internacionais, os maiores sucessos do mundo, você vai encontrar aqui no nosso Band Love. E claro, a sua participação também, com aquele recadinho de amor, através do nosso WhatsApp 11 99991-9197. Hoje a gente escuta a história mais comentada da semana também, aquela história que emocionou, aquela história que conversou com os corações, aquela história que você aprendeu, aquela história que todo mundo se sensibilizou. A partir de agora, no nosso Band Love, a gente vai curtir, tá bom? E é claro, 11 99991-9197 é o WhatsApp que está aqui, não está nem aberto, está escancarado para você mandar essa mensagem pra gente, tá? 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E tem muita música boa também que a gente vai tocar aqui, quer ver, ó? Jorge Mateus, Duas Metades. Whitney Houston, One Moment in Time. NSYNC, Sailing. E a partir de agora a gente começa o nosso Band Love com Bryan Adams. Everything I do it for you.

0: Band FM, agora 9h38, Bossa Venue, I Wanna Dance With Somebody, é o que a gente curtiu aqui no nosso Band Love. Você já manda seu recadinho do coração? 11 99991 9197, deixa eu te falar, você participando com a gente, concorre o Big Copo Térmico e concorre também o kit com 3 Chic Balms, que é um hidratante labial bem legal pra você, tá bom? Manda aí a sua mensagem que eu vou colocar ao vivo a partir de agora no Band Love. Olá!
1: Boa noite, Fefo!
0: Oi, boa noite!
1: Fefo,
0: sou eu!
1: Tudo bem? Como é que você tá?
0: Eu tô bem, graças a Deus.
1: Aqui é a Rose de Vacaria.
0: Oi, Rose.
1: Rio Grande do Sul, acho que tu nunca ouviu falar.
0: Interior, né?
1: É, eu vou pegar carona com essa música da Whitney Houston.
0: Ah, legal, bonita.
1: Só pra mim curtir.
0: Tá bom.
1: Agora fazendo uma janta, né?
0: É.
1: Pra daí jantar.
0: Legal, legal. Então boa janta pra vocês. E tá terminando a noite, já o dia, né? Domingão, a gente já tá nas últimas horas aqui. Mas que você tenha uma ótima semana também, que você tenha tido aí um bom final de semana, viu? Obrigado aí pelo seu carinho, uma ótima noite pra você.
2: Fernando César.
0: Oi.
2: Gostaria de participar do Big Prêmio.
0: Uhum.
2: E ouvir Henrique Juliano com o Dilcinho.
0: Ah, legal. Linda música, linda música.
2: Fernando César.
0: Oi, já falou. Eu já anotei essa música aqui, inclusive, viu? Obrigado aí pelo seu carinho. Uma ótima noite pra você. E tudo de bom. A Michelle mandou mensagem aqui, né, Mi? A Michelle tá por aqui. Manda para o Alex a Azeredo. Die with a Smile. Ah, essa música é da Lady Gaga com Bruno Mars. Essa música é linda, né? Eu adorei a parceria dos dois com essa música também. A gente toca bastante essa música aqui no Band Love. Chá comigo. Beijo. Obrigado aí pelo carinho. Boa noite, Fernando. Eu e minha mãe, Carla, meu padrasto, Rogério. É, estamos ligados no Band Love especial de domingo aqui em casa. É o Jean Moraes de Campos dos Goitacazes. Obrigado, meu velho. É o grande Jean, que sempre participa conosco. Obrigado aí pelo carinho, uma ótima noite pra você, tá? Ó, gente, daqui a pouquinho a gente vai ter a história mais comentada da semana. Daqui a pouquinho eu leio mais recados. E agora a gente vai refletir aqui no nosso Band Love. E tem um filme muito legal. Vocês gostam de filme? Eu tô falando de filme porque a gente tá no domingo à noite. Final de semana é tempo de ver filmes, né? É, eu não sei se vocês viram um filme chamado A Procura da Felicidade. É com Will Smith e é com o filho dele. E a história é muito legal. É de um rapaz que ele tenta vender, ele entra no escritório como representante de vendas. E aí ele faz de tudo, ele enfrenta vários desafios. Ele vem de uma classe social muito baixa, mas ele quer vencer. É um filme bem legal, um filme para você assistir com a família, para você assistir com love do lado. E eu tenho certeza que você vai se emocionar bastante. É um filme real, muito bonito. E o filme tem várias frases que fazem a gente refletir bastante. E eu vou trazer aqui no Band Love uma das frases do filme que me ensinou bastante. E eu tenho certeza que vai te ensinar bastante e vai fazer você começar a semana com o pé direito. E o personagem principal, numa certa parte do filme, fala o seguinte: não deixe que lhe façam pensar que você não é capaz de fazer algo só porque essa pessoa não consegue fazer. Se você deseja alguma coisa, se você quer realmente, lute por isso e ponto final. E é exatamente isso que a gente tem que fazer. A gente tem que olhar para os nossos sonhos e ignorar as mensagens aleatórias que nos fazem desanimar. Não é verdade? Não.

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Energy FM, Billy Idol, Eyes Without a Face. Linda música, aliás, só música boa que você curtiu na primeira hora do nosso Band Love. E ó, gente, é só o começo, daqui a pouquinho tem mais música. Daqui a pouco a gente traz a história mais comentada da semana aqui no nosso Band Love, tá bom?

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1: Em todas as edições da competição, existem aqueles que gostam de saber qual será o famoso grupo da morte, que é como os torcedores costumam chamar o grupo mais difícil, aquele grupo com mais seleções fortes. Dessa vez, o mais próximo que temos disso é o grupo I, com a seleção francesa, que chega como uma das favoritas, a Noruega, que tem uma ótima geração, Senegal, que foi finalista da última Copa Africana de Nações, e Iraque, que se classificou na repescagem.

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2: Vai curtir aqui no Band Love. Tem mais, claro.
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2: Tem Gustavo Lima. Saudade sua.
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2: Segunda hora do nosso Band Love. Boa noite pra você.

Band FM, Henrique e Juliano, na hora da raiva, aqui no nosso Band Love. Agora 10 horas e 18 minutos. Muitas mensagens chegando aqui no nosso Band Love. Obrigado aí pelo carinho de todo mundo. E tamo junto, participando aqui a Cibele. Oi, Fernando. Primeiramente, quero dizer que eu amo o Band Love. Legal te ter aqui. Ah, obrigado. E eu quero mandar um beijo para o meu marido, Elton. Elton, te amo demais. Estou lhe esperando aqui em casa.

0: é a dupla, né? Zezé de Camargo e Luciano cantando exatamente essa música e chorando no palco com os pais ali, né? E o filme é muito legal, que mostra todos os desafios do Zezé e do Luciano no início de carreira e tudo mais. E essa música fecha todo o contexto, né? Quem não assistiu, vale a pena, viu? Muito legal o filme. E essa música é muito legal também. E tenho certeza que é muito importante na carreira de Zezé de Camargo e Luciano. Meu amor, obrigado aí pelo carinho. Tamo junto, viu? Uma ótima noite pra você. Oi!
1: É um filme legal, um filme pra você assistir.
2: Boa noite, Band FM.
0: Boa noite.
2: Aqui é JB, motorista de aplicativo, na cidade de Salvador, Bahia.
0: Ô, meu rei!
2: Esse filme aí, A Procura da Felicidade, é sim, topzão. Eu assisti já, muito massa o filme.
0: Ah, legal. Hoje eu tô falando bastante de filme, né, gente? É que no começo do programa eu comentei sobre um filme chamado A Procura da Felicidade, e com base nesse filme eu trouxe um pensamento pra gente refletir. E já que vocês gostaram, porque não foi só você que mandou mensagem elogiando o filme, eu recebi várias mensagens aqui também, esse é o momento que a gente vai refletir novamente, e eu trago mais uma frase desse filme. Aliás, se você não assistiu, vale a pena, viu? É um aprendizado muito legal que esse filme nos traz. E eu vou trazer mais uma frase interessante que esse filme nos faz refletir. Não desista. Logo você vai olhar para trás e ver que todo esforço vale a pena. Quando você mantém o foco e acredita que a vitória é certa, tenha certeza que vai acontecer.

0: Band FM, Bruno e Marrone, te amar foi ilusão. 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Chegou o momento, chegou a hora de escutarmos a história mais comentada da semana, a história que mexeu com todos os corações. A partir de agora. E é claro que depois da história, eu quero a sua participação através do nosso WhatsApp 11 99991 9197. Está no ar a história mais comentada da semana do Band Love.
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2: Que começam comuns demais para a gente imaginar que serão lembrados para sempre. E talvez seja justamente isso que mais assuste na vida. Ela não avisa quando tudo está prestes a mudar. Aquele fim de semana na minha cidade parecia só mais um. Eu tinha ido resolver algumas coisas, rever a minha família, matar um pouco de saudade da casa e nada além disso. Mas foi naquele sábado comum que eu reencontrei uma pessoa que eu não via há 13 anos. Eu já morava na praia há algum tempo e sentia que minha vida finalmente tinha se estabilizado. Eu gostava da rotina simples que eu tinha construído. Gostava de acordar com o cheiro do mar, da brisa batendo no rosto, do barulho das ondas ao anoitecer. Eu estava organizando a minha vida por lá, criando memórias novas, realizando sonhos que durante muito tempo pareciam distantes demais da minha realidade. Era como se, enfim, existisse muita paz dentro de mim. Eu só não imaginava que aquilo estava prestes a mudar. Naquele fim de semana na minha cidade, eu e meu irmão tínhamos combinado de encontrar alguns amigos no barzinho. E foi lá, no meio daquela bagunça, que eu vi o Edson pela primeira vez depois de 13 anos. No começo eu nem reconheci, mas ele começou a se aproximar, devagar, olhando como quem também estava tentando ter certeza. Até que os nossos olhos se cruzaram.
3: Ah, isso é você? É
2: Edson! Meu Deus, quanto tempo! O quê? Uns 10 anos?
3: 13. 13 anos que a gente não se vê. Mas olha, você continua a mesma pessoa, sabia? Você tá igualzinha. Me conta, me fala, como é que você tá? O que você anda fazendo da vida?
2: Ah, eu tô morando na praia. Tô aqui só pra resolver algumas coisas. Vim pra ver minha família também.
3: Puxa, que legal. Eu fico feliz por você. Mas olha, senta aqui. Vamos pedir alguma coisa? Eu quero saber de tudo o que aconteceu com você nesses anos todos. Vamos conversar.
2: Aquela noite teve alguma coisa difícil de explicar. Nós conversamos sobre tudo, sobre a vida, sobre as lembranças antigas, sobre caminhos que cada um tinha seguido naquele tempo. E ao lado do Edson, as horas simplesmente passavam diferente. Parecia que aqueles 13 anos sem nos vermos nunca tinha existido. Em algum momento da conversa, eu o convidei para jantar no dia seguinte e ele aceitou na mesma hora. Aí eu lembrei que meu irmão tinha combinado de fazer um bate-volta na praia de moto com alguns amigos na manhã seguinte. E perguntei se ele também queria ir. O Edson topou. E aí, sem querer, a gente acabou combinando um dia inteiro juntos. Naquela noite, eu fui dormir pensando em como seria o domingo. Imaginava os lugares para onde a gente iria, as conversas que a gente ia ter, onde iríamos almoçar. Quanto tempo passaríamos juntos? Fazia muito tempo que eu não ficava tão animada para um dia simples. Eu estava mesmo ansiosa para passar mais tempo com ele. Mas na manhã seguinte, alguma coisa dentro de mim parecia estranha. Quando eu olhei para a moto, eu senti o meu estômago embrulhar na mesma hora. Eu nunca gostei de moto, nunca me senti confortável. E naquele dia, apesar de estar empolgada com o nosso passeio, por algum motivo, essa sensação estava pior. Como se meu corpo estivesse tentando me avisar de alguma coisa que a minha cabeça ainda não estava conseguindo entender. Eu até tentei ignorar aquela coisa ruim, eu fiquei repetindo para mim mesma que era só um passeio rápido, que a gente ia até a praia voltar. Nada demais, era um bate-volta simples com os amigos. Mas aquele pressentimento não ia embora. Nós saímos em comboio pela estrada, com várias motos seguindo juntas. Eu e o Edson estávamos na frente, liderando o grupo. Atrás, devia ter umas 15 motos, cheia de amigos nossos. Meu irmão vinha logo atrás. E por alguns minutos, tudo parecia normal. Parecia. Nós estávamos em alta velocidade na estrada. E de repente um carro tentou fazer uma ultrapassagem e eu me lembro de tudo. Lembro do carro vindo na nossa direção rápido demais. Lembro do instante exato em que percebi que aquilo não ia dar tempo. Do barulho da batida. Do impacto violento contra a moto. Lembro do Edson tentando estabilizar a moto, tentando segurar a moto por alguns segundos, como se ainda existisse alguma chance de evitar o pior. Não existia. Depois disso virou caos. Os nossos corpos foram arrastados pelo asfalto enquanto a moto destruía junto com a gente. Eu lembro da sensação da pele queimando no chão. Eu lembro da velocidade, da falta de controle. Depois nós fomos parar no mato totalmente sem controle, rolando entre as pedras, galhos, terra, sem conseguir entender onde era céu, onde era chão. Parecia que tudo tinha virado de cabeça para baixo em questão de segundos.
3: Raíssa, olha aqui, olha pra mim. Olha pra mim, Raíssa, você tá me ouvindo?
2: Tô.
3: Fica acordada, por favor. Não feche os olhos, fica acordada.
2: Eu acho que eu não desmaiei, você tá bem?
3: Deus do céu, me desculpa. Meu Deus do céu, olha o que aconteceu.
2: Edson, calma, respira. Tá tudo bem, a gente tá vivo.
3: Não tá bem não, Raíssa. Me perdoa, por favor, me perdoa.
2: Ei, olha pra mim, eu tô aqui, tá tudo bem. Foi só um susto.
3: Olha, eu tentei evitar, eu juro pra você. Eu tentei, mas eu não consegui. Me desculpa, por favor, me desculpa.
2: Mesmo machucado, mesmo em choque, sangrando, a única coisa que ele conseguia fazer era pedir perdão. Como se a culpa fosse dele, como se ele tivesse provocado tudo aquilo. Quando eu consegui olhar pra estrada de novo, o carro estava bem longe. Tinha simplesmente ido embora. As motos estavam todas paradas no acostamento. Alguns amigos corriam na nossa direção desesperados. E no meio de tudo aquilo, eu só conseguia ouvir a voz do meu irmão gritando meu nome. O Edson estava completamente em choque. Ele tremia. Tremia e chorava. Tentava falar comigo o tempo inteiro, mas voltava sempre para a mesma frase. Ele me pedia desculpas, me pedia perdão, como se aquilo tivesse sido culpa dele. E o mundo inteiro parecia estar em câmera lenta. Meu irmão gritava desesperado para alguém chamar os bombeiros. As pessoas corriam de um lado para o outro tentando ajudar e o Edson chorava sem parar, repetindo que sentia muito, que perdoasse ele, que tinha tentado evitar. E eu só olhava para os meus ferimentos, sem conseguir entender o que estava acontecendo de verdade. Parecia que a minha mente ainda não tinha alcançado a gravidade de tudo aquilo. Minha perna inteira tinha sido arrastada no asfalto. A pele estava destruída. Meus braços queimavam. Meus joelhos, meu cotovelo estavam totalmente abertos, expostos. Eu via tudo. Via o sangue espalhado pelo meu corpo. Eu via a pele rasgada. Vi as pessoas correndo ao nosso redor desesperadas. Mas parecia que a minha mente tinha desligado completamente. Era como se o meu corpo estivesse ali, mas eu não. Eu olhava para aqueles ferimentos sem sentir dor de verdade, sem conseguir reagir e sem conseguir acreditar que aquilo estava realmente acontecendo com a gente. O socorro demorou 1 hora e 20 minutos para chegar. Foi tempo demais. Tempo demais para sentir medo. Tempo demais para enxergar o desespero no rosto das pessoas. Tempo demais para ouvir o Edson chorando e pedindo desculpa sem parar. Quando os paramédicos finalmente chegaram, colocaram eu e o Edson em ambulâncias diferentes. E mesmo de longe, mesmo em choque, eu ouvi a voz dele. Ele continuava pedindo perdão. Pedia para eu perdoá-lo e repetia que sentia muito, como se carregasse sozinho a culpa daquela tragédia toda. E eu queria conseguir gritar de volta que a culpa não era dele. A culpa era do motorista que bateu na gente e fugiu. Fugiu sem olhar para trás, sem descer do carro, sem prestar socorro. Quando nós chegamos ao pronto-socorro, foram levando a gente para salas diferentes no meio daquela correria toda. Médicos passando rápido, enfermeiros falando ao mesmo tempo, maca cruzando pelos corredores, e foi ali, naquele caos, que eu ouvi a voz do Edson mais uma vez.
3: Raíssa! Raíssa!
2: Eu tô aqui, Edson.
3: Raíssa, me perdoa. Por favor, me perdoa, viu? Me perdoa por tudo, me perdoa. Me perdoa, vai.
2: Aquela foi a última vez que eu ouvi a voz dele. 15 minutos depois, o Edson morreu na mesa de cirurgia. Morreu acreditando que precisava ser perdoado por uma coisa que nem foi culpa dele. E eu só consegui descobrir isso uma semana depois. Ninguém tinha me contado onde ele estava. Ninguém teve coragem de me explicar o que realmente tinha acontecido naquela noite. Enquanto eu seguia internada, decidiram esconder a morte dele de mim para me proteger. Talvez porque ninguém soubesse como dar uma notícia daquelas para alguém que também estava lutando para sobreviver. Mas nem todos os médicos sabiam daquela decisão. E um deles entrou no meu quarto durante um exame e falou sobre a morte do Edson como se eu soubesse. Eu fiquei em estado de choque. Eu olhava para aquele médico sem conseguir entender o que ele tinha acabado de me dizer. Como se aquelas palavras não fizessem o menor sentido, porque na minha memória, o Edson estava vivo. Ainda ele estava gritando meu nome na estrada, ele estava chorando dentro da ambulância, ele estava me pedindo desculpa sem parar. Mas enquanto eu também estava lutando para sobreviver naquele hospital, ele já tinha partido. Depois que eu descobri a morte do Edson, parecia que eu tinha entrado num pesadelo do qual eu nunca mais ia conseguir acordar. O meu corpo estava destruído. Eu tinha fraturas, escoriações por toda parte, ferimentos profundos nas pernas, nos braços e na barriga. Eu passei por mais de 20 cirurgias. 20! Eu tive infecções graves, sepse, e em vários momentos também eu fiquei entre a vida e a morte. Teve dias em que os médicos já não sabiam mais o que fazer. Até que em algum momento, a equipe foi sincera comigo e falou que a minha perna nunca mais voltaria ao normal. Eles disseram que eu ainda poderia passar mais um ano internada enfrentando as cirurgias, as dores, infecções, tratamentos. E que mesmo assim talvez nunca mais conseguisse andar direito. Só tinha uma coisa a fazer. Coisa que para muita gente teria sido a decisão mais difícil da vida, mas para mim não. Eu estava cansada, cansada da dor, cansada do hospital, estava cansada daquela cama, cansada de sobreviver um dia de cada vez sem saber se todo aquele sofrimento realmente teria resultado algum. Então eu pedi para amputar a minha perna, porque nem os próprios médicos conseguiam garantir que o plano para salvá-la ia funcionar. Eu não aguentava mais aquele hospital e aquela cama. 2 dias depois, eu contei para minha família. E por mais dolorosa que aquela escolha parecesse, foi ela que acabou salvando a minha vida. A amputação aconteceu no dia 20 de janeiro de 2025. Mas perder a perna não foi o fim da batalha, foi o começo de outra. Eu precisei aprender tudo de novo. Aprender a sentar, a levantar, a ficar em pé, aprender a olhar para o meu próprio corpo sem desabar emocionalmente, aprender a lidar com a prótese, com as dores, com os olhares das pessoas e com o preconceito que ainda existe contra pessoas com deficiência. Eu cheguei a ter certeza de que eu não conseguiria continuar. Mas minha mãe ficou 45 dias ao meu lado sem sair do hospital. Meus irmãos me ligavam todos os dias e a terapia acabou me salvando emocionalmente quando eu senti que estava quebrando por dentro. Aos poucos eu fui reaprendendo a viver. No começo eu comecei a mostrar minha rotina na internet só para atualizar os familiares e os amigos. Era uma forma de dizer que eu ainda estava ali, ainda tentando seguir em frente, mas sem perceber, a minha história começou a alcançar outras pessoas. Clínicas começaram a entrar em contato comigo. Pessoas amputadas passaram a me mandar mensagem contando as suas histórias, dizendo que se sentiam representadas ao me ver tentando reconstruir a vida. E foi aí que eu entendi uma coisa que durante muito tempo parecia impossível de acreditar. A minha vida não tinha acabado naquele acidente. Hoje eu trabalho, eu treino, eu viajo, eu estudo fisioterapia e sonho em ajudar outras pessoas que também estão tentando reconstruir a própria vida depois da dor. Ainda tem cicatrizes, ainda tem trauma, tem dias difíceis, lembranças que doem, feridas que talvez nunca desapareçam completamente. Mas existe vida também, existe futuro, existe recomeço. Até hoje, quando penso no Edson, eu lembro que aquele domingo era para ter sido só um passeio. Depois da praia, a gente ia jantar. Era apenas um reencontro. Apenas um dia feliz depois de 13 anos. Vai saber o que poderia ter acontecido. Vai saber o que a vida reservava pra gente, né? Mas tudo mudou em questão de segundos. Olhando para tudo o que eu vivi, eu entendo que perder uma parte do corpo não significa perder a vida inteira, não. Existe vida depois da amputação. Existe vida depois da dor. E de alguma forma eu sinto que eu continuo vivendo por mim e também por ele.

0: Band FM, J Quest, Dias Melhores. E a música, ela traz tudo, né? Dias melhores sempre virão. Às vezes a gente não quer enxergar. Às vezes a gente quer ficar cego que dias melhores poderão vir, poderão chegar. Mas a gente quer ficar naquele momento, naquela situação. Não que a gente deseja isso. O subconsciente faz isso. Mas a Raíssa não. A Raíssa, ela viveu uma situação que muitos de nós poderíamos encarar como o fim da vida, como o fim de um ciclo, e agora vai começar um momento difícil da vida. Claro que é difícil, claro que tem dificuldade, mas a Raíssa levantou a cabeça, a Raíssa enfrentou, a Raíssa enfrenta todos os dias essa situação em busca de dias melhores. E ela deixou um recadinho aqui pro Murilo e pra Tatá. E é um recadinho que eu vou trazer novamente hoje, aqui no Band Love. Oi, Raíssa.
1: Tatá, Murilo e Band FM, muito obrigada pelo convite para compartilhar um pouquinho da minha história. Muito grata por isso, por dividir com vocês e com todos os telespectadores um pouco da minha trajetória até hoje. Hoje, após um ano e alguns meses de amputação, de acidente, me sinto muito bem, muito feliz, muito alegre, com todas as dificuldades que uma pessoa que passa por uma amputação tem. Hoje eu me sinto muito realizada com a vida que tenho e com toda a história que eu venho construindo ao longo desses meses. Muito obrigada.
0: É interessante, né, gente? O que ela fala, né? Me sinto muito bem, muito alegre, muito feliz. Ela sofreu uma amputação e ela diz isso pra gente. É um tapa na cara da gente quando nós reclamamos de coisas que são bem menores perto disso, não é verdade? Que você que está escutando essa história hoje, comece essa próxima semana com o pé direito. Que você corra atrás dos seus sonhos, dos seus objetivos. Você tem saúde, você não tem nada a perder, você tem tudo a ganhar. Então que você enfrente tudo pelos seus sonhos e pela sua família. Foi o que a Raíssa nos ensinou. Eu quero que você mande a sua mensagem agora através do nosso WhatsApp no 11 999919197, dizendo o que você achou da história de hoje. Participa com a gente. Boa noite pra você.

0: Band FM Roupa Nova, seguindo no trem azul, é o que a gente escutou aqui no nosso Band Love, 11 horas e 12 minutos. Agora chegou o momento de colocar sua opinião através do nosso WhatsApp no 11 99991 9197. Boa noite, Fernando. Meu Jesus amado, mas que coisa, sem palavras sobre essa história. Mas eu quero dizer para a Raíssa que ela é forte. E que bom que a Raíssa é corajosa e tá seguindo em frente. Tudo de bom. Raíssa, toda a sorte do mundo para você. É a Sandra Liz que mandou mensagem pra gente. A Raíssa, ela realmente nos fez olhar pra vida de uma maneira diferente, né, Sandra? Obrigada aí pela sua mensagem. Uma ótima noite para você, viu? Olá, Band, tudo bem? Aqui é o Wagner, quero dizer o seguinte: essa mulher me fez olhar a vida de uma forma diferente. Eu sempre reclamo, eu acho que já é um costume. Eu reclamo de tudo, do meu trabalho, aqui em casa, do meu salário, das coisas que eu não conquistei. E o mais interessante, que as coisas que eu conquistei, quem sabe eu não dê tanto valor. E a Raíssa me fez refletir sobre isso. Tenho dois braços, duas pernas, tenho saúde e não dou valor para isso. Depois da história de hoje, pode ter certeza que eu olharei para a vida de uma forma diferente. Um beijo, Raíssa. Obrigado. Você vai transformar vidas. Com certeza, viu? Olha que mensagem bonita. E a mensagem de hoje é exatamente sobre isso. É para que a gente consiga olhar para as nossas dificuldades e ver que as nossas dificuldades têm solução. 80% das nossas preocupações se resolvem sozinhas. E muitas vezes a gente valoriza essas dificuldades, não é verdade? Obrigado, Wagner, pela sua participação. Uma ótima noite para você. Tem mais mensagens chegando aqui? Olá, tudo bem? Boa noite.
1: Boa noite, Band Love. Prazer falar com vocês. Que história emocionante, né? Uma história que fala principalmente sobre não desistir, né? Quando parece que tá tudo desmoronando, tudo acabado, sempre tem aquela esperança lá no fundo, que é o que dá força pra gente poder recomeçar e construir, e reconstruir, né, melhor dizendo, a nossa vida. Ela foi forte, ela foi guerreira e não desistiu. E isso leva pra gente nessa semana aí, né, força, foco e não desistir, porque com certeza dias melhores já vai chegar aí. Beijos, boa semana a todos.
0: Obrigado, um beijo. Tudo de bom. A gente continua o nosso Band Love. E eu tô aguardando a sua participação através do nosso WhatsApp, tá bom? 11 99991 9197.

0: Band, FM Kenny Rogers, You and I, 11 horas e 23 minutos. Esse é o nosso Band Love com os últimos minutos de domingo, dia 24 de maio de 2026. Nosso domingo tá acabando, gente. Mas é aquele negócio, segunda-feira tá chegando, mais uma semana pra gente correr atrás dos nossos objetivos. E eu fico muito feliz por você estar junto conosco aqui. Você fique à vontade para interagir com a gente através do nosso WhatsApp. Você pode comentar sobre a história. Você pode deixar aqui o seu beijo, o seu abraço para aquela pessoa especial na sua vida. 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
0: Olá, meu povo, tudo bem, né? Tudo certinho? A gente vai continuar com o nosso Band Love, com Madonna Rain, aqui no Band Love. 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

0: Rede FM, Tears for Fears, Everybody Wants to Rule the World, é o que a gente curtiu aqui no nosso Band Love. Linda música, que eu tenho certeza que muitos gostam, fazem a gente, essas músicas, elas nos fazem lembrar dos bons momentos da vida, né? Teve algum momento especial que você viveu ao escutar as músicas aqui do Band Love? Ah, eu quero saber, a gente é curioso, viu? Você pode participar através do nosso WhatsApp, 11 999919197. Daqui a pouquinho eu coloco a sua mensagem ao vivo aqui no Band Love. E daqui a pouquinho o resultado do Big Prêmio aqui da Band, viu? Participa aí!
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2: Olá pessoal, tudo bem? Tudo certinho? Eu sou o Fernando César e a gente segue para a última hora do nosso Band Love. Tem muita música boa que a gente vai tocar aqui. Quer saber quais são? Quer saber? Falar não, só vou tocar as músicas pra você a partir de agora aqui na Band. Aumenta o volume, curte, tá? 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

0: Band FM, Michael Jackson, You Are Not Alone. Eu não sei, mas eu tenho vontade de chorar quando eu escuto essas músicas assim, Diegão.
1: Nossa, como ele tá sensível.
0: Eu tô sensível hoje.
1: Mas sabe que eu sou assim também, cara? Quando eu,
0: assim,
1: quando eu ouço uma música muito bonita, mesmo que seja música nova ou recente, toca, né?
0: Se emociona, não é?
1: É, cara, é então, legal isso.
0: Não é só comigo isso.
1: Não, não é não.
0: Não preciso me preocupar.
1: Quando a música... Ainda tem música boa hoje em dia, né?
0: Tem,
1: cara?
0: Tem
1: que dar uma garimpada, mas é... Mas realmente, Michael Jackson, cara.
0: Não é.
1: Ele tá no hype agora, né?
0: É, então. Aumenta o volume, põe no fone de ouvido, aumenta o olho e fecha o olho.
1: É.
0: Nossa, aí você.
1: Coisa linda, né?
0: Vai embora aí, vai embora.
1: Música pensada pra fazer sucesso a vida toda.
0: Exatamente, né? Exatamente.
1: Parece que é descartável o negócio.
0: É, com certeza, com certeza. Muito bem. Fechamos muito bem aqui com Michael Jackson, You Are Not Alone. Gente, muito obrigado aí pelo carinho de sempre. Começando aí mais uma semana. É segunda-feira, que gostoso, que gostoso.
1: Ah, dia gostoso hoje, maravilhoso.
0: Diegão chegou aqui feliz da vida com isso.
1: Tem que sair da caminha quentinha.
0: Quentinha. Mas não, tá, e bom. Ele falou, pô, dormi o dia inteiro, fiquei na cama e tal. Cara.
1: Nossa,
0: tá vendo?
1: De sair da cama.
0: De sair da cama.
1: É que tem que ter aquela força de vontade.
0: Nossa,
1: tem que lembrar dos boletos.
0: Não, então, eu acho que não é bem força de vontade, acho que é boleto mesmo, viu?
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0: Nós temos o Big Copo Térmico de 1,2 litros exclusivaço da Band FM. Não é só isso, não. A gente tem também aqui o kit com 3 Cheek Balms, que é o hidratante labial, para hidratar os seus lábios. Cheek Balm, criando memórias. E vamos ver, você participou? Então, cruzando os dedos e boa sorte pra você. Quem se deu bem, faturou o presentão aqui na Band FM, levou o nosso Big Prêmio. Foi a Julieta Cunha Ribeiro. Julieta. Ô, Juju! Julieta, tá?
1: Nossa,
0: tá, caraca, me chamando. Nossa, longe, eu fui longe essa daí. Entreguei idade, gente. Meu Deus do céu. Tchau, tchau.
2: 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Teve Maiara e Maraíza, Simone Mendes, Fernando e Sorocaba, Gustavo Mioto, Matheus e Cauã. E agora tá chegando a hora de curtir Zé Neto e Cristina.

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10: FM 1 em ponto, meu povo. Bom dia, um ótimo dia pra você, uma boa segunda-feira, comecinho de semana. Bora começar nossa festa, nossa bagunça, nossa resenha até às 5 da manhã. Tá todo mundo aí já? Podemos começar a nossa baguncinha? A sua rádio do seu jeito. Começou, começou. Yo, yo, 1 da manhã, vai.
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Coruja no ar. A partir de agora, o bicho pega o nosso Band Coruja até 5 horas da manhã, bebê. Já tá todo mundo aí, podemos começar aqui a nossa festa, a nossa resenha, a nossa bagunça. Bora, bora fazer festa. Vamos, meu povo. Acorda, meu povo, que hoje tá, hein? Hoje tá difícil. Hoje o bicho vai pegar. Hoje nós vamos acordar esse povo aí. Bora fazer bagunça. Ah, meu Brasil. Olha, já manda aí a sua mensagem 11999919197. Se você mandou alguma coisa antes, eu não sei, porque eu apaguei, eu apaguei. Eu apago tudo. Quando eu chego, eu apago tudo, eu. Já era, não tem mais nada. Remanda aí, remande, remande. 11999919197.

0: 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E claro, vai falando comigo que eu sou teu amigo. Cadê os áudios da galera?
1: Bom dia. Bom dia, bom dia, bom dia. Aqui é Carlinhos, Uber aqui no Capão.
0: Boa
1: noite aí, escutando a Band. É nóis.
0: Valeu, abraço. Cara. Um abraço, Carlinhos.
2: Bom
0: do Capão.
2: Bom dia, Diego. Tá de perigosa. É friozinho. Tá nada. Você que não tomou um bom vinho. Bora começar essa baguncinha.
0: Bora, beijo, Tati. Beijo. Bora, Tati. Bora, bora.
3: Bom dia, Diegão. Bom dia a todos. Uma semana abençoada pra nós. Falou, Diegão.
0: Falou, cara.
3: Jarrinha carreteiro por cá. Falou?
0: Valeu, mano.
3: Aqui não, Tico Tico.
0: Aqui não, Tico Tico. Aqui
4: bom
0: não.
4: Bom dia, Diegão. Vamos trabalhar, né? Com depressão mesmo. Vai fazer o quê? Não tem o que fazer. Chega em casa, vê a mulher com outro. Aí nós tem que sair pra rua, trabalhar, né? Motorista de aplicativo é assim, não tem
0: rapaz.
4: Tempo. Aí o tempo que arruma, chega em casa, o Ricardão tá lá. É triste, viu, mano? É. Pô, vida de motorista de aplicativo é triste demais, velho. É vida de corno. Eu acho que todo motorista de aplicativo é corno. Concorda comigo, Diego?
0: Eu não tô falando nada.
4: É mais de 12 horas na rua, a mulher fica com quem?
0: Eu sei de uma coisa, ele tá revoltado. Ele tá revoltado, é os meus amigos motoristas de aplicativo, pra responder esse menino. Pegou a mulher na cama com outro porque fica 12 horas fora de casa. Eu, hein?
5: Fala, Diegão, bom dia, bom dia. Aqui é o Hernandes, Rio de Janeiro, Baixada Fluminense, na escuta aí com vocês até as 5 aí, para participar dessa promoção da garrafa aí.
0: Valeu, garoto. Um abraço pra você também. Diegão, o segredo é trabalhar, mas principalmente dar atenção em casa. Cara, tem uma música sertaneja muito antiga que é do tempo dos Agás que fala: quem não tem amor em casa vai se ajeitar na rua. Se você não tem pra dar, sei que a culpa não é sua. Ah, aqui não, Tico Tico. É, meu amigo, deixa faltando em casa. Quem não dá assistência, abre concorrência. É a vovó que já falava. Eu acho que a culpa do chifre, quem carrega é sempre o boi. Não tem conversa. A culpa da gaia é do boi, é não é?
6: E o negócio é pôr pra dentro.
7: Oi! Boa, Diegão, tudo bom? Eu sou Sidney. Então, rapaz, semana aqui eu vou estar de noite, né? E aquela coisa, né? Japão é aquele enfermo, né? Tá calor pra caramba. Mas tô te escutando, Diegão. Ontem eu pegando sono aí, beleza?
0: Boa, garoto.
7: Abraço.
0: Valeu, valeu, Sidney. Abraço. Alô, os nossos ouvintes do Japão. A nossa grande audiência internacional na Terra do Sol Nascente. Tá um calor do Jiraya lá, velho. Eu tô só vendo aqui os meus ouvintes aqui do Japão. A galera que me segue lá no arroba Diego Lopes. Eu fico vendo aqui a galera postando lá um sol danado, um calor da zorra. E a galera trabalhando lá bastante, mas dá uma passeada às vezes, né? É bom demais, é bom demais. Um abraço pra toda a nossa audiência japonesa aí.
8: Bom dia. Fala pro região taxista que eu vou quebrar ele na pancada hoje.
0: Hoje tem porrada pra esquentar, né?
9: Bom dia, Tietinho.
0: Olha a animação.
9: Lopes.
0: Olha a animação.
9: Graças a Deus, segunda-feira chegando.
0: Nossa, mas com esse ânimo, minha filha. Vamos animar, cara.
9: E pra todo mundo que gosta de você, que não gosta.
0: Ai, que delícia.
9: Desliga o rádio.
0: É, vai pro diabo.
9: Nossa, desliga o braço, hein? O braço é grande. Outra coisa também é grande, Diequinho. Falei pra mim.
0: É tudo grande, é tudo grande essa menina.
9: Tias da Bahia, obrigada, amor.
0: Ah, é da Bahia, é da Bahia, da Bahia. Tá explicado. Bom dia, bom dia, bom dia.
10: Diego Lopes, atenção. Atenção. Ivani, põe plantão aí na Band.
0: Não vou pôr nada, cara.
10: Exclusivo. Roger Guedes está de volta ao Corinthians.
0: Ah, peraí. Calma, calma. Daqui a pouco você fala. Depois eu vou te ligar.
11: Errou,
0: não tá nada. Tudo mentira. Ele não acerta mais nada aqui, velho. Você vai ter que acertar uma muito grande lá ele. Pra poder se redimir pelos erros do passado. Ah, você tem errado muitas. Mas a hora que eu te ligar, você conta tuas bombas aí, tá bom? Olha. É, senão eu te ligo, você não tem o que falar, você fala da personal, você não tem o que falar, você fica sem assunto.
12: Oi. É de Feira de Santana.
0: Pertinho de Feira de Santana.
13: Fala, Diegão!
0: E aí?
13: Bom dia!
0: Balaio de Gaia!
13: Vamos,
0: saco de vacilo!
13: Segundou!
0: Canela de Sabiá!
13: Uma pra todos nós, um ótimo programa
0: aí, Diego! Que mama deitado, estamos cabeçado!
13: Chifre é igual a de mim, pô! Só pega quem não come bem!
0: Olha lá, olha quem fala!
14: Oi, Dieguinho!
0: Oi!
14: E aí, boa noite, ótima madrugada pra gente, ótimo início de semana, aqui é a Jéssica da Moca. Um beijão pra todos os ouvintes.
0: Você tá bem, Jéssica? Tá tudo bem?
14: Eu tô triste, Diego.
0: Por quê?
14: Porque eu vou sair da madrugada, agora eu vou trabalhar de dia. Mas mesmo assim, quando eu estiver vindo trabalhar, eu vou ficar ouvindo você, tá bom?
0: Tá bom.
14: Adoro seu programa, Diego.
0: Obrigado, minha linda. Beijo pra você, obrigado. Mas é sempre assim, a galera sai. Mas não para de ouvir nós, não.
15: Fala, Diegão. Fala pro Sérgio. Fala pro Sérgio que eu tô encostando lá em frente de Casarão, hein? A gente vai pegar se ele estiver por lá. Carlinhos Uber, Interlagos.
0: Olha aí, ó.
15: Quebra ele no pau.
0: Os motoristas de aplicativo aí. Vamos pegar o Região hoje.
16: Bom dia, Diegão, seu cachorro. O Ale Fenomenal mudou de farmácia. Ele tá comprando remédio dele no outra boca agora. Obrigado.

0: Olha ela, olha ela, olha ela, olha.
1: Bom dia, meu tiozão gostoso. Tudo bem? Hoje eu tô meio ruinzinha, com dor na garganta. Vocês sabem o que é bom pra melhorar? Aceito sugestões.
0: O que que é bom pra dor de garganta, gente? Hoje ela tá num sofazinho assistindo Harry Potter. É, então não é muito novinho, não. Quem assiste Harry Potter é meio velho já, né?
2: Oi. Fala, bumbum de apertar chibata. Boa noite. Bom ou não?
0: Bom e bonito.
2: Manda um alô aí pra nós aqui da Frente 3, o Finalins, produção da madrugada. Auditiva. Deus abençoe.
0: Valeu, tamo junto, mano. Abraço, abraço. 11 999919 7 1 3. Agora vai mandando ali o seu áudio. Mande a sua mensagem, fala como é que tá o molho aí, qual que é a boa da semana. Vai fazer o que de bom, vai aprontar o que, vai contando pra nós que a gente adora ouvir a sua voz aqui na Band.
3: Bom dia, Diegão, aqui é o Mário do Japão, hein?
0: Olha ele aí,
3: rapaz,
0: ó.
3: Rapaz, tá fervendo o trem aqui, hein? O cardeirão tá fervendo.
0: Sério, cara?
3: Diegão, forte abraço aí, uma semana abençoada pra todo mundo aí. E o Ale Fenomenal aí, ele tá tomando o Gardenal dele genérico, hein? Manda ele pegar o original, porque o genérico não vira, não.
0: Rapaz, aí não tá acertando nada, Ale.
4: Ô, Diego, o Fenomenal se redimir vai ter que dar um furo muito bom. Muito bem.
0: Olha o Xande, dentro da, de uma bitoneira ele tá.
5: Diego, voltando um assunto lá, rapaz, eu vi você lá no Ivan, mano, no Irã, é Irã? É, no Irã, mano.
0: Foi
5: no Irã do Acho lá. Pô, da hora, hein, mano. Eu espero chegar um dia e conhecer também lá a bocada.
0: Ó, vai ser legal.
5: Beleza,
0: cara.
5: Foi bom, né, a festa aí.
0: Maravilhosa.
5: Rapaz do céu, muito da hora, eu vi seu stories lá, mano, que da hora, hein, cara.
0: Só faltou a palestrina lá.
5: Que vida, hein, Diegão. É isso aí, mano, vamos curtir. Tamo junto aí. Quando eu for pro Brasil, pode ter certeza que eu vou visitar lá, mano.
0: Não, tamo esperando você lá. Valeu, valeu, Sidney. Abraço, mano. Olha, ele quer falar, ele quer
6: falar. Rodrigo Lopes, e atenção. Roger Guedes será jogador do Corinthians, exclusivo. E Memphis Depay vai ficar no Corinthians. Depay vai ficar no Corinthians. Põe exclusivo. É Fenomenal, não, não. E eu acerto todos, Diego. É que vocês não dão crédito aí na Band. Mas é isso aí. A Band FM tá arrebentando na audiência.
0: É nóis, Ale, é nóis. Daqui a pouco eu vou te ligar, você conta pra nós aí.
7: Bom dia, Diego.
0: Oi.
7: Segundo. A ouvinte falou aí que vai trabalhar de dia, vai parar de ouvir Band Cruz. Mas não pode parar, não, tá doido?
0: É.
7: Chega na casa, toma um banho, janta, deita, dormir, acorda uma hora da manhã.
0: Ué, liga aqui, né?
7: Ouve o Bando de Coruja até as 5.
0: É isso
7: depois
0: aí.
7: Depois toma um banho e vai trabalhar.
0: É, ué.
7: Não pode parar de ouvir o Bando de Coruja, não.
0: Tá maluca?
7: O Bando de Coruja é o antídoto da nossa sobrevivência.
0: É o antílope. É o antílope da nossa sobrevivência.
8: Fala, Diegão, seu vagabundo. Só tô ouvindo aí os ouvintes do Japão reclamando do calor, Diegão. Gente, veja pelo lado bom, quando vocês menos esperavam, vem aquela onda gigante e refresca todos vocês, tá?
0: Ei, pera aí, Edinaldo. Pera aí, cara, pera aí, velho. Mel Banana já mandou a fotinho dela ali. Feriado lá na Suíça. E lá na Bélgica também, eu nunca sei onde é que ela tá, velho. Nunca sei se tá na Suíça, na Bélgica, se tá no Capão Redondo. Aonde você tá agora? Você não trabalha mais não, meu banana? Só vive nas praias agora? Conta pra nós.
9: Boa noite, Tigão.
0: Nossa, mas que animação,
9: pô,
0: hein?
9: Pra todos nós.
0: Que isso, cara? Vale, vamos animar aí, velho. Vamos acordar aí.
10: Fala aí, Dieguito. Tudo certinho, beleza? É o Marcelinho Uber. Boa noite pra você e para todos os ouvintes. Dieguito, o Ale é fenomenal. É sensacional, mano. Pô, o cara é prata da casa. O Ale, ele agrega demais o programa. Aí fica esses ouvintes chatos aí. Manda beijo e abraço. Não manda uma piada.
0: Pois
10: não
0: é.
10: Manda um assunto pra agregar no programa. O Ale, ele fala as coisas dele e sai. Tchau e acabou. Não fica mandando beijo e abraço nem falando onde ele tá.
11: É. Ale, eu te amo. Continua no programa mandando suas, seus furos de reportagem. Isso é, é isso. Demais, mano.
0: Tamo é junto. Isso. Olha os fãs do Ale aí, Ale. Ouviu aí, Ale? O Brasil te ama, cavalo. O Brasil te ama, filho da mãe.
12: E aí, Diego, eu tô sem vergonha. Deixa eu falar pra você, você só escuta os áudios só dessa panelinha aí, meu tuta.
0: Ó, o viadinho.
12: Escuta nosso áudio também,
0: olha
12: mano.
0: Olha ele aí.
12: Dá uma oportunidade.
0: Para de mexer
12: aí,
0: o saco.
12: Das pizzas.
0: Vá pro inferno. Vai cagar no mato. E aí,
12: Diego, Jardim das Pizzas de 10, ó, mano. Você só escuta os áudios só dessa só. Panelinha aí, tuta.
0: Só.
12: Coloca o nosso nome na lista também.
0: Cala aí, na boca, chegada. Para de mexer o saco.
13: Vai de frente, requebrando, esfregando, rebolando até o chão. Vai de bundinha, remexendo a cinturinha.
14: Fala, Diego, bom dia. Estamos seguindo aqui um plantão de 64 horas terminando. Manda um abraço aí pra minha tia Solange, pro meu tio Zé, pra minha prima Joana. Estamos aqui na Castelo Branco, chegando em Feira de Santana, fechou? Levando toras.
0: Ai, 64 horas levando toras. Calma, fenomenal, não fica emocionado. Oh!

0: Fala, Diegão, beleza? Tranquilidade? Ô, Diegão, seu silêncio é ensurdecedor sobre o bomba que morreu lá, velho. Caramba, o cara novão, hein, velho? 22 anos, deu o piripaque do Chaves. Isso aí é pra provar pra essa geração Enzo aí que bomba não é docinho, não. Os caras saem aplicando qualquer merda no corpo aí, ó. Morreu aí, mais um bombado foi pro brejo.
1: Ô, Cleiton, cara, você tava onde ontem? Foi ontem, tá parecendo o Alê com notícia velha. Alê fenomenal e as fofoca velha, tá o Cleito igual. A gente falou disso ontem aqui, animal. E não foi bomba, foi insulina. Tá sabendo legal.
2: Acabei de falar, mano. Eu acabei de falar. Tocou uma barulheira que nem voa nessa porra, nem voa.
1: O quê?
2: Porra!
1: Pera aí!
2: Manda um áudio legal! Calma! Não ouve meu áudio! Porra! Eu mando um áudio pra você mesmo e coloca no Bluetooth e escuta aí no seu caminhão, no seu carro, na sua casa. Sei lá, para de choramingar, meu. Agregue um programa, pelo amor de Deus!
1: Ah, ele tá nervoso hoje, velho. Sem paciência nenhuma, Marcelinho. Mas é muito... O cara tem que ser muito chato. Pra mandar um áudio reclamando que o

0: você falou que o Depay não ia ficar no Corinthians. Agora ele já vai ficar? Se decide, vagabundo. É,
1: ele vai falando conforme as coisas vai acontecendo. Ele tá muito Sônia Abrão, ele.
2: Oi, Diego, fala pro Edinaldo Plácido. Se vier uma onda gigante, a gente chama ele, a gente fica debaixo do chifre dele pra se proteger.
1: Vixe! Vixe! Vai falar dos caras do Japão.
3: Ai, ai. Ô, Diego, um cidadão na pizza de 10 aí. Faz uns 10 anos que manda áudio aí. Ele vende essa pizza de 10, hein? O jeito que subiu as coisas, virou só em massa. Malemar tem uma azeitoninha no meio e umas rodelinhas de cebola do lado. Olha lá ainda.
1: Não, mas não tem uma pizza de 10, cara.
4: Ô, Edinaldo, fica tranquilo que nós tem colete, maluco.
5: Ô, Diegão, seu vagabundo, gaguinho das pizzas de 10. Deixa eu falar pro senhor, tem um amigo meu aqui que se chama Maurício Manuel. Ele não gosta que chamou o nome dele de Manuel, que é o nome do pai dele. Ele foi sair com a mina aí da quebrada aí, foi lá no motel lá, quase que ele não saiu do motel lá, que ele não tinha o dinheiro todo pra pagar. Quase que ele empeora a moto lá. Passa um trote pra ele aí.
1: Cara. Mano. Passar um trote pro cara. Que trote. Olha pra minha cara.
6: Aqui pra informar meus fãs.
1: É isso aí,
6: e
1: cara.
6: O meu público.
1: É isso aí, galera.
6: Se a concorrência não aguenta opinião, eu não posso fazer nada. Eu tô aqui pra ser parcial e dar audiência no programa. 90 pontos de audiência. O meu público está comigo. É fenomenal. Não.
1: Olha isso aí. Agora chegou, tá? Agora abriu a porteira.
7: Olha, sabe? Bora por aí, Dica. Depois eu vou mandar o meu dou pra motivacional. Bora, nossa. Bora.
1: Acabou de acordar, né, Davi? Ô, Ivanelli já tá por aqui, mandando mais foto do show da Luísa Sonza.
8: Bom dia, Diego. Aqui é Isabel Cristina de Oliveira. É, Diego, fala pra esse povo que anda reclamando aí que não ouve os áudios dele, pra eles ir peidar na água e fazer borbulha e catar uma agulha pra sair estourando.
1: Nossa senhora, Isabel. Deixa eles falar, deixa eles. É, o Carlos quer ganhar a garrafa, quem mais tá aqui? Fala aí.
9: Primeira vez minha de participação aí. Do Bando de Coruja, bora resenhar, gambá de cachorrada.
1: Bora, pra cima, cara, vai.
10: Fala, Diegão. Bom dia. Manda um alô aí pra nós aí, ó. Frente 66 do Marcelo de Penápolis.
1: Olha aí.
10: Puxando a caninha aqui, ó. O tratorista aqui tá a milhão, acelerado.
11: É, Diegão, acho que o fenomenal não tomou o remedinho dele hoje, não, viu? Sexta-feira eu tava de folga, Diegão. Como eu tava 30 dias sem folgar, eu falei, vou tomar um remedinho do Ale Fenomenal. Tomei, Diegão. Dormi sexta o dia, sexta a noite e sábado o dia.
1: Caraca, velho. Passa pra mim que remédio que foi esse aí.

0: Não. Eu tô na fase, eu preciso pra acordar, velho. É, pra acordar é melhor, né? Pra dormir eu já achei lá os opidenzinhos lá, dá um jeito, dá pago, pelo menos 4 horinhas paga. Agora eu tô querendo o Vinvancer. Olha os caras falando de droga no ar.
1: Errou!
0: Vou achar esse Vinvancer aí. Tomei uma vez, fiquei 2 dias acordado, velho.
2: Dirk, ser sincero contigo, o programa com aquele outro locutor que veio anteontem é muito chato, cara. Ô, a manhã inteira eu tive que escutar áudio de Vaneres, pelo amor de Deus.
0: Deixa ele. Locutor é igual bunda, cada um é diferente, cada um gosta do um do outro.
3: Bom dia, Diego, aqui trabalhando na portaria e curtindo o Bando Coruja. Diego, nunca Capão Redondo tem praia?
0: Ué?
3: Não sabia disso, não. Tá certo isso?
0: Da onde?
3: Beijo, bom dia.
0: Da onde você tirou isso? Eu não sei, eu não...

0: tem praia no Capão Redondo, gente?
1: Ô Diego, vê isso que o cara do aplicativo falou ali, que vai quebrar a região taxista no pau? Não podia quebrar na cara, nas pernas, no braço, tem que ser justo no pau? Tá louco? Por isso que são tudo corno.
0: Região taxista.
2: Bom dia, Diego Lopes.
0: Bom dia, bom dia.
2: Diego.
0: Oi.
2: Pra Jessiquinha, você é o tiozão gostoso.
0: É.
2: Pra mim, você é o meu macho velho gostoso.
0: Para de ligar o sonso. Deixa ele falar.
2: Ô, homem gostoso, tu é, hein, Diego?
0: Nunca me comeu.
2: Gostaria de mandar beijos e abraços a todos os meus seguidores do Instagram. Ivan_Neres. Ivan Neres, nada melhor como um dia após o outro.
0: Uau.
2: Uau.
0: Ô, Ivan. É, como é que é? Isabel, irmã do Alê. Peraí, eu tive que tomar muito remédio por causa da minha depressão. Tomava Neosine. Dormia de 14 a 16 horas por dia. Caraca, mano. É, aí é muita coisa, é muita coisa. Aí eu tenho medo de tomar isso aí e não acordar mais, né? Porque se eu for tomar remédio pra recuperar meu sono, eu entro em coma. Se for pra recuperar o sono, né? Dormir de dia nunca é a mesma coisa que dormir de noite, né, velho? Hoje eu fiquei em casa lá, fizemos um cineminha no quarto. Eu, a mulher e o cachorro. E agora não, agora é o Vinvance, é o Vinvance. Cara, é impressionante esse negócio, né, cara? Você não sente sono, mas aí dá um hiperfoco. Você tem que escolher no que você quer ter hiperfoco. Meus amigos caminhoneiros sabem do que eu tô falando. Que agora eles estão trocando o rebite pelo Vinvance.
1: Pra mim, tu é meu cupinzudo.
0: Ai, cupinzudo, gostoso.
3: Ô, Diego, tudo bem? Quem fala é o Gigi Uber de Osasco.
0: Oi, Gigi. Amor. Oi, meu amor.
3: Diego, faz um favor, divulga meu Insta, Gigi Uber 2024.
0: Tá bom.
3: Gigi Uber, detalhe, assessor do Robson Bailarino.
0: Nossa senhora.
3: Ai, amor, adorando o bando de coruja. É beijo. Nóis.
0: Valeu,
3: beijo,
0: Gigi.
3: Beijo, beijo,
0: beijo. Até a Gigi. Segue ele lá, segue ele lá.
4: Ô, Diego, o Ivan Neres falou que você é o macho velho gostoso dele, né? Você falou em tom de reclamação, nunca me comeu. Você tá querendo que ele coma, Diego? É isso mesmo?
0: Eu acho que a vida é muito curta pra ser pequena.
5: Bom dia, bom dia.
0: Já pensou?
5: Diego Lopes, um de ouvintes da Rádio Band. O que é que tá acontecendo com esses ouvintes hoje? Tá tudo triste, porque é segunda-feira, né?
0: Lógico.
5: Bora se animar, bora.
0: Lógico, quem que é animado segunda-feira, cara? Tem problema? O Breno Carioca quer saber por que que o Ivan Neres não mandou beijo pra ele.
6: Ô, Diego.
0: Oi.
6: O Ivan Neres tá muito saidinho com você, hein? Não vai demorar muito. Ele vai chamar você pra ir na kitnet dele, de 15 metros quadrados, pra você almoçar com ele, comer um arroz com linguiça. E eu não sei não, hein?
0: É.
7: Olha o Rivaldo, o ex-jogador da seleção, tá participando do Bando de Coruja. Olha pra foto do Gigi, Diegão, pra você ver que não parece o Rivaldo.
0: Deixa eu ver. Cadê? Vou abrir aqui. Rapaz. Rapaz. Parece não, muito não, velho. Ô, Gigi, manda uma foto aí pra eu mandar pro Edinaldo. Eu acho que ele deu um tapa no visual, hein? Hoje em dia, cara, você não pode confiar mais em foto nenhuma. Senta no perfil da mulher, deixa eu ver como é que é essa mulher aqui. Aí você abre lá as fotos bonitonas. Toda... Aí você vai do ladinho, no Instagram, do ladinho, tem uma silhueta ali. Você clica lá, é as fotos que marcaram a pessoa. Meu amigo, agora tá explicado por que que as mulheres somem e não acham mais. A foto de procurada pegou do Instagram dela. Mano, não acha, velho. É muito IA nas fotos hoje em dia, cara. Aí você vai clicar nas fotos lá que marcaram a pessoa, mas é uma baita capivara.
8: Oi, Diego, boa noite, tudo bem?
0: Tudo bom, Andréia? Tá nas corridinhas aí, Andréia?
7: Não, Diego, não quero foto da Gigi, não. Quando ele foi aí na rádio, ele passou o Instagram e a gente adicionou. Aí ele já começou a mandar mensagem, pedir WhatsApp, já querendo dar, Diegão. Falei, sai fora, meu.
0: Eita, pega. Pega, só pra nós ver o barulho.
2: Diego, novamente volto a dizer, você é meu macho velho gostoso. Se tivesse a oportunidade da gente fazer algo entre quatro paredes,
0: olá.
2: Seria maravilhoso, Diego. Você não faz ideia do quanto... Com todo respeito à sua personal, mas eu te admiro como homem, Diego. Você é maravilhoso mesmo. É o meu macho velho gostoso. E Vanelli, nada melhor que um dia após o outro.
0: Ai, que delícia, que delícia! Oi, Vanelli, eu já falei aqui. Você não pode, a galera não pode falar as coisas que eu fico imaginando a cena. Ai, meu Deus!
7: Você leva tudo pra mente, Diego. Imagina o Ivaneres batendo aquela bronha, imaginando você.
0: Sai daqui!
8: É impressão minha ou ele tá querendo te comer?
0: Tá querendo, ele tá querendo.

0: Diegão, ontem eu peguei suas espadas, né? E eu fui medir. E elas estão num quadro, tá ligado?
1: Tá.
0: O quadro, eu fui medir o quadro, é 1,22 m de comprimento por 15 de largura.
1: 15 metros?
0: Né? Eu falei, cacete, tá, né? E pior não é nada, mano. Pior é que ele vem com vidro, tá ligado? Aquele vidro fino na frente. Eu falei, mano do céu.
1: Atenção, meus ouvintes do Japão, aí.
0: Essa desgrama pra mandar pro Diego. Né? E eu tô aqui matutando. Tô pensando dia e noite como que eu vou fazer pra mandar essas coisas pra você, mano.
1: E
0: eu tô
1: agora?
0: Quase comprando minha passagem pra ir levar pessoalmente pra você, Diegão.
1: Caramba!
0: Certo? Mas aí eu preciso me programar. Mas, Diegão, tá comprada, né? Tá comigo. Tá segura, mano. É o seu presente que eu vou dar pra você.
1: Ó.
0: Certo? Não se preocupe, não fique na ansiedade, mas pode ter certeza que ela vai pra você. Certo? É nós aí do Japão prometendo pra você. Eu vou mandar, ou eu vou levar pessoalmente, né? Representando a galera do Japão.
1: Olha, que legal.
0: Que ama vocês demais aí. Certo?
1: Ó, mano.
0: É isso que eu tô pensando. Mas como que eu vou mandar? Ou eu tô querendo ir? Porque eu quero ver meu neto também.
1: Ah, então vem logo,
0: firmeza?
1: Pô.
0: Tá fechado, hein, Diegão?
1: Vem logo, mano. Vem ver o neto. Não conhece o neto. O neto vai fazer 18 anos já, velho. Como é que manda os negócios do Japão, hein, gente? Alguém sabe aí? O Sidney tá lá, mas não sabe, velho. Ele comprou lá um negócio bonito ali com as espadas, um quadro. É decorativo, né? Cara, que legal, mano. Valeu, obrigado, velho, de coração. Então, só pra você ter lembrado de mim já é maravilhoso, né? Aula! Ô, Jota, manda áudio aí que eu não sei nem falar isso aí que você quer saber aí.
2: Ô, Diegão, bom dia, bom dia. Bom dia, galera do Bando de Coruja. Só uma pergunta, vai ter campeonato de gemidão hoje de novo ou não?
1: Teremos, hoje teremos. É, daqui a pouquinho começa. O susto dos caras baixando o rádio, né?
3: Acredito, já tá dando presente mesmo, irmão? Paga a passagem de volta que eu vou lá e busco pra você aí.
1: Ah,
3: cara,
1: é.
3: De boa.
1: Fácil. Aí eu mesmo vou, ué.
4: Quando o Lula e a Janja for lá pro Japão, eles trazem pra ti dele.
1: Ó, estão falando aqui pra você mandar de container.
5: Ô, Canela Fina.
1: Canela Fina é teu pai.
5: Canela Fina. Bom dia, viu? Vou começar mais uma madrugada.
1: Abre a boca pra falar, seu cavalo! Coisa!
6: Caraca, Diego, eu tô botando essa porra pra tocar na Alexa, mano. No meio do hospital. Do nada, gemidão, caralho.
1: Ué, o que que tem? Você não geme não quando você dá?
7: Fala, Diego. Bom dia, irmão. Pô, queria saber do pessoal do Japão aí se eles estão sofrendo muito com o cafunchô aí.
1: Cafunchô?
7: Realmente é um problema ou é frescura? Valeu, abraço.
1: Atenção, meu. Começa agora. Band Coruja Japão. Dança Kuduro! O que que é cafunchô, hein? Cafunchô. Estão sofrendo com o cafunchô aí ou não?
8: Vai, mão pra cima, cintura solta, dá meia volta, dança Kuduro.
1: Ô, Diego, a Palestina quer saber o que que é bom pra um abscesso na axila? Tá doendo pra caramba, não consigo dormir. É bom que você fica acordado ouvindo nós. O que que é abscesso na axila? O que que você fez no sovaco? Oh. Você anda aprontando com esse sovaco aí, ó, oh, palestrina? Ô, Cedinho, estão falando pra você mandar pela DHL. Não sei o que que é isso. O que que é isso, Xande? Começou a
9: festa. Diego, você já tem o nome do Zorro, Dom Diego de Las Vegas. A hora que essa espada chegar na sua mão, aí você vai transformar no Zorro de vez. Aí você vai na captura do Sargento Garcia.
1: É, eu vou. Mas é espada de samurai, mano. É uma katana. Ô, Diego, que mundo que esse japonês vive? Manda ele mandar por uma transportadora, porra!
10: pouco duro. Oi, oi, oi.
1: Do Japão pra cá, assim que a gente manda qualquer coisa. Balançaco duro, oi, oi, oi.
11: Bom dia, Diego. Tô de volta, hein? Caraca, dois meses. Tá de suspensão do trabalho. Bom dia. Ouvindo a melhor rádio. Ouvindo o melhor locutor. Tenho várias coisinhas pra te mandar aí. Tem
1: manda
11: várias
1: aí.
11: Coisinhas pra te mandar.
1: Manda aí, conta a história boa pra nós. O Alejandro é o cara das histórias boas. É o cara que vai pegar a rapariga e dorme em cima dela. E manda foto e vídeo provando ainda. Casquenga tira foto. Não foi essa, Alejandro? Seja moreno, loira. Mel banana, manda ele, fala pra ele mandar pro transportador, igual todo mundo manda tudo pro Brasil.
12: Alô, Brasil, alô, alô. No momento eu estou na Suíça. Eu trabalho, como tem feriados, é um feriado europeu, lá na Bélgica também é feriado. Aí eu peguei um voo, avisei o maridão, sexta-feira estou chegando e segunda eu volto embora, que eu trabalho só na terça. É, dá um Google aí, Diego. E julho, dia 21, próximo feriado, contagem regressiva, próximo rolê. Tu gosta, não gosta de rolezinho?
1: Gosto. Eu gosto daqueles rolês que você faz e mostra as meninas na rua, no bairro da. Nunca mais foi pra lá, Mel?

0: Pois, Diego, essa história aí foi a história que eu sou do Rio de Janeiro, do interior do Rio de Janeiro, aqui de São João da Barra. Fui fazer uma viagem pra São Paulo levar paciente. Eu sou motorista da saúde aqui da prefeitura. Cheguei cansado, a novinha vai lá e me liga: tá onde? Eu tô em casa. Cheguei a dispensar a novinha. As novinhas. Dispensei. Aí, do nada, aparece na porta de casa. Fizemos o que tivemos que fazer, nós três. Daqui a pouco a branquinha foi embora, fiquei com a morena. Aí fui transar de novo, dormi em cima da mulher.
1: O cara dormiu em cima da mulher, cara. Mano, e ele tem foto disso. É que é lógico que eu não vou mostrar, né? Mas ele dormindo com o negocinho da... O que é isso, cara? O que é isso, cara? Meu Deus, como é que dorme? Calma, calma, moça.
2: Ô, Diego, pela Susan, manda ele mandar pela Susan, pela Sanchin.
1: Olha aí, ô Sidney.
2: Diego, Cacau Show é alergia ao pólen do pinheiro.
1: Cacau Show? Cacau Show?
2: Agora tá melhor, mas não é todo mundo que tem isso aí, não.
1: O Cacau Show, ele falou. Vou encaminhar pra ele esse áudio aqui, ô Xande. Aí você já manda junto lá o meu presente que você comprou também aí. A galera do Japão compra muito presente pra mim, né? Mas não chega nunca, cara.
3: Então, Diego, a respeito do rapaz aí sobre o Cafuxô, é uma alergia que dá...
1: Pera aí, só um momento. É... Cafunchô. Eu gosto de saber dessas coisas, cara. Chama Cafunchô. Vai, o que que é?
3: Então, Diego, a respeito do rapaz aí sobre o Cafuxô, é uma alergia que dá... do pólen, do pinheiro. Dá muito aqui no Japão isso, né? Tem muita plantação de pinheiro, tem muitas árvores, né, de pinheiro. Então ataca todo mundo, cara, quase todo mundo tem isso aí, né? Graças a Deus até hoje nunca tive, só que eu tenho um problema da sinusite, né? E ela me atacou esses dias aí. Hoje também tô meio ruim da sinusite, porque eu já vim do Brasil com ela, mas faz tempo que ela não me dá, mas agora me deu porque eu tomei, né? Fiquei no sol muito tempo esses dias, então me atacou. Mas o pessoal que tem Cafunchô, mano, reclama demais, é a vista ardendo, não consegue trabalhar, indisposição. Tem injeções e tem umas inalações pra controlar, entendeu? Mas geralmente o pessoal não aguenta, não. Fica ruimzão mesmo, fica ruim demais. Sabe, parece aquela gripe influenza. Que
1: caraca, velho.
3: A pessoa fica ruim, é desse jeito, cara. Praticamente a pessoa fica indisponível pra tudo. Né? Aí o pessoal vai tomando remédio, usa máscara, entendeu? E é assim que vai indo, é aquele pólen do pinheiro. Ô, tristeza.
1: Meu Deus. Que coisa, não?
2: Ô, Diego, pela Susan, manda ele mandar pela Susan ou pela Sanchin.
1: Ah, eu encaminhei pra ele agora.
4: Não, é nada, é nada. É Cafunga carequinha! Cafunga carequinha! Cafunga!
1: Ei!
4: Fala, bando de trouxa, seus trouxas.
1: Ele chegou chegando, ele chegou chegando. Ele chegou daquele jeito hoje. Segunda-feira ele tá aqui, tá? Olha lá.
4: A polícia veio falando no celular.
5: Tomando.
1: Ei!
4: Tá achando que é telecurso, mano? Que se lasque japonês, velho. Edinaldo já deu o papo, mano. É onda gigante.
1: Para a boca, cala a boca.

0: Eu tô desconfiado que esse Alejandro sabe viver a vida. Olha, cada vídeo que ele manda aqui, velho. Ó, esse de visualização única não abre, mano. Que é esse aí? Onde você tá agora?
1: Diegão, esse vídeo aí que eu te mandei por último, eu tava numa festa, meu irmão, que festa, melhor festa que foi da minha vida. Conheci uma mulherzinha na praia aqui no litoral, conheci a mulherzinha aqui, aí a menina, a menina fala que gosta mais de moleque que de homem, eu falei, tô nem isso, ela gosta de homem é pau dentro. Aí ela, pô, vai ter uma festa lá na cidade do céu, onde, meu irmão? Cheguei na porra da festa, só tinha viado.
2: Ei.
1: Só viado.
0: Ei, e daí, velho?
1: Mas tinha muita mulher, mano. Nós tem viado, tem mulher.
0: É.
1: Todo respeito, tem vários amigos viados, tô nem aí.
0: Tá bom.
1: Enfim, meu irmão, várias mulheres. Pouco homem pra mulher, meu irmão.
0: Tá.
1: Peguei duas mulheres, buraquei duas mulheres na piscina e uma na escada.
0: Que são esses vídeos que você tá mandando aí, é isso? O cara, ele pega as mulheres e filma, velho. Que louco. E elas não reclamam, não, Alejandro?
3: Bom dia, Diego Lopes, girando alto aqui no horarinho de janta, ligado no melhor programa da América Latina. Rapaz, a Mel Banana tá com a folga quase igual a minha, hein, Diego?
0: Tá.
3: Um abraço a Cleito Padeiros, Rafael Roche e Edinaldo Plástico. Um abraço a todos do Bando de Coruja, valeu!
0: Irã Duarte, quem são essas moças, Irã? Quem está aí hoje? É hoje isso? O Irã sempre muito bem acompanhado. Sempre muito bem acompanhado.
4: Diego, DHL é uma transportadora internacional aqui no Japão, que ela é dos Estados Unidos.
0: Ah, é verdade. O Xande comprou pra mim um Game Boy, velho. Mano, eu sou louco num Game Boy. Eu tinha uma vez, quando era moleque, me roubaram. Um vagabundo me roubou. Ele comprou pra mim. Um dia chega, né? Um dia chega.
5: Bom dia pra nós! Ajude, Pirituba! Beijo a todos os aplicativos e a todos os ouvintes! Partiu trabalhar na madruga!
0: Olha a animação da Ju! Gostei, Ju!
6: Ah, vai mandar um Ladyboy! Ladyboy!
0: Ladyboy!
7: Irã Duarte trabalha 3 dias por semana e tem 3 horas de janta. Ô Irã, eu tava falando com a minha mulher sobre aí o Vila Country. Ela disse que na época de solteira ela já foi aí. Numa folga minha, eu vou aí, viu? Eu tomo um cacau chá, Irã?
0: Caco, como que não? Eu acho que toma. É, ele fica falando. Eu não devia dar, né, Irã? Fica cuidando, curiando as tuas horas de janta aí.
1: Diegão vai reclamar de quê, Diegão? É conteúdo pra elas botar no Fatal Model, no site delas. É um filme mando, aí elas botam no conteúdo delas.
0: Ah, você filma e manda pra elas, elas mandam no... Ah, ele mandou o vídeo normal aqui, deixa eu ver. Eita! Parou!

0: Essa aqui é o quê? É outro? É outro essa? Eita, foi! Não, manda aquele primeiro que não deu pra ver. A hora que eu abri, parou.
1: Diegão, essa mulherzinha aí, que eu te mandei o vídeo, eu tive que andar 465 km pra emburacar. Conheci essa mulher no Instagram.
0: Ah, que é isso, cara?
1: Aí, fiquei um mês conversando, marquei de ir, peguei o carro e fui no final de semana. Passei o final de semana lá na casa dela.
0: 500 quilômetros?
1: Fui lá pra Vitória, Espírito Santo. É viver a vida, filho. Viver é diferente de tá vivo, papai. Paixão!
0: O que que você faz da vida, além de conteúdo adulto, cretino?
2: Eu agora tô...
0: Manda o outro.
3: Ô, Diegão, valeu. Recebi o áudio aqui. Já pesquisei sim, já conversei com eles, né? Eles estão vendo se consegue uma caixa um pouco maior pra mim, entendeu? Eu só tô esperando, né, o movimento aí. Enquanto isso, eu tô juntando uns negócios pra mandar junto, porque não vou mandar só uma coisa também, né, Diego?
0: Ah, legal.
3: Vou mandar só o quadro, né, cara? Tem que mandar mais coisa porque tem espaço na caixa, né, mano?
0: Boa.
3: Agora, alugar um container, aí, mano, meu bolso não aguenta não, mano. É muita grana. Um container, pra você ter ideia, o pessoal... Alugo um container pra, tipo, o pessoal do Japão ir fazer mudança. Tipo, tô indo embora, vou levar tudo. Geladeira, fogão, né? Cabe tudo no container, né? Sofá, cama, máquina de lavar. Então o pessoal já leva como mudança. Então aí já compensa. Por quê? Porque não vou voltar mais e tal. Vou levar tudo, né? Porque é bom. Aí o pessoal aluga container, né? Mas pra mim achar um pessoal que tá alugando container aqui, não tem não, né? Só tem pra China, né? E ainda é pneu. Mas beleza,
0: pneu?
3: Agradeço o mano aí, né? Eu tô vendo sim, não tô de boa não, mas tô vendo sim. Eles, a Susan, eu entrei em contato com eles, né? Eles estão vendo se disponibiliza uma caixa, né? Pra poder entrar esse quadro, né, mano? Porque não dá pra desmontar o quadro, caramba.
0: É.
3: Abraço!
0: Valeu, obrigado, irmão, obrigado. Tamo junto, vai chegar, uma hora chega, gente. Oi.
4: Dieguinho, por um momento achei, tô Ibiza, porque meus biquininhos aqui, pequenininho, ó, quem diria que as Sussus são parecidas a nós,
0: né? Pera aí, ô, minha banana, você filmou os biquíni? Deixa eu ver. Ah, esse é o biquíni? A minha banana filmando a bunda da mulher. Disfarçando, filmando o pezinho. Eu não achei pequeno não, meu.
5: Ô, Diegão, se liga nessas duas notícias aí, Diego. Que bagulho doido.
0: Deixa eu ver. Notícia: homem esfaqueado com 11 golpes após se recusar a passar a língua na parte íntima da companheira da NH. E a outra notícia, homem morre após mulher passar veneno de rato no chibiu na Bahia. Não, isso não é, isso não pode ser verdade. Vou mandar para o nosso repórter especial checar, a veracidade desses fatos.
6: Eu fico confuso se é o Edinaldo ou o Cleito Padeiro que tá falando.
0: É o Edinaldo.
6: Qualquer um dos dois... Trazer a esposa aqui, um brigadeiro de colher e o cacau chá, só tá garantido.
0: Opa! Ó, tá vendo? Apesar dos pesares.
6: Ô, Diego Lopes, tudo tem sua hora certa. Não chegou a hora de você e a patroa vir tomar o cacau chá?
0: Pois é, cara.
6: Eu não sei se é o Cleito Padeiro ou o Edinaldo Plástico, que a voz se parece muito.
0: É o Edinaldo.
6: Mas qualquer um dos dois que vier com a patroa...
0: Olha aí.
6: O cacau chá e o brigadeiro de colher tá garantido.
0: Tá vendo aí, Edinaldo? Tá vendo, Edinaldo?
7: Ah, depois o sapatão que viaja o mundo inteiro pra pegar mulher, né? Aí!
0: Ô, Lília, qual foi a maior distância que você já foi pra pegar uma mulher?
8: Ô, Irã Duarte, mano, pelo amor de Deus, mano.
0: Ó, esse é o Cleiton.
8: Não confunde minha voz com esse baitola do Edinaldo, não, mano. Ô, não faz isso comigo, não, Irã. Eu aprecio tanto a sua amizade, cara. Não faz isso, não.
0: Olha lá.
8: Mancada, velho.
9: Esse dia eu tava ouvindo um radialista antigo, Diego, ele tava falando exatamente sobre isso, sobre a magia do rádio que tá perdendo por causa desses vídeos aí que o pessoal manda. E a gente nem sabe o que é. Oh. Manda pra gente aí, Diego.
0: Ele não mandou.
10: Ô, Diego, e essa escola do Irã Duarte é a escola do deputado 4x3, trabalha 3, descansa 4. Eu acho que ele já tá fazendo campanha política, tá oferecendo cachaça show pra todo mundo aí na faixa. Oi.
0: Ô, Diego, avisa esse cavalo que no container não é só os negócios dele que vem, ele aluga compartilhado. Eu não entendo disso, chega direto em Santos que é perto de você. Não é pra alugar um container, cavalo. É pra enviar de transportadora que tenha container para transporte. Ah, entendi. Ah, entendi. Não, mas vai chegar. Vai chegar, uma hora chega.
8: Os caras tudo curioso pra ver o manjolo do cara. Ó, o cara tá empurrando o manjolo na mina e os caras tudo doido pra ver o manjolo dele.
0: É.
8: Isso aí, Diego, sai distribuindo o manjolo do cara pra esses curiosos aí.
0: Eu vou. Ele tinha que fazer um. Agora é a hora de ser. Esse menino, como é que é o nome dele? Alejandro. Esse é o momento que você tinha que ser ligeiro, já fazer um privacy. É, aqueles negócios que paga pra ver. Aí você divulgava, os caras iam lá, pum, pra pagar pra ver.
7: Eu parei em Portugal, real. Me organizei e fui nas férias atrás de uma guria que eu conheci pelo Instagram.
0: Olha aí.
7: Fiquei em Portugal durante 2 meses e voltei.
0: Comeu?
7: Mas também, enfim, pensa na guria.
0: É.
7: Quase que fiquei por lá.
0: É nada. Pegou, foi bom? Como é que foi? Dá detalhes pra nós. Tinha o bigodão?

Olha lá, Ira Duarte tem esse momento. Ó, cadê o Henrique, hein? O Henrique, ele tá lá no caldo de rola lá. Tá no BBJ tomando uma corona, mas não quis o caldo de rola. Ah, entendi. Daqui a pouquinho você tá. Mas tá frio, pra... hoje tá bom pra tomar um caldo de quinga. Caldo de rola. Caldo de. O que mais tem aí? Caldinho de feijão? Tem?

0: Ó, Alejandro, Alejandro, ó. Manda um.
1: Eu falei com você, pô, sou motorista.
0: Ah, motorista.
1: Sou motorista da Secretaria de Saúde.
0: Eita.
1: Jesus, meu pai, eu falando demais. Sou motorista. Eu levo paciente pra fazer exame em outro estado, outro município. Agora
0: caraca.
1: Mesmo, tô indo buscar um paciente daqui de Campos pra ir pra Paraíba do Sul, 6 horas de viagem.
0: Caraca.
1: Meu trabalho é esse, todo dia tô na estrada. Diegão, quem te disse que a gente não tem, Diegão? Priva-se.
0: Ah, tem? Ah, então é por... Ah, pera aí. Então é por isso que ele grava tudo. Ele mandou outro vídeo aqui, deixa eu ver o que é isso aqui. Eita. Ei. Eita. Ei. Ei. Ei. Eita, porra. Ah, pai do céu. Que isso? Calma. Calma, moça. Calma, moça.
2: Quer é pôr pra dentro. É pôr pra dentro.
3: Pera aí, o moleque tá passando aqui por Campos? Salve!
0: Olha, o que tem? Ô Lilian, você pega todo mundo também, é homem, é mulher, você pega tudo, né? Já tá interessada no cara lá. Que é essas essa que é a moça que você pegou, Lilian? Eita cavala! Não abre aqui, não abre aqui, gente. Eu não tô vendo nada, eu tô zoando.
4: Diego, bom dia, beleza? Você já chupou chibiu, Diego, alguma vez na sua vida? Não?
0: Já chupou chibiu, chupou
1: chibiu. Os homens eu deixo pra você, Diego. As mulheres você pode mandar pra mim. Você sai de lá. Lá
0: ele.
3: Quem come de tudo não passa fome, meu querido.
0: Olha ela! Ah, é aí tá boa pra levar pra uma festa, né?
5: Vucu, vucu pelo Brasil.
0: É, aí é bom pra festar, né? Chama pra uma chácara, ela chaveca uma.
5: Nossa, meu irmão.
0: Você chaveca outra, vai todo mundo pro mesmo quarto. Ela come você come ela. Ah, meu Deus. Meu velho.
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7: Ô, Diego, um dia esses seus presentes chegam do Japão, porque a carta do Daniel do Brooklyn chegou, que era muito mais difícil, né? Um dia seus presentes, seu quadro chega.
0: Ah, o cara falou aqui, ó, Diego, é mais fácil chegar essas espadas do Japão do que o seu Daniel do Brooklyn ligar pra você aí de novo. Seu Daniel do Brooklyn, se o senhor estiver nos ouvindo, ou se alguém conheceu o seu Daniel, pode ligar pra nós no 3743-1313, seu Daniel.
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9: É o Diego que tá manjando a rola do chofé da saúde aí, do Rio aí, do Campos. Diego que tá manjando a rola do cabo aí. Até delira com os vídeos.
0: Tu quer o vídeo? Tu tá querendo, né, manjar, né?
10: Ô Diego, esse maluco aí veio aqui no Espírito Santo, pegou a mulher. Não é possível que ele não comeu uma moqueca capixaba aqui também, né?
0: Oxi.
10: A melhor de todos, Espírito Santo.
0: Eu acho que o cara vai perder tempo comendo com moqueca.

0: vivo que vai embora.
1: Oi, moça, tudo bem? Desculpa, mas eu vim aqui pra comer uma muqueca. Não foi, Sena?
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1: Então tá explicado.
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7: Ora, hein? FM, 2:02, 2:02, até as 5 da manhã é o Band Coruja no ar, a nossa festa, a nossa bagunça. Bora bagunçar com a gente, meu povo! Bora! Manda aí o seu áudio, manda a sua mensagem, vem pra cá. Pra sua rádio, do seu jeito.

mas daí é muito também, né? Aí é muito também, né? Ah, tá muito, muito, muito. Vamos agitar isso. Ah, não, pera aí. Não, não, não. Ah, não, não, não, não.

Diegão, o nosso amigo Locatelli, gente finíssima, que trabalha no trecho e faz parte do nosso grupo Amigos do Bande Coruja, está em Feira de Santana! Uhul! Beijão pra todo mundo de Feira de Santana! Aê!

Tá sendo batendo palma. Cara, se alguém passa, se alguém passa nesse exato momento aqui no corredor e olha pro estúdio, olha que eu tô no telão.

0: A hora que tá na tela do computador, a Mara tá assim, batendo palma. Eu acho que dá ruim, hein? Eu acho que dá. Oi, oi, oi, oi,
1: oi, oi, oi, oi, oi, oi, oi. Meu Deus, Diego, esse gemidão. Eu vou perder o seu Antônio, cara.
2: Oi, oi, oi, oi, oi. Tá me chamando, tá me chamando?
1: Tira que eu vou cagar.
0: Cala a boca.
3: Ô Diegão, só pra compartilhar com você e com a rapaziada aí, mano, você acredita que eu tô tendo uma ereção bem agora? Ai, que legal, o Pipiu tá daquele jeito.
0: Mas que informação do diabo. Que eu quero foto o quê?
3: Não tem nada, Diegão, não tem um colaborador da Band aí que não conheça a Pitelli da Maratacinha.
4: Você é mais um, hein,

0: trabalha no bumbum.
1: Ô, Diegão, agora já sei porque o Ale Fenomenal falou que o Memphis vai voltar pro Corinthians, porque o Corinthians jogou com o Atlético ontem, ganhou de 1-0 e o Memphis jogou. Ah, tá explicado por que ele falou que o Memphis tá de volta no Corinthians.
2: Ué.
3: Todos os colaboradores da Band e alguns ouvintes, né? Conhece a piteira da Mara Tassini.
2: Ô Mara Tassini, como é que você permite que o povo fale isso de você? Que bagunça, que mentira, que calúnia, que difamação é essa, Mara Tassini? Alô, Diego, meu xará chegou.
4: Tá esquentando, então pode relaxar. Depina o popozão que eu mesmo vou passar. Chega o fim de semana, todo mundo enxiga. Ela quer ir à praia.
2: Ô, Fábio, Fábio Gomes, eu não vou falar isso aí no ar, não, cara. Se você quiser, você que mande áudio.
4: Se segura, vai. Olha a morena, isso que qualquer um que chega chamou.
2: Tadinha da Mara, é calúnia, a palestrina tá falando. Ô palestrina, esse furúnculo no sovaco! Vai espremer esse furúnculo, palestrina! Que ela mandou a foto, agora eu tô. Cada vez que eu abro a conversa dela, o furúnculo tá me olhando. Vai, esprema, esprema, Mara, tá, Mara palestrina. Tem que espremer, não tem? Como é que cura furúnculo? Espremendo! Tem que tirar um cara chamado Carnegão. Vocês já ouviram falar no Carnegão? Existe isso ou meu pai que inventou?
5: É do mesmo jeito que eu também conheço, né? Os nus de alguns colaboradores e de ouvintes também, né? Inclusive casados, né? Que me bloqueia porque tem medo da mulher falar.
2: Vixe Maria! Eu senti que foi indireta para o Edinaldo! Alô, Bahia! Alô, Feira de Santana! Alô, Feira de Santana! Alô, Bahia! Alô, Salvador! Alô, Ribeira do Pombal! Alô, alô, alô, alô!

0: dedão. A palestrina tá com furúnculo no sivaco.
1: Vou te mandar a foto aí.
0: É ruim, hein, mano? Nossa, eu já tive dois debaixo do saco, velho. É ruim demais, mano, é ruim. Eu consegui espremer essa bodega, velho, tomando banho, deixando a água quente cair, tá ligado? Pra amolecer.
1: É ruim, cara.
0: E aí consegui espremer, mas o bagulho é ruim, mano.
1: Mas tem que espremer, não tem jeito. É isso mesmo,
0: tem que tirar o carne, negão.
1: É isso aí.
0: Maratacina, ainda bem que eu não faço parte dessa sua lista, hein? Ufa, graças a Deus.
1: A Maratacina, ela tem... Será que... A hora... O dica... A hora que a Maratacina quiser... Ela acaba com uns 30 casamentos, só que eu sei.
2: Errou!
1: Mais que 30? A hora que ela quiser é um print chegando, é casamento acabando. Ah, vai, isso é perigoso. É porque ela é de boa, né? Ela é de boa. Hein? Assim que é bom, né? A mulher discreta. A mulher que faz e não dá confusão. Aquela que você tem certeza que você pode ir lá fazer a servicinho sem nota que não vai dar rolo, né, Mara? Qualquer dia nós vamos fazer um de pertinho com Maratacina.
3: Bom dia, Diguinho. Tudo bom com você? Bom
1: Tudo bem.
3: Dia, meus amados ouvintes. Diego.
1: Oi.
3: Eu quero mandar um beijão só pra Tati Perigosa.
1: A Tati.
3: Tati é a Tati? Terrível,
1: a Tati Perigosa?
3: Né? Beijo, Ivanés. Nada como um.
1: Ei,
3: faz outro.
1: Ah, tá.
3: Ai, ai. A vovó fez implante, Diguinho. Não tem.
1: Ah, não. Tá ah, aqui, não.
3: Viva, viva, viva.
1: Não,
3: se
1: não,
3: você
1: não.
3: Falar que se você falar que a dentadura da vovó caiu,
1: não,
3: é mentira.
1: Não, não, não. Pera aí, vovó.
3: Beijinho, beijinho, Diguinho.
1: Agora aqui, caiu a Fipe.
3: Angela de Curitiba. Sou eterna.
1: Pera aí, vovó. Agora caiu a Fipe. Agora caiu a Fipe da vovó. A graça, vovó, é quando dava pra tirar a dentadura pra fazer o...
2: Os vagabundos.
1: Agora acabou a graça. Não, caiu a Fipe, vovó. Igual a Catrícia. A Catrícia arrancou a mandioca. Caiu a Fipe.
4: A Palestina tá com enxulação no sovaco.
1: Tá.
4: De tanto soltar rojão, memorar a vitória do nosso Verdão em cima do Flamengo. Só queimou treino no lombo deles. Cedo, líder!
1: É nada.
0: A vovó fez implante? Não quero mais. Nada melhor do que um babão sem dente. Perdeu a moral comigo, vovó.
1: Não é, vovó? É, Diego, a Maratacina quase destruiu a vida do Fefo, coitado. Cuidado com ela, hein? Não, eu não tenho problema. Eu já falei pra ela que a minha tabela de preço é a seguinte. Um salário mínimo, a foto a foto não, a foto é mais barata. Mas a cueca é um salário mínimo. E papá é uma Puma GT que ela tem na garagem lá, amarela, que ela não usa. A hora que chegar o documento da Puma, eu marco fight. Sem
2: graça. Ah, relaxa, senão não
5: encaixa. Diego Lopes, bom dia. Samuel aqui da Maroni. Manda uma foto aí da petirica da Mara da
1: Santa. Ah, você acha que é bagunçado assim? Dançada manivela.
0: Diegão, e assim, quanto que você tá cobrando na foto do Manjolo? Maratacina, você tá me devendo um dinheiro aí, viu? Faz favor de fazer o Pix, hein?
1: Salário mínimo, eu falei pra ela já. Salário mínimo é a foto. Não, a foto é mais barata. A foto pode ser o quê? Meio salário. 750 é conto. A cueca usada mais a foto, um salário mínimo. E o fight é uma Puma GT. Quanto tá pedindo essa Puma aí, ô Maratacina? A Palestrina falou que minha Fipe tá alta, ó, meu, ô Palestrina. É que você não tem noção do que eu posso proporcionar. Você não tem noção do que eu posso proporcionar. Horas e horas de gargalhadas. Diegão, manda um abraço pra nós. É o Neco Estiva de Itapé, na Bahia, ligado na Band. Coisa boa. Alô, Bahia! Tá bom aí, Neco?
4: Ô, Diegão, o cabeça de mamãe ficou destruída no parto, as partes baixas lá. Usou a cueca uma semana e mandou pra ela. Ela mandou 250 real no
1: Pix. Não, imagina.
4: Bora, rapaz, dá pra ganhar dinheiro?
1: Não.
4: Se ela quiser, eu uso uns 15 dias por 50, então eu tô mandando a mim. Daquelas cuecas da morceguinha, daquelas
1: não, dos antigos. Peraí, olha, pra você, o que que acontece? O que que eu coloco no preço? A consequência. A consequência, por exemplo, o que pode causar? O estrago que pode causar? Aí você tem que calcular no valor do negócio aí. É igual ao seguro. O seguro cobra conforme for o perigo. Sabe? O seguro para um moleque é mais caro do que para um senhor, não é? O seguro para o cara que deixa o carro na rua não é mais caro do que o cara que... É a mesma coisa. Posso dar pra foto pra uma batacina, você já sabe que todo mundo vai ver o seu butico, o seu chibi, o seu robalo.
3: Diguinho, bom dia. Diguinho, me responda uma coisa. Aonde está aquela gostosura da Catrícia, Diguinho? Beijo, Catrícia. Ai, ai, sou eterna, vovó do sexo. Uau!
1: Já ela chega. Alô, Catrícia, cadê você? Ô, Muriloco, conta pra nós essa história. Como é que foi com detalhes, cara? Conta pra nós aí como é que foi. Ele falou que ele acabou de ser assediado por três. Não dá porque não é pra contar? Ou você tá com elas no carro agora? Já pensou? As minas tá no. Ah, cala a boca, hein? Ah, depois eu conto. Depois a gente conta. Como é? Vamos disfarçando. Vamos disfarçando. Oi, moças. Aqui é do Band Coruja e esse motorista aí que vai contar a história de vocês. Vejam só os meus músculos. Ai, as mulheres tá no carro assediando ele. Pega, pega, pega. Pega elas, pega elas, pega, pega elas, pega, pega, pega, Rex, pega, pega, pega, Muriloco, pega. Morde, morde elas.
6: O meu bumbum era flácido.
7: Será? Será que eu não tenho? Ai, ai, adoro aquelas fotos de visualização única que o povo me manda, sabe? Adoro quando, né, eu peço um favorzinho para as pessoas, né, e as pessoas me retribuem de outras formas. Se é que vocês me entendem.
1: Ei.
7: Se eu fosse vocês, eu não mexia comigo, não, porque se eu abrir minha boca, vocês estão tudo lascados. Eu de boca fechada, quase fiz um rodar.
1: Eita.
7: Sem dizer nada. Imagina se eu abrir a boca. Hashtag fica a dica.
1: Fica a dica, fica a dica!
7: Podemos conversar, né?
1: Olá.
7: São boas propostas.
1: Vamos, né, negociar esse negócio.
7: Mas se eu te falar que eu consigo isso de graça, né? Porque você tá ligado, né? Mas eu acho que pagando é mais excitante.
1: Eu também acho.
7: Tá mais. Ah.
1: Eita.
7: Vamos pensar, vamos conversar, bebê.
1: Vamos.
7: Me chama lá no zap.
1: Vou chamar
7: você. Tem meu número. Ah, tem que enrolar um clima primeiro, tá?
1: É verdade, é verdade.
7: Vamos assim, tá?
1: Tá.
7: Tem que ser com amor primeiro.
1: Com depois amor é mais caro. Com amor, com amor é mais caro.
8: Todo mundo bambolê!
1: Cadê que você apagou? O que que você apagou, Murilo? Manda aí, ó.
9: Murilo Duarte. A Mel Banana está com uma folga igual a sua. Você tá folgado, hein? Ficou estranho.
10: A passageira que tá no carro do motorista Murilo em Sorocaba aí tá falando que você está assediando ele. Ele é conhecido como Rabicó do Bando de Coruja.
1: Ei!
10: Esse leitão é esse.
1: Para!
10: Tipo de patoneirinha.
1: Para!
11: É beleza pura menina.
12: Ei, Diego Lápis, não sei do que você tá falando, né? Deve ser outro Murilo, tem muito Murilo aqui. Murilo é um nome comum, né? Mas sei lá, se foi pra minha pergunta, não tem ninguém no meu carro, não. que eu não posso, sei lá, né? Tem ouvinte aí que é perigoso, meu. Se tiver ouvido, um beijo, amor. Mas, rapaz, eu fiquei até sem graça, eu arreguei.
1: Sério? Ah, não, você arregou, velho. Esse é o problema de quem fala muito. Os caras falam, manda, deixa eu ver. Na hora que acontece o negócio, é igual o cachorro quando corre atrás de moto. Quando o pneu para, não sabe o que fazer. Agora é real, cara. Isso aqui é uma coisa real. Os meus amigos homens, cadê os meus amigos homens? Vem cá. Fala pra nós se não é verdade. O cara bate no peito, fala que é o pegadorzão, come todo mundo. Na hora que junta três, cavala, vem pra cima do cara, com atitude, o cara trava. O cara trava. Você já reparou nisso? Cadê as mulheres aqui? Vem cá. Você já chegou num homem. Ah, esse aqui, quem que é o cupinzudo aí? Aquele que é o cupinzudo? Vamos ver se ele é o bom mesmo. Aí você foi pra cima e com ousadia. E aí o cara falou o quê? O cara deu pra trás? Já aconteceu? Amarelou?
13: Diegão, manda aí a mensagem que eu te mandei no WhatsApp aí. A galera tá aqui ouvindo aqui no canal.
1: Que galera?
13: Fala, Diegão, tudo bem? Bom dia, agora são 12h28 da manhã. Quem fala é Juliano da banda Carisma 10. Eu, Nápoles, Bahia.
1: Alô, Bahia!
13: Agora em Camacã, Bahia. E estamos chegando agora em Nápoles, curtindo aqui a Band FM. Manda um alô aí pra Alan Percussionista, Val Show, de tecladista, e Kiagito.com, o maior site de divulgação do extremo sul da Bahia. Tamo junto, Deus abençoe vocês aí.
1: Como é que é o nome da banda? Manda a música da banda. Faz a coisa, faz o merchan direito aí, ô cavalo. Ô Juninho, é Juninho? Não falou nem o teu nome. Fala o nome da banda, manda a música pra nós tocar um pedacinho, manda alô pra galera, fala onde é que vai ser o show. Cadê as cantoras, as dançarinas? É o Juliano, banda Carisma 10. Cadê a música? Manda a música que nós vamos tocar na rede, rapaz. Vocês vão ficar famosos agora, vamos ver se a banda é boa. Vai, seu cavalo, vamos que eu tô... Vamos, cara! Oportunidade! Vamos! Vai, ô Juninho, Juliano.
12: Ah, é exatamente isso. No caso, os motoboy parou e eu fiquei. Eu não sabia o que fazer. Eu só vi se eu latia. Eu corria, mijava no. Eu tremi. Mas não é segredo pra ninguém. Eu já falei, eu sou arregão. Eu falo mesmo e faço pouco, faço nada. Então quer dizer que meu crime é ser fiel.
1: Ai, caramba. Eu imaginei a cena agora, as três cavalas lá dentro do carro assediando ele. E ele todo mocotozinho, todo com o rabinho no meio das pernas. Todo timidozinho. Ai, moça. Aquela risadinha sem graça, né? Ai, meu Deus.
14: Diego,
1: oi?
14: Eu mandei a foto da minha cueca Fuscão.
1: Que
14: com
1: é isso?
14: Aquela freada no rabo.
1: Pera aí,
14: e a Mara,
1: Luizinho,
14: só pagou R$5.
1: Pera aí,
14: acho,
1: Luizinho,
14: que tem coisa errada.
1: Ô, Luizinho. Luizinho, pera aí, Luizinho. R$5 na cueca com freada.
15: Sufádio.
1: Calma, moça.
15: Ai.
1: Calma, ai, que ele não gosta.

0: delícia.
1: Ele não gosta, moça, ele não gosta.
2: Meu amigo, o cara que sai de mocassim de casa não espera que essas coisas vão acontecer, né? Tá usando, mano. Eu tô com um shortinho sob a canção da minha mulher.
1: Ah, mas peraí. Calma. Peraí que agora o Muriloco, aí ele foi no ponto certo. Peraí, deixa eu falar um negócio aqui. Cara, agora nós vamos ter que confessar. Nós já deixamos de pegar mulher porque não tava preparado. Se é que você me entende. Sabe quando você tá derrotado ou não? O cara tá derrotado. Trabalhou o dia inteiro, tá com o rego fedendo suor. Aquele cheiro de churume. O suor já virou água de chuca.
3: Errou!
1: Nossa senhora, que nojo! Hein? Ah, perdão, fala a verdade. Você já deixou de pegar a mulher por causa que você não tava preparado. Não é só a mulher que tem que estar preparada, não. Tava com aquela moita marrom. Sabe quando a moita tá marrom? Sabe quando o negócio tá feio? Igual ele falou, cara, sair de mocassim de casa. O cara que sai de mocassim de casa, ele não sai pra caçar. Ele tava de samba canção da mulher dele. Ele tava de samba canção da Magali, velho.
2: Meu amigo, a joia de meu pé, velho, tá com 5 centímetros já.
1: É, não dá. Peraí. Aí eu tenho que confessar. Eu já dei desculpa porque eu não tava preparado na hora. Aí eu tenho que me juntar ao time Muriloco. Realmente, quando não dá, é melhor do que se queimar, velho. É melhor do que se queimar. Você perde a chance. Uma vez eu não vou contar mais a história aqui. Não vou contar. Passado é passado. A vama do... Eca, que nojo. Pois é, tá vendo? Imagina, o cara tira as orbas. O cara baixa a bermuda jeans. Tira aquele mocassim de couro que já tá pregado no pé. Vem aquele puta chulé. Aquele cheiro de queijo coalho. Aí ele baixa a cueca, ele baixa o short jeans. Tá aquela samba canção. Sabe aquela samba canção que compra na feira? Que vem com um monte de lajotinha? Aquele monte de lajotinha. Ele falou, não, mano, nem banho eu tomei hoje. E a minha samba canção tava furada bem no rego. Se eu abaixar pra pegar alguma coisa, os pelos vazam pelo buraco. Puta merda. Nossa. Não dá. Realmente não dá. É melhor você dispensar, marcar outro dia. É melhor você falar, moça, dá, sei lá, dá qualquer dia. Fala que tá com dor de... Sei lá.
2: Então, eu acho que eu já tô falando até demais. Se tiver gente acordado lá, eu tô lascado. Apesar que eu não fiz nada, né?
1: É.
2: Eu não fiz nada, hein?
1: É.
2: Claramente eu não fiz nada. Pode tirar meu pipi. Tô fedido.
1: Não, vamos falar a verdade aqui, gente. Você já saiu de casa sem tomar banho? Ainda mais no inverno agora. Ah, tá na hora de sair. Ah, não dá, não vai. Não preciso, não usei nada. Não fui usado hoje. Você já saiu de casa sem tomar banho? E é justamente nesse caralho, desse dia que chega, que vem aquela delícia, aquela fogo e paixão querendo dar pra você. É nesse dia que aparece as tentações no carro, né, Muriloco?
4: Você é luz.
1: E aí ele fica com aquela cara de fuinha, dando desculpa porque tá com.
4: Meu iaia, meu iaia.
5: Meu Deus, que nojo. Olha, eu já tô sentindo o fedor daqui. Que coisa nojenta.

0: Diego, não, a gente que não é gordinho, quando soa, fica incomodando, né, cara? Imagina o Murilo. Nossa. O Murilo que parece um leitãozinho. Já imaginou o Murilo todo suadinho? Nossa. Esse leitão?
1: Caminhão.
2: Ai, ai, ai.
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3: Ai, moço, desce. Não dá pra descer, eu sou cadeirante.
1: Me põe na boca, mel.
2: O cara meteu que era cadeirante, só pra não descer no carro. Olha, encosta o carro naquela rua escura, vem cá. Encosta o carro naquela rua escura e desce do carro. Desce, vem, vem, vem, tigrão, vem, gostoso, vem. E ele meteu essa.
3: Ai, moço, desce. Não dá pra descer, eu sou cadeirante.

0: Ô, Diego, mas aí você chega e pergunta pra mina se ela gosta de linguiça de porco.
1: Nossa, velho.
0: Se ela falar que gosta, fala que você não lava a sua tem dois dias.
1: Nossa, mano. Ó, e outra coisa, hein? Seja assim, viu? Pelo amor de Deus. Seja assim. Não vai nessa. Ah, a oportunidade pintou, eu vou. Você vai se queimar, porque elas comentam, depois não comentam. Cadê a mulher? Cadê as mulheres dessa bosta? E outra, a mulher comenta com a outra, viu? Ela fala, nossa, saí com aquele porco uma vez. Tava com o pau, com o pai. Tava com manjolo cheio de queijo. Não, tinha um bolinho de bosta nele. Ele tava enroscado nos pelos. Igual a Rafaela contou, o cara deu uma carimbada no lençol dela. Não carimbe o lençol das moças. Tava com um bolinho, sabe quando fica um bolinho de bosta? Vem no rabicó.
2: É a estrela e lua.
3: Vou falar a verdade. Tava com as orbas rasgadas. O saco peludo parecia a Cláudia Ohana. Aí não rolou. Que merda, Diegão.
4: Nunca me não. Diegão. Oi. Depois fala que essas mulheres do job, ele é mulher da vida fácil.
1: Ah, vai ser
4: imagina
1: fácil.
4: Imagina quando tá esse espião, que.
1: Pois é.
4: Esse espião que não toma banho, fica doido, treinir. Aí vê o peão sai da obra,
1: pedreiro, vai direto.
4: Lá que é só massa.
1: Vai direto.
4: Pingando cimento. É. E vai lá, sai com a mulher.
1: É.
4: Ache.
5: Meu Deus do céu, uma coisa dessa você não você passa muito tempo lembrando um fedor desse, fedor de queijo estragado, um
1: nhaque
5: assim, nojenta, é triste, viu?

0: tava lá?
1: Eu fui pro motel uma vez com um cara, uma determinada pessoa aí.
0: Daqui?
1: Aí ele nem tomou banho, queria cometer essa boca lá, né?
0: Nossa.
1: Quando ele tirou a cueca.
0: Olha isso.
1: Eu olhei assim ao redor do manjulo dele.
0: Nossa, velho.
1: Branco.
0: Nossa!
1: Um sebo, um fedor.
0: Nossa,
1: de bacalhau.
0: Nossa, sebo fedorento, ceboso, macarrão!
1: Eu fui pro banheiro, quase que eu vomito. Ai, uma desculpa, e caí fora. Tô...
0: Nossa,
1: sai fora, cara, véio. Porco.
0: Nossa.
1: Primeira e última.
0: Nossa,
1: bloqueei,
0: cara.
1: Bloqueei o cara faz anos, até hoje ele deve estar esperando.
0: Nossa, cara! Nossa, cara! Ceboso, sebo branco! Sebo branco! Alô, sebo branco! A partir de agora vem ele montando todo bandido. Sebo branco, é o sebo branco chegando. Ele lá vai ele. Olha dentro do olho do boi agora, montando o peão. Sebo branco, ele é ceboso, ele vem chegando. O sebo branco vai montar agora. Ó, o carro do sebo branco chegou na sua rua. Olha o sebo branco! É o sebo, olha o sebo.
2: Está aqui.
0: Sebo. É o sebo que não vende livro.
2: Segue.
0: Olha o sebo branco aí.
3: É, não rolou mesmo, velho. Ah, eu tô até sem gracinha, né? Nossa, mas tava... Olha, fala baixo, ninguém. Eu tava muito assanhado, rapaz. Tava muito tigresa, assim, sabe? Eu fui diminuindo, fui colhendo. Eu queria entrar no... Mãe!
0: Mãe!
2: Longe, no forró nem cheguei perto. É forró da galera. Tem gente de olho em cima. É conversa de fumado, papo pura.
0: Maravilhoso, cara, maravilhoso. Fala, Mara Tassini, fala.
4: Uma vez eu fui pro M.O. com o cara, né? Aí eu tomei banho e o cara não. Aí ele virou de costa, né? Quando ele virou de costa, meu. Feijoada completa, né? Porque o rabo virado pra cima,
0: meu,
4: com feijão
0: Deus.
4: Preto.
0: Feijão
4: e
0: preto no rabo?
4: Meio, gente. Eu.
0: Nossa.
4: Ai, nossa, dá-se até de pensar, credo.
0: Nossa.
4: Tem que tomar banho, que sacanagem, mano.
0: Pera pra aí,
4: que
0: cara, ficar com o rabo? O cara tava com bosta na bosta. Tava com feijão preto no rabo. Para! Vai tomar banho!
2: Um homem apaixonado.
0: Vai tomar banho!
2: Segue do
5: Já aconteceu comigo uma coisa dessa aí, desse fedor, assim, era o fedor no pé, o fedor no meio das coisas, o fedor em cima na boca, parecia esgoto com lixo, assim, aquela
0: enxada
5: terrível, assim, que eu pensei que eu fosse. Eu tive que perder a respiração e acabar em 2 segundos. Porque,
0: nossa,
5: o fedor era demais.
0: Nossa.
6: Ô Diego, tem uma coisa interessante pra contar, né? Quando eu era adolescente, bonitona, eu tinha um namorado, cara, que o cara tinha uma Suzuki 1100, olha só. Aí a gente se separou e ele falou que tava pegando geral, né? Aí o que aconteceu? Ele sofreu um acidente de moto e aí a mãe dele me ligou falando assim, ó, ele tá lá na emergência, foi grave e tá chamando por você, quer que você vá pra lá. Aí eu fui. Aí quando eu cheguei lá, cara, ele foi atendido, né, na ambulância, e eles costumam cortar a roupa da pessoa. Ele tinha batido as partes íntimas, né? Aí nisso ele tá lá na maca, deitado, tudo. Aí chegou uma médica, né, e falou assim, calma que eu já vou levar você pra radiografia, tudo. Agora deixa eu ver onde você bateu aí. Aí levantou o lençol. Que levantou o lençol, tava uma moita. E a unha do pé, mano, dava pra cutucar a orelha de tão grande. Aí eu pensei, ó lá, falando que tava pegando, não tava pegando, era ninguém. Porque na minha época era tudo bonitinho, né? Tava largado e querendo dar onde que tava pegador. Caiu a casa pra ele, caiu geral.
0: Meu Deus, gente. Credo, cara, credo.
7: Aí é, usa a mulher chupar o manjolo do cara com molho de alho.
0: Ei!

0: não fico.
1: Peraí, gente, o que que é isso? O que que é isso, Lucimara?
2: Diguinho, desculpa, ó, vou te incomodar de novo. Diguinho, esses teus ouvintes estão sumidos, Diguinho. Cadê o velho do lixo? Adams, velho do lixo, cadê você, velho do lixo? Sumiram todos. Beijinho, Diego. Beijo, velho do lixo.
1: Uma outra.
2: Na pontinha do seu nariz. Ângela de Curitiba, eterna no modo de sexo.
1: É. Depois dessa, vamos pro intervalo.

0: Ah, essa vovó do sexo hoje ela não tá pura, não. Eu acho que ela chupou um Viagra, viu?
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Mais um sertanejo atual, hein? Que maravilha, cara. A mesma batida dos outros, o mesmo toque do acordeon. Cara, isso sangra meus pântanos, tímpanos, meus ouvidos.

0: noite, Diego.
1: Bom dia.
0: O que aconteceu com o pessoal que tava vendendo a Iris lá aquela vez lá? Você sabe dizer? Pum, pum, pum, pum.
2: Vendendo a Iris?
3: Eu achei que ia passar ileso pela música. O Edinaldo mandou áudio, você tava passando tranquilo. Achei que você nem ia tocar no assunto, mas não teve jeito, né? Canela fina.

0: Bora, bora aí, diga aí, vou essa tanga, tanga, tanga, tanga, bora, bora.
1: Ai, ele tá todo me libera, todo me libera, ele tá, todo me libera. Olha ela aqui, ó, quem que perguntou da Catrícia hoje, que tava perguntando, a vovó do sexo, né? Cadê você, Catrícia? Catrícia, cadê você? Olha a foto, a Catrícia mudou de foto, de perfil, olha, é. O Velt Meia tem que fazer foto nova, as fotos profissionais para o book, né, Catrícia?
2: O que pensa que eu sou, se não sou...
3: Aí, Diego, meu bro.

0: faz. Não tem puta nenhuma nessa porra hoje, eu vou embora. Se não
1: sou o que pensa. Patrícia, não vai mandar áudio nesse programa, não, tá? Esse bando de mal acabado vai ficar te desejando aí.
2: É, mano, tarde demais. Tarde demais. Porque ela chegou. This is the rhythm of the
3: night. The night. Oh, sim, meu amor, exatamente. Eu tive que fazer novas fotos. De vez em quando ele fica trocando, né?
2: Ah.
3: Muito bom dia, Diego. Olha, desconsidera a voz, Vico. Foi inventar de ir pra essa virada cultural. Fiz, foi piorar da minha gripe. Vovó do sexo, beijo pra senhora, meu amor. Meus amores, como vocês estão, hein? Tá tudo bem com vocês? Eu espero muito, muito que sim. Saudade de todos vocês.
2: Ô, Catrícia, você foi pra qual show da virada cultural? Tivemos vários shows na virada cultural de São Paulo. É um evento que acontece em São Paulo, na rua, pro povo. E o Ivan Neres foi no show da Luísa Sonza. Também mandou vários vídeos, várias fotos de lá. Qual show você foi? Você gritou muito, Catrícia. O que que faz a Catrícia gritar, hein? Dá um gritinho pra nós, Catrícia, vai. Calma, Catrícia.
3: Então, Diego, eu fui pro show da minhas artistas paraense da minha cidade, Joelma, banda Fruto Sensual, Zainara, tinha uma aparelhagem do Pará que tava no Vale do Anhangabaú. Nossa, foi muito show, viu?
2: Peraí. Deixa eu ver quem é a Zainara. Zainara. É... não sei, fala uma música da Zainara aí, Catrícia, pra nós ver se a gente acha. Não, eu gosto de conhecer. Gosto de conhecer o pessoal dos outros estados, né? Só um momento, Zainara agora na Band FM. Essa é boa, Catrícia? Essa é boa? Essa é boa, essa é boa, essa é boa. Zainara.

0: deixar Nutella, cara. Meu, antigamente, o que tinha na virada cultural? Racionais MCs. Terminou o show, era guerra, era briga, pancadaria. Hoje é Luísa Sonza, é essa outra aí que tá chorando aí, cantando.
1: Não gostou, é. Pelo visto ele não gostou. É, sabe quem que eu gosto que é de lá? Eu acho que é de lá. É, como é que é o nome dela, gente? Esqueci o nome dela agora. Que é lá de lá, que é lá de lá. Famosona, ela tá famosa agora, velho. Esqueci o nome dela, velho. Ela é de lá. Não, não é a Joelma. Joelma não. É. Manu Batidão. Manu Batidão. Deixa eu ver se eu acho aqui. Manu Batidão, só um momento. Ela é de lá, não é? Vai, Manu. Vai, canta. Olha ela.
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1: Mas tá cantando samba agora?
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1: Ah, não, ah, pera aí, não. Que?
2: O coração não.
1: Não, que? Mas tem que tu parar, tem que cantar a música, tem que estar Calypso. Ah, essa aqui é boa da Manu Batidão, ó.
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1: outro samba?
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1: Mas o que que é? Mudou de ritmo agora? Só porque tá famosa, não vai cantar o Pará?
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1: com. Não, pera aí, deixa eu ver a música véia dela, pera aí. Aí, saquiça, esse, ó.

0: Nossa, mas ela era ruinzinha antigamente, né? Olha. Não, pera aí, Manu, calma. Tem que ser daqui pra lá, né? É aqui que ela começou a melhorar. Aqui, ó, aqui começou. Ela tá bom, chega de Manu também. Chega de Manu, chega, chega, tá bom. Ô, Catrícia, que legal, hein? E quer dizer que você matou a saudade. Ô, Catrícia, esse povo veio de lá, do Pará, pra cantar aqui na Virada Cultural de São Paulo, é isso?
1: Então, tem Manu Batidão, que também é de lá, né? Na verdade, ela é alagoana, só que ela é aculturada lá no Pará. Tem Gabi Amarantos também.
0: Gabi eu conheço a Gabi também. Aqui, agora o Edinaldo gostou, quer ver? Olha lá, ó.
2: Caramba, Diego, essa hora de programa você tirou pra pirraçar mesmo, viu?
0: Não, gostou, não gostou, não.
1: Sim, exatamente, porque ano passado teve Viviane e Batidão, entendeu? Ah. Aí como eles gostaram, todo ano estão trazendo bandas diferentes de lá, entendeu? Justamente a aparelhagem de lá, que é cultura, né?
0: Ô, Catrícia, deixa eu te perguntar uma coisa. É verdade que a Manu Batidão, ela roubou o marido da outra? Que ela era amante da outra cantora? Ela era amante do marido da outra cantora? E ela roubou o marido, e aí tem uma galera do Pará que não gosta dela? É verdade? Olha nós fofocando sobre as cantoras aqui no ar. Vocês já ouviram falar nisso aí, já?
3: Ah, Catrícia, releva, releva. Pra nós, é tudo Paraíba.
0: Para! Gente, nós vamos ter que arrumar um laudo pro Murilo urgente, velho. Senão ele vai complicar nós aqui, véio. Qualquer hora ele vai acabar com nós, velho.
4: Diego Lopes, que sorte sair da balada agora e já encontrar a Catrícia falando no rádio, hein?
0: Olha aí, ó.
4: Muito bom, muito bom. Um abraço. Oi, a todos do Bando Coruja. Irã Duarte, segundo horário de janta, tô indo pra casa.
0: Segundo horário de janta. E tá indo pra casa, viu? Oi, Irã, a Catrícia tá convidada pro Cacau Chaça também ou não?
1: Então, lá no Pará as pessoas falam sobre isso, entendeu? Porque quando ela se envolveu com o Anderson Holliday, diz que ele ainda tava com a ex dele, né? Que é Suane Batidão.
0: Suane Batidão?
1: Mas ela diz que não, que quando ela começou a se envolver com ele, ele tava separado já dela, entendeu? Rola esses boatos, na verdade não sei a verdade.
0: Ah, é, entendi.
1: É, Irã, deixa eu mandar Irã, um beijo pra você, meu amor, saudade.
0: Ó, saudade? Como assim? Você já se conhece?
4: A Catrícia tá totalmente convidada pro Cacau Chaça no Vila Country, a hora que ela quiser.
0: Oi! This is the rhythm of the night. Já se conhecem? A gente só sente saudade do que foi bom na nossa vida, nossa. Eu só sinto saudade do que eu já senti, do que eu já... Do.
5: Ô Diego, falando em bonita e cantora e Joelma, você já viu a filha da Joelma?
0: Não.
5: Rapaz, mas canta, viu?
0: Canta?
5: Um bombonzinho em cima do palco e ela se insinuando em cima do palco com uma carinha. Você precisa de ver que coisinha.
0: Peraí, ela canta bem ou ela se insinua bem? O que que é? Olha lá, a Ana Mara tá assim, diz que gosta das músicas do Chimbinha. O Chimbinha é do Pará também ou não? Chimbinha? Chimbinha paranaense?
6: Todas as escolas têm a mesma batida, tá doido,
0: senhor? Pera aí, seu Ambrósio, seu Ambrósio chegou. Seu Ambrósio chegou! Fala, seu Ambrósio, fala.
6: Bom dia, bom dia, bom dia.
0: Ó, o pai do tatu.
6: O que faz a Catarina gritar é água quente.
0: Oxi.
6: Segundo... Essas meninas, elas cantam tudo igual, meu Deus do céu. Parece samba-enredo, samba-enredo.
0: É, samba-enredo é tudo a mesma bosta, tudo igual também. Ô, seu Ambrósio, fala uma música que o senhor gosta aí. O que, que o senhor ouve na academia, seu Ambrósio?
1: E Diego, como eu queria ter te conhecido naquela época que a gente morava no mesmo prédio.
0: Ah.
1: Nossa, saudade daquela época, era maravilhoso.
0: Cara, já pensou?
1: Mas é claro, gente, a cultura do Pará é tecno-brega, entendeu? Tecno-melo, então é tudo o mesmo ritmo, é calypso.
0: É calypso, exatamente. É, sabe quem que eu gosto também? Ah, Ih, cara, a memória tá uma bosta agora. Gabi Amarana. Não tem um cara lá, que é de lá? Um cara que é todo colorido? É, como é que é o nome dele, cara? Vanderlei, eu não sei se é Vanderlei, alguma coisa. Agora pra lembrar também.
4: Fala pro seu Ambrósio que não é só água quente que faz gritar não, viu? Tem dois garçons aqui, amigo meu, que saíram aí pro quebra-galho aí. E era só meia parede. Aí uma das meninas gritava demais e a outra não.
0: Ih, rapaz.
4: Aí quando saiu os dois lá fora, eu falei, mas já que pinta grande você tem aí, que essa menina sua gritava tanto. Não, eu dei R$100 pra ela gritar, pra poder ficar mais gostoso o negócio. Então, tanto água quente como R$100 também faz gritar, viu, sua mãe?
0: Ô, seu Ambrósio, caiu o Pix? Ah, aí sim.
1: Então, tem o Vanderlei Andrade e tem o Beto Barbosa, que também é paraense.
0: Não, Beto Barbosa? Beto Barbosa é paraense? Vem cá, Beto Barbosa, vem cá.
7: Aê, Beto Barbosa! Ah, canta, filha da... Canta, vagabundo! Canta, Beto Barbosa!
8: Bom dia, Diego.
0: Olha a Tami, olha.
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0: Quem?
8: A Xuxa. Todo mundo tá feliz.

0: Tá bom, então em homenagem a Tami, vai. Vem, vem, Tami, vem. Bate palminha, Tami. Vá, vamos agitar, Tami, vai. Vai, Tami. Vai, Tami. Vai, vai. Vai, vai, vai, vai, vai.
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0: 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Vai, Tami.
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0: Começa comigo! 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

0: Tami, canta, Tami, vai! Vai!
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0: Tami, vai, Tami. Vai, Tami, vai, Tami, vai, Tami. Vamos, Tami, vamos animar, Tami. Não deixa parar, não deixa parar, não deixa parar. Vai. Sem vergonha essa Tami, viu?
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2: Oi.
3: O Ian Duarte tá lascado, viu? O salário dele esse mês já tá comprometido. Quem fez a roupa pra você? Nós tá arrumando a roupa pra Patrícia. Já vai comprometer o salário do próximo mês.
0: Papá, cara, vai cuidar da sua vida, que isso é investimento, tá? Ai, ai. Pum, pum.
4: Ai, meu Deus. Como assim, Caipira? Como assim, como assim? Ela canta bem, se sinuia bem. Que carência, que carência. A guria acabou de casar, tá prenha. Os hormônios estão
0: que
4: bem
0: isso?
4: A mil graus.
0: Quem que tá prenha? Quem é a cadela que tá prenha, ô, meu banana?
5: E todo mundo pega e se cair, puxa a perereca da Xuxa.
0: Ei!
5: Todo mundo pega e se cair, puxa a perereca
0: Ei!
5: Da Xuxa.
6: Enquanto a praga pede o pé.
7: Bom dia, Diego. Hoje tá osso, hein, mano? Acabei de começar a trampar aqui no aplicativo. Primeira coisa que escuta é o rádio gritando. E o primeiro passageiro era logo um baitola querendo mamar, mano. Sai.
0: É, hoje o clima tá que tá, né?
8: Ô, Diego Lopes, o Fenomenal nunca contou esse furo de imprensa.
0: Qual?
8: O Beto Barbosa, num restaurante lá no Pará, quebrou o pau com o Luan Santana na época, lembra?
0: Não.
8: Saiu a polêmica na televisão, nos programas de fofoca, tudo.
0: Sério?
8: Chamou o Luan Santana de disse daquilo. Foi um bafafá danado.
0: Meu Deus, eu não lembro. Cadê o Fenomenal que não conta essas barras, essas paradas pra nós, hein? Só fica falando de Mbappé.
9: Tá, sai fora, sai fora. Eu prefiro a Catrícia. Você ainda tem pinto ainda.
0: Ei!
10: Cara, esse caminhãozinho banana sabe mais da vida da moça que eu, né? Tadinha, casou, já tá grávida. Tão novinha. Ô, judiação.
0: Essa aqui que é a filha da Joelma? Deixa eu ver. Quantos anos, capitão? Só pra ver o que eu penso.

0: Ó, oh, canta bem, hein?
1: Aceita pra você. Deixa o ritmo dizer sim, joga até o amanhecer.
0: Como é o nome dela? Gostei, legal, gostei. Gostei, legal.
2: E os ouvintes pegam e esticam e puxa. E brocha ouvindo a Xuxa.
3: Diego Lopes, as bandas de forró são incríveis. Como elas conseguem dar uma destruída nas músicas internacionais. Isso é música da Madonna dos anos 80, assim.
0: Eu já falei isso aqui, o Calcinha Preta. O chefão do Calcinha Preta lá, ele, a Beyoncé lança o novo álbum mais aguardado do mundo. Aquela outra que não trabalha mais, como é que é o nome? A Rihanna não quer trabalhar mais. Vai, inventa em 2026 de lançar um novo álbum. O mundo inteiro está 16 anos esperando o novo álbum dela. O Calcinha Preta. Diga, o chefão do Calcinha Preta, não sei quem é, mas o chefão da Calcinha Vermelha é o Davi. Pera aí, Tati. Aí o chefão da Calcinha Preta escuta, fala, pera aí, que eu posso melhorar isso aí. É, eu acho que dá pra melhorar isso aí, eu acho que dá. Aí ele vai e faz isso aqui, ó. Calcinha Preta. Volume 79. Viva pra você.

Esse Tinalto não vale nada, mano. E, Diego, deixa eu te falar. A Léo Áquila, ela arrasou com a cara do Rico, não foi? Diz que marcou até um encontro pra ele falar, se ele tiver coragem pra ele falar na cara dela, entendeu?

0: nada da Prime. Calma, Ronco.
1: E você de blá blá blá.
2: Bom dia, Diego Lopes. Um grande abraço. Ótimo trabalho.
0: Ai, que beijinho gostoso.
2: Com Deus.
0: Toso Cacelli.
3: Calcinha preta.
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0: Olha, isso aqui era quem é? Bruno Mars, é?
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0: Quem que era isso aqui? Ele falou, não dá pra melhorar. Eu acho que o Bel canta melhor.
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3: Calcinha preta.
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3: Volume 2000.

0: senhor Daniel Dial é o cara que mais transforma a versão internacional em português.
1: É aquele óculos gigante dele, velho. Parece um capacete, o Daniel Dial.

0: Pior que é bem assim, né? Deus livre. Dá louco, cara. Eu acho que só umas duas vezes só, Xê, que foi quando eu era ouvinte novo e depois foi no carnaval.
1: Que é isso, Gaúcho?
0: Não era ele, tava o Pedro, o...
1: Que é isso?
0: Robson Ramos. E
1: tava tá bom, louco, cara, tá bom, esqueci. Chorão do diabo. Pronto, já falou.
2: Pra você, calcinha preta com volume. Catrícia antes da cirurgia.

0: que é isso, minha banana? Filha da Joelma, uma foto de um aeroporto. O que, que é isso? O que, que tem a ver? O que, que tem a ver?
1: Pra ser amada, amada, amada, a gente inventa.
2: Eu prefiro a Juliana Ponte.
0: Nossa, que bosta.
1: Você me espera.
3: Boa madrugada, Diego Lopes, ex-equipe brasileira. Também tem a banda Os Moleque do Melody, que tem o Melody do Pescador, muito tocado lá no Pará.
0: Eu gosto, cadê o povo?
3: Aí, vou enviar aí.
0: Tá, não quero, não quero, não vou tocar essa bosta. Eu gosto, sabe do que também? Lá do Maranhão, cara. É, Maranhão, é... Tem algumas coisas boas lá. Eu gosto do reggae. E tem, lá eles fazem muito, cara, uns negócios de uns reggae também com música internacional, vocês já viram? Quer ver? Deixa eu ver se eu acho aqui, só um minuto, só um momento. Olha só, atenção. Chega, calcinha preta, cala a boca, chega também. Ó, isso aqui, ó, isso aqui é maravilhoso. Deixa eu ver aqui, vamos ver se vai. Calma. Alô, Maranhão. Eu ainda vou no Maranhão pra ouvir isso aqui, ó. Olha lá.
4: Você não conhece esse empréstimo? Você...
0: Cala a boca, eu não quero empréstimo. É que nós não pagamos YouTube aqui. Vai. Olha isso aqui como é maravilhoso. Olha isso como é maravilhoso. Olha isso. Mano, Lady Gaga, velho. Melô da Carla Cintia é o nome disso.

brega, os bregão, é brega. Eu chego num brega, tá tocando isso aqui, eu não quero nem saber de rapariga, fica dançando lá da Junkbox. Ô Diego, eu vou numa casa de swing no Maranhão que toca isso aí. Isso é muito bom, cara, isso é muito bom. Lady Gaga. Será que ela já ouviu? Será que ela já ouviu isso aqui?

Diego, falando em Joelma, anteontem ela lotou o estádio de Manaus, foram mais de 45 mil pessoas para ver o espetáculo e ontem mais de 2 milhões de pessoas foram acompanhar ela na virada cultural. A mulher tá com tudo. E aí o Chimbinha se lascou.

sério? O que que você vai realizar com ele, ô? A Catrícia sai com os famosos, né, Catrícia? Quem foi o mais famosão que você já saiu assim, Catrícia? Conta pra mim, só pra mim, só pra mim. Pode falar, eu não vou falar no ar.

Chega, obrigado, obrigado, Lady Gaga. Obrigado, Lady Gaga, obrigado. Muito obrigado, muito obrigado. É bom, né? Nossa, me acabei de dançar. Chega, deu um calorzinho agora, um calorzinho deu. Ah, você falou pra mim dele, você falou. É verdade, é verdade. O pessoal não descobriu, não, né? O jornalista. Quem é o jornalista da Bandeirantes, hein? Da Rede Bandeirantes. É daqui da casa. Um dia eu vou descobrir quem é.

0: E cadê a rola, pô?
1: Calma, Edinaldo, calma.
2: Aí a moça, né, que gravou essa música, né, a internacional lá, como é que é o nome, Diego?
1: Lady Gaga.
2: Ela ouve esse batidão, essa, né, é contagiante. Ela pensa assim, nossa, mas o que eu tô falando na música não tem nada a ver com o balanço. Que se lasque, né?
1: É, a letra é tipo, eu sei que você morreu. Eu não sinto sua falta. Você era um pilantra vagabundo. Tipo, nada a ver com reggae, né?
3: Diego, quem é a Lady Gaga perto do Tecnobrega do Maranhão?
1: Quem é?
3: Sensacional,
1: velho. Muito melhor, muito melhor do que o original. Pô, depois que você vê esse ritmo aqui, você escuta a Lady Gaga normal, você não vê graça nenhuma. Você vai no show dela, você fala que bosta, preferia a melô da Katia Carla.
4: O Chimbinha se lascou nada, ele se livrou, isso sim, a Joelma tá parecendo fofão.
1: Pá, ô Cleiton, deixa eu te falar uma coisa. Deixa eu te dar um aviso de amigo, cara. Se tem coisas que você não pode fazer na internet, é maltratar bichinho e falar mal da Joelma. Cara, do nada brota um fã da Joelma aloquecido e te ameaça de morte, cara. Os fãs da Joelma, não, olha, não se arruma treta com fã da Joelma. Do nada brota um e fala, ah, esse é o filho. Você vai ter problema com isso aí, cara. É o aviso que eu te dou.
5: Ô, Diego, toma dois Nobes e vem comigo que eu tenho um plano, Diego. Vem comigo que eu tenho a senha.
6: Diego, será que esse jornalista aí é o Boris Casoy quando trabalhava na Band?
1: Caramba,
6: ou
1: mano.
6: Ou Datena quando fazia o Brasil Gente?
1: Caraca, velho. Eu não sei. Ah, eu sei que é famosão, famosíssimo.
2: Ah, o Jimmy já tinha tudo que ele tem agora com a Joelma, né? As lembras dele foi largar, né?
1: É. Eu não falo mais, eu não falo mais. Uma vez eu fiz um comentário, um simples comentário num post que o Chimbinha tava com a nova namorada dele. Eu fiz um comentário tranquilo. Meu amigo, eu achei que os caras iam descobrir o meu endereço pra me matar. A Jessiquinha fez um vídeo dançando, ó. Ah, eu achei que era dançando o reggae. Maravilhosa, Jessiquinha maravilhosa.
7: Ô Diego, certeza que foi o Neto, bateu um bolão com a Patrícia, corintiano, maconheiro.
1: Não sei, não sei, cara. Fecha a calça Santropec e deixa um
8: biquinho de fora, entra na roda e rebola. Deixa eu ver, manda aí, porque meu posso, né? Só.
1: Deixa eu ver. Barriguinha de fora, entra... Aqueles moleque da escola, né, mano? Igualzinho. É geração,
4: anos 60. Diego, se eu não me engano, a Catrice uma vez aí falou também que saiu com o advogado de um político bem famoso aí, velho. Inclusive, ele levou uma facada na barriga.
1: Chega. Os caras não sabem brincar aqui, velho. Pera aí. Pera aí, velho.

0: Dá que eu te dou outro! Dá que eu te dou outro, porra!
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0: aposto que você não conhecia esta versão. Se você não conhece essa versão, você é fã do Michael Nutella, porque quando ele esteve no Nordeste, ele gravou exatamente assim. Ah, cara.
1: Nós estragaram a música do Michael Jackson.
2: Ô Diego, tá tocando Rei do Pop aí. Será que a Paulinha já traduziu pra português essa música lá em cima? Lá
0: ah, será?
2: Ô Diego, não dá ideia não, porque daqui a pouco só que vai tocar no forró é isso aí.
3: Tira de vulgar.

0: Diego, manda um abraço aqui para o Damião. Estou com saudades do meu boquinha de leite. Beijo do Robertão.
1: É com erro, os best. Os best. Né, Digão?
0: Os
1: best.
2: Digão, depois dessa do

Aniversário pro Marcelão Danjico. Parabéns, Marcelão Danjico. 11 999 919197. Vai mandando seu áudio aí, fala comigo que eu sou teu amigo, bebê. Pera aí, eu não acredito. Teve isso. Só um momento. É, parece que teve uma versão do Calcinha Preta, volume 2011. Ah, não acredito que gravaram Human Nature. Olha lá, Calcinha Preta. Olha o Daniel Duarte. Daniel Duarte não, pô. É. Daniel Dial.

0: Somos dois cristais.
1: Eles gravaram com o Rodrigo Teaser. Rodrigo Teaser é maravilhoso, cara. Daniel Dial é sensacional, melhor ainda.

Rodrigo. Why? Why? Calma, Michael Jackson. Muito bem, ele vai fazer o Moonwalker ali, vai fazer o show dele lá, tá certo. Muito bem, muito bem, muito bem. Tá, para de rir, ô louca, parece uma louca dando.

0: Me pegue por trás.
1: Pera aí, Maratassi.
0: Desculpe. Uai, quando eu voltei lá de Minas, eu disse uai, uai, isso pega.

0: Aonde foi isso, Catrícia? Conta essa história pra nós aí, Catrícia.
1: Ô, Diego, bom dia. Bom dia, excelente semana, meu irmão. Rapaz, até depois de morto, esse cara tá ganhando dinheiro, hein? Viva o Michael!
0: É, não, e muito, hein? E muito, hein? Cara, eu não sei se já bateu o bilhão. Já deve ter batido o bilhão esse primeiro filme dele aí. Tem mais dois na sequência, né? Parece que vai sair mais dois na sequência aí. Mas realmente é muito bom, né, cara?
2: Diegão, já jogou Moonwalker?
0: Não.
2: O jogo do Michael pro Mega Drive? Cê é louco, bons tempos.
0: Não, cara, nunca joguei. Moonwalker? You know, I was... Nunca joguei, não, mano.
3: Então, foi lá no Butantã. É, isso foi semana passada, entendeu? Na hora que eu tava vindo-me embora, tinha um monte de polícia lá. E eu conheço ele, eu já saí com ele. Só que quando ele volta, ele não lembra das pessoas, entendeu, Diego?
0: Ah, mas isso aí é o caso de...

0: Memória seletiva, né, Catrícia? A pessoa sai com você e não lembra de você depois.
1: Ô, Digão, qualquer dia você tem que homenagear o rei do Baião, já que o rei do pop é tão homenageado aí, né, cara?
0: É verdade.
1: O rei do Baião, o Luiz Gonzagão.
0: Sim, Gonzagão, grande Gonzagão. Irmãozão.
1: Cara, mas não dá pra tirar o mérito dos caras. Canta muito bem, né? A voz do Daniel Dial é demais, né, cara?
0: Não,
1: a voz
0: bonita. Tá louco, incrível. E há quanto tempo ele já faz sucesso? O que eu falo é assim, cara, hoje em dia fazer sucesso é fácil, relativamente fácil. Agora, você se manter muito tempo assim no sucesso é que é complicado, não? O Irã sabe disso melhor que ninguém, cara. O que ele vê de artista que vai, passa e artista cometa. Agora, o cara que consegue ficar realmente tá de parabéns. Calcinha Preta, tá quantos anos aí, né, Irã? Muito tempo, cara.
2: Diegão, bom dia. Manda um abraço lá pro nosso amigo Dieguinho, o maior comedor de cabritinho de Itapetininga. Valeu, Diego.
0: Valeu, mano.
3: Pô, o jogo do Moonwalker no Mega Drive era muito louco, era Mega Drive e Master System. Porra, era demais jogar.
0: Sério, cara? Eu nunca vi, não, mano. Eu nunca joguei, não. Eu gostava de lutinha.
4: Diegão, assim, suposta morte, né? Porque assim, pra mim, mano, esse cara tá vivo por aí.
0: É igual o Elvis.
4: O dinheiro que ele tem, ele pode fazer qualquer coisa. O cara ficou branco, porra. Ele pode fazer qualquer negócio. Pra mim, ele tá vivo. Na moral, pra mim, ele tá vivo.
0: É, igual o Elvis, tá com 130 anos, mas tá vivo. O Raul...
5: Você disse é a pura realidade, Diegão. E sabe o que, que eu peço a Deus todos os dias, Diegão? Para que passa logo essa leva de cantores sertanejos da atualidade aí. Esses caras que cantam tudo. Passa tudo, some tudo.
0: Como é que é a música? Como é que é, Edinaldo? Como é que é a música?
6: O jogo do Moonwalker no videogame consistia em não deixar o Michael comer o menininho. Ele era o vilão.
0: Que isso, cara? Isso é muito bom, cara, muito bom. Mas nós temos coisa melhor aqui, nós temos coisa melhor aqui, nós temos. Aqui no Brasil, nós temos muita coisa boa.
1: O cara tá confundindo, quem joga videogame é o Tadeu. Entendeu?
0: É verdade. Quem
1: joga PlayStation 4, Moonwalker, é o Tadeu.
0: É, eu sou velho. Eu jogava. Não, velho, eu tenho a mesma idade do Tadeu. É que o Tadeu joga até hoje. Tadeu não largou, né? Eu jogava na época do PlayStation, do Nintendinho. Eu tive um Mega. Não tive nada. Não tive nada. Minha irmã tinha, eu jogava com o dela. Aí eu jogava Nintendo. Eu jogava Master System, já joguei 3DO. Lembra do 3DO? Pouquíssimas pessoas tiveram 3DO, né? Que eram uns discão e era caro aqueles discos. No bailão passei de longe, no forró nem cheguei perto. É, o que mais que eu tive? É, não tive nada. Eu jogava Atari dela. Aí nas locadoras, tinha uma locadora que tinha uns 10 TV de tubo. Com os Nintendinho, Super NES ligadinho ali, né? Ah, eu tive esse Game Boy que me roubaram. Que o menino vai mandar um pra mim lá do Japão. Um dia chega, né, Xande?

0: Diegão, peguei das pizzas de 10. Eu tive um Polystation, tive um Mega Drive e tive um Master System também. E obviamente, né, Super Nintendo, que nós não podia faltar, né? Como assim, no, na década de 90, né, que eu sou de 96, então não cheguei a pegar esses jogos mais antigos, mas eu sou viciado na maioria desses jogos antigos aí, mano.
1: Cara, mas é legal. O bacana é que hoje em dia você compra uns videogamezinhos pequenininho, cara, é 50, 80 reais, eu acho, sem, não chega sem mango. E neles, cara, tem 1000 jogos. E é esse joguinho dessa época aí, Mario Kart, Sonic, Doom, esse joguinho que nós jogávamos, Immortal, Street Fighter, King of Fighters. É, tudo numa plaquinha só, velho. Você vê como é que era, uma bosta que a gente jogava.
2: Quando você começa a falar de videogame, Degão, eu fico boiando. Porque pra ter um videogame você tinha que ter uma TV, não é? E na minha época, quem tinha uma TV, rapaz? Assistia TV na janela dos outros. A nossa brincadeira era encher um vidro de quiboa, lá na Bahia chama quiboa, enchia de terra, colocava um cordão e saía correndo, puxando esse vidro de quiboa no meio da rua. Essa era a nossa brincadeira.
1: Momento tristeza. Enquanto nós brincávamos com o Super Nintendo, o pequeno plastiquinho, o pequeno Edinaldinho amarrava um cordão num pote de quiboa e saía arrastando a quiboa na rua. Enquanto, Dinaldo, mas nós, lá em Lages não era quiboa. Lá nós pegávamos um cabide, vê se. Isso aí, muita molecada do interior, principalmente, vai lembrar disso aí. Aquele cabide, o cabide antigamente era de arame, né? Ou então você achava um arame mesmo. Continua a mesma trilha, que é triste também. E aí nós pegávamos uma roda. Não sei do que era aquela roda. Nós achava qualquer roda de borracha. Do que era aquela roda de borracha? Será aquilo, hein? Será que era roda de carrinho? De mão? Será? Não sei. Era uma roda. Qualquer roda que achava de borracha. Era uma roda de borracha que nós achava na rua. E aí saía com aquele arame rodando aquela rodinha. Só isso. Nós fingia que era moto, sei lá o que fingia que era, só pra rodar aquilo mesmo. Aí ela ia rodando, aí nós tirava o arame. Quando tirava o arame, nós era o bom. Aí dava um toquinho pra ela voltar pra rota. Lembra disso aí? Quem lembra disso?
3: Ô Diego Lopes, eu joguei o Atari e o melhor jogo do Atari era o River Raid, aqueles aviãozinhos que explodia e
1: tu era playboy.
3: Carregava o combustível nos postos.
1: Você era playboy lá no Ceará, então? Nós brincava com ela. Ah, é verdade. Boa. Bem lembrado isso aqui, ó. É, continua a trilha que a tristeza não foi embora ainda. Peraí. Vamos ver se ele gravou aqui.
4: A única coisa que eu jogava quando eu era moleque é os meus filhos no ralo.
1: Cala a boca. Roda de carrinho de feira. Hoje que eu descobri, com 42 anos que eu descobri da onde que veio a roda que nós rodava. Era roda de carrinho de feira. Nós não fazia feira também, né, Edinaldo?
2: Caramba, Diego, eu brinquei disso aí também, cara. A gente fazia uma dobra assim no arame.
1: Isso.
2: Pra encaixar na roda e ia empurrando.
1: É.
2: E não podia sair da roda.
1: É verdade. Tá vendo só? Tá vendo, Edinaldo? Tá vendo como a minha infância também não foi fácil? Eu também brinquei com a roda e com o arame. Quem, quando era moleque, nunca brincou com a rodinha? Ficou esquisito isso aí.
5: Bom dia, João. Bom dia. É o pé de pano aqui. Eu brincava de fazer menino com a mão, cara. Descascava mesmo, quero saber de nada.
1: Cala a boca.
6: A infância dos seis dois é bem raiz. Eu diria que vocês brincavam até de troca-troca.
1: Eu já falei essa história aqui, eu não devia. Agora eu não posso falar, porque meus primos tudo escuta agora lá na Band FM Lages. Aí eu não posso falar.
7: Oi, Dinaldo, você não teve videogame na infância, nem televisão? Chupa, eu tive.
1: Olá, só pra judiar.
8: Fala, Diegão, Fernandão de Piracicaba, bom dia, bom dia. Ô, Diegão, quando não era com arame,
9: era com o frasco do perfume Avanço. Cortava ele no meio assim, ó, pra fazer tipo uma pazinha pra ir controlando a rodinha do carrinho de feira. Aí, outro também que fazia, enchia uma lata de Neston, leite ninho, aquelas latonas grandes, sabe? Com a tampa de metal. Fazia um furo dos dois lados, passava um arame dentro.
1: Telefone.
9: E enchia de pedra.
1: Ah, não.
9: Fazia como se fosse um carrinho também. É, filho.
1: É,
9: o bagulho é louco, hein?
1: Coisa que eu nunca, de criança, que eu nunca achei graça. Peão. Rapaz, eu nunca achei graça em peão, velho. Passar o cordão em volta do peão e ver rodando e caindo. Nunca vi graça naquilo. Outra coisa, na época tinha um pau amarrado. Ih, tá ficando esquisito aqui. Era um pau amarrado no outro, só que um pau tinha um buraco. Como é que eu vou contar isso aqui? Não, era. Como é que é o nome daquilo, gente? Era um pau amarrado no outro. Só que um pau era um pau, o outro pau era um buraco. Como é? Ah, esquisito isso aqui, velho. Ah, eu não sei o nome.
10: Não, você brincava de passar o anel?
1: Não, passar o anel não. E vai de frente, requebrando, esfregando,
11: rebolando até o chão. Mas o Diego, além de brincar com a tua rodinha, atravessava um pau.
1: Pera aí, não. Eu não lembro o nome daquilo. Você lembra, Edinaldo, desse?
12: Diego, na minha infância, a melhor época foi quando eu tinha 9 para 10 anos. Que aí começava a brincar com as primas, né, de papai e mamãe. Eu era o pai e a minha prima era a mãe. Aí a gente tinha um monte de filhinho.
1: É, eu também não posso contar. Essas histórias deixa pra lá. É, Diego, o nome era Surubim. Não, que Surubim?
10: Ô Diego, acho que aquele negócio que joga e pega tipo um.
1: Isso.
10: Pega uma latinha de Nescau.
1: Isso.
10: Furava, amarrava uma cordinha, amarrava num pau.
1: É. Como é que é o nome?
10: Jogava pra cima pra equilibrar no.
1: É, exatamente. Você é isso, cara. Tem um nome disso, só que o meu não era de lata. O meu, as duas partes eram de pau, era de madeira. Só que era um pau mesmo, um pau. E a outra parte era de madeira também, só que tinha um furo, sabe? Uma cavocada de. Ah, como é que eu vou contar? Ele levanta e acende o
13: fogo da fumade. Então. Era o brinquedo do Chaves, pô.
1: Aí eu não assisti a Chaves, também ficou ruim. Tinha um nome disso, gente. Como é que era o nome disso, hein? Alguém me lembra aí?
14: Ô, Diego, o que você tá falando, né? Encaixar o pau, a latinha, o pau era o videokê.
1: Que videokê? Videokê?
10: Um pau amarrado no outro, eu sei como é que chama isso.
1: Como é que é?
10: Sadomasoquista.
1: Não, como é que é o nome, gente?
15: É seccional.
1: Não, cala a boca.
10: Diego, esse brinquedo chama biloquê.
1: Biloquê?
16: Olha aí, cavalo, te mandei o nome aí, ó. O caipirão aí quase acertou, é biloquê.
1: Ah, biloquê. Ah, biloquê.
10: Errou!
1: Lá em Lages não é não isso aí, viu?
17: Ô Diego, esse brinquedo aí chama Ícaro e Tales. Os dois amarravam pau um no outro.
1: Para!
17: Dentro do guarda-roupa.
1: Para! Esfrega, requebra, esfrega no cumpade. Mano, se liga. O Rogério, ele foi no Google e ele... ele pesquisou o seguinte... Nome do pau que amarra na bola. É, realmente é bem a biloquê, isso. Você pesquisou isso? Imagina a cara do Google, olha, oxe.
18: Eu digo, Lopes, a minha infância também brinquei muito de carrinho de rolimã, viu?
1: É.
18: Aí era top demais,
1: viu? Top e os topos do dedo que arrancava, né? É, as pontas dos dedos eu não tenho mais.

0: sua cadeira.
1: Ô Diego, esse brinquedo do pau aí é o brinquedo com o menino que ajudava o padre e brincava.
2: Ei.
1: Que o padre falava pra ele,
2: para.
1: O menino ficava lá
2: para.
1: Jogando pau lá e fazendo.
2: Para!
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4: Diego, brinquedo bom era o muchaco, lembra?
2: Ah, é, nossa, cara. Eu
4: cortava um pedaço da vassoura da mãe.
2: É verdade, ela ficava brava.
4: Pegava um pedaço de corrente do cachorro.
2: É.
4: E fazia o muchaco,
2: rapaz. Nossa, era bom, hein? Eu gostava.
4: Quando acertava na cabeça, da
2: nossa,
4: mão também.
2: Nossa, veio.
4: Doía, hein?
2: Nossa, mano. Eu tive muito no muchaco. E outra, aquelas bolinhas que amarravam. Mas tá esquisito esse papo aqui, hein? Lembra das bolinhas de madeira que abarrava e era uma rosquinha? Uma rosca? Uma arruela? Era uma arruela que você segurava e passava mas tá esquisito esse papo aqui demais. Aí tinha duas bolinhas de madeira e você fazia pá, pá, pá, lá embaixo, pá, pá, pá. Aí aumentando, pá, pá, pá, pá, pá, pá, pá, pá, pá, pá, pá, pá, pá. Virava uma metralhadora o negócio, velho. Também quando errava, pegava no antebraço, pegava no braço. Nossa senhora, mas o cara via estrela. Lembra disso? Como é que era essa da bola? Esse tinha um nome, esse? Pá, pá, pá, pá, pá, pá, pá, pá, pá, pá, pá. Cara, era legal isso aí, velho. Eu gostava. É, bate-bate? Só que chama? Só bate-bate?
5: Ah, isso aí é o famoso bate-bega, mano.
2: Bate-bega, é.
5: Isso aí o Ivan Neres brinca muito.
2: Para.
5: Nada melhor do que o saco batendo.
6: Acho que esse nome disso era bate-bag, né?
2: Bate-bag, bate-bag.
6: Papo estranho, né?
2: Esquisito.
6: Quando você não souber, você não fica falando. Você imagina cada coisa.
2: O estranho é tentar lembrar o nome, né, velho? Esse que é o estranho. Deixa eu ligar pro povo, peraí. Vamos lá, mais uma vez, demorei pra ligar, peraí, só um minuto.

0: Alô, Diego Lopes. Alô, Diego Lopes.
1: Pera que o botão tá. Travou o botão. Pera aí, só um momento.
0: Aqui, travo,
1: pera aí, aqui, vai. Pronto, agora aí, sim, aí. Bom dia, Fenomenal! Bom dia!
0: Bom dia, Love You, vai Corinthians!
1: E aí, ô Fenomenal, o que você conta pra nós hoje?
0: Ó, o Roger Guedes é novo reforço do Corinthians e depois vai ficar no Corinthians.
1: Valeu, muito obrigado, Ale, Fenomenal, notícias especiais como não. Calma. Tem mais coisa pra contar. Vamos lá.
0: Deolane Bezerra continua presa.
1: Opa, pera aí, atenção. Vamos falar, olha, notícias dos famosos hoje, das celebridades.
0: Tem o que que é? Aqui. Deolane continua presa, tá?
1: Continua presa?
0: É, não tem previsão de sair.
1: Não tem previsão?
0: É, porque se pegou em flagrante, né?
1: Eu vi na internet que o povo tava vigiando ela lá na Itália, você viu?
0: É, e também.
1: Ele não sabe.
0: Quando eu falei da. Não, eu, lógico que eu sei, cavalo. Não adianta disfarçar, não. Eu sei, ela tava na Espanha. Eu escuto o bando de coruja, do seu jeito. Então, ela tava sendo investigada lá na Espanha.
1: Tá.
0: E a Virgínia também é a próxima da algo, né?
1: Ah, para aí. Ah, calma aí. Você tá falando que a Virgínia é a próxima?
0: É a próxima. Não, tô dando informação. Aí depois, ai, Alexandre, você acertou. Ai, não sei o quê. Não, eu tô avisando, eu tô alertando.
1: Atenção. Vamos anotar isso aí.
0: E anote, aí depois, ai, ele chutou. Ai, ele não sei o quê. Ai, ele erra tudo.
1: Vai, ele tá bravo aí.
0: Entendeu? Quando eu acerto, eu acerto. Quando eu erro, eu assumo.
1: Tá.
0: Agora, e o Davi mandou soltar uma bomba aí, Jorge Jesus no Flamengo.
1: Atenção, mais uma bomba.
2: Nossa!
1: Fala.
0: E Jorge Jesus no Flamengo, cavalo.
1: JJ no Flamengo?
0: Isso, JJ no Flamengo. Agora, deixa eu te perguntar uma coisa. E a central da Copa do Bando de Coruja vai sair quando, esse central da Copa?
1: Ué, quando começar a Copa, ué.
0: A Copa já tá pra começar e você não soltou ainda esse central, não preparou as ouvintes fenomenais. Você tem que arrumar esse programa direito.
1: Já tá tudo preparado já, ô cavalo. Só falta você. O que que você vai fazer na central da Copa?
0: Aí você pode pôr o Davi, bora, mas sem motivacional, é pra falar de Copa do Mundo. Que vai
1: sem ficar... motivacional?
0: É, não, pra falar de Copa do Mundo, esse central da Band e Coruja Copa, né?
1: Ah, entendi.
0: E é tudo que foi destrinchado na Copa. Nós vamos trazer pra cá.
1: Tá, vamos lá, mais uma bomba pra nós. O que que vai ter?
0: E tem, e o programa lá do a Hora do Patrão lá miou, viu? O patrão lá miou, lá da Record lá.
1: Como assim? Vai sair do ar?
0: Não, tá funcionando, mas não dá ideia.
1: Tá funcionando.
0: Já até parei de TV e pra cultura, gente.
1: Mas pelo que eu vi, isso aí já começou flopado, né? Já começou ruim.
0: E a Fazenda tá perto de estrear a Fazenda.
1: Quem que vai estar na Fazenda? Vamos lá, ver se você acerta uma, pelo menos.
0: Não, eu acerto tudo. Eu fui o único que falei do Dudu Camargo e isso aí. Deu crédito, parabéns.
1: É, isso,
0: né?
1: é verdade.
0: Isso aí nós temos que falar.
1: Isso ele acertou. Isso ele acertou em cheio. Assim que começou a Fazenda, ele já falou quem que ia ganhar. É verdade.
0: É o Dudu. E o Tiru é o próximo, né? O filho do Tiririca, né?
1: Ele vai é o próximo que vai ganhar?
0: É o próximo que vai ganhar. Eu tô cravando antes dele entrar já.
1: Atenção, vamos guardar essa informação aí.
0: Esse, entendeu? Guarda. Ai, ô cavalo e éguas aí do bando de coruja. Vejam bem, éguas num bom sentido. Não vai chorar lá.
1: Ah, né? Não vamos falar. Égua carinhoso.
0: É, no bom sentido.
1: Tá.
0: É, deixa eu te falar. Hoje vai ser as musas da Copa. Quem vai ser as nossas musas da Copa?
1: Ah, adivinha.
0: Não, as musas da Copa. Tem várias. Tem a minha banana. A minha banana pode entrar, Lucy, então. Como musa da brincadeira. Pode entrar. Né, meu banana?
1: Olha aí, meu banana, fala, a vovó do sexo vai?
0: Vai todo mundo, é do bando de coruja. Só que, gente, vocês não podem chegar no teleis. Ai, não pode. É bando de coruja, gente.
1: Pera aí, ó, a vovó do sexo quer falar, fala, vovó. Acho.
3: Esse que vem duas bolinhas que batiam no pulso.
1: É, mas tá atrasada, vovó. Já foi esse papo, vovó. Já
0: não,
1: foi, agora eu fui.
0: A vovó da audiência.
1: A vovó da audiência.
0: Tudo que dá audiência, enfia nesse ar aí. Vamos, enfia no ar.
1: Ó, estão falando aqui, ó. Fala pro Alê, esse desavisado, que a Malévola vai estar na Fazenda.
0: Gente, a Malévola... Mas, gente, a Malévola... Pera um pouquinho.
1: Quem é a Malévola?
0: A Malévola não é uma que é influência, funkeira, sei lá.
1: Eu não sei, cara, eu não sei. Você que tem que saber quem é.
0: Não, eu sei, mas ela não é aquela, nossa, é malévola.
1: Ela vai estar tá na fazenda?
0: É isso, agora também tem a... Como é o nome daquela lá que é franqueira? Gente,
1: Gretchen,
0: a
1: Gretchen, Gretchen.
0: A Melody, diz que é a Melody.
1: A Melody tem 12 anos, cara.
0: Que 12? Como pra você, ó. Quando eu falei da como é o nome da Maísa, você falou que era uma criança. A Maísa, gente, já tá fazendo novela da Globo, já... Ixi, Maria, já casou com o Depay, já fez...
1: Mas a Melody tem 12 anos, como é que ela vai pra...
0: Ela já tá adulta, já, Diego, já tem 20 anos, 30 anos, a Melody...
1: A Melody dela tem 12 anos, olha ela aqui, ó, olha ela aqui, ó, olha ela aqui.
0: Pesquisa na internet, Diego, pesquisa nessa sua internet direita aí, abençoado.
1: Okay. Qual que é a idade da Melody, gente? Alguém manda pra mim aí.
0: Não, é idade real, eu vou te mandar a idade. É que no seu Instagram, você não dá pra enfiar o negócio lá que não chega.
1: Ó, o Edmilson tá falando que ela tem 12 anos.
0: 12 anos aonde? É só pesquisar na internet, ela tá grandona, Melody, gente.
1: Escuta aqui, ó.
2: Ô, Diego, vai fazer de qualquer jeito essa central da Copa pra você ver a tamanho da fumada que você vai tomar comida de rabo. Que agora ele tá exigente. Se ser de qualquer jeito, não serve.
0: Cavalo, não vai ter nada de comida de rabo, mas eu falo só da Copa.
1: Olha lá, ó, ó.
4: Ô, Ale, eu acho que o Tiru não vai pra fazenda, não, mano. Ele anda meio queimadinho por esses tempos, né?
0: O circo dele.
1: Agora que eu entendi.
0: E uma coisa que também não tá meio fropado, que vocês esquecer de falar, é aquele negócio lá da casa aí, daquele da nona beijo, hein?
1: Ó, a Leilane mandou aqui agora, obrigado, Leilane. É, informação do mundo do Google, a cantora Melody está com 19 anos de idade atualmente.
0: Ela tá grandona aí, ó, tá inteirona.
1: Ela nasceu em 4 de fevereiro de 2007.
0: Ai, mesmo no meu aniversário, por isso que tem um negócio, ela tem os farol aceso, né?
1: Ei! Pera aí. Para de falar do farolzinho da Melody.
0: O ruim da Melody é que ela torce pro verde, ela não torce pro Corinthians.
1: Ela que time que ela torce?
0: Ela é palmeirense, felizmente ninguém é perfeito.
1: Ó, a Mara Tassini falou que o Chimbinha também vai estar na fazenda. Chimbinha.
0: Ele não é de descartar. Parabéns, Mara Tassini. Você deu um furo sem querer, mas é verdade. Pode estar assim. Ah, isso dá outra bomba, gente, exclusivo. E Joelme e Chimbinha pode voltar, tá?
1: Ah, para com isso.
0: Não, é outra bomba. Gente, quando eu dou a notícia, não é que eu tô plantando notícia. Vocês têm que entender que eu sou momento. Eu dou a notícia no momento. É da hora.
1: Olha, a Joelma odeia o Chimbinha, não é?
0: Mas, Diego Lopes, me corta pra mim, meu filho. O que vale é dinheiro, esquema.
1: Que é isso,
0: cara? É dinheiro, é mexã. Você não precisa casar nem a Joelma com o Chimbinha, que não sobe mais nada.
1: Que Chimbinha? É Chimbinha.
0: Aquela guitarra dele, aquela boca dele de caçapa.
1: Para de falar assim do cara, que o cara tá ouvindo nós.
0: Não, não, com todo respeito, Chimbinha, você é um ótimo guitarrista, um ótimo dedinho.
1: Pera aí, escuta aqui.
4: O Chumbinha.
0: Não, gente, nós é programa de humor.
1: Agora, a Catrícia quer falar com você, a Catrícia, ó.
3: Fala, Catrícia. Ei, Diego, fala pro Ale que o Chimbinha, ele é muito bem casado hoje em dia. Viu, já tem até filho com a nova esposa dele.
1: Ele é casado e tem filho, cara.
0: Sim, mas o que ele tem a ver com as calças, gente? Ele só vai cantar a guitarra dele.
1: Mas como é que ele vai voltar? Eu vou tomar um tacacá. Ele vai voltar com a tacacá?
0: É só pra ter merchan, pra ter mídia. Pra voltar pra mídia.
1: Eu não sei não, viu? Eu acho que não. O Irã Duarte quer falar com você, o Irã, ó.
5: A Malévola é aquela que queria lutar com a Jojo Todinho.
1: Como é que é? É?
5: A Malévola é aquela que queria lutar com a Jojo Todinho.
1: Ah! A que queria lutar com a Jojo.
0: O Chafa, isso é verdade mesmo, mas a Todinho não dá, porque é o tamanho do negócio dela lá, não dá.
1: Que negócio, Ale? Que negócio, Ale? Meu Deus, gente, hoje ele não tá demais.
0: Peraí. Ô, Diego, eu sou sincerão, gente, não pode, 2 + 2 = 4.
1: Tá, peraí.
6: Ô, Ale, Filmer, como é que você sabe dessas coisas, irmão? Você é desprovido... Você ia pra escola só pra comer merenda e fazer troca-troca com os coleguinhas?
0: Não, primeiro que eu... Ô, gente, eu era bom aluno. Eu era um aluno... eu sempre fui um aluno fenomenal.
1: É.
0: Porque quando eu chegava na escola, eu assistia Tataruga Ninja.
1: Olha, ele quer falar com você, peraí, ó.
4: Aprenda, fenomenal. Tem que aprender com você, tá errando demais também, meu irmão.
1: Tá errando muito?
4: Você errou sobre mim que eu tô vendo até hoje, graças a Deus. Você errou sobre o Neymar que vai pra Copa, que for que você não vá, que for
1: é, vários erros, vários erros. Aprenda,
4: seja humilde, meu irmão. Na vida é aprendizado.
1: Na vida é aprendizado, tá vendo?
0: Não, mas o Davi é parceiro. Ô, Davi, mas errar é normal, a gente é ser humano, Davi. Para com isso aí.
1: É, deixa
0: aí. Vai dizer que você nunca mijou fora do pinico. Mijou, já.
1: Que isso, cara? Que é isso? Tchau, Ale.
0: O falou, Messi Bocu.
1: Messi Bocu, I love you, tchau. Nossa, hoje ele tá demais, velho. Nossa, aonde que a Joel, Joelma, você pretende voltar pro Chimbinha, Joelma?
7: Eu vou tomar um tacacá,
1: dançar,
7: curtir, ficar.

0: vez, vamos a ver, vamos a ver. Vamos lá.
1: Oi, Tiagão.
0: A partir de agora começa. Momento. Baixa o rádio.
1: Pronto.
0: Aí, agora sim. Momento motivacional com Davi. Bora, bora. Vai, Davi.
1: Primeira vida aprendizada. Vai de essa. O tem que parar de ver em Marte. Mas vamos lá. Vou falar sobre o ser de Deus. O que é Deus para nós? Deus é nossa fé, nós que nós temos, é a luz que da nossa, a luz que brilha lá no que você vê no dia, o brilho da noite, é Deus, tudo é Deus. Ele fez o mundo, não. Ele deu o ar para respirar. Deus, tudo é Deus. Quando a luz também, nossa fé é Deus. Vamos ter fé em Deus acima de tudo, não. É, entendeu? Acima de tudo, o que é esse de Deus? De Deus? É o ser supremo, é alegria no nosso coração. Então vamos amar nós mesmos e amar sempre tudo Deus, ou não? Deus é tudo, então não. Ser de Deus é luz que dá alegria no nosso coração. É a fé que nós temos. Nossa fé é Deus, ou não? E nós realmente temos sempre lutar pela vida, fazer as coisas boas da vida.
0: Entendeu?
1: Nós erramos também, porque a vida é uma escola. É aprendizada, escola, a vida é uma escola aprendizada. E através dos erros tem os nossos acertos, ou não? E através da fé também tem esperança. E através da esperança tem a luta. E através da luta tem a nossa fé em Deus, que nós vamos vencer acima de tudo um dia, ou não? Essa é a verdade.
0: Caramba, boa, Davi. Gostei, Davi. Valeu, Davi.
1: Valeu, Diego. Bora aí.
0: Momento motivacional com Davi. Bora. Cada dia melhor. Cada dia mais sensacional. Agradecendo a você pelo carinho, pela companhia, muito obrigado pela sua audiência, muito obrigado. Ele já chegou, ele deu um tapa no visual. Peraí, o que é isso? Ah, eu sempre esqueço de tirar a trilha aqui de sonho. Muito bem, agora sim. Bom dia, Tadeu! Ah, se eu não apertar aqui, não.
2: Aí, vai. Aí agora é duro, hein? Aí agora tá começando hoje, né?
0: Você tirou a barba?
2: Sim.
0: Bumbum de neném.
2: É. Cagado, né? Bumbum de neném cagado. Mas tá.
0: Não,
2: aí,
0: tá,
2: né,
0: bonitinho,
2: Digão?
0: Tá bonitinho.
2: Bom dia, tudo bem com você?
0: Sabe que eu tudo bem? Eu já pensei em várias vezes fazer isso, sabia? Só que, eu tenho uma papardinha aqui que me atrapalha, velho. Não,
2: eu também tenho.
0: É, mas você ainda combina.
2: Fico com cara de tio Chico.
0: É, mas a minha, pô, fica parecendo.
2: Lembra esse bigodinho que você tem aí me pega muito, viu?
0: Você gosta ou não gosta? Você gosta? Pega, bom, o que
2: coisa,
0: que é pega?
2: Uma coisa meio mexicana, meio latina, né?
0: Meio latina.
2: É.
0: Eu já pensei em deixar só o bigodinho também. Mas daí com a papada ia ficar meio.
2: É. Mas você é um atleta,
0: Escobar,
2: como um atleta tem papada?
0: É porque é do pai, é da família, né?
2: Ah.
0: Meu pai era magrinho, mas tinha papada ainda.
2: Entendi.
0: Não tem jeito.
2: Mas tá tudo bem, né?
0: Tá tudo bem, tá bom. Tá tudo bom. Eu vou
2: posso
0: vou
2: falar pra você é bonito do jeito que você é.
0: É, você gosta?
2: Gosto.
0: Eu acho que então vou deixar só o bigodinho e o bodinho.
2: Deixa o bigodinho e o bodinho.
0: Fica legal? Faz uma...
2: Vai ficar lindo, viu?
0: Dá umas sensações, assim.
2: Isso, assim, vem ficando, faz arriba! É. Vem de sombreiro.
0: Arriba, vem de sombreiro, boa. Maravilha.

0: Diego, você é discípulo do Ratinho, ia ficar meio Ratinho você só de bigode, né?
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11: Band, bom dia, são 5 horas 3 minutos, gente. 5 e 3 horas de Brasília. Bom, bom, bom.

0: momento em que Diego está indo embora rumo ao litoral. Um abraço! Na sua rádio, do seu jeito.
1: Ah, dá licença pra chegar por aqui, James D. Band FM. É só você sintonizar. Band, bom dia. Vai começar.

0: só chegar.
1: Chega. Às 5 horas e 5 minutos, gente. 5 horas e 5 minutos, você sabe, né? É segunda-feira. A segunda-feira, ela é danada. Ela é sapeca. É levada na breca. Ela gosta de brincar com os nossos sentimentos. Fala, você curtiu o fim de semana? É? Ficou feliz, né? Descansou, assistiu TV, passeou, foi jantar, né? Mas agora... Ah, agora é hora de trabalhar. E aí a preguiça vem, monta na nossa carcunda, dá a mordida na nossa nuca, beija a nossa orelha, e você tem que falar assim, ó. Ô, preguiça! Mande seu show preguiça pra gente aqui, 11 99991-9197. Fica à vontade, viu? Pra gente é uma honra, é um prazer ouvir essa voz gostosa que você tem. Momento que homem vinda toma o seu café aqui, tal qual um lagarto, né? Tá aqui junto com a gente, um abraço pra você, homem vinda. Olha, Catri, por que que tá Catrícia trans? Ela é ouvinte de outra rádio?
2: Transa.
1: Tá trans.
2: A trans.
1: Será que é da outra rádio?
2: Será que é da outra rádio? Não, ou porque é uma transa e tá...
1: Ela gosta, trans. De, ela gosta de transar? Não entendi.
2: Também não sei.
1: Bom, seja bom, como for, um bom dia pra você,
2: mostra Catrícia. Mostra pro Tadeu aí.
1: É.
3: Show preguiça, Tadeu, homem vinheta. Cadê o vagabundo do Pidócio? Excelente dia pra nós, Josivaldo.
1: Josivaldo, um abraço pra você, meu querido. Bom dia, tu.
4: Show preguiça. Segunda-feira chegou e nós estamos aqui já na estrada. Natalino de Calcaia do Alto.
1: Natalino, muito raro ouvir o Natalino aqui no Band. Bom dia, né? Participa mais da Hora do Ronco, mas um abraço pra você, tudo de bom, meu querido. Bom dia.
5: Sou preguiça, Tadeu. Oi. Sou preguiça, Tadeu. Show. Alô, velho do lixo, sai cachorro.
1: Valeu, meu querido, um abraço pra você, show preguiça.
6: Show preguiça. Um beijo estaluta bochecha de todos vocês, seus lindos.
1: Um beijo pra você, tudo de bom.
7: Show preguiça, bom dia, Tadeu. Olha, desconsidera a voz, que eu tô um pouquinho rouca, viu? É porque eu sou transexual, meus amores.
1: Ah, eu não sabia disso, Catrícia. Um beijo pra você, viu, menina? Obrigado pela mensagem.
2: Agora sim.
1: Agora ouvindo a voz, mas eu percebo.
2: Agora sim, gente.
1: Beijo pra você, viu? Boa semana.
2: A transexual, ela tem o pipi?
1: Acredito que tenha.
2: É, né?
1: Acredito que tenha.
2: E quando tira, vira o quê quando tira? Ai, porque tem homo, trans... Porque
1: cada pessoa se identifica de um jeito, né?
2: É, eu me perco muito nesse mundo.
1: Eu me identifico como locutor. Eu sou radialista.
2: Eu ainda não me identifiquei.
1: Você é uma grande incógnita, né? Vamos lá.
8: Show preguiça. Vai, Corinthians!
1: Meu Deus. Um abraço pra você. Tudo. Aliás, ontem eu tava assistindo a... Não sei que coisa. A torcida corintiana é uma loucura, né? Eu tava assistindo o pódio da corrida do Canadá de Fórmula 1. E aí no meio, na hora que entrega o troféu pro menino, pro italiano que me Antonelli, na hora que entrega o troféu, do fundo,
2: do nada,
1: na transmissão internacional, vai, Corinthians!
2: Meu Deus. Pô, do céu, velho.
1: Né? É brincadeira, cara. É brincadeira. Até lá, né? Até lá.
2: Então,
1: mas
2: véio,
1: enfim, um abraço pra você, meu querido.
9: Show, preguiça! Sai fora!
1: Show, preguiça! Um abraço pra você, meu querido, tudo. Gente, eu já tirei notificação. Por que tá fazendo barulhinho? Pera aí.
2: Vê lá.
1: Aqui, ó. Notificações. Nunca. Por que tá fazendo barulhinho ainda?
2: Ah, gente, isso aí,
1: olha, honestamente, viu, cara? Olha. Oi!
10: Caramba, Tadeu, eu ouvi também, velho. Mas eu achei que eu tava ficando doido. Que bosta, né? Flávio Uber de Sorocaba.
1: Exatamente. Na hora que eu falei, não é possível, o cara mandou um vai Corinthians no pódio da Fórmula 1. É inacreditável,
2: isso,
1: cara.
2: Isso porque tá numa fase.
1: Muito bom dia, homem!
2: Bom dia! Bom dia, Fabio, bom dia, ouvintes, bom dia a todos os nossos queridos e amados ouvintes por Brasil e pro mundo, viu?
1: É, isso aí, o mundo.
2: Olha, vou te falar, hein? Que beleza!
1: Abraço pra você que maratona aí o Band Bom Dia. Verdade, tem gente que fica um tempinho sem escutar, mas aí pega o fim de semana, igual um caminhoneiro mandou uma DM esses dias não, hoje de madrugada. Falou, Tadeu, tô aqui maratonando o Band Bom Dia.
2: Olha que loucura.
1: Ouvindo os programas antigos.
2: Oi.
1: Vou te falar, um programa temporal igual o Chaves.
2: É.
1: O Band Bom Dia igual o Chaves.
2: Então, engraçado que o pessoal maratona, aí às vezes vem lá no Instagram e fala assim, meu, eu ouvi
0: vocês aqui, onde eu
1: Gente, não, a gente não lembra as besteiras que a gente fala, a gente não
0: amanhã lembra. A gente já não vai lembrar o que falou hoje, então. Não,
1: hoje mesmo.
0: Ah, hoje mesmo, daqui a pouco.
1: Daqui a pouco a Ana pergunta quais foram os quadros do dia. A gente não faz ideia.
10: É verdade.
1: Eu não lembro, eu não consigo lembrar.
0: É isso.
1: É isso, né, ouvinte?
0: Mas como tá, é que foi? Bem. Como é que foi o FDS?
1: Cara, foi bem. Sábado passei tranquilo. É, minha mana conta. Foi me visitar em casa.
0: Ai, que linda!
1: E aí ontem eu trabalhei, né?
0: É, e tô, cara.
1: Ó, gargantinha tá querendo pegar.
0: Ai, não brinca.
1: Aquela sensação das duas bolas na garganta?
0: Ah, então você vai ter óleo de calabresa, né?
1: Parece que eu não consigo engolir.
0: É, né?
1: É.
0: Você não tá. Quando você faz assim, ó. Você não engole?
1: Não consigo engolir, ó.
0: Ah, trava, trai, caramba.
1: Arranha tudo quando você faz assim, ó.
0: Ah lá, lá, arranha.
1: Nossa senhora.
0: Ai, gente, agora,
1: realmente,
0: hein?
1: É triste, né? Mas tudo bem.
0: Bom, depois a gente vê um remedinho pra você.
1: E você?
0: Eu tô bem, graças a Deus. O seu João de Barro foi pro Ninho do Amor.
1: Ai, como é que foi? Fim de semana de frio?
0: Gostoso, frio, hein?
1: Tomou um vinhozinho?
0: Frio, eu tomei vinho. Ai,
1: fez aquela fogueirinha que você falou que ia fazer?
0: Meu Deus, choveu no sábado.
1: Saco!
0: Então... No sábado choveu, não deu pra incendiar o meu tacho.
1: Tá.
0: Mas foi gostoso, porque tudo depende de você, né, cara? Você que faz o momento. Então foi gostoso. Eu tava com... Lembra da tia do fretado?
1: A Cleide?
0: Cleide.
1: A tia Cleide. Gente boníssima, viu?
0: Ela é uma figura.
1: As poucas vezes que eu encontrei com a tia Cleide, gente boníssima.
0: Ela é. A tia Cleide agora fez também uma casinha no Ninho do Amor, né?
1: Ah,
0: fiquei muito feliz.
1: Que legal.
0: Só me deixou triste pelo seguinte, porque quando eu tava construindo, olha essa história. A tia falou assim, eu vou lá conhecer, né, a sua construção e tal. Ela falou assim, e aí, como é que tá a situação? Eu falei, tia, ainda falta um pouquinho de verba tal pra gente e tal. Ela falou, eu vou te emprestar.
1: Legal.
0: Ai, que legal.
1: Legal, bom saber que pode contar com parente.
0: É, ela falou, pô, eu tenho um dinheiro guardado, eu vou te emprestar e você termina a casa e depois você me paga. Eu falei, tá bom, tia. Isso no final de semana.
1: Tá.
0: Aí chegou na segunda-feira, ela me ligou e falou, olha, lembra que eu te falei que ia te emprestar? Eu falei, lembro, tia, lógico. Ela falou, não vou mais. Eu falei,
1: ah, meu céu, Deus, você contando com dinheiro.
0: Eu falei, por quê? Aconteceu, tia? Ela falou, não, porque eu vou comprar um terreno também lá e vou construir. Então, fiquei mais feliz.
1: E agora é tua vizinha.
0: Terminou a casa, então foi bem gostoso, bebê. E assim, já deixa eu avisar aqui. Tô esperando uma folga dupla sua.
1: Ah, não, se depender do Robson.
0: Ô, Robson, putz, que lá vida, né, meu? Aí, pra gente ir pra lá, eu quero te levar pra você conhecer o Ninho.
1: Ai, vamos, posso falar? Dependendo, eu vou construir também o meu Ninho lá.
0: Ai, meu Deus.
1: Já pensou eu, você, a tia Cleide, hein? Só faltava o ronco.
0: Era pra tá, ele desistiu. Comprou e desistiu. Saco.
1: Ia aí eu quero que você. O condomínio da hora do ronco.
0: Condomínio.
1: Meu Deus do céu.
0: Aí ia ser demais, né, bebê?
1: Já pensou? Então, que bagunça que a gente ia fazer?
0: Não, a única coisa, assim, que me deixa um pouquinho. Não sei. É 2 horas daqui, né? Pra chegar até lá. Eu falei, eu vou fazer longe pra evitar que as pessoas, de repente...
1: Sim.
0: Ah, eu queria ir lá, mas aí pensa na distância, não vai.
1: Exatamente. Eu vou gastar gasolina.
0: Ou se não, assim, eu quis fazer pra ficar longe um pouco das pessoas.
1: Sim, claro.
0: Não dá, a pessoa vai lá e compra um terreno.
1: Daqui a pouco tua família inteira tá lá.
2: Cinco horas, 13 minutos, está entrando no ar com toda a força, o seu gibi eletrônico, O Pulo do Gado, edição de números 2. Não perca, as informações chegam a jato, as informações chegam turbinadas. Nesta manhã de segunda-feira, nós temos muitas e muitas e muitas notícias que vão mudar o seu dia. Vamos juntos, até daqui a pouco. Eu sou Pedro Quadras, bom dia, Silvânia.
1: Bom dia, eu sou Silvânia Acre, como é que você tá, Pedro Quadras?
0: Bem, graças a Deus, tudo em ordem, descansei também esse final de semana, viu, Silvânia? Fiquei quietinho em casa.
1: Ah, bom, relaxar um momento de reflexão, porque essa semana cobra muito da gente, né?
0: Cobra demais, viu? E você?
1: Ah, tô bem também, descansada, né?
0: Ai, que
1: trabalhei
0: bom.
1: Ontem, né?
0: Sério?
1: Tem que fazer plantão aqui no fim de semana,
0: ai,
1: não tem
0: Deus,
1: jeito.
0: Não tem jeito.
1: Não tem jeito, mas tudo bem, eu amo o que eu faço.
0: Então nós, radialistas, nós não entraremos na escala de 6x1, né?
1: Não, a gente não, pra mim, pelo menos, eu não sempre tem. Trabalhei...
0: A gente não vai
1: sempre
0: conseguir.
1: Trabalhei na 6x1. Nunca 5x2, né?
0: Eu acho que você mais de 6x1, 7x3, 8x9.
1: Às vezes sim, às vezes
0: 4x10. Mas esse é o Gibi Eletrônico, Silvânia. Vamos ao dia da semana, do ano e do mês.
1: Hoje é dia 25 de maio, viu, Pedro Quadras? Do ano de 2026. Dia 145 do ano. Olha aí, tá? Estamos começando a 22ª semana do ano.
0: Olha que bela informação.
1: Completamos já 39,7% de 2026.
0: Gente, vocês entenderam ou não? Vai anotando aí, viu?
1: A lua é a crescente.
0: Ainda estamos na crescente, gente. A lua que é fundamental para a existência do planeta Terra. De verdade. Esse final de semana eu discuti muito a respeito disso com a família, viu? A respeito da lua, do universo, se realmente só existe nós neste mundo. Uma discussão que realmente fica ali aquela interrogação, né, Silvânia?
1: Você vai ficar maluco.
0: Você acredita em vida em outro planeta, Silvânia?
1: Olha, eu já vi o Pidoncio, então sim, eu acredito que deve haver, sim, vida em outro planeta.
0: Se ele tivesse aqui, ele ia xingar, mas vamos lá.
1: Efemérides. Dia 25 de maio é dia do orgulho geek.
0: Poxa vida,
1: parabéns,
0: cara.
1: A você que joga videogame, gosta de ler quadrinhos, que gosta de colecionar action figure, né?
0: Olha, os bonequinhos, cara, que legal. Né? E os bonequinhos, é verdade.
1: Enfim, você que é nerd.
0: Você que é nerd aí, parabéns. Você que coleciona bonequinho.
1: É fã de série, né?
0: Você que abre a sua gaveta aí do guarda-roupa e sai um monte de bonequinho rolando, aqueles
1: exatamente.
0: Que vibram.
1: Parabéns!
0: Parabéns!
1: Também é um colecionismo, né?
0: E claro!
1: Você que coleciona os bonecos de montar?
0: Claro! Eu tenho uma amiga que comprou um. Mas, gente, tem que tomar cuidado também. Comprou um desses vibradores, só que liga na tomada, 110.
1: Ai, cuidado aí.
0: E tinha fio descascado, né? 5:16 e ela esqueceu de fazer o fio terra. 5:16.
1: Hoje é dia da toalha também, viu?
0: Poxa vida, gente! Não, dá uma salva de palmas pra toalha.
1: Parabéns. Dia da indústria também, que move o planeta, né?
0: É
1: dia do trabalhador rural.
0: Olha aí, pra você do campo. Poxa vida, você que trabalha aí com seu trator, com a sua máquina agrícola, você que é da área rural, muito obrigado, viu? Nós dependemos muito de você, inclusive pra você que cultiva banana, né? Eu sou fã de banana, Silvânia.
1: Sim, eu também adoro.
0: Você quer uma agora ou não?
1: Não, eu prefiro uma banana cozida, sabe?
0: Ah, cozida.
1: Ela fica molinha.
0: Ah, aquela molinha.
1: Isso, pra comer com farofa, com farinha, com cuscuz.
0: Ah, mas deixa eu te dar uma banana agora, deixa. Deixa só agora, deixa. Deixa!
1: Não quero agora!
0: Ah, tá bom. 5:17, 5:17.
1: Dia da costureira, parabéns, costureira.
0: Pô, todas as costureiras que nos ouvem, são muitas, viu, Tadeu?
1: É isso aí.
0: Nesse momento, já com ali, com a barriguinha encostada na máquina.
1: É isso.
0: Fazendo roupas, costurando. Muito obrigado, viu, linda?
1: Parabéns, Dia Nacional da Adoção. Mulheres, quem quiser me adotar aí, por favor.
0: Olha aí, gente, Tadeu.
1: Adote um órfão.
0: Tadeu que tá aí largado no mundo, né?
1: Um
0: coitado, um miserável, sim. Um jogado.
1: Esquei.
0: Ah, é.
1: Também, calma. É dia do massagista hoje também, hein?
0: Olha aí, gente.
1: Vale também pro massagista de final feliz?
0: Ah, vale, né?
1: Vale, né?
0: Vale.
1: Vale também.
0: Tem umas massagens muito gostosas. Eu uma vez fui fazer a tântrica, viu, Silvânia?
1: Você conseguiu fazer até o fim?
0: Aí não curti muito, não sei.
1: Gostou?
0: Eu tava meio assustado, viu, Silvânia?
1: É mesmo? Mas qual foi a parte que te incomodou, Pedro Quadras?
0: Não, quando eu cheguei na casa, né, no lugar... Tá. Era meio assustador, tinha umas luzes vermelhas, igual tá no corredor aí, ó. Eu achei que eu tava entrando em outro universo.
1: É pra dar o clima.
0: É pra dar o clima. Tinha um colchão jogado no chão.
1: Que isso, é no chão que faz?
0: Cara, tava no chão o colchão, hein?
1: Não foi um cativeiro que você entrou sem querer, não?
0: Eu achei que era, cara. Era aqueles colchão de espuma todo rasgado. Eu falei, pronto, é só pedir o resgate. 5:18, 5:18.
1: Essas foram as efemérides de hoje, Pedro Quadras.
0: Ah, inclusive se tiver alguém aí que faça massagem tântrica, quiser fazer uma permuta com a gente, né, Tadeu?
1: É, exatamente. A gente faz uma propaganda aqui, um testemunhal bem feito, inclusive.
0: A gente pode até filmar, eu coloco nos meus reels e tal.
1: Sim, exatamente.
0: Gente, né?
1: Exato. Se quiser filmar fazendo e a gente publica a gente fazendo.
0: Legal, cara, legal.
1: Estamos abertos a negócios.
0: Isso. E claro, Silvânia, depois desse diálogo, não posso deixar de dar os parabéns. Fazendo aniversário hoje, a cidade de
1: Pinterec-tê-tê-tê-tê. Parabéns para os 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
0: 12 mil habitantes, Silvânia. É verdade. E que em tupi, Guarani significa oi. 5:19, 5:19.
1: Hora do mugido especial para aquela pessoa especial. Mande o seu 11999919197. Mugido especial para Jéssica Souza. Jéssica, um beijo para você.
0: Beijo.
1: Obrigado pela sintonia, pela amizade, pelas palavras também, tudo de bom. Mugido, quem vai pedir, hein? Quem vai mandar?
11: Bom dia, Tadeu.
1: Bom dia.
11: Bom dia, Vinheta.
0: Bom dia.
11: Manda um parabéns aqui pra mim, porque eu sou costureira.
0: Claro.
11: De estofados e de roupas. Olha. E de bonés. Olha. Silvana de São José do Rio Preto, indo para a academia.
0: Tá, então, Silvânia de São José do Rio Preto, ela que é costureira, nós já parabenizamos. Vamos parabenizar ela, uma salva de palmas pra
1: ela. Mais uma salva de palmas?
0: Vamos lá.
1: Palmas pra você, um beijo. Bom dia da costureira pra você.
12: Mugido especial para o pessoal daqui, pães, copia. Chama nós aqui em Guarulhos.
1: Podia entregar uns pães aqui pra gente.
0: Eu, né, acho que nada demais passar pela rua Carlos Cirilo Júnior 92 aqui no Morumbi.
1: Sim, sim.
0: E deixar pra nós uns pacotinhos aí, tá bom, meu querido?
1: Yes! Ah. Saúde.
13: Bom dia, Gabriel. Bom dia, Vinheta. Manda um mugido aí pro Bitoca e pro Botó.
1: Bitoca e Botox.
0: Poxa vida, grande dupla, hein?
1: Dupla de palhaço?
0: Não, estão sendo procurados pela polícia. 521.
14: Bom dia, Tadeu. Bom dia, Vinheta.
0: Bom dia.
14: Xandão, aqui de São José do Rio Preto também.
0: Olha aí, ó.
14: Vizinho da Silvânia, hein? Poxa, indo pra academia também.
0: Pô, quer ver que vão pra mesma?
1: Será que? Às vezes vocês vão pra mesma academia, né?
0: Então.
1: Um abraço, conversem, troca ideia. Talvez vocês tenham algo em comum, que é ouvir aqui o pulo do gado. É.
15: Bom dia, Tadeu. Bom dia, Vieta.
0: Bom dia.
15: Aquele mugido especial pra papai, né? Eu sou costureira. Acorda essa hora.
1: Aí, papai.
15: Já estamos no Ceagesp de São Paulo.
1: Tá bom.
15: Zé aqui de Osasco, tá?
1: Ô, Zé, só falou faltar o nome, falar o nome do pai, né?
0: É, faltou.
1: Ah, o pai no caso é você?
0: Ah, é?
1: Ah, é pro pai aqui, né?
0: Ah, o pai. Ah, eu sou o pai.
1: É o pai aqui.
0: É o pai, bom, é o pai aqui. Entendeu? É uma gíria,
1: pra,
0: né,
1: você, meu querido. Tudo de bom.
16: Bom dia, Almir Vinheta. Bom dia, Tadeu. Manda um mugido pra mim, que tá indo trabalhar. Tamo junto. Primeira vez que eu falo com vocês. Um abraço, mas sempre escuto.
1: Ô, Zé Francisco, um abraço pra você. Mugido especial pra você. Muito obrigado pela audiência. Mugido pra Valdilene também, que tá com a gente aqui. É, tá mandando melhoras pro Alexandre. O quê?
0: O que aconteceu, gente?
1: Manda melhoras pro Alexandre. Quando tu dá a ambulância da alumínio. Ah, o Alexandre, motorista da ambulância.
0: O que aconteceu?
1: De alumínio, gente? Está dodói.
0: Ah, tá dodói.
1: Ô, gente, é sério, Val?
0: Poxa vida, do mande nossos...
1: Melhoras pro nosso querido Alexandre, motorista de ambulância da Prefeitura de Alumínio.
0: Melhoras pra você,
1: melhoras,
0: viu,
1: pra
0: cara?
1: Você, meu querido. Espero que não seja nada grave.
0: E se for grave, avisa a gente aqui pra gente fazer, sei lá, de repente vendo o que fala pra
1: a
0: você.
1: A gente faz um minuto de silêncio também, dependendo da gravidade, né?
0: Isso. Pede pra algum parente seu, Ale, fala pra ele que você ouve a gente. Caso aconteça alguma coisa com você, pra entrar em contato com a gente, pra gente fazer uma homenagem aqui, tá, cara? Atenção, mudou a trilha, mudou o tom. Gente, que coisa. As notícias chegam e, de verdade, pode abalar o Brasil, né? Olha essa notícia aqui, Silvânia. É um pouco antiga, mas a gente vai falar aqui, tá? Ela tem 3 anos.
1: Tudo bem, a gente repercute as notícias. É. Tem notícia, gente? Que é repercussão para mais de 10 anos. Vejam os atentados do 11 de setembro.
0: Verdade.
1: Até hoje fala sobre esses atentados. Então vamos lá, notícia de 3 anos atrás, vamos repercutir notícias antigas.
0: Gente, japonês gastou R$75 mil em uma fantasia de cachorro. E aí agora ele faz o seu primeiro passeio na rua. Temos fotos aqui, imagens aqui. Ele se fantasia de collie.

0: eco. Eu tava vasculhando a internet esse final de semana e apareceu pra mim um rio, né?
1: Rio Sena?
0: Não, o vídeo rápido lá do Instagram, tá, né? Claro, o TikTok no Instagram. Apareceu pra mim. Gente, as indústrias de camisinha, elas precisam parar. Acho que tem uma hora que é preciso parar.
1: O que aconteceu?
0: Com essa história de inovação, de sabores novos.
1: Claro.
0: Inventaram a camisinha, e é uma marca grande, hein? A camisinha sabor caipirinha.
1: Gente,
0: caipirinha de limão, né? Olha aí. Clássica. É preciso colocar um ponto final nessa história.
1: Eu acho que já deu, né?
0: Já
1: eu
0: foi,
1: acho que,
0: gente.
1: Já, eu acho que quando ficamos nas tradicionais, banana, morango, né? A melancia, legal também.
0: Sim.
1: Frutas. Aí partiu já pra outros sabores. Caipirinha, gente.
0: É isso.
1: É aí que tá. Fica exatamente aqui o nosso protesto. Você tá incentivando aí ao alcoolismo, querida.
0: Existe álcool nessa camisinha?
1: É aí que tá.
0: E aí, de fato, a pessoa pode dizer que esteve de fato mamada?
1: Então.
0: Quer dizer...
1: Ah, quer dizer... Tô mamado.
0: Tô mamado.
1: Não é porque a gente fala que tu tá bêbado, eu tô mamado.
0: Exatamente.
1: Então
0: exatamente.
1: Aí que tá, gente. Cuidado, cuidado. Até porque, né, Silvânia? O preservativo, as pessoas também, elas colocam...
0: Exatamente.
1: Então...
0: O Thiago me diz aqui que existe a camisinha sabor torresmo pra acompanhar.
1: Era o que me faltava, né, gente? Nossa, ó, olha onde a gente tá chegando, Silvânia.
0: Tem um banquete sexual agora.
1: Você tá... Não, vamos lá, eu tenho uma camisinha aqui, um preservativo sabor caipirinha e um sabor torresmo. Então a pessoa não pode reclamar.
0: Exatamente.
1: Porque tem a bebida e tem o petisco, gente. Hein, vamos falar a verdade?
0: Vamos falar a verdade?
1: É o que me faltava agora. Já não, eu tenho a camisinha aqui sabor moela de frango.
0: É.
1: Não dá. Notícias que chegam pra você com
0: a
1: certeza.
0: Denise Lima diz que já viu na farmácia a camisinha de... Como é? Sabor bacon. Ah, sim. É, sabor bacon eu sei que tem também. Então, quer dizer, gente, é isso aí. A pessoa vai transar ou vai no boteco?
1: Eu fico imaginando sabor bacon, né? Subir aquele cheiro de torresmo. Né? São 5 horas 26 minutos. Daqui a pouco a gente só faz o jornal, né?
0: Ponto final em mais uma edição do Pulo do Gado, edição número...
1: Número 2.
0: Obrigado, Pedro Quadras, por mais uma participação aqui com a
1: poxa
0: gente.
1: Poxa vida, Silvânia, eu que agradeço fazer parte desta equipe, né? E dividir a bancada deste gibi eletrônico, que de verdade é o mais completo, né, Silvânia?
0: Sim,
1: é o mais completo.
0: Sim.
1: As pessoas até ouvem outras informações, outros programas, mas o gibi eletrônico é o que abre dando furo, né? Gente, muito obrigado a todos pelo carinho, uma ótima semana. Amanhã voltamos com mais notícias. Silvânia, bom dia, bom dia.
0: Bom dia, bom dia, bom dia. Eu só tô falando dos sabores de camisinha aqui, realmente é assustador, né, cara? É assustador cada sabor que tem aqui. Alô? Alô?
1: Quem tá ligando, hein, Tadeu? Alô?
0: Alô?
1: Alô?
0: Alô?
1: Olha aquele telefone de disco ainda. Alô?
0: Alô? Pô, ninguém vai atender esse telefone, não?
1: Alô?
0: Alô?
2: Alô?
1: Alô?
0: Oi?
3: Quem é que tá falando?
1: Oi. Quem é?
2: O amante profissional.
0: Ah, o amante profissional.
1: Ah, que delícia!
0: Mas como é que você é? Me conta!

0: Wellington me conta que tem a camisinha sabor pai. Você usa a camisinha, a mulher engravida e você assume o filho. Não quero esse sabor, não.
1: Pro relacionamento íntimo.
0: É, Anderson com a gente aqui. Oferecendo vaga de emprego, hein? Vaga para escolhedor de ovos. É verdade, não tem as pessoas que escolhem os ovos, né?
2: Tem.
0: Padrão de qualidade, né?
2: É, pra ver se tem um pinto dentro, né?
3: E um endereço pra comunicação.
0: Bom dia, pessoal! Bom dia, Pidoncio! Como é que você tá, meu diretor? Você vai virar um monstro?
4: Não, tô
0: espreguiçando,
4: Jadeu.
0: O que tá acontecendo, cara?
4: Espreguiçando, meu pequenino.
0: Ai, tudo bem com você, Pi?
4: Eu tô bem, graças a Deus. E vocês?
0: Bem, graças a Deus. Semana começando aquela preguiça.
4: Semana,
0: né?
4: Começando. Como é? Os ouvintes estão bem, né? Já falaram com vocês?
0: Sim, os ouvintes estão bem.
4: Os ouvintes sempre junto com a gente, né, Jadeu?
0: É, estão todo mundo aqui com saúde, graças a Deus, né?
4: É, poxa vida. Ô, Jadeu, eu tô pensando em... Porque o pessoal lá na vila, a molecada... Tá todo mundo com isso aí, né? Então eu tô... Não sei, mas eu...

0: se eu entro nessa ou não.
1: Vai entrar onde, Pidoncio?
0: Negócio de figurinha da Copa, meu.
1: Cara, posso falar? É um hobby que tá se tornando cada vez mais caro, né? É uma grana que você tem que investir pra completar o álbum aí, né?
0: Mas e aí, aquele álbum que, por exemplo, vai, se eu preencher página tal, preencher a seleção brasileira, ganha uma bola?
1: Não é igual antigamente, né?
2: Ah, não é.
1: Você não ganha nada, só ganha a satisfação de completar o álbum.
2: É, aquela coisa de... Aí você vai...
1: Agora você desbloqueou a memória. Você tinha aqueles álbuns, completou, ganha a bicicleta, né? Nunca completava aquela desgraça.
2: Via o desenho da bicicleta, né?
1: É, exatamente.
2: Aí você vinha completando e nunca ganhava nada.
1: Exatamente.
2: Eu, pelo menos, nunca vi ninguém ganhar, né?
1: Eu não ganhei.
0: Ixi Maria, então é porque... Peraí, quanto é um pacotinho de figurinha?
1: R$7,
2: né? R$7.
1: Dá R$1 cada figurinha, né?
0: Tá brincando.
1: Quanto precisa pra completar o álbum mesmo? Deixa eu ver. Quantos reais para completar o álbum?
2: R$6.000, não é por aí ou não?
1: É... R$7.000.
2: Aí, R$7.000.
1: R$7.000.
0: Peraí, então, aí, pra completar, R$7.000.
1: É.
0: Mas peraí.
1: Peraí,
0: eu completei.
1: Tá.
0: Vamos lá, fui lá, comprei, ia na banca, ia nos lugares. Ah, que às vezes você passa, tá escrito aqui, vende figurinhas da Copa.
1: Exatamente.
0: Aí você vai, compra e troca aquela loucura toda e não tem aquele sacrifício. Aí completei.
1: Completou o álbum.
0: Aí o que que eles dão?
1: Dão nada. Você vai ter um álbum
0: Mas
1: completo.
0: Mas qual é a minha vantagem?
1: A vantagem de ter completado o álbum.
0: É, cara.
1: E ter lá.
0: E o que que eu faço com o álbum?
1: Sei lá, usa pra limpar.
2: Guarda, cara.
1: É, guarda. Vai valer alguma coisa no futuro. Existe o colecionismo. Daqui 20, 30 anos, a pessoa vai querer o álbum completo da Copa de 2026.
0: Ah, então eu... Peraí, então vamos ver se
1: é
0: eu
1: entendi. É um investimento que você faz.
0: Vê se eu entendi. Eu vou, me lasco...
1: Sim.
0: Pra encher, pra completar um álbum.
1: Sim.
0: Vou me endividar R$7.000.
1: Vai fazer um consórcio.
0: Vou fazer um consórcio. Vou fazer um empréstimo na Euro 17 Crédito pra comprar figurinha. Pra daqui 15, 20 anos eu tentar vender pra alguém que de repente compre.
1: Exatamente.
0: Entendi.
1: Vai lá saber quanto é que vai custar, né?
2: Você
1: investe 7, pode ser que você venda por 14. Já é um lucro, né? Claro, sem contar em a como é que fala? A inflação, essas coisas. Então, não sei. Então, senhor, posso falar? Você gosta de colecionar coisas? Você tem alguma coleção?
0: Tenho.
1: Tem coleção do quê?
0: De momentos.
1: 5h32, vou ligar. Vou ligar no fanho.
2: Putz, o fanho, velho.
1: Faz tempo, hein?
2: O fanho, cara.
1: Faz tempo.
0: Faz tempo.
1: Nada a ver?
0: Faz tempo.
1: Tô maluco?
0: Faz tempo. Vou ficar com isso na cabeça da figurinha agora.
1: Vai, brinca, cara. Cara, eu lembrei das figuras de verdade. Uma recordação bem gostosa.
2: Como é que atende lá? Você tem que atender.
1: Ah, é verdade.
0: Então, eu não sei se eu coleciono, se eu não coleciono.
2: Pidon, você não... Sabe por quê? Acho que não é interessante pra você. Porque você vai fazer uma dívida num negócio que você não pode. Eu acho que figurinha é pra tá sobrando um dinheirinho, aí você vai lá... Porque você vê, as crianças agora ficam pedindo a mesada pro pai. Então pode até se endividar no momento que não pode.
0: Vixe Maria.
3: Você tá no cliente, Roninha.
1: Ô, já atendeu?
4: Alguém atendeu lá, hein?
1: Alguém atendeu lá. Eu tô ligando no fanho, gente.
2: Alguém atendeu, hein?
1: Tô ligando no fanho. Deixa eu falar com o fanho. Alô? Ei, alô?
3: Alô? Tá saindo aí? Alô, Boninha?
1: Oi, bom dia, com quem eu falo?
3: Ai, ai.
1: Oi? Tá com muito rame na sua ligação.
3: Alô, bom dia?
1: Alô, bom dia?
3: Só deixa eu só me posicionar aqui. Acabei de chegar.
1: Ô, oh, meu querido.
3: Abri a minha porta.
1: Que hora que você começa a trabalhar? Desculpa a pergunta.
3: Ora então, por favor, que horas
1: são? São 5h33. Que hora que era pra você tá aí?
3: Hã?
1: Que hora pra você tá aí?
3: Oficialmente? Eu abro às 11.
1: Meu Deus!
3: Mas eu chego, né? Por enquanto
1: tá,
3: coisa.
1: Tá um pouquinho atrasado, né? Tá um pouquinho atrasado.
3: Mas não, adiantado, cara. 11 da manhã.
1: Ah, é 11.
3: É.
1: Ah, entendi.
3: Agora eu entendi porque a menina morre de frio aqui. Um negócio indireto em aranha.
1: Ah, fica geladinho aí?
3: Fica geladinho, então não gelando, hein?
1: Entendi,
3: bom
1: entendi.
3: Bom dia,
1: meu querido.
3: Ei, tudo... Eu cheguei agora.
1: Tudo bagunçado,
3: tô,
1: né?
3: Tudo bagunçado, eu tô perdido.
1: Você tá perdido?
3: Deixa eu ligar o EEU.
1: Tá.
3: Eu vou ligar o EEU.
1: Tá bom.
3: Cadê a máquina? Onde é o
1: CEU? Isso aí é aquele computador all-in-one, né? É, o monitor é o próprio computador.
3: Ah, é? Ai, eu tô com asis.
1: Eu ouvi daqui, hein?
3: Você ouviu? Nossa, me desculpa. Eita, desculpa, eu tô me condicionando aqui, me arrumando.
1: Não, não, não tem problema, não tem problema.
3: Eita, aí, ó, deixaram o bicho aqui. Ah, né? Um minutinho aqui. Alguém tomou Monster, ó. Uice, uice. Uice, Monster.
1: É, essa galera do fim de semana aí não vai durar muito não, hein, meu.
3: Ah, não vai.
1: Todo fim de semana é...
3: Não tem mais...
1: Uns 2 litros de aqui, energético.
3: Ó, eu trabalho pra Arai. Pode falar? Aí eu chego aqui pra render meu banheiro, a Arai fica fazendo urigangue. Ó, o cara fez urigangue.
1: Quem fez isso aí tava com tempo, hein?
3: Olha aqui. Fez um cisne.
1: Que trabalho bonito. É... Que trabalho bonito. Que loucura, né? Ô, meu querido, bom dia, tudo bem?
3: Bom dia, tudo bem? Com o que eu falo?
1: Eu não sei se o seu superior... Quem é o seu superior?
3: Eu.
1: Você é o seu superior?
3: Eu mesmo, é.
1: A gente tinha combinado uma entrevista com uma emissora de rádio. Nós somos da Band FM. O nosso intuito é entrevistar você.
3: Meu Deus.
1: Você esqueceu? Não, não acredito que você esqueceu.
3: Deixa eu ver se eu coloquei no meu celular.
1: A gente tá no ar, inclusive.
3: Menina, meu.
1: Então, estamos...
3: Tô preparado, Arai. Ei, meu Deus. Deixa eu ver se eu marquei aqui. É, esqueci. Esqueci de marcar. Bom... E agora, o que a gente faz?
1: Agora a gente começa a entrevista nesse momento aqui na Band FM. Temos a honra de conversar com ele, operador de telemarketing. A gente quer saber um pouco da profissão, se a IA tá atrapalhando muito a sua área, se você tá perdendo terreno. Muito bom dia.
3: Bom dia. Bom dia, meu amigo. O meu nome?
1: Meu nome é Tadeu Correia.
3: Tadeu Correia, obrigado pela entrevista, né? É a primeira vez que participo de uma entrevista na... Ó, me marcou a voz. Entrevista e... Você perguntou o quê? Eu tô emocionado.
1: Em primeiro lugar, eu quero saber se a IA tá começando a atrapalhar a tua área de trabalho.
3: Bom, eu tô há algum tempo já, né, no ramo. É, um tempo já, né, trabalhando nesse coisa de sistema, né, nele mesmo, senhor. E, desculpa.
1: Não, fica à vontade.
3: Aí, eles tentaram, né, implementar a IA e não teve êxito, né, porque o que eu faço, realmente, nenhuma IA consegue. E tentaram imitar a minha voz.
1: Tentar imitar sua voz.
3: A IA não conseguiu essa perfeição. A IA não conseguiu ter essa coisa de... como é que eu faço? Se comunicar.
1: Entendi.
3: Empatia, tá? Carisma.
1: Carisma.
3: Né? É você poder reter o cliente.
1: Exatamente.
3: É uma coisa que a IA ainda não está preparada. Você, esse diálogo, esse bate-papo que nós estamos vendo...
1: Aham.
3: Uhum. Ok, caralho.
1: Deixa eu te falar. Quando você percebeu...
3: Um minutinho.
1: Ok. Estamos
3: ao vivo?
1: Estamos ao vivo na Band FM.
3: Ô, Daí! Ô, Daí! Liga na Andy! Eu tô ao vivo! Boa! Vamos lá.
1: Muito bem. Meu querido, quando você percebeu que poderia trabalhar... Com telemarketing? Foi a voz? Foi alguma coisa?
3: Só um minutinho. Já estão mandando mensagem aqui. Vocês estão tendo audiência, hein?
1: Tem, a Band FM é líder de audiência, poxa vida.
3: Ó, ei, tô te ouvindo, mas não tô entendendo porra nenhuma. Eu não entendi. Vamos lá.
1: Quando você percebeu que a sua voz poderia ser usada por uma profissão que trabalha exatamente com ela?
3: Isso desde pequeno, né? Minha mãe, ela percebeu esse diferencial em mim, né? Ela percebeu. O meu chorar já era diferente, né?
1: Ah.
3: O jeito que eu chorava, a minha mãe falou, esse menino vai ser na comunicação.
1: Olha aí.
3: Né?
1: A choro feio da...
3: É, e aí minha mãe, eu já, quando entrei pra escola,
1: uhum.
3: Ali eu já me saquei, né? Eu era o orador.
1: Olha, você era o orador da sua turma. Meu Jesus.
3: Isso. Eu que lia. A galera tinha vergonha de ir lá na frente.
1: Uhum.
3: Aí eu ia representar a classe. E ali eu já começo já entender realmente que aí eu não podia mais parar. Que a comunicação, o meu poder de persuasão né, minha voz seria algo pra minha vida toda.
1: Dali, então, pra trabalhar com telemarketing foi um pulo, né?
3: Foi um pulo. Eu comentei, não, se você me permite, senhor Tadeu Correia. Eu comecei pequeno, né? A gente tem que ser humilde pra chegar onde chegou.
1: Tá.
3: Eu comecei pequeno, comecei fazendo locução em porta de loja.
1: Olha aí! É. Você fazia locução em porta de loja.
3: Muito, fiz muito. Olha aí, minha menina. Pega mais, pega mais, pega mais, pega mais.
1: Faz o scratch de DJ.
3: Nós estamos aqui, quando voltamos na botê. Então foi assim que a gente, graças a Deus, hoje, tá nesse trabalho consagrado, né?
1: Que coisa, gente, olha.
3: Oi? Só um minutinho, seu Tadeu.
1: Ok.
3: O que foi? Nair, vem cá, o que foi? Band. Não, é Band, é. Band. É Band, o Nair. Ele tá perguntando se é Band.
1: É Band FM.
3: Band é. Deixa eu falar pra ele. Band FM. Band FM.
1: Ele só não consegue falar, ouvir ele consegue.
3: Ele tem aparelho.
1: Ah, ele tem aparelho. Ah, entendi.
3: A gente fez uma vaquinha aqui na empresa e comprou um aparelho dele de um velho que já tinha morrido. É, o Oswaldo morreu.
1: E aí, o Odair é teu companheiro de trabalho.
3: O Oswaldo, nós compramos um aparelho dele. Morreu. Não tava funcionando bem o aparelho, ele foi atropelado, buzinou. Aí compramos até pra ele, pra onde aí.
1: Quer dizer, então na empresa de telemarketing trabalha um mudo e um fanho, é isso?
3: É, ele tem problema, porque ele é assim. Ele fala, como é que eu posso dizer? Ele não fala, mas ouve.
1: Ah, entendi.
3: Entendeu? Ele não fala, aí como ele ouve, ele tenta falar.
1: Se soltar uma música aqui, ele canta pra gente.
3: Ele foi Big Campeão de Araújo.
1: Então, por favor, ô Dair, vem cantar.
3: Não é o Dair, é o Dair.
1: O Dair.
3: Ah, é ele.
1: É o Dair.
3: Então vai. Ó, que música que é.
1: Você me vira a cabeça.
3: Dá um sinal pra ele.
1: Ó. Não é possível.
3: Eu tô lá.

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0: Eu conversei com o Odair. E o seu nome, você quer revelar o seu nome aqui? Quer manter no sigilo? Odair e... O teu nome? Eu posso chamar de Fanho?
1: Peraí, agora tava tão boa a premissa. Você me chama. Eu não entendi, me chamando de Fanho por quê?
0: Não, mas eu preciso do seu nome pra encerrar.
1: Peraí, eu não entendi o Fanho.
0: Pra assinar a entrevista aqui.
1: Odair, chega aí.
0: Vou assinar como Odair e Fanho, é isso?
1: Mas quem é o Fanho aí?
0: Um abraço pra você, meu querido, tudo de bom. 5h44. Gente, é... Quem é o fã aqui? É, já tá em outro quadro, tá? Tá no Mestre Milu. Ai, gente do céu, esse é o Band Bom Dia. Programa mais maluco e sem noção do rádio brasileiro. Obrigado pela sua sintonia, pela sua audiência, pela sua amizade. Mas agora é hora do Band Astral. O nosso mestre Bilu estará aqui para desvendar os seus sonhos, para ler o seu horóscopo através das tampinhas de garrafa. Você quer se consultar com ele? 11 99991 9197. Oh, mestre Bilu, bom dia.
2: Bom dia.
0: Como vai o senhor?
2: Eu vou bem, muito obrigado. Versão brasileira. Herbert Richards. Estou aqui para atender, desvendar o futuro. Você sonhou com alguma coisa? Você quer saber o que vai acontecer? Ligue para cá.
0: Mande sua mensagem aqui. A gente quer o seu nome, data de nascimento e o signo, tá bom? Por favor. É, para que o mestre Bilu possa ler o seu futuro, ó.
2: Comida para jacaré.
0: Mestre Bilu, qual é o segredo para essa paz toda que você transmite pra gente? Tem a impressão que eu tenho que você nunca tá estressado.
2: Nunca. Eu aprendi com o meu mestre no alto do cume. A concentração, o poder da mente, a respiração. Inspira. Ou é o contrário? Peraí, respira.
0: Não.
2: Qual é o certo? Inspira pra fora?
0: Inspira. Não, respira pra dentro ou inspira pra fora?
2: Agora eu me confundi.
0: Inspira.
2: Agora, mas é pra dentro ou pra fora? Quando o sol solta é o quê? Bom, que se lasque. A respiração é muito importante para poder fazer... Versão brasileira.
0: Olha,
2: IC São Paulo.
0: Várias pessoas aqui querendo se consultar. É, o ouvinte nos corrige. Inspira é pra dentro, respira é pra fora.
2: Quer dizer que inspira.
0: Inspira.
2: Respira. Mas respira, né?
0: Bom, enfim. Lasque-se. Angelina é a primeira ouvinte aqui, mestre Bilu.
2: Oh, Angelina.
0: Nasceu no dia 8 de setembro. Ela é do signo de Virgem e ela quer saber da área profissional dela. Mestre Bilu, vou ganhar um aumento?
2: Lembrando que no horóscopo chinês, ela é louva-a-Deus, viu?
0: Ah, virgem é louva-a-Deus.
2: Louva-a-Deus, é.
0: Então você que é do signo de louva-a-Deus no horóscopo chinês, viu, Angelina?
2: Ela quer saber o quê? Se vai ganhar emprego?
0: Se vai ganhar aumento.
2: Eita porra!
0: É, realmente. Quando vem assim é porque o negócio é forte, hein?
2: Angelina, eu não sei se pra você é válido, se isso significa um aumento. Você que vai analisar. Mas pra você, 5 centímetros a mais é aumento? Mas vai ganhar,
0: Angelina. Você responde pra gente se 5 centímetros pra você é aumento. O Vitor, pra ela tá ótimo.
2: Ok.
0: Pra ela tá excelente.
2: Faça bom proveito, meu amor.
0: Beijo pra você, Angelina. Vitor tá com a gente aqui. Ele é do signo de peixes, 1º de março de 82. Ele tá com um problema de identificação própria. Ele quer saber. Mestre Bilu, eu sou homem? calma, mestre Bilu tá recebendo aqui um... Tá recebendo um negócio aqui que ele... Susto do cacete, velho. Tá recebendo um negócio.
2: Ainda na Angelina.
0: Angelina, atenção, Angelina. Ainda é você, ainda é você.
2: Veio de repente. Né?
0: Atenção, Angelina. Veio.
2: Ei, será isso mesmo?
0: Meu Deus do céu. O que foi, mestre?
2: É. Oh, meu Desculpa, Deus. Angelina. Tira 5 centímetros, tá? Veio. Eu tenho que falar. Eu não posso perder.
0: Angelina, um beijo pra você.
2: É, perdeu 5, viu, Angelina?
0: Infelizmente vai ficar com tem, tá bom? É. Vitor, quer saber? Calma, mestre.
2: Angelina ainda.
0: Calma, ainda é Angelina.
2: Opa! Bônus, ganhou 15, hein?
0: Ganhou 15, 15 centímetros. Opa!
2: Pior, você vê, perde 5 e ganhou 15, viu, Angelina? Guarda aí. Oh, meu Deus, que coisa de então, sorte.
0: Faça bom proveito aí, tá bom? É, mas não usa muito, não. O Vitor quer saber.
2: O que ele quer saber?
0: Peixes, 1 de março de 82. Eu sou homem? Foi a pergunta que ele mandou pra mim. Eu sou homem?
2: Lembrando que no horóscopo chinês, o signo dele é Pepino do Mar.
0: Olha, atenção você de Pepino do Mar, 1 de março aí, viu?
2: Se ele é homem?
0: Se ele é homem.
2: Eita,
0: Eita, nossa.
2: Oh, meu Deus.
0: Oh, meu Jesus. Cara. Ajuda aí.
2: Agora eu vou ter que falar, não vai ter jeito.
0: Pode ajudar.
2: Aqui, ó. Oh, meu Deus do céu. Oh, meu querido. Posso falar uma coisa? Como é que é o nome dele?
0: É, o nome dele é... Perdi. Acabei de perder.
2: Então não tem problema. Oh, meu querido. Se você tem dúvida se você é homem... Não vai ser eu que vou falar.
0: Luana é Vitor o nome dele. Obrigado, Thiago.
2: Vitor, obrigado.
0: A Luana, de 31 de julho de 86, é do signo de Leão. Ela quer saber se vai encontrar um amor. Que bonito, hein? Todos em busca do grande amor, né, mestre Bilu?
2: Muito bem. Lembrando que no horóscopo chinês, ela é grilo.
0: Grilo.
2: Isso.
0: Grilo. Então, o leão é grilo.
2: É um grilinho.
0: Tá,
2: é
0: um grilinho.
2: Não é um grilão.
0: Tá bom.
2: Tá.
0: Vamos lá.
2: Não é o grilo falante.
0: Tá. É com I, viu, gente? E é com I.
2: Sabia que eu já vi um filme pornô chamado Grilo Falante? O que ela quer saber, querido?
0: Se vai encontrar o grande amor. A busca incessante pelo grande amor da nossa vida, né?
2: O nome dela mesmo?
0: É Luana. Ô, mestre Bilu.
2: Oi.
0: O que você tá fazendo aí?
2: Ah, nossa, me empolguei.
0: meu.
2: Vou te mostrar e você fala com a tampinha que eu peguei, que saiu.
0: Uma tampinha amassada. De que? Corona, isso aí?
2: Deixa eu ver, corona.
0: Corona.
2: Se ela vai encontrar o grande amor da vida.
0: O grande amor da vida.
2: Ô, oh, minha querida, a tampinha amassada... Significa dúvidas. Tampinha amassada significa interrogação.
0: É isso.
2: Então, meu amor, eu não sei qual a sua escolha, mas tampinha amassada, eu vou mostrar pra você e você fala o que lembra essa tampinha amassada.
0: Tá me lembrando uma ostra, uma concha, um...
2: Não,
0: uma
2: vagina. Vem aí uma mulher na sua vida, viu, filha?
0: Ih, Luana, se prepara, hein? Se prepara.
2: Ô, mestre Bilu. Gosta. Comida para pica-pau.
0: Mestre Bilu, muito obrigado pela sua participação aqui, por ter trazido mais sabedoria pro ouvinte da Band FM aqui no nosso Band Astral. Muito obrigado. A gente termina, claro, evidente, com sabedorias vindas diretamente do filósofo grego Clitóris para você.
2: Meu amigo, minha amiga, cuidado, nem tudo que toca o céu da sua boca é a língua.
0: Um abraço, mestre Bilu, tchau!
3: Quero café, quero café!
0: Cuidado, cuidado. O recado foi dado, hein?
4: O recado foi dado aí, gente!
0: Cuidado, hein?
4: Vê isso aí!
0: Ai, ai.
4: Isso aqui é uma porcaria!
0: Porcaria!
4: Porcaria!
0: Isso! Ai, ai, viu?
4: Porcaria!
0: Que não!
4: Merda! Desculpa. Nossa,
0: eu não sei porque que eu abri o café, não vai dar nem tempo. Mas enfim, café pro ouvinte da Band FM, que esteve com a gente na última hora. Muito obrigado aí, o Fábio, que participou do quadro do Mestre Bilu, o Elton também com a gente, Marcos Matos, o tio Marcos tá com a gente também.
2: Marcos, obrigado.
0: Um abraço pra você, Simone, o Derlian Lima Barros, um abraço pra você, meu querido, também.
2: O
0: um
2: Derlian.
0: Abraço pra todo mundo aqui que participou do Band Bom Dia nesta manhã gostosa de segunda-feira.
4: Boa, Jadê, obrigado, viu, gente? Sua semana seja sensacional.
0: Há de ser, viu, Pidoncio? Há de ser. Segue a gente nas redes sociais, solta deu no Instagram, solta deu no Insta.
2: E arroba Emerson Franca Oficial. É Emerson isso. Franca Oficial.
0: Programa disponível no Spotify e também no Deezer, enfim, nas suas plataformas digitais aí, pra você ouvir e acompanhar a hora que você quiser. Fique à vontade, tá bom?
4: É isso aí, Jadeu.
0: Colocar um ponto final aqui. É, vem aí a hora do ronco, mais alegria na manhã, campeã da Band FM.
4: E amanhã a gente volta com mais uma edição do Band. Band, bom dia!
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2: Bora.
1: Bora, bora, bora.
0: Que pena que seja. 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
4: Bom dia, são 6 horas em ponto, gente. 6 em ponto, hora de Brasília. Maravilhosa manhã de segundona. Vamos começar a semana com alegria. Semana mais leve. Ouvindo, falando umas besteiras, dando umas risadas aqui.
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4: Vambora, que é com a hora do ronco, viu?
6: Sim. É sim.
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4: É isso aí, Pidoncio.
6: Oi.

0: 6:01, muito bom dia, homem vinheta.
1: Bom dia!
0: E aí, Pidoncio?
2: Excelente dia, gente.
0: Muito bom dia, senhor Pedro Luiz Ronco.
3: Bom dia, Tadeu. 6:01, segunda-feira, é 25 de maio de 2026.
0: Dia do Orgulho Geek hoje, seu Pedro.
1: Uau!
3: Que é isso?
0: É quem gosta de quadrinhos, quem gosta de videogame, quem gosta dessa cultura nerd, né? Séries em geral, enfim.
1: Isso.
0: Pessoas que colecionam action figures,
1: verdade.
0: Os bonequinhos, né?
2: Os bonequinhos.
0: Vamos falar de coleção hoje no programa?
1: Legal.
0: Você tem alguma coleção? Já teve alguma coleção na sua vida? Coleção do quê?
1: Do que é?
0: Às vezes coleção de boleto também serve, viu?
1: Bicho, então eu ganhei.
0: O Ronco tem duas coleções que eu sei, né? De vinil... E do que mais?
3: Depois eu falo.
0: Daqui a pouco ele vai falar, gente.
3: Não vendo, não troco, não empresto.
0: Eu imagino que seja. Coleção hoje é o tema do programa, Ronco.
3: O que você coleciona? Vale a pena? Quero saber onde você guarda essa coleção, tá? Isso. Conta aqui na Band FM, na hora do Ronco, que começou.
4: Vamos agora.

0: Band FM Panda, eu te seguro. Aqui na Hora do Ronco. 6h04, dia de falar de coleção hoje. Já teve uma coleção de alguma coisa?
1: E aí?
0: Você tem essa coleção até hoje?
1: Você curte?
0: O que você coleciona, hein? Você é igual o Homem Vinheta que coleciona momentos?
1: Ai, que delícia.
0: 11 99991 9197. Palavra-chave qual que é?
2: Palavra-chave é coleção.
0: Coleção.
2: Pronto.
0: Escreveu coleção, pronto. Já vamos ligar pra você aqui, você entra no ar e conta pro Ronco. Uau. Que coleção que você tem. 11 99991 9197. Enquanto isso, a gente gira aqui, ó.
2: Ah, enquanto isso ele gira.
1: É? Baiano, é. Barata, Joãozinho. Aeromoça.
3: Mendigo, namorado, padre, papagaio, pastor, português,
1: religião.
0: 7h25, Ronco.
2: Obrigado.
1: Homem.
0: Homem, vamos lá. Homem.
2: Eu vou precisar ir então, que 7h30 eu tenho consulta.
0: Não, era um negócio que eu tava combinando com o Ronco aqui.
2: Ah, tá.
0: Desculpa.
2: Já deu. O homem chegou num... Foi aquele classificado, né? Ele tava igual você, assim, tempo, né? Sem arrumar uma namorada, nada. Aí ele colocou, procura-se uma esposa.
0: Tá.
2: Aí no dia seguinte, já deu, ele já recebeu um monte de carta. Pode ficar com a minha.
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0: Rapaz, aí, ó.
2: Os caras ainda mandam entregar.

0: Band FM, Zezé de Camargo e Luciano, Chitãozinho e Chororó, Luar do Sertão aqui na Hora do Ronco. 6h10, seu Pedro, hoje o tema é coleção.
1: Coleção.
0: Né? É.
1: Alô?
0: Alô, hein?
1: Alô?
0: Alô? Alô?
1: O que aconteceu?
0: Alô? Ei, alô?
2: Alô?
0: Oi, quem fala? Alô? Oi. Ah, tá no Bluetooth.
2: Alô?
1: Tá onde?
0: Oi, alô?
3: Oi, tá me ouvindo, Tadeu?
0: Agora sim, eu não sabia que tava aqui no Bluetooth.
1: Quem tá falando?
3: É o Diego Ronquinho, de São Paulo.
1: Tudo bem, Diego?
3: Tudo.
1: Muito bem, vamos falar de coleção?
3: Vamos.
1: Do que você faz coleção?
3: Ronquinho, eu tinha uma coleção, como eu gosto bastante de carro, eu tinha coleção de revista de carro.
1: Olha.
3: Dessas, pode falar as marcas?
1: Pode, não tem problema. Quatro rodas?
3: Quatro rodas, Auto Sport.
1: Ah.
3: Full Power, eu tinha coleção disso. E tinha coleção também, Ronquinho, de chave de carro.
1: Chave de carro?
0: Olha!
4: Que coisa, hein?
1: Você roubou muito?
0: Não, mano! Roubado com a chave. Hora do
5: Pensou, né? Nossa eterna rainha Marília Mendonça pra vocês.

0: Band FM, Matheus e Cauã. Vou ter que superar a versão Band FM de pertinho. Essa semana tem, hein?
1: Tem.
0: Semana depois tem. De amanhã, quarta-feira, Band FM de pertinho, Zé Neto e Cristiano. Um show exclusivo preparado pela Band. Dupla só pra você, ouvinte. Legal. 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
1: né? Ótimo.
0: É isso. Band FM de pertinho, Zé Neto e Cristiano. É quarta-feira agora, dia 27. Seu Pedro, pergunta hoje qual que é.
2: É sobre coleção. Muita gente tem determinados tipos de coleção, as mais diferentes. Queremos saber qual a sua coleção.
0: É isso. E a palavra-chave qual que é?
3: Ah, coleção, já deu. Pronto.
0: Manda a coleção 11999919197. Quero ver se isso é bom mesmo, seu Pedro.
1: É.
0: Uma música com coleção.
2: Pô, coleção é difícil. Pode ser uma parecida?
0: Pode ser.
2: Conceição.
0: Ah, não, mas aí é outra coisa. Aí não tem nada a ver.
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2: A sua rádio do seu jeito, 6:21. Agora hoje o tema é coleção, né, seu Pedro?
3: É isso. Alô?
4: Alô?
3: Bom dia.
4: Bom dia.
3: Quem está falando?
4: Bom dia, seu Pedro. É o Robson de Guianazes.
3: Robson de Guianazes. E, Robson, tem algum tipo de coleção?
4: Posso mandar um abraço pros meninos aí, seu Pedro?
3: Pode!
4: Bom dia, Tadeu.
2: Muito bom dia.
4: Bom dia, Vinheta.
2: Bom dia, querido.
4: Bom dia, Vinheta. Morei muito tempo lá em Gaivota, hein?
2: Eita! Ali tem história,
4: bom
2: hein, velho?
4: Bom dia, Pidoncinho.
5: Bom sem dia, seu tranqueirinha. Bom dia.
4: Então, seu Pedro, eu desde os meus 13 anos, eu coleciono bolinha de gude. Bolinha de gude aqui em São Paulo, né?
3: Bolinha de gude, legal.
4: Mas é, em outros lugares são outros nomes, mas aqui em São Paulo é esse nome aí. Tenho guardado lá, tenho mais de 1.000 guardados, não vendo, não troco, não dou pra ninguém.
3: É legal, jogar bolinha de gude era muito legal e você comprava nas bancas de jornal, comprava mercearia, é, não é?
4: Como eu jogava muito bem, aí eu ganhava bastante, eu nem comprava, eu ganhava dos moleques, o moleque comprava e eu ganhava.
2: Mas quantas você falou que tem hoje?
4: Eu tenho mais de 1.000.
2: Meu Deus do céu.
3: Se você fosse vender, quanto você pediria?
4: Ah, seu Pedro, vou falar pro senhor, hein? Eu acho que não tem preço, não. Porque não. Tem mais de 30 anos que eu tenho já.
3: Mas chuta uma quantia.
2: Eu vou chegar com 100 mil reais.
4: É, aí já dá pra conversar, né?
3: Fica com ela.
2: Sem pila, bolinha de gude.
3: Explorador.
2: Pensei em 100 reais, velho.

0: Band FM, Gustavo Lima. Fui fiel. Ó, deu uma engasopadinha na garganta aqui.
1: Pidolço, é isso aí,
0: se prepara pra comandar aqui o programa que eu vou pra casa, hein?
1: Tô pronto.
0: 6h25, coleção é o tema de hoje aqui no programa. Você tem uma? Conta pra gente. 11 999919197.
2: Bom dia, Ronquito.
0: Bom dia,
2: Tadeu, Vinheta,
0: Pidolço,
2: que é o Félix. Churrasqueiro de Cotia.
3: Churrasqueiro.
2: Eu tenho coleção de facas. Eu adoro uma faca.
0: Olha aí.
2: Eu devo ter umas 120, 130 facas fácil em casa.
0: Uau.
2: Uma melhor que a outra.
0: Caramba, velho.
2: Bom dia. Boa
0: dia.
2: Semana pra nós.
3: Pra nós. Se você não tiver faca guinço, ela está incompleta.
0: Tem que ter, né? Tem que ter, velho. A hora do rock.

0: passarinho.
1: Oi, oi, oi.
2: Você.
1: Oi.
3: Tamo ouvindo, pô.
0: Band FM, Eduardo Costa, cada volta é um recomeço aqui na Hora do Ronco. 6:30 agora, gente.
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5: Vamos para as notícias. Nas últimas semanas tem viralizado nas redes sociais a foto de uma receita médica com uma indicação no mínimo incomum.
0: Na tal receita, o médico que não é identificado receita a um paciente 3 horas de relações sexuais. A receita teria sido emitida em uma UBS de Alagoinha, em Pernambuco.
5: Com a repercussão da imagem, a Secretaria Municipal da Saúde abriu uma investigação e informou... Peraí, pulou aqui minha página, só um minutinho, desculpa. Pessoal do TP, não mexe.
0: Não mexe no TP, gente.
5: A investigação informou que a receita não foi feita pelo profissional citado no documento, mas sim por 2 estagiárias do curso de enfermagem. Sim, uma brincadeira.
0: Ainda em nota, a secretaria informou que vai apurar possíveis crimes, como falsidade ideológica, falsificação do documento e uso indevido de identificação profissional.
5: Os comentários é de Pedro Luiz Ronco.
6: Quer dizer, uma festinha de 3 horas?
0: É, 3 horas de relações sexuais, seu Pedro.
6: Isso não vale pra casado, com certeza.
0: Se esse fosse meu remédio, eu estaria morto.

0: conveniência.
1: Band FM Marília Mendonça foi por conveniência aqui na Hora do Ronco. 6h35, a pergunta hoje qual
2: que é,
1: Ronco?
2: É sobre coleção. Querendo saber se você tem uma coleção diferente, juntou muito tempo, guarda, quer vender? Conta aqui na Band FM na Hora do Ronco.
1: Ah, palavrinha-chave qual que é, Pidoncio?
3: Coleção, Jadil.
1: Coleção, pessoal tá meio em dúvida como é que escreve coleção, Pidoncio.
3: Pelo amor de Deus também, meu.
1: Colê, isso.
3: Vamos lá.
1: SS 11999919197. Manda aí jeito que ele saia daí.
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12: Band FM, a sua rádio do seu jeito. É a hora do roncô, hoje falando de coleção, né, seu Pedro?
13: Isso aí, Tadeu. Alô?
14: Alô, bom dia.
13: Bom dia, quem é?
14: Quem fala aqui é o William, motorista de aplicativo.
13: Muito bem. E que tipo de coleção tem o William?
14: Cara, hoje eu tenho uma coleção que na época meu pai e minha mãe não tinham condição de dar pra gente, nem pra nenhum dos filhos. E a gente tinha que ficar aquela cara de besta pros amigos chamar a gente pra jogar. Eu tenho uma coleção enorme de videogames antigos.
12: Olha aí! Videogames aí, Tadeu. Bom saber, hein? Bom saber.
13: Quantos vídeos você tem, mais ou menos?
14: Assim, de consoles eu devo ter aí uns 200 e pouquinho.
12: O quê?
14: E entre fitas, cartuchos, eu devo ter 1.500.
12: Ó, você tem Master System, você tem?
14: Não entendi.
12: Master System tem?
14: Master System, Nintendinho, Mega Drive.
12: PlayStation 1, PlayStation 2...
14: É, PlayStation 1, PlayStation 2 tem também. Só que o meu preferido de todos da época é o Super Nintendo.
12: Super Olha Nintendo é muito bom.
15: Vida, cara, que legal.
13: Ô William, você tem ideia de quanto que vale a sua coleção?
14: Olha, eu nunca avali, mas deve estar hoje. Porque hoje tem cartucho de Super Nintendo raro custando mais de R$2.000. Mas deve estar em média aí uns R$90.000 na coleção.
13: 90 mil.
15: É.
13: Tem um que eu tenho que você não tem.
12: Qual que é?
13: Telejogo Filco.
12: Você tem um telejogo Filco?
13: Eu tenho.
14: Aquele parece uma fita cassete? Você fala, faz um videocassete?
13: Não, não. É um console grande, tem 3 jogos.
12: Esse você não tem, né?
14: Eu tenho um bem antigo que ele lembra um videocassete.
13: Sei.
12: Tô, Ronco, qualquer coisa vende o seu pra ele. É. Quanto o senhor quer pelo seu Ronco?
13: Ah, uns 18 mil.
12: Meu Jesus!
16: Tá 600 no Mercado Livre.

0: Band FM Ferrugem, eu não sou de me entregar aqui na hora do ronco. 6h46, homem vinheta.
1: A primeira aula do inglês pra vocês.
0: É o Teacher Pidoncio, o Pidunga da Silva, vambora, meu povo!
2: Não é isso não, você fala vambora meu povo, essa molecada sai correndo daqui.
0: Não, não, eles sabem que a semana só tá começando, uma semana de muito trabalho.
2: É, e lembrando que essa semana tem a higiene bucal com flúor, hein?
0: Oba!
2: Pessoal de odontologia vai vir, a mulher, a rapaziada que tá fazendo odonto, aí eles vêm pra fazer, eles trazem um copinho, aí você põe flúor, né? Faz...
0: Vai ter aquela pasta de dente Tandy?
2: Vai ter, é brinde, né?
0: De tutti-frutti?
2: Tem, vai ter, é brinde.
0: Ah, eu quero.
2: Eles trazem uma necessaire, vê uma escovinha de dente. E vê uma pasta também. Pras criançadas ter essa coisinha da higiene bucal, né, Jair?
0: Opa!
1: Flu era ruim, lembra, cara?
0: Era, eu lembro que não tinha gosto de nada, né?
1: Nossa senhora, velho.
0: Negócio esquisito.
2: Ah, colinos.
0: Agora é sorriso, seu Pedro.
2: Ah, tá.
0: Vamos lá então pra aula, professor.
2: Vamos lá, Jadil, porque senão essa molecada aqui começa com preguiça na segunda-feira e eu fico, olha.
0: Let's go, I'm so fucking ready.
2: O que é isso aí, Jadil?
0: O quê?
2: Esse negócio aí.
0: Isso aqui é de espirrar na boca. Que a minha garganta tá pegando. Eu dou uma espirrada na garganta aqui. É própolis com mel. Ó.
3: Dentadura caiu.
2: Deixa eu ver. Nossa senhora, então é isso aí, né?
0: Ué? O que foi?
2: Mas melhorou agora? Como é que tá? Porque tava um cheiro aqui, eu pensei que eu tinha soltado um pum.
0: Não, é um negócio. Vamos lá. Professor, a Elisângela...
2: Elisângeli.
0: Elisângeli quer saber qual é o significado da palavra stand.
2: Ixi. Muito lugar, tá? Esse é muito lugar frio, né, Jadil? Alguns lugares frios, outros lugares com a temperatura melhor... Mas, ó, posso falar? Não sei se você... Você gosta de frio, né, Jairinho?
0: Adoro.
2: Agora, frio e chuva juntos, você também gosta?
0: Cara, não tenho nada contra, não, também.
2: Você é de outro planeta mesmo, hein?
0: Sou.
2: Agora, por exemplo, tá frio. Começa a chover. Se você não toma cuidado... Por isso que o pessoal fala, meu, antes de chover, tira lá de fora... E estende essa roupa aqui dentro pra... Por que acontece?
0: Ai, meu Deus do céu! Meu Deus do céu!
1: Cara, ele dá uma volta.
0: Estende a roupa pra não molhar na chuva, né?
2: É, põe pra lá de dentro. Tem aqueles cabides que você arma dentro de casa mesmo?
0: Entendi.
2: É bom, viu, Jadeu?
0: Tá bom, eu tenho disso. Ô, professor, estende quer dizer ficar. Tem aquela música Stand By Me?
2: Como é que é?
0: Fique ao meu lado.
2: Canta um pedaço.
0: Oh, darling, darling, stand by me. Oh.
2: Putz, a vida, meu.
0: O que foi?
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2: Você precisa parar de querer estragar minha aula.
0: Não, mas não tô estragando.
2: Não tá dando exemplo, animal. Se você me chamar de animal...

0: Band FM Edson Hudson, foi Deus. 8 para 7 agora, gente. Bom dia.
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0: O tema hoje é coleção, isso. Seu Pedro. Vale qualquer coleção.
2: Qualquer.
0: Presta atenção na coleção deste ouvinte aqui.
3: Bom dia, meu povo da Band FM.
2: Bom dia.
3: Gente, eu sou o Fernando aqui de Pouso Alegre, Minas Gerais.
2: Sim.
3: E eu tenho uma mania de colecionar calcinhas de todas as mulheres que eu já saí. E é isso. Valeu, tamo junto, Band.
2: Qual que você usa e você fica mais atraente?
4: Ai, troca comigo, eu tenho umas repetidas.
0: Que é igual figurinha?
5: Olá, galerinha. Coleção de adulto. Tenho duas. Tenho a de tênis. Tenho vários tênis.
0: Tá.
5: E a principal, que é coleção de dívidas.
0: É, faz sentido, né?
5: Porque pra ter os tênis, precisa fazer as dívidas.
0: É.
5: Socorro, Deus.
2: Será que ela tem corta? Coleção de pênis?
0: Então, não! Tênis!
4: Ela corta e põe no vidro? Ah, já sei, ela faz picles!
0: Não!

0: Band FM, Felipe Araújo, estranho de novo na Hora do Ronco. 4 para 7 agora, seu Pedro, e hoje nossa pergunta com a lenha.
1: É sobre coleções. Acho que todo mundo, né? A maioria das pessoas já fez algum tipo de coleção, já colecionou algum objeto. Queremos saber qual o seu aqui na Band FM, na Hora do Ronco.
0: Palavra-chave qualquer, Pidão, senhor.
2: Coleção.
0: Coleção, manda coleção. 11 99991-9197. Você coleciona alguma coisa, Pidão, senhor?
2: Eu sim.
0: O que você coleciona?
2: Joaninha.
0: Meu, que coleção? Quantas joaninhas você tem, mais ou menos?
2: Ah, eu já tô há uns 5 anos já juntando, né?
0: Tá.
2: Quase, já tem 4.
0: Meu Deus do céu.
2: Porra, filho.
0: E tá crescendo, hein?
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7: A sua rádio do seu jeito, 73 agora, seu Pedro, e tem ouvinte na linha, hein?
8: Alô?
9: Alô?
8: Bom dia!
9: Bom dia, e aí, seu Ronco?
8: Tudo bem?
9: Tudo bem, e aí, Tadeu?
8: Opa.
9: E aí, Fidoncio?
8: Opa.
9: Aqui é o Júlio de Santo André.
8: É ele. Ô, Júlio, tem algum tipo de coleção, Júlio?
9: Rapaz, tem. Eu gosto muito de bicicletas antigas. Eu comecei com duas. E tinha uma que era só eu pôr ela na rua, que todo mundo queria bater foto, queria comprar, então eu resolvi vender logo antes que o dono passe leve.
7: Vixe, mano. É, alô, polícia!
9: É,
8: ô Gatuno, quantas bicicletas você tem?
9: Rapaz, por enquanto só tô com uma agora.
8: Caramba. As outras a polícia pegou, né?
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7: Hora do... O conceito de coleção
8: é calóio, monarque.

0: Cadeira cativa aqui na Hora do Ronco. Daqui a pouco tem Topa Tudo Sem Dinheiro, Eba! Hein? Vamos Topa Tudo Sem Dinheiro no palco com o Silvio. Quer brincar com o Silvio? 11 99991 9197. Escreva Chama Eu.
1: Chama.
0: Chama Eu. Escreveu Isso. Chama Eu. Você vai topar tudo, mas sem dinheiro, infelizmente.
2: Aí já deu.
0: É, esse quadro não tem verba.
2: Aqui a gente não coleciona dinheiro.
0: Mas você vai colecionar alegria com o Silvio. 11 99991 9197. Chama Eu.
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4: Estamos falando de coleções. Eu tenho duas coleções.
0: Vou
4: dizê-las. Uma é coleção de LPs e CDs. Eu tenho a coleção completa do Julio Iglesias.
0: O quê?
4: Do Roberto Carlos.
0: É o quê?
4: Willie Nelson.
0: Olha o Willie Nelson.
4: Nelson Gonçalves e Beatles. Todos os CDs e todos os LPs dos Beatles também.
0: Que isso, Ron? Vale uma grana, hein?
4: Ah, de novelas também, deve ter umas 80, sabe, temas de novela?
0: Aquelas coletâneas de novela, né?
4: Isso, olha. Deve ter umas 80, quer dizer, dá umas quase 400 entre LPs e CDs.
0: Aham.
4: Uhum. Posso até negociar. Agora, tem uma outra coleção que não vendo, não troco, não empresto, nada. Tenho 72 camisas do Corinthians. Guardadas, tudo, sabe, um celofane.
0: Dessas, né? Aí, qual que é a mais valiosa, na sua opinião?
4: Todas são valiosas, mas eu tenho a camisa da estreia do Sócrates no Corinthians, que eu roubei.
0: Foi roubada, inclusive. Certo.
4: Agora, perfeito. Eu tô preocupado.
0: Por que, seu
4: preocupado? Porque essa semana o Corinthians lançou uma camisa nova, em homenagem a 77. Aliás, eu tenho a camisa retrô de 77 na coleção.
0: Uhum.
4: Mas, meu, tá, acho que R$800.
0: Meu divino!
4: R$800. Então tá. Então eu vou ver se eu peço aqui para o Grupo Band.
0: Meu Deus!
4: Um adiantamento para comprar essa camisa.
0: Tá muito caro, gente!
4: Não, é caro mesmo.
0: Não é o time do povo?
4: É verdade.
0: Ô, gente!

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1: Band FM, Paula Fernandes. Mentiras, aqui na Hora do Ronco. 7 horas 11 minutos agora, gente. 7:11. O homem do baú tá chegando. As nuvens estão se abrindo. E diretamente das regiões celestiais, ele está chegando.
2: O Silvio Dinossauro, ó.
1: Ó. O Silvio Dinossauro.
2: Mãozinha curta aqui, ó.
1: É oi. De alegria.
2: É oi.
1: Vamos sorrir e transar.
2: Oi.
1: Leva nada.
2: Oi,
1: vamos sorrir.
2: Alô, minhas colegas de trabalho.
1: Oi.
2: O Silvio fala, não fala?
1: Mas fala, Silvio, fala. Oi. Claro que fala. Oi.
2: Tô chegando mais palmas, Cadê as minhas colegas trabalhando? Aê, cadê os pompons? Pompons pra cima.
1: Silvio aí. Santos, vem aí.
2: Barulho, eu gosto de barulho. Aí, boa. Oi. Aí vem ele, o meu patrão, Silvio Santos. Aí, boa, Lombardi, boa. Como vai? Eu gosto. Eu, obrigado por vocês terem me chamado, porque vocês estão mantendo a minha memória viva, não é?
1: Mas tem que ser mantida, porque eu sou
2: certa resposta.
1: Um grande comunicador histórico, né? Além de um grande empresário
2: obrigado,
1: também.
2: Obrigado pelas suas palavras. Obrigado. Você não me é estranho, você...
1: Eu sou comunicador da Band FM.
3: É estranho, sim.
2: É bem estranho, você é estranho.
1: Nossa, o senhor é super normal, né, seu Pedro?
2: Obrigado. gostei. Vocês poderiam participar do Topa Tudo por Dinheiro, vocês não vão ver.
1: Olha, Silvio, daqui a pouco tem câmera escondida da torta na cara. Vamos ouvir um trechinho?
2: Atenção.
1: É daqui a pouco.
2: O Reginaldo, você tem um VT? Coloca.
1: Não é pra olhar, ele vai olhar.
2: Olha o curioso.
1: Vai olhar.
2: Olha lá.
1: Toma uma tapa na cara.
2: Tomou, daqui a pouquinho.
1: Daqui a pouco. Aguarde.
2: Eu gosto. O pessoal, parabéns, viu? Parabéns à produção. Essa é muito boa. Daqui a pouquinho nós vamos ver na íntegra, tá? Paga R$200 pro Edivaldo Silva. Ele é de Itápolis. Mandou essa pegadinha pra nós. Vamos lá.
1: Vamos pro palco então, Silvio.
2: Deixa eu mandar um abraço pra ele que está nos ouvindo. Emerson Charlian. Trabalhou comigo no SBT. Emerson. Abraço pra você, Emerson. Vamos lá. Alô, bom dia. Qual é o seu nome?
4: Meu nome é Deise.
2: É Deise, você fala de onde?
4: Eu falo de Lausanne Paulista, São Paulo.
2: Uma salva de palmas. Lausanne Paulista, São Paulo. Deise, é isso?
4: Deise.
2: Deise, você é casada, solteira ou só enche o nosso saco?
4: Eu encho o saco de vocês. É. Eu, como diz o ditado, como que eu vou explicar? Eu fui presa, condenada, paguei a pena e tô libertada.
2: Peraí, você fez uma analogia, isso que você...
1: É uma analogia ou você de fato tem ficha criminal?
4: É, sobre isso, casamento é uma ficha criminal.
1: Que susto!
2: Olha que susto! Quer dizer,
1: você falou que tinha pagado, então se pagou.
2: Eu tô ouvindo uma voz de criança aí, você sequestrou ou não?
4: Eu tenho uma bebê de 1 ano e 9 meses.
2: Ah, que bom. Então você é casada nova, você...
4: Não, eu sou casada nada não, saí dessa.
2: Ah, você fez uma má produção independente.
4: É, uma má produção independente.
2: Ah, no interior chamam de biscate.
1: Que é isso, Silvio?
4: Não.
2: Tá você,
1: maluco?
2: Você conhece o pai, não?
4: Opa, mais do que... Nossa, nem queria, não queria conhecer mais, fazer o quê?
2: Tá bom.
4: Da vida.
2: Tá na cara que fez, nem conhecia, não sabe nem o nome do pai.
4: 26 anos, como não?
2: Vamos lá. Ô, Deise, você vai participar agora da brincadeira, certo? O nome? São 10 nomes de artistas, eu falo o sobrenome e você fala o nome, o sobrenome, tá certo?
4: Tá certo.
2: Então vamos lá, tá? Atenção, um reloginho na tela, 1 minuto. Abaixa o rádio um pouquinho, que senão vai ficar repetindo minha voz aqui, tá bom? Isso, pronto. Eu não gosto de pessoas burras.
1: Não, precisa xingar ela.
2: Vamos lá, 1 minuto. Reloginho na tela, valendo. Vieira. Qual é a botinha na tua beira?
4: Suzana Vieira.
2: Olha, a Duarte.
4: Lima Duarte.
2: Eu usei meu pincel pra minha arte. Débora Duarte começou errando. Burro, eu volto. Vieira.
4: Suzana.
2: Tem que falar o nome e sobrenome, idiota.
1: E não xinga.
2: Isso, Duarte, vai.
4: Débora Duarte.
2: Aí, agora sim. Castro. Ah, errou. Castro. KK.
1: KK.
4: Castro.
2: Burra, Caio Castro, eu volto. Vieira.
4: Suzana Vieira.
2: Não demora, idiota. Duarte. Não,
4: Débora Duarte.
2: Castro, já falei, agora Caio é só falar. Aí, Ramos, esse é fácil, peludo. Coisa Tony peluda. Oi, oi. Aí, boa, Rego, quero ver.
4: Suzy Rego.
2: Rego não é peludo, Suzy Rego, acertou com oco.
4: Francisco Coco.
2: Aí, a Oliveira, vai ganhar, vai ganhar.
1: Vai ganhar.
4: Paola Oliveira.
2: Duarte. Vai, filha!
1: Duarte, vai!
4: Lima Duarte.
2: Aí, Ohana.
1: Ah!
2: Olha, eu te chamando de burra e de verdade eu queria me redimir, é burra mesmo. É, mas aproveita e manda beijo pra quem? Manda pro homem que fez um filho em você?
4: Eu não quero.
2: Aí, tá vendo?
4: Sai fora, eu quero mandar um beijo pra vocês, adoro vocês, ouço vocês todos os dias, vocês me enchem o saco todos os dias, mas eu amo. Meus filhos, Matheus, Maria Eduarda, Miguel e Mariana. E pra todo mundo que ouve a Band.
2: Elogio.
4: Ah, Natalino, Natalino! Eu ouço.
2: Ah, tchau! Que inferno! Não saia daí, depois de intervalo, a pegadinha da torta na cara. Você vai morrer de rir. Não seja curioso, vai levar uma tortada e aí sim o bicho vai pegar.
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0: Band FM Luan Santana te esperando aqui na Hora do Ronco, às 7 horas e 22 minutos, com essa voz sedutora, essa voz de veludo.
1: Obrigado, Jadeu.
0: Essa voz que me arrepia.
1: Obrigado,
0: homem vinheta.
1: Ah, tá.
0: É hora do quê?
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3: Olha, tem uma coleção que eu espero que um dia vocês consigam.
0: Coleção do quê, seu Pedro?
3: De aniversários.
0: Eu não quero, não. Eu.
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0: preguiça aí. Isso, preguiça.
1: Coleção.
0: Coleção. Escreveu coleção, saberemos que você tem história pra contar sobre a sua coleção. 11 99991 9197.
2: Ah, da minha carteira aí, velho.
0: O que você tá vendo aí, Pidoncio?
1: Não tem nada de dinheiro.
0: Mano. É, o vinheta realmente tá zerado, hein, bicho.
2: Cara, não se lembra a última vez que eu peguei dinheiro, cara. De verdade.
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8: De FM, é só rádio do seu jeito. É a hora do Ronco 7:32. Hoje o tema aqui é coleção, hein?
9: É.
8: Alô? Alô? Abaixa o volume do rádio, rádio.
9: Abaixa.
8: Eco.
9: Quem fala?
10: É Zé Carlos, motorista de aplicativo aqui de Itaquaquecetuba.
9: Itaquá, muito bem. Zé Carlos, de qual é a sua coleção?
10: Ô, Ronco, eu posso cumprimentar a moçadinha aí?
9: Pode, moço não tem, mas pode cumprimentar.
10: Bom dia, Fidoncio, Fidamão.
11: Bom dia, fala, meu queridão, bom dia.
10: Tadeu.
12: Bom dia.
10: Homem Vieta, sangue
12: bom. Bom dia, tamo junto, cara.
10: Eu primeiramente queria agradecer aí por deixarem no ar e hoje é meu aniversário, hein?
9: Ô, é Zé Carlos, né?
10: É Zé Carlos.
9: Parabéns, Zé Carlos.
12: Dá saúde pra você, meu querido.
9: Quantos anos?
10: 5.2, o motor nossa, tá zerado, nossa. Hein? O motor tá novo.
9: Coleção também de aniversário, mas tudo bem. E qual é a sua coleção?
10: Eu coleciono pipa. Desde pequeno aí, sempre me apeguei a pipa, fui na pipa até hoje, cerol, passar cerol na linha. E é isso, né? É assim, não tem, acho que não tem idade pra continuar empilhando pipa, né?
9: Não, não, não tem.
11: Vem buscar! Tá na mão!
9: Quantas pipas você tem?
10: Eu tenho cerca de 20 a 25 pipas hoje.
9: Legal. E você tem 52 anos?
10: Isso.
9: Então a pipa não levanta mais.
12: Não, não mora.
11: Bicho, e parou.
9: Nossa.
11: Nossa, tá na mão, queridão. Não adianta vir com o bambu, não.
12: Manda a busca.
11: O cara vem com o bambu. Aí é covardia.

0: e Samuel. Romance Rosa aqui na Hora do Ronco. Dois celulares novinhos, um pra você e outro pra pessoa que você quiser. Daqui a pouco tem mais um resultado da promoção. Você fica aqui na Band FM, hein? Quando você quiser, Vinheta.
1: Vietão!
0: A gente tá por você.
1: Aí a gente perde o time do negócio.
2: Quando você... Ai, gente, desculpa. Senhoras e senhores, a partir de agora, Pidoncio e o Momento Vou Morrer.
1: Brando, toca,
0: vem.
1: Comemorações.
0: Lepete.
1: Juninas,
0: tá chegando, hein?
1: Pessoal, já pode começar a trazer paçoquinha pra nós.
0: Quem quiser, pamonha, canjica.
2: Ai, que delícia, cara.
0: Pode trazer vinho quente, quentão, também pipoca.
2: Como é bom, né?
0: É bom demais, né?
2: É muito bom, cara. Festa junina, realmente, eu pelo menos gosto, né?
0: Eu adoro. Quermesse. Amo quermesse.
1: Onde eu ganho um dinheirinho também, né, tá, né, Jadeu?
0: Ganha dinheiro como, Pidoncio?
1: Oi?
0: Como é que você ganha dinheiro?
1: Locução nas quermesses. Você tá indo o quê? Degoste?
0: Não, de felicidade saber que você realmente trabalha em todas as frentes.
1: Eu faço a locução lá no negócio de correr elegante. Né, atenção, a rádio local, né, do
0: tá, tem uma rádio local no evento.
1: A rádio local, eu sou locutor, né?
0: E aí tem o correio...
1: Atenção, Silmara, o Jadeu manda pra você um recadinho apaixonado. Eu que faço, né? Ô, Jadeu!
0: Fala, Pidoncio.
1: Quem quiser me contratar, inclusive, pras quermesses, já tô à disposição.
0: Fica à vontade. Tá? Telefone qual que é?
1: Oi?
0: Telefone pra contato?
1: Ah, não sei, a pessoa que vê, ele tem? Não, o seu telefone, eu não tenho! Ô, Jadeu!
0: Vamos lá, Pidoncio.
1: Floresta.
0: Trigos. Não, shhh. Tribos.
1: Isso. Canibal. Shhh, canibal. Canibal foi no médico. Aí, tava lá e chegou já com a mão assim na rabiga, né? Ai, aqui, ó. Dor no estômago aqui, eu não sei o que tá acontecendo. Eu preciso... Porque lá não é médico, é curandeiro, né, Jadeu? A gente fala médico pra nós, mas lá é curandeiro.
0: Sim.
1: O curandeiro, ó, aqui, ó. Aí o curandeiro pegou...
0: Tá com vontade de ir no banheiro ou não?
1: Que isso, velho? Não, é que ele é curandeiro. Ah, ele puxou, eles fumam um cachimbinho da paz.
0: Aham. Uhum.
1: É uma ervinha que as folhas parecem folha de mandioca. Eles falam que é chá. Ele fumou aquilo. Aí falou, ó, meu filho. Falar uma coisa pra você. Você tá mal, o estômago tá inchado, você tá infeccionado, tá? Você tem que fazer regime. Falou pro canibal, fazer regime. Do jeito que você tá aí, meu querido. Você pega um problema estômago, intestino.
0: Intestino, né?
1: Aí falou, regime. Aí o canibal, né, problema estômago, falou, que tipo de regime? Ele falou, não, então a partir de amanhã já, você só vai comer carne branca. Durante 14 luas, só carne branca. Aí o canibal falou, então só peixe e frango? Ele falou, não, alemão, sueco e holandês.
3: Essa é boa.
0: Segue a dieta aí, meu filho.
1: Segue a dieta.
0: 15 luas, é isso?
1: É, 14.
0: Muito
1: boa, pessoal. Ah, acho que no café da manhã alemão, na hora do almoço sueco, e na janta um holandês.
0: Nossa.
1: E faz um lanchinho com anão.

0: Band FM, Bruno e Marrone, Juras de Amor, aqui na Hora do Ronco, 18 para as 8.
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0: Papinho hoje na Hora do Ronco é sobre coleção. Você tem coleção. Uma coleção? Já teve coleção de alguma
2: e
0: coisa?
2: Aí?
0: Grava sua resposta aqui.
2: Conta para nós, né, Jair?
0: 11 999919197.
3: Oi, bom dia, meninos. Yeah. Aqui é a Loreta do Butantã. Eu tenho uma coleção de canetas. Tem mais de 100 canetas.
0: Legal.
3: Acho muito legal. Olha. Tem uma que é muito interessante. É um formato de seringa.
0: Olha!
3: Muito show. Beijo. Tchau, Tadeu. Tchau, Ronco. Tchau, tchau. Emerson.
0: Oh,
3: tchau,
0: amor,
3: Pidoncio.
2: Tchau, linda.
0: Ah, é coleção de caneta.
4: Caneta azul. Azul caneta.
0: Tá, Manuel Gomes, obrigado.
5: Parece, velho.

0: Band FM, Gustavo Mioto, pedido de socorro aqui na Hora do Ronco, 7h46 agora, seu Pedro, pergunta hoje nesse programa.
1: É sobre coleção, que tipo de coleção você tem? Aliás, quero mandar um abraço pro Dentinho, jogou no Corinthians, que perguntou se eu ainda tenho a camisa que ele me deu aqui num dos jogos do Timão. Lógico que eu tenho, tá guardada.
0: Faz parte certeza. Da coleção, né?
1: Com certeza. Obrigado, Dentinho.
0: Boa. Pra fazer parte da nossa coleção de ouvintes, tem que mandar o que no WhatsApp, Pidon, senhor?
2: Coleção, a palavra coleção.
0: 11 99991 9197.
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0: Presentão da Band FM da dupla Júlia e Rafaela. Não é apenas um celular, são dois. Um pra você e outro pra pessoa que você escolher.
4: Legal, cara.
0: Muito bacana, né? 11 99991 9197. Dessa vez, quem faturou escreveu o seguinte: eu quero muito ganhar esses celulares, porque o meu está pedindo socorro de tão velho. Tá? É a música do Gustavo Mioto, né? Já o da minha mãezinha foi roubado recentemente. Bandindinhos! Então seria um presente pra mim e outro pra minha mãezinha. Ô, oh, legal, viu, Lucimara? Aê. Lucimara Aparecida da Silva, você ganha!
2: Parabéns.
0: Lucimara Aparecida da Silva ganhou.
2: Ela ganhou, já deu.
0: Ela é a mãezinha dela também,
2: né? A Lucimara Aparecida da Silva ganhou.
0: É isso aí, tá? Ó, a produção da Band FM entra em contato com você. Se você quiser ganhar também, dá tempo, hein?
2: Lucimara ganhou.
0: Já deu. Pois não, seu Pedro.
1: Alguma vez roubaram seu celular?
0: Já levaram, seu Pedro. Você acredita? Na Praça da República, centro de São Paulo.
1: É, fica dando moleza.
0: Pois é, pior que tava dando mole mesmo.
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4: Band FM, a sua rádio do seu jeito. Essa é a Hora do Ronco. Seu Pedro, hoje falando de coleção, né?
5: Alô!
6: Alô, bom dia!
5: Bom dia, quem é?
6: É a Vanessa. Deixa eu dar bom dia pros meus amores.
5: Pode, Vanessa.
4: Dá.
6: Bom dia, Tadeu.
4: Bom dia.
6: Bom dia, homem vinheta.
4: Bom dia, Van.
6: Bom dia, Pidoncinho lindo, meu amor. Te amo.
5: Você que é essa coisa magotosa. E qual seria a sua coleção, Vanessa?
6: Bom, com a minha coleção é muito parecida com a sua.
5: Ah.
6: Na verdade, eu tenho 67 camisetas do Palmeiras.
4: Aí, agora sim.
5: Pena que você não tem nenhuma do Mundial, né?
4: Ah, mas como você é besta, nossa.
5: É difícil, né, fia? Um dia vocês vão ter, com toda certeza.
4: É o único
5: com
4: argumento, certeza. Né, fia?
6: Ai, só sabe falar isso, deixa pra lá. Vamos colocar o Mundial em campo, então.
4: Quantas dessas você ganhou e quantas você comprou? E quantas você roubou?
6: Sabe, eu vou falar uma coisa, foi um investimento bem alto, viu? A maioria eu compro, ou eu ganho do meu marido.
4: O último
6: presente que eu ganhei Dia das Mães foi uma mala oficial de viagem do Palmeiras, maravilhosa.
4: Tem
6: chaveiro,
4: olha.
6: Tudo que você possa imaginar.
4: Dá um pro Ronco, que ele tá
5: não,
4: com vontade.
5: Não, ele quer um. Ronco. Enfia na mala.
4: Verdão.
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0: Band FM, Kleber e Cauã. Música nova, hein? 1000 adjetivos aqui na Hora do Ronco. 1 minuto faltando pras 8. Vamos girar aqui a roleta de piadas.
1: Mas aí você me... Aí não.
2: Barata, é, não, Joãozinho. Porque,
1: não, aí você me complica.
0: Não. Porque eu sei da sua capacidade, eu sei do que você é capaz. Sei que você é um bom humorista.
3: Português.
1: Religião. Só fazer isso pra me agradar, né?
0: E acima de tudo, eu sei que você não toma tarja preta.
1: Canibal. Não vou, já contei.
0: Não, e daí? Só tem uma de canibal?
1: Não vou contar.
0: Vai sim, senhor.
1: Você vai sim? O quê?
0: Oxê.
1: Teimoso.
0: Teimosinho.
1: Canibal.
0: Come gente, né?
1: Ô, Jadeu. É. Ah. Eles se alimentam de pessoas.
0: Tá bom.
1: Já falei que aqui tem uma tribo, né? Espalhada no Brasil.
0: Qual é a tribo?
1: É uma tribo que come gente, chama swing. Ô, Jadeu!
0: Fala, Pidoncio.
1: Canibal chegou pro futuro sogro dele e falou: ô, seu Juvenal, eu vim aqui pedir a mão da sua filha. Aí o sogro falou assim: você trouxe a aliança? Ele falou: não, o facão.
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0: Ai, meu Deus do céu.
1: Quero as duas, hein?

0: Band FM, Daniel, Renato Teixeira. Como vai a sua fé?
1: Deus, Nossa Senhora Aparecida abençoe vocês,
0: amém,
1: viu?
0: Amém, Daniel, amém. Romaria.
1: Romaria.
0: Aqui na Band FM. 8h05 agora,
2: bom
0: gente.
2: Bom dia, Nelson.
0: Bom dia, Nelson. Bom dia. Good morning.
2: Última semana.
0: Seu Pedro, hoje o assunto é coleção. Você vai contar a sua coleção pra gente no 11 99991-9197.
3: Bom dia, Ronco.
0: Bom dia.
3: Tadeu.
0: Dia.
3: Bom dia, Pidonço.
2: Bom dia, querido. Filha
3: da
2: mãe.
3: Eu tenho uma coleção de miniatura de carros.
0: Ah.
3: Ou, mais precisamente, carrinho de criança. É brincadeira de adulto. E tem muito marmanjo por aí que também tem mais carrinho do que muita criança por aí, viu?
1: Verdade.
3: Grande abraço a todos.
4: Olha, se fosse você, eu venderia.
0: Ele mandou uma foto aqui, é uma senhora coleção, viu?
4: Que eu venderia e compraria um de verdade.
0: Se brincar, dá, viu?

0: Band FM, Dilcinho, o que que eu faço agora aqui na hora do Ronco 8 e 9, seu Pedro? Perguntinha hoje com a Len.
1: É legal, é sobre coleção. O que que você tem? Qual a sua coleção? É interessante? É diferente? Conta aqui até as 9, Band FM, hora do Ronco.
0: O Pidão está apontando aqui, é o Vinhetão hoje. Vinhetão, palavra-chave qual que é?
2: Coleção.
0: Gente. Coleção 11999919197.
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9: A partir dessa edição do Desafio América, vamos ter algumas mudanças de regras. Uma delas é que agora jogadores substituídos devem sair do campo em até 10 segundos. Outra regra para evitar cera é que os jogadores terão 5 segundos para cobrar arremessos laterais e tiro de meta. E jogadores que solicitarem atendimento durante a partida precisarão ficar 1 minuto fora de campo, com exceções para o choque de cabeça e atendimentos aos goleiros.
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0: A sua rádio do seu jeito, 8h16, tem ouvinte na linha, Ronco.
1: Alô?
2: Alô, bom dia, Ronquinho, meu amor.
1: Bom dia, quem é?
2: É a Val.
1: Tudo bem, Val?
2: Melhor agora, meu amor.
1: E qual é a coleção da Val?
2: Bom dia, meninos.
0: Bom dia, Val!
1: Oi!
2: A minha coleção, Ronquinho, sabe o que era? Era foto de Daniel. Eu não podia ver uma revista ou um jornal nas bancas que eu saía comprando, recortava e grudava tudo na minha parede.
0: Olha que legal.
1: Caramba. Você tem ideia de quantas fotos do Daniel você tem?
2: Ah, mais de 100, viu?
1: Tua parede é grande, hein?
0: É, a parede é bem grande.
1: Olha uma coisa.
0: Do Ronco. Que coisa, hein? Será que ela tem aquela dele de cuequinha?
3: Se não tiver, eu vou mandar.

0: Band FM, Laona Prado, um sonhador aqui na Hora do Ronco. 8h19 agora. O Homem Vinheta, que momento é esse, hein, cara?
1: Agora é a segunda aula do inglês pra vocês.
0: Com o teacher Pidoncio Pidunga da Silva.
2: Sabia, criançada, quando começa com esse negócio de... Estão querendo me enganar.
0: É tá isso aí, hein?
2: Tá sendo um monte de gente engravatada aí.
0: Alguma coisa tá acontecendo, alguma coisa.
2: Tô com medo que ontem foi oficial de justiça lá no meu rabaco.
0: Cuidado, Pidoncio, cuidado, hein?
2: É verdade.
0: Bom, vamos lá, vamos pra aula, Pidoncio, vamos lá, que estamos atrasado, vambora, vai.
2: Bora, Jadeu, é só aqui que não tá conectando.
0: Não tá conectando aí?
2: Mas vai nesse aqui mesmo, nós já fizemos 300 vezes, vamos fazer de novo?
0: Tá bom, tá. Tá bom, tá bom. É, Flávia é o nome da aluna.
2: Flivi!
0: Flivi!
2: Agora abriu, Lazar. Flivi!
0: Não xinga, Pidoncio. Você é professora, as crianças vão pegar o exemplo.
2: Flivi!
0: A Flivi quer saber qual é o significado de Eleven.
2: Oh, pelo amor de Deus, isso aí já fizemos aqui.
0: Posso falar, os alunos não estão pegando. Acho que é o jeito de você explicar.
2: Então, vou explicar de outro jeito.
0: É.
2: Tá? Eu expliquei de uma forma, não pegaram, vou explicar de outro jeito. Só mais uma vez.
0: É,
2: ó, tá ouvindo a gente, ó. Fala, meu querido, tá com pouco cabelo aqui. Deixa eu falar.
0: Vai, cê é louco, velho. Você
2: não sabe nem quem é o Energúmeno.
0: É, Eleven.
2: Faz o seguinte pra mim, entendeu? Vai pro cara ouviu. Pega você o vinheta. Pega você o vinheta. Eu vou escrever um negócio aqui que eu não sei escrever. Os dois, tá? E levem pra ele.
0: É desculpa, né? Você vai escrever desculpa.
2: Você vai pedir desculpa.
0: E levem pra ele.
2: Pede perdão.
0: Eleven é número... É o número 11. E você que se vire, viu? Fiquei sabendo que é autoridade. Você tá lascado, Pidão.
2: Vou falar que é você?
0: Vai ser preso,
2: viu? Eu vou falar que foi você. Ah, só você tem essa bosta.

0: Band FM, Zezé de Camargo, irmão da Lua, amigo das estrelas, aqui na Hora do Ronco. 8h25, agora Homem Vinheta.
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2: Vou contar uma outra coleção aqui que acho que ninguém tem. Veja só. Eu sou casado há 50 anos, tá?

0: você fez em mim.
1: Band FM, Matheus e Cauã te assumindo pro Brasil.
2: Bom dia, seu Johnny.
1: Ele não ouviu você.
2: Ah, o seu Johnny, seu Johnny. Gente boa, fala, bigode.
1: 8h21.
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1: As informações com a nossa querida Babi. Bom dia, Babi.
4: Tadeu, bom dia. Segunda-feira, semana começando. E o prazo de inscrição do Enem começa hoje e vai até o dia 5 de junho. Os interessados devem se inscrever através do site enem.inep.gov.br. As provas serão aplicadas nos dias 8 e 15 de novembro.
1: Tá.
4: E ontem tivemos mais Brasileirão. O Cruzeiro venceu a Chapecoense por 2-1. O Remo perdeu do Atlético Paranaense de 2-1.
1: Uhum.
4: O Vasco perdeu em casa do Red Bull Bragantino 3-0.
1: Beleza.
4: E o Corinthians venceu o Atlético Mineiro por 1-0. Daquele jeito bem Corinthians, né? Gol bem no finalzinho.
1: É.
4: Corinthians agora deu uma respirada porque tá na 15ª colocação. Com 21 pontos, afastou um pouquinho ali da zona de rebaixamento, né? O Palmeiras segue líder mais do que nunca, depois de ter vencido o Flamengo por 3-0 no sábado. Tem agora 38 pontos, 7 a mais do que o vice-líder, o Flamengo. Hoje tem mais Brasileirão. O Coritiba enfrenta o Bahia às 8 horas da noite. Lembrando que no fim de semana tem a última rodada antes da parada para a Copa do Mundo.
1: Beleza!
4: Um beijo, Tadeu!
1: Beijão, Babi!
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7: Olá pessoal, muito bom dia, ótima semana. E o Cacau caiu, deixando o trânsito bastante complicado na BR-324. Evite a via, você que sai do acesso norte pode pegar a Barro 6, vai encontrar melhor fluidez na volta para a BR. Quem vem da Avenida Suburbana, só deixe para acessar a via a partir da San Martín. 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Prefeitura de Salvador, colada com a gente. Renata Falcone para a Band FM, a sua rádio do seu jeito.
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16: Ai, amiga.
17: Conta tudo.
15: Papo de amiga.
18: Muito bom dia, amiga Mi.
16: Muito bom dia, amigo Tadeu. Tudo bem?
15: Bem, você?
16: Tudo já, tudo bem, seu Ronco?
15: Muito bem.
16: Já com você, Vinheta?
15: Bem, querida.
16: E aí, você, Fidoncinho?
18: Eu tô bem.
16: É, mudei aqui.
18: Linda, a, não tem problema.
15: Vamos lá, vai. Vai.
19: Oi, Mimi, bom dia, tudo bem? É Elaine.
16: Tudo bem, Elaine.
19: Me dá um conselho. Meu namorado disse que o dia dos namorados é só pra comemorar. Não se dá presente, não é troca de presente. É um dia pra ficar marcado. Você concorda? Me dá uma ajuda aí, porque eu não tô entendendo mais nada. Esse homem tá tudo com a mão fechada. Aí eu não sei se eu compro ou não um presente pra ele. Me dá uma dica, amiga. Beijos.
16: Beijo, meu amor. Primeira coisa, não vai comprar nada, hein? Não vai gastar seu dinheiro com esse cara. Porque o negócio é o seguinte, quando o cara gosta, ele investe, tá? Então, assim, ele não tá merecendo ganhar nada. Minha avó sempre falou, e é verdade, o homem tem que gostar mais da gente do que da a gente dele. Homem, quando gosta, ele investe. Pelo menos um chocolatinho o cara não vai te dar. E outra coisa, se é uma coisa que é importante pra você, você fala pra ele que é importante pra você. Um namorado que dá uma lembrancinha, ele não tá nem aí, ele não tá com medo de perder. Ah, gente, ó...
4: Você é está certa, não dá mais pra ele.
15: Presente, né, gente?
16: É! Ah, mas eu também não daria não, viu?
4: Bom, deixa isso, vai.
16: Não, não vou dar não.
4: Deixa.
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0: Cidade FM, Maiara e Maraíza, quem sente saudade sou eu aqui na Hora do Ronco. Deixa eu mandar um beijo pra Iracema, ela tá aqui no Instagram da Band FM.
1: Ela tá aqui.
0: Oba Band FM.
2: Iracema dos lábios de mel.
0: Ronco, eu tenho uma coleção de cartão telefônico, você lembra?
1: Lembro.
0: Tinha vários temas, né? Várias verdade. Imagens bonitas. É, tinha gente que tem vários fichários cheios de cartão telefônico.
1: É verdade.
0: Né? Beijo pra você, Iracema, obrigado pela sua resposta aqui, tá? Com a gente também tá o Jorge, seu Pedro.
2: O Jorge.
0: Mais um, no começo do programa teve um ouvinte que tem essa coleção aqui. O Jorge coleciona calcinhas das ex-namoradas, seu bem. Pedro.
2: Mas a Iracema falou de ficha telefônica, né?
0: Aham.
2: Uhum. Não, não dá isso de presente pro Tadeu, porque ele não tem orelhão.
0: Ô, queridão, não é ficha não, é cartão. Primeiro de tudo, tá?
2: Desculpa.

0: Cidade FM, Gustavo Lima, Jorge Matheus, olha a hora aqui na Hora do Ronco, 15 para as 9, um bom dia aqui pro Renan do Digital da Band FM.
1: Bom dia.
0: Tá animado hoje, começando bem a semana, né?
1: Tá nada, cara de sonso.
0: Um abraço. Você tem coleção do quê? Conta aqui pra gente.
2: Bom dia, meus amores. Dia. Aqui é a Tati. Eu tenho uma coleção de pente, aqueles pentes de motel que vem naquele kitzinho. Quando eu completei 18 anos, meu namorado tinha uma condição financeira boa, então ele me levava nos melhores motéis de São Paulo. Então eu comecei a fazer uma coleção e eu guardo até hoje.
0: Oi,
2: adoro. Rádio Band, é tudo de bom, é tudo de Band.
3: Você de pente, ele de pentelho. Lá no motel.
4: Você viu, casou, não vai mais, né?
0: É, acabou. Acabou a coleção.
4: Acabou.
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0: FM Menos é mais. Música nova, champanhe aqui na hora do ronco.
1: É champanhe pra brindar um encontro.
0: É outra música, no caso, né, seu Pedro? Vambora, acabou o programa.
1: Bom, amanhã, se Deus quiser, estaremos de volta pela Banda FM pra todo o Brasil com mais uma edição de Hora do Ronco.
0: Valeu, Vinhetão.
2: Valeu.
0: Valeu, Pidoncio.
3: Tchau, gente. Obrigado, viu?
0: Antes da gente ir embora, porém...
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0: 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Tem que fazer a declaração de amor também, tá? Isso é importante.
2: Fazer.
0: Então, por exemplo, a primeira ganhadora aqui fez a seguinte declaração.
2: Sim.
0: São 24 anos dividindo sonhos, sorrisos, desafios e muito amor. E mesmo depois de todo esse tempo, meu coração ainda acelera por você como na primeira vez. Nossa história é como a Band FM. Tem música, emoção, parceria e aquela sintonia que nunca sai do ar.
1: Meu coração.
0: Que bonito, hein?
1: Não sei por que bate pela Band quando te vê.
0: Parabéns, Priscila de Oliveira Borges Lira. Ô, Pri, bonita declaração. Você ganhou, Pri!
3: Acho que ela fez isso só pra ganhar, né? Às vezes nem gosta do cara.
0: Cala a boca! Eu acho que foi de coração que ela fez, Pidão, senhor. Faça a sua declaração de amor.
1: Dá um pra ele, hein? Não vai vender o segundo, não, hein?
3: É, vai vender, tá na cara.
0: BandFM.com.br. Gente, é um voucher de R$1.000.
1: Ah, é.
0: O celular é outra promoção.
1: É R$500.
0: BandFM.com.br.
1: Vamos ser atrapalhados, não, tá?
0: Escreve aí, boa sorte.
3: Nossa, já que você tá perdido, parece.
0: Eu não.
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12: Estou de volta e as chuvas também deixaram o trânsito complicado na Avenida Paralela nos dois sentidos. No sentido centro, desde o Trobogi até as proximidades do Miolo Empresarial, passando pelo CAB. Vale desvio em direção à Orla. No sentido ao aeroporto, também tem lentidão na região do Imbuí. Se você vem da Pituba, a Orla também é uma boa opção. 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
4: Vamos que hoje é segunda-feira, semana começando com chuva. Faça chuva, faça sol, estamos aqui, ó, com muita música boa. E é claro, com você do outro lado do rádio, seja em casa, no trabalho, no buzu, onde quer que você esteja, onde é.
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4: A sua rádio do seu jeito, a gente já começa essa manhã gostosa de segunda com o que, Brasil?
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4: Tá na hora da nossa caixa premiada de hoje, daquela primeira dica que você tanto espera pra você acertar e levar pra casa o valor de R$100. Não tá acumulada porque no sábado saiu R$300 na caixa premiada, mas um super voucher do restaurante Martim Pescador. Teve ouvinte que se deu bem, faturou. Teve Smart TV de 43 polegadas que também saiu na promoção torcida da Band. 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Vamos nessa, Brasil, com a caixa premiada, porque eu tenho na minha caixa R$100 e tem uma coisa muito fácil que você vai acertar, tá bom? Lembrando que hoje é o seu dia de ser feliz, coloca a pezão direito na frente, pensamento positivo, você nasceu para dar certo, você nasceu para vencer, hoje é o dia da toalha, tá bom? Hoje também é o dia da indústria, lembrando que hoje é dia da costureira, a todas as costureiras de plantão aí, eu vindo a Catinha Howland nessa manhã aqui da Band FM, aquele bom dia especial. Parabéns pra vocês, tá bom, maravilhosas? 8h57, vamos com a primeira dica da caixa premiada. É uma coisa que anda com você o tempo todo, tá bom? O tempo todo essa coisa tá com você. Pode ser na bolsa, pode ser na mão. Então essa é a dica que eu tenho pra você. Uma coisa que anda com você o tempo todo, tá bom? 71999476363. Tá valendo R$100 na caixa premiada de hoje. Começou a caixinha da Band.

falar uma coisa pra você que tá acompanhando aí a Band FM 104.3. Comece o seu dia reconhecendo o valor da vida que você tem. Cada novo amanhecer é uma oportunidade única de recomeçar, crescer e fazer diferente. Mesmo nas coisas mais simples, existe cuidado, propósito e, claro, o amor, né? Tudo que você é hoje carrega histórias, aprendizados e bênçãos que te trouxeram até aqui. Valorize isso, agradeça pelo que já conquistou e também pelas coisas que estão por vir na sua vida, principalmente essa semana. A gratidão não muda apenas o que você tem, ela muda quem você se torna, tá bom? Então seja grato e comece a agradecer a Deus pelas coisas que você já tem. E pode ter certeza que muita coisa boa vai acontecer na sua vida, tá bom? Deixa Deus trabalhar na sua vida.

0: como é que foi seu final de semana? Foi bacana? Teve chuva, teve sol por aí? Deu pra pegar uma marquinha de fitinha? Muito bom dia pra você, onde quer que seja, pra aqui, Kátia Howlett. Muito prazer, colada, grudada em você até às 11 aqui no nosso Manhã Show com a caixa premiada, que tem pra você o valor de R$100. Já sabe o que tem na minha caixa? Então participa através do 71999476363. Hoje, dia 25 de maio, turminha que tá aniversariando hoje, muita saúde, muita paz e muita sorte. Lembrando que hoje é o dia da indústria, dia da costureira. A todas as minhas amigas costureiras de plantão ouvindo Manhã Show, que eu sei que tem uma galera que trabalha aí na maquininha, ó, costurando e ouvindo a Band FM, aquele bom dia especial pra você, que Deus abençoe a sua semana. Vamos colocar pezão direito na frente, pensamento positivo, acreditar que tudo vai dar certo, nada de energia negativa perto de você. Manda sair, viu? Manda sair. Sai de perto de mim, energia negativa. Eu só quero coisas boas pras minhas melhores ouvintes do planeta. E vamos com um bom dia da Cacá, porque tem fofoca hoje também. Segunda é o dia da gente atualizar a fofoca, né, Cacá?
1: Opa! Vamos, é segunda-feira, 25 de maio. Vamos falar do aniversário de Simone Mendes.
0: Isso.
1: Simone Mendes fez aniversário ontem. Teve festa, teve comemoração. Também vamos comentar sobre o novo affair de Murilo Benício. E também vamos falar da dupla Zé Neto e Cristiano. Tem Band FM de pertinho esta semana com eles. Tudo isso a gente comenta aqui hoje na Band FM.
0: Tudo isso e muito mais, que você tá na rádio que pega em todo lugar. Você de Salvador, região metropolitana, interior do estado. Você que tá em Praia do Forte. Alô, Renatinho de Praia do Forte.
2: Catinha, bom dia, obrigado. Que Deus abençoe todas as colegas de profissão aí. E ponto a ponto, nós estamos aqui todos os dias com criatividade e muita determinação, né, pra fazer tudo acontecer.
0: Dia da costureira.
2: Beijo, obrigada, viu?
0: Beijo pra
2: me
0: você,
2: me liga na
0: amor.
2: Caixa premiada, hein?
0: Diretamente é um de Praia do Forte.
2: Pra uma costureira hoje, R$100.
0: Beijo. Já ajuda a comprar uma linha, né? Alguma coisa, né, Renata? Um beijo pra você, pra todas as costureiras de plantão. Renata, costureira de Praia do Forte, ouvindo a gente. Quem mais
3: bom
0: tá comigo?
3: Bom dia, Catinha.
0: Bom dia.
3: Que Deus abençoe nosso dia.
0: Amém, meu
3: tá
0: amor.
3: Muito feliz por você ter lembrado da gente, nós costureiras, tá? Pra fazer valer a pena aí, né? Só falta você ligar na caixa premiada aí. Para as costureiras, né? Vamos lá, né?
0: Vamos nessa.
3: Vamos dar esse presentão aí pra gente.
0: Aí eu continuo lá na linha verde, porque eu vou falar com ele, com o maravilhoso Rivonei. Diga, meu lindo.
4: Barra do Jacuípe.
5: Catinha, liga pra mim, mãe. Eu já sei o que tem nessa caixa aí.
0: Já sabe o que tem na minha caixa. Paulinha de Camaçari. Adoro você, Paulinha.
6: Esperando essa horária pra junto com o
0: cliente
6: descobrir qual é o mistério dessa caixa.
0: É mesmo, menina.
6: Vamos pra televisão, com os meus idosos que lá em casa precisando.
0: Ô, coisa boa, Paulinha. Fala,
7: bom
0: Ney,
7: dia,
0: Jacuípe
7: Catinha,
0: também comigo.
7: Da Rádio Band FM.
0: Prazer falar
7: aqui
0: com você.
7: Aqui quem tá falando é Ney de Barra do Jacuípe. Catinha.
0: Oi, meu amor.
7: Eu sei o que tem dentro da sua caixa, tá?
0: Você sabe mesmo o que tem dentro da minha caixa?
7: Minha vez vai chegar.
0: Um abraço pro André, também tá comigo. Aonde, André,
8: bom
0: me
8: dia,
0: conta?
8: Cátia,
0: tem Lauro de Freitas, né?
8: Fala aqui novamente, é Júnior, de Lauro
0: Júnior,
8: de Freitas.
0: André Júnior, Lauro de Freitas.
8: Sintonizado. Deu na sua rádio.
0: Um beijo pra
9: bom
0: você,
9: dia,
0: Silvia.
9: Catinha.
0: Bom dia,
9: Dona
0: Silvia.
9: Bande.
0: Coisa
9: Silvia
0: boa.
9: De Bande Farias. Me liga que eu sou filho pra caixa.
0: Tá fácil
9: aí
0: hoje, Wellington. Sabe, Cátia, Wellington?
10: Tem o Wellington, motorista de aplicativo de Monte Gordo, Camaçari. Liga pra mim, eu sei o que tem na sua caixa. É um celular.
0: A Margarete, ela é de São Paulo, está de férias aqui em Salvador. Ela tá aproveitando pra ouvir a Band FM e disse que já sabe o que tem na minha caixa, né, Margarete? Seja bem-vinda. Eu tenho certeza que em São Paulo você só escuta a Band e aqui em Salvador também só dá Band na sua
11: bom
0: vida.
11: Dia, Cátia.
0: Bom dia, Edivaldo.
11: Nome do Rio Vermelho.
0: Alô, Edivaldo do Rio
12: bom
0: Vermelho.
12: Dia,
0: alô, Carla.
12: Kátia.
0: Tudo bem, meu amor?
12: Falando aqui é Carla do Politeama, passando pra desejar um ótimo dia pra você e todos os ouvintes da Band FM.
0: Obrigada, meu amor.
12: Um dia abençoado.
0: Amém,
12: dia
0: amém.
12: Obrigado por Deus.
0: Vai ser sim.
12: Um beijo, Kátia.
0: Um
12: Deus
0: beijo,
12: abençoe
0: maravilhosa.
12: Todos nós.
0: Tem mais um, Lupinho.
13: Bom dia, Catinho.
0: Fala, Lupinho.
13: Bom dia, Lupinho. Passando pra pedir pra você mandar essa energia positiva.
0: Tô mandando pra
13: e
0: você.
13: Me sortear
0: viu?
13: Hoje na caixa premiada, Catinho.
0: Boa sorte, o cheiro.
14: Bom dia, Catinho.
0: Bom dia, maravilhosa. Ô, João, um beijo pra você, maravilhosa. Aí eu vou em Catu também, porque em Catu tem ouvinte
15: bom
0: da
15: dia,
0: Band.
15: Kátia.
0: Oi, Eric.
15: Eric aqui de Catu.
0: Alô, Catu.
15: Mais uma vez. Kátia, tô esperando sua ligação, viu?
0: Tá bom, já tá bom.
15: Sua caixa.
0: Novo Horizonte também tá comigo. Bahia
16: olá,
0: toda,
16: Kátia.
0: Salvador,
16: bom dia,
0: região metropolitana.
16: Pra todos nós.
0: Vamos
16: que
0: nessa.
16: No bairro Novo Horizonte.
0: Alô,
16: Kátia.
0: Adriana. Oi, maravilhosa.
16: Dá uma dica mais fácil aí, né, Kátia?
0: Tá fácil essa, eu falei, hein? Fala, meu lindão.
17: Kátia, minha amiga.
0: Conheça essa foto, viu?
17: Ótima segunda-feira pra todos.
0: Amém, emissário, Dani Beppe.
17: Dona Catinha, que eu tô contigo, meu Catinha.
0: Ô, meu amor, obrigada, viu?
17: Fica aqui na sua caixa. Agora, porém, pode ser um documento,
0: pode ser qualquer
17: tudo
0: coisa.
17: Tudo que você for, você leva na mão, na mochila, na sacola, pode ser um documento, né?
0: Pode ser um documento.
17: Mas bora ver a segunda dica, como é que vai ser.
0: Tá bom, meu amor, um beijo pra você, bom trabalho. Vamos nessa. Como eu falei na mensagem, deixa Deus agir na sua vida, tá bom? Acredite. O mundo pode te dizer não, mas Deus vai te dizer sim. Maria Marçal, deixa, bom dia.

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0: O som dele do Sorriso Maroto, 80 anos, né? Às vezes a gente é escola na vida de alguém, a gente aprende como se ama, aprende muita coisa, né? Nada nessa vida é em vão. 9h20, aquele bom dia especial, e aí já sabe o que tem na minha caixa premiada. Lembrando que você pode participar através do 719-9947-6363. 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Vamos à participação do ouvinte? Janete, bom dia, Janete.
1: Bom dia, Catita, Janete Peixoto.
0: Oi, Peixoto.
1: Que tem sua caixa hoje.
0: Já é o que, Janete?
1: Resposta.
0: Conte, Janete. Será, Janete?
1: Segundou.
0: Sandro, bom dia.
2: Bom dia, Catinha.
0: Tudo bem,
2: bom
0: maravilhoso.
2: Com Jesus.
0: Com Jesus, amém, amém.
2: Band FM pra você e família, Catinha.
0: Oi, meu amor.
2: Aqui é Sandra Aleixo, Batatinha Operador.
0: Alô, Batatinha.
2: Na escuta.
0: Obrigada, meu
3: bom
0: lindo.
3: Dia,
0: Tayana lindeza. De Brotas.
3: Uma excelente semana pra todos nós.
0: Pra você também, Tay.
3: Uma semana iluminada e protegida.
0: Amém,
3: é
0: meu amor.
3: É tudo de Band. Estamos por cá, viu?
0: Viu, amor. Cheiro. Um beijo pra você. Adílio, na Boca do Rio.
4: Bom dia, Catinha. Com Jesus.
0: Bom dia.
4: Aqui é Adílio da Boca do Rio.
0: Alô, Boca do Rio.
4: Robson.
0: Alô, Robson.
4: Catinha, eu sei o que tem da sua caixa, hein?
0: Já sabe.
4: Me ligue, hein?
0: Eu aposto Band que você
4: FM
0: tem o que tem na minha caixa.
4: Em primeiro lugar, em audiência.
0: Pode ter certeza, e graças a vocês, viu? Wesley. Alô, Wesley. Salinas. Tudo bem, querido?
5: André Salinas, da Margarida.
0: Terra boa?
5: É. Uma ótima semana pra nós, né?
0: Amém, amém. Que Deus abençoe nossa vida.
5: Meus parabéns pra todas as costureiras. Eu já sei o que tem na sua caixa, viu, Cátia?
0: Boa sorte pra você, Elisiane. Oi, maravilhosa.
6: Deus abençoe, uma grande semana pra todos.
0: Amém, Elisiane. Emanuel.
7: Olá, bom dia, minha amiga da Band.
0: Bom dia, Emanuel.
7: Tudo bem, graças a Deus.
0: Que bom falar
7: estamos
0: com você.
7: Estamos bem acompanhados, ouvindo essa emissora tão bacana como ela é, entendeu?
0: Oh, meu amor, obrigado.
7: E liga pra mim, eu já sei o que tem na sua caixa.
0: Milena também já sabe,
8: bom
0: Milena.
8: Bom dia, Catinha, aqui é Milena da Ribeira. Muito obrigada por lembrar da gente, costureira.
0: A todas as costureiras
8: eu
0: de plantão, é um abraço.
8: Sou costureira, mas também sou costureira.
0: Isso, mil utilidades,
8: beijo,
0: né, Milena?
8: Amor, muito obrigada.
0: Obrigada. Rosana Maria.
9: Bom dia, Cátia.
0: Bom dia,
9: é
0: maravilhosa.
9: Monte Serra.
0: Alô, Monte Serra.
9: Maria, do Monte Serra.
0: Diga, meu amor.
9: Ah, tô ligada, viu?
0: Obrigada,
9: tudo de
0: meu amor.
9: Pra você.
0: Obrigada.
9: Um bom dia.
0: Bom dia.
9: Já peguei a primeira dica, ok?
0: Aguarda a segunda aí, viu?
10: Bom dia, Noelia, Band, bom dia, Cátia.
0: Bom dia, Noelia.
10: Ouvinte, bom dia a vocês todos, guerreiros, trabalhador que trabalha aí. Um ajudando o outro. Kátia, me liga aqui na hora do IAPI. Eu vou esperar a segunda dica.
0: Um beijo pra você, Gelima, Castelo Branco.
9: Catinha linda.
0: Oi, maravilhosa.
9: Gelima de Castelo Branco. Sempre na sintonia do Manhã Show na Band FM. Já sei o que tem dentro da sua caixa.
0: Já
9: ligue
0: sabe
9: pra
0: mesmo?
9: Mim, por favor.
0: Tá bom, princesa.
9: Beijos.
0: Um beijo pra você. Mas agora eu não vou falar a segunda dica da caixa, não. Vou trazer fofoca, sabe de quem? 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E quem vai contar essa novidade pra gente é minha querida Cacá. Me conte tudo, não
11: olha,
0: me esconda
11: gente,
0: nada.
11: Olha, gente, você sabe que essa semana tem Band FM de pertinho com a dupla Zé Neto e Cristiano, né? 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E a dupla Zé Neto e Cristiano estava ontem no Domingão com o Hulk. O Zé Neto falou a respeito ali do que ele passou, né? Sabe que o Zé Neto teve que dar uma parada na carreira. E aí o Cristiano, né, parceiraço, vamos combinar, também parou ali. Eles pararam com o show aproximadamente 90 dias. Gomes. E o Luciano Huck perguntou o que que aconteceu essa parada e o que que fez ele superar tudo isso. O Zé Neto falou o seguinte, que ele estava trabalhando muito e vivendo pouco. E aí ele falou o seguinte, gente, que foram mais de 3 anos ele brigando contra isso. Ele teve síndrome do pânico, ele teve crise de ansiedade. E aí disse que não era fácil, ele misturava, olha só, remédio para dormir, tomava remédio para acordar,
0: que situação,
11: misturava com bebida, misturava com cigarro, e o Zé Neto fala, muita coisa ruim. E aí você não consegue explicar, é uma dor que não sangra, que não tem cicatriz, que não tem nada. Mas aí ele teve que parar e ele falou o seguinte, que junto com terapia, ele também se voltou a Deus. E aí se tornou uma outra pessoa que hoje ele está muito em paz. E é verdade, né? O Zé Neto frequenta hoje a igreja ali do Frei Gilson, canta música gospel também, que ele cantou ontem no Domingão com o Huck. E é isso, né?

O que fica de lição nessa história do Zeneto e Cristiano é que se você estiver passando por algum momento igual que Zeneto estava passando, não tenha medo, não tenha vergonha de falar, não tenha medo de buscar ajuda, tá bom? Busque ajuda sempre. E a paz espiritual pode te ajudar bastante. 9h27, vamos de Bruno Marrone. Amor de Ping Pong, bom dia pra você. Amanhã show até às 11. Com caixa premiada, tem R$100 a caixa. Tem pra você também, ó, Super 6 daqui a pouquinho.

0: Oi.
1: Aconteceu a mesma história comigo.
2: Ah, você tá brincando?
1: Eu não.
3: Não, não, não.
1: Que mulher maravilhosa.
3: Não, não.

0: você que tá aí, você motorista por aplicativo, você taxista, caminhoneiro, carreteiro, as minhas queridas costureiras, cozinheiras, chefe de cozinha, você que tá ouvindo a Band, aquele bom dia especial pra você, muito obrigado pela audiência. 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Dica boa tem que ser compartilhada, né? 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Falar com você, porque vem aí já já a segunda dica da Caixa Premiada. Gê Lima de Castelo Branco já
1: bom
0: tá comigo.
1: Bom dia, Catinha linda.
0: Bom dia, maravilhosa.
1: É Gê Lima de Castelo Branco. Sempre na sintonia do Manhã Show na Band FM.
0: Obrigada, meu amor, Marinaldo.
2: Muito bom dia, Kátia.
0: Bom dia, meu lindo.
2: Bom dia, Band FM, Marinaldo de São Marco. Abençoada a semana pra nós. Estou aqui.
0: Amém, amém.
2: Ligadinho na Band FM. Já sei o que tem na sua caixa, Lucátia.
0: Bom, boa sorte, Lúcia.
3: Bom dia, Catinha.
0: Bom dia, meu amor.
3: Deus abençoe a nossa segunda-feira e a nossa semana.
0: Já abençoou.
3: Tá falando aqui, é Lúcia Muniz, mora na Massaranduba.
0: Alô, Massaranduba.
3: Me ligue com a sua, na sua caixa, viu?
0: Obrigada, Lúcia.
4: Bom dia, bom dia, bom dia, dia. Bom dia, minha
0: Andrezinho.
4: Querida amiga Kátia.
0: E aí, maravilhoso.
4: Mais um dia aí de paz e proteção pra todos nós.
0: Amém,
4: Deus
0: amém,
4: esteja no controle
0: amém.
4: De tudo.
0: Vai estar tá assim,
4: Deus
0: viu?
4: Deus abençoe seu dia sempre, minha amiga.
0: Amém, meu
4: forte
0: amigo.
4: Forte abraço.
0: Beijo pra você, Gil.
5: Bom dia, estrela que brilha.
0: Até com essa chuva, estrela,
5: no
0: tá brilhando.
5: No céu dos corações.
0: Hoje eu tô estrelamento cheio de brilho aqui hoje.
5: Aqui é Gilberto.
0: Oi, Gilberto.
5: Fazendo a Grande do Retiro.
0: Fazendo
5: eu não sei o que
0: Retiro.
5: Tem na caixa não, mas se ligar pra mim, eu vou tentar adivinhar. Porque você me deu uma chance, eu perdi.
0: É verdade,
3: bom
0: Gilberto.
3: Bom dia, Catinha.
0: Sônia.
3: Que Deus abençoe seu dia,
0: amém,
3: minha linda.
0: Amém, Soninha. Obrigada,
6: bom dia,
0: Leozinho.
6: Bom dia.
0: Bom dia.
6: A primeira dica da
0: perdeu,
6: Léo,
0: a primeira dica.
6: Aqui que fala, Leozinho.
0: Corre lá no Instagram, tá bom,
3: bom
0: Eliana
3: dia,
0: de Sussuarana?
3: Bom dia, bom dia, Catinha,
0: bom maravilhosa.
3: Dia com Jesus, que nossa semana seja uma semana abençoada, incrível, em nome de Jesus.
0: Vai
3: eu
0: ser,
3: tô
0: viu?
3: Aqui, sempre com você na Band FM.
0: Um abraço pra você, Eliana.
7: Bom
0: Macinha.
7: Dia, Catinha.
0: Bom dia,
7: é
0: maravilhosa.
7: Márcia da Boca do Rio.
0: Alô, Boca do Rio.
7: Liga pra mim.
0: Um beijo pra você, Paulo.
8: Bom dia, Cátia.
0: Bom dia, Paulão.
8: Ligadinho.
0: Amém, amém, viu? Paulão. Obrigado pela audiência.
9: Bom dia, Catinha.
0: Bom dia.
9: André da Valéria aí.
0: André de Valéria.
9: Você mudou,
0: né, André?
9: Show com chuva.
0: Catinha.
9: Não sei o que tem na caixa premium ainda, não.
0: Não sabe ainda, André.
9: Nossa segunda dica com você.
0: Hoje
9: um abraço.
0: Que tá tão fácil, mandar um beijo aqui pra costureira Wanda da 7 de abril. E tem
10: bom
0: aqui
10: dia, Catinha,
0: bom
10: meu
0: dia,
10: amor.
0: Minha vida,
10: bem,
0: Alice.
10: Tá aqui, Alice. E hoje eu quero desejar um feliz aniversário pra minha sobrinha Jéssica,
0: alô,
10: em 7
0: Jéssica.
10: De abril. E também um feliz mesário pra pequena Melinda.
0: Oh, Melinda, parabéns, Melinda. Tudo de bom. Quem mais tá comigo?
11: Bom dia, Band FM.
0: Bom dia.
11: Eu não sei se esse contato é o.
0: Ah, se a ouvinte aqui alguma dúvida que ela quer tirar com a gente, é sim. Bom dia pra você, lindona. Tem mais uma aqui? Cadê? Bom dia.
12: Bom dia, Kátia.
0: Bom dia, Nete.
12: Quem tá falando aqui sou eu.
0: Eu sei. É a Nete que fortalece. Já esperando minha ligação,
12: tô aqui,
0: né, Nete?
12: Só no aguardo.
0: Só no aguardo hoje, né, Nete? Nete não tá com muito papo hoje não, né, Valmária? Bom,
13: bom
0: dia, Valmária.
13: Bom dia, Kátia.
0: Bom
13: aqui
0: dia.
13: É Valmária, da Boca do Rio. E eu já sei o que tem na sua caixinha. Liga pra mim. Beijo.
0: Nilda de Candeias.
14: Bom dia, Catinha. Aqui é Nilda de Candeias.
0: Tem no ponto dela,
14: isso.
0: Né?
14: Eu tenho dentro da sua caixa, minha linda. Me liga, me liga.
0: Oh, meu Deus do céu, Ni Francisco.
15: Bom dia, Cátia.
0: Bom dia, querido.
15: Bom dia, assim de Suarana
0: Velha.
15: Suarana
0: Velha.
15: Liga, eu sei que aqui na sua caixinha premiada.
0: Boa sorte pra você,
16: Aline. Bom dia, Catinha.
0: Bom dia,
16: tudo
0: Aline.
16: Bom?
0: Tudo ótimo.
16: Meu nome é Aline Cristina. Estou aqui da Península de Maraú, Barra Grande.
0: Península de Maraú, Barra Grande.
16: Na rádio.
0: Prazer ouvindo. Falar com você, meu amor, viu?
16: E eu tô aqui pra dizer pra você que em breve, estou indo pra Salvador.
0: Venha me conhecer, viu? Quero te conhecer.
16: Pra Salvador, passar São João com minha família, com minha mãe, né? Comer aquele bolinho maravilhoso que ela faz.
0: Ai,
16: de
0: meu Deus do céu, bolinho de mãe,
16: e
0: né?
16: E a família, né?
0: Isso é bom.
16: Com muita saudade.
0: Um beijo pra você e toda a turma da Península de Maraú.
17: Bom dia, Catinha.
0: Bom dia, Giovanni. Tudo bem? Fala de onde,
17: Giovanni?
0: Bairro da Paz.
17: Cátia.
0: Oi, meu amor. Diga, minha
17: eu
0: vida.
17: Eu sei o que tem na sua caixa.
0: Você sabe.
17: Me liga, gata.
0: Ai, gato.
17: Pra
0: tá
17: eu
0: bom.
17: Responder a palavra certa, a palavra
0: vamos lá.
17: Chave.
0: Tá valendo 100
17: bom
0: reais
17: dia
0: essa
17: para
0: caixa.
17: Nós. Que Jesus abençoe nossa semana.
0: Vamos
17: tá?
0: Pra segunda dica da
17: cheiro,
0: caixa premiada.
17: Cátia.
0: Cheiro pra você, meu amor. Obrigadão pela audiência.
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0: Já sabe que eu dei a primeira dica. Quem perdeu a primeira dica, corre lá no Instagram, aproveita e segue a Band que eu vou mandar alô pra você, tá bom? Arroba Band FM Salvador. Segunda dica, vive no bolso ou na bolsa? É uma coisa que tá sempre com você, como eu disse na primeira dica. E vive no bolso ou na bolsa? Tem gente que até pendura assim, de algum jeito, tá bom? Fácil, entreguei o jogo, entreguei o ouro, como diz uma música que tem aí, tá bom? 719-9947-6363, uma coisa que vive no bolso ou na bolsa. Essa é a segunda dica da Caixa Premiada. 9h41, eu volto daqui a pouquinho com mais músicas pra você, mas não sai daí não.
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4: 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O
5: trânsito já está livre em direção ao interior na BR-324. No sentido centro, você ainda encontra lentidão desde Valéria até a ligação Lobato Pirajá. Tá vindo de Paripe em direção ao Acesso Norte? Prefira a Avenida Suburbana, por lá você vai encontrar menos trechos de congestionamento. 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Renata Falcone para a Band FM, a sua rádio do seu jeito.
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11: Tô de volta aqui na Band FM, a sua rádio do seu jeito. Ótima manhã pra você que tá acompanhando a gente. Hoje, segunda-feira, que você tem uma segunda-feira abençoada. Tem um dia lindo aqui na Band FM, a sua rádio do seu jeito. Vamos de panda? Eu te seguro. 9h45.

0: Tarde demais, eu sou do Felipe Araújo, estreio de novo aqui na Band FM, faltando 8 minutos para as 10, aquele bonde especial. Daqui a pouquinho tem a terceira dica e ligação da Caixa Premiada. Você continua participando pelo 719-9947-6363. 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Fala, minha princesa, bom dia.
1: Meu nome é Saraí.
0: Ô, Saraí, de onde,
1: é
0: Saraí?
1: A primeira vez que eu tô ligando. Eu queria mandar um beijo pra minha netinha que tá fazendo um mês hoje.
0: Qual o nome dela?
1: Pra minhas filhas,
0: Amanda e Sara.
1: E pra minha mãe.
0: Qual o nome dessa mamãe?
1: E eu sei o que tem no, na sua caixa.
0: Um beijo pra você e pra sua família,
2: dia,
0: tá bom?
2: Com
0: bom
2: Jesus,
0: dia.
2: Nosso dia.
0: Beijo maravilhosa.
2: Bom dia a todos os ouvintes. Bom dia, Vivi.
0: Ela tá ouvindo o seu cheiro, beijo. Cheiro. É, Elenzinha de Simões Filho. Amiga. Tudo bem, minha maravilhosa?
3: Aqui é Ellen Simões Filho. Tudo bem?
0: Tudo ótimo.
3: O que tem na sua caixa premiada é o chaveiro.
0: Será um chaveiro? Você acha? Fala,
4: bom
0: meu amor.
4: Dia,
0: bom dia.
4: Cardão.
0: Tudo
4: feliz
0: bem?
4: Feliz dia pra você.
0: Pra você também, meu lindo.
4: Uma segunda-feira de paz, luz e felicidade.
0: Amém pra todos nós, meu lindão.
5: Bom dia, Catinha.
0: Bom dia, maravilhoso.
5: Bom dia, Jesus.
0: Bom dia.
5: Marclay e Leonardo, a gente já viu, tamo aqui ligadinho todos os dias nesta manhã.
0: Ô,
5: da
0: coisa
5: Band,
0: boa. Obrigada,
5: outra,
0: meu lindo.
5: Notícia boa, viu?
0: Conte, me
5: nosso
0: conte.
5: Nosso amigo achou o celular.
0: Graças a Deus.
5: Mas mesmo assim, liga pra gente.
0: Tá bom. A gente
5: sabe o que tem na sua caixinha.
0: Ele vai botar crédito no celular se ele ganhar. Cláudia.
6: Bom dia.
0: Oi, meu
6: Kátia.
0: Amor. Tudo
6: dia,
0: bem?
6: Minha irmã.
0: Oi, minha linda.
6: Hoje é dia da costureira, hoje é meu dia.
0: Parabéns, meu amor.
6: Hoje é meu dia.
0: Porto do Sauípe.
6: Eu sou costureira. Liga pra mim, Catinha.
0: Um beijo pra você e pra todos em Porto do Sauípe,
6: Andréia. Bom dia, Catinha. Você é Andréia aqui de Camaçari, você tem essa caixinha. Liga pra mim.
0: Boa sorte pra
7: bom
0: você,
7: Andréia.
0: Bom dia, maravilhoso.
7: Bom dia,
0: tudo bem, meu
7: tô
0: lindo?
7: Tô na Band.
0: Que bom, meu maravilhoso.
7: JP do Camaçari.
0: Alô, JP.
8: Bom
0: Luciana.
8: Bom dia, Catinha.
0: Bom dia, Lulu.
8: Aqui é a Luciana do Cabula 6.
0: Cabula 6,
8: já
0: comigo.
8: Sei que tem na sua caixa. Me liga.
0: Ô, oh, maravilhosa. Diga, minha linda.
8: Oi, Cátia.
0: Oi, Tamires.
8: Bom dia.
0: Bom dia, Tamires. De Aracaju,
8: aqui é Tamires.
0: Né? Tá onde, Tamires?
8: Eu já sei o que tem em sua caixa, viu?
0: Tá bom, meu
8: tô
0: amor.
8: Tô aqui aguardando a sua ligação.
0: Boa sorte pra você, Tamires, diretamente de Aracaju.
9: Bom
0: você
9: dia, bom dia, dia ouvintes da Band. Bom, bom dia, Cátia, sua linda.
0: Oi, seu maravilhoso.
9: Hoje eu quero descobrir essa caixa premiada.
0: Boa sorte pra você, Aline.
8: Bom dia, Catinha.
0: Passa aí comigo.
8: Tudo bem com
0: tudo
8: você?
0: Tudo ótimo, maravilhoso.
8: Quem fala, Aline, de Embaçaí? Catinha.
0: Oi, amor.
8: Me até diga. Que eu sei o que tem na sua caixa.
0: Você sabe
8: me
0: o que é?
8: Liga, pai. Beijo.
0: Beijo pra você, maravilhosa. Obrigadão pela audiência. Curtindo a gente na Linha Verde, Estrada do Coco. Você em toda a Grande Salvador, também conectada com a Band FM. Muito obrigado pelo carinho, pela audiência. Vamos falar da nossa baiana arretada, que fez aniversário ontem, mas comemorou só pra família. Tô falando dela, da Simone Mendes, que completou idade nova. Conta aí como é que foi o aniversário dela, Cacá.
10: Ontem foi aniversário dela, Simone Mendes. Fez 42 anos, gente. É isso mesmo. E como diz ela ali nos stories, a cantora resolveu fazer uma comemoração mais simplesinha, sabe? Só pra família, um almoçozinho na casa dela. Mas precisava ver que é almoço, gente. Que coisa mais linda. A sobremesa, gente, era uma bota de chocolate com doce de leite. Parecia que a bota tava na lama, assim. Era uma bota mesmo. Aí você comia, né? Era chocolate. Isso era sobremesa. E ainda tinha ali música, né? E o povo todo cantando. Quem estava lá também, claro, Simária. Simária sentou ao lado da irmã. Cantou, exatamente. E detalhe, tá? Depois Simária fez uma linda declaração de amor pra Simone Mendes. Mendes, dizendo que elas nasceram praticamente juntas e que ninguém separa ali, né, as irmãs, não a dupla, né, mas as irmãs e tudo. Simone se emocionou com várias homenagens. E Simária, gente, está mais magra assim, está se preparando para voltar, segundo Carlinhos Maia, ela volta assim ainda esse ano. Vamos aguardar, né? Deve ser depois da Copa do Mundo. Enfim, ela estava lá na festa da irmã. O que mais me chama a atenção é que a Simária se declarou para Simone e tudo, e a Simone é bem mais calada, né? Ela não fala, se emocionou, mas ela não fala. Só ela sabe o quanto ela sofreu com tudo isso, com a separação. É que ela deu a volta por cima e hoje é a maior cantora sertaneja do país, né? Mas deve ter sofrido muito naquela época, sofrido calada, né? Porque a Simária estava se cuidando e tal, mas ela estava surtada nessa época. E ela falou um monte de coisa da Simone, e a Simone quieta, sem falar nada. Enfim, graças a Deus, Simária está mais... Tá contida, mais aqui, né? No equilíbrio agora, né? É. Agora, daqui a pouco a gente volta e é pra falar do Murilo Benício. Parece que ele tá com um novo affair. Eu tô passada.
0: Será que é chique?
10: Gente, passada.
0: Também tô.
10: Me aguarde.
0: Será que é chique sair com o Murilo Benício? Como é que chama o garçom? Ó, mas assim, enquanto a Simone, a Simara é calada vence, né? A Simone é um exemplo de que calada vence. Ela ficou quietinha. Hoje ela é um dos grandes nomes da música sertaneja. 959, Simone Mendes é o nome dela. Aniversariante de ontem.

0: Mas eu sou da Priscila Cera, não me faça chorar cantando com o Pablo. Aqui na Band FM, a sua rádio do seu jeito. Essa menina que fez touro, pipoco no Brasil inteiro, cantando também com o nosso rei, com o Pablo. Pablo que tá com a agenda cheia e bombando. Mas não perdeu tempo, foi lá assistir, levou a família pra assistir o show do Djavan, que por sinal foi um espetáculo. No último sábado na Arena Fonte Nova, um dos grandes artistas de Djavan, fez um show espetacular. Cantei todas as músicas. 10:08, aquele bom dia especial pra você. Mas antes de trazer a terceira dica, como tem muita participação hoje, quero falar com esse povo lindo. Fala, Gilmara. Tudo bem, Gilmara?
1: Tatinha, bom dia. Gilmara aqui de Abrantes.
0: Alô, Gilmara de Abrantes.
1: Me liga.
0: Você sabe o que tem na caixa?
1: Pra poder participar dessa campanha aí.
0: Você quer o quê, Gilmara?
1: TV.
0: Pronto, da TV. Todo sábado tem Smart TV de 43 polegadas pra você assistir o jogo. A promoção torcida aí da Band, tá bom, Carlinha?
2: Bom dia, Carlinha.
0: Bom dia, maravilhosa.
2: Tudo bem? Tudo
0: ótimo.
2: Primeira vez,
0: a Carla.
2: Aqui é Carla Maiane.
0: De onde, Carlinha?
2: Eu sei, porque é que tem na sua caixinha.
0: Boa sorte pra você, Thaís. São Cristóvão comigo.
3: Um abração aí pra gente, que hoje tá trabalhando aqui.
0: Um beijo pra vocês. Olha, Thaís.
3: Na contato.
0: A turma da fábrica de costura aí, Daniela.
4: Bom dia com Jesus,
0: bom dia. Tudo bem, Dani?
4: Daniela,
0: Dias Dávila comigo.
5: E bom dia, Kátia. Fala
0: de você, irmã.
5: Cacho de Piripiri, motorista de caminhão.
0: E aí, tá por onde, meu brother? Tô ótima, meu brother.
5: Felicidade pras costureiras.
0: Amém, amém. Oi, meu amigo.
5: Eu tô aqui no Iberostar fazendo entrega.
0: Fazendo entrega, né?
5: Na linha verde.
0: Trabalhando comigo.
5: É o seguinte, ligue pra mim pra ganhar R$100.
0: Tá bom.
5: Precisando botar gasolina no meu carro. Da semana pra ir.
0: Tá em trabalhar, né? O Massarinha.
6: Bom dia, Kátia.
0: Bom dia, Sara.
6: Meu nome é Sara. Sou daqui de Naranjiba.
0: Naranjiba.
6: E eu fiquei feliz, viu? Que eu vi minha mãe mandando um recado pra mim. E eu tenho certeza que é uma pessoa doente.
0: Ela é uma rádio.
6: Hoje a minha filha está completando um mês.
0: Parabéns pra sua filhota.
6: Meu primeiro mesinho de vida, o nome dela é Melinda.
0: Oi, Melinda. Tão vendo aí? Um chorinho da Melinda, um beijo pra ela. O Luiz Carlos Barbosa, ele tá onde? Sabe aonde, Viviane? Muniz Ferreira, Bahia. Tá ouvindo a programação aqui da Band FM. Um abraço pra você, Luiz Carlos. Muito obrigado pela audiência e pra todos os ouvintes da cidade de Muniz Ferreira, interior do estado, aí acompanhando a programação da Band, essa rádio que vai muito longe. Você que tá em Salvador, região metropolitana, interior do estado, tá todo mundo ouvindo a Band. Mas agora é hora da terceira dica da Caixa Premiada.
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0: Gente, começar a segunda-feira com R$100 na conta, bom demais, né? E ninguém quer perder essa oportunidade, por isso que todo mundo acordou querendo saber o que tem dentro da minha caixa premiada. Já foi dada a primeira, a segunda e a terceira dica. E agora a gente já vai partir pra qual dica? Pra terceira dica e a ligação pra você. É claro, se você acertar, o que é que acontece? Você vai levar pra casa o valor de R$100. Se você errar, o prêmio vai acumular. E vamos pra terceira dica da nossa caixa premiada? Uma coisa que fica junto a algo muito importante. Essa coisa que tá na minha caixa fica junto com algo muito importante que você precisa pra entrar em casa. Entendeu? Apesar que hoje tem umas que... Mas a gente precisa. O carro, pra tudo mais, a gente precisa. Viu o que é? Vou ligar aqui pra uma pessoa. Pediu pra eu ligar muito, porque sabe. E hoje, como hoje é o dia da costureira, a gente vai fazer uma homenagem. Ela trabalha com costura, né? A gente vai fazer uma homenagem a uma das costureiras que participaram aqui com a gente através do nosso WhatsApp 719-9947-6363. Vamos ligar pra ela. Lembrando que a gente vai deixar chamar 5 vezes. Se atender e responder certinho, leva R$100. Se errar, o prêmio acumula, tá bom? E se não atender, a gente liga pra... Alô! De terceira ligada.
8: Alô!
0: Terceira. Tudo bem?
8: Tudo, Catinha.
0: Com quem eu falo? Qual é a gata que fala comigo?
8: Com Dejiane.
0: Dejiane, de onde, Dejiane? Me conte.
8: De Praia do Forte.
0: Praia do Forte, Bahia, participando da minha caixa premiada. Prazer falar com você. Como é que tá o sinal da Band aí? Tá em alto e bom som, Dejiane?
8: Rapaz, maravilhoso. Mas outro você... no ar, meu.
0: Ai, me diga uma coisa, você trabalha com costura, é?
8: Isso, eu sou costureira.
0: E você trabalha com quantas mulheres aí junto com você? Me conte.
8: De costureira, eu e Renata.
0: Você e Renata trabalham com costura e tem outras mulheres que ajudam vocês aí também, né?
8: Isso, tem as auxiliares. A gente é costureira de biquíni.
0: Ah, vocês moram na praia, que massa!
8: Isso. Quando vim pra do Forte, dá uma passadinha aqui, né?
0: Então é uma fábrica que vocês trabalham aí de biquíni?
8: Isso. É um ateliê de moda praia aqui na Praia do Forte.
0: Praia
8: Forte,
0: do Forte
8: Beach.
0: Forte Beach, pronto, tá aí. Já fez outra propaganda. Aí me diga uma coisa.
8: É, passa aqui pra você ganhar um biquíni.
0: Ah, eu vou até ganhar biquíni, gente. Fio dental. Brincadeira. Mas, desde onde, você trabalha com costura há quanto tempo?
8: Há muitos anos, desde os 17 anos.
0: E hoje você tem quantos anos com essa cara de menina aqui no WhatsApp?
8: Eu tenho 39 aninhos, vou fazer 40.
0: Oh, meu Deus, nem parece minha idade. Eu também vou fazer 40, dia 31 de maio. Desde onde você tem filhos? É casada? Me fale de você.
8: Tenho uma princesa linda, Isabela, de 8 anos. E sou casada há 15 anos com meu esposo chamado Rudy Ellis. Como que você não acertou o nome dele naquele dia.
0: Ai, meu Deus, como é o nome dele? Você já participou uma vez comigo, como é o nome do seu marido?
8: Muito... Rude Ellis.
0: É pior que Howlett, meu Deus do céu. A mãe dele tava inspirada, tava igual a minha.
8: Howlett. Isso.
0: A mãe dele tava inspirada. Qual o nome dele? Ele tem irmão?
8: Tem Geisiane, Jefferson e Jeanderson.
0: Ah, o dele é o mais difícil, não tem problema. Ó, eu vou te perguntar o que é que tem dentro da minha caixa. Se você acertar, você vai levar pra casa o valor de 100 reais, tá bom? Você vai fazer o que com esse dinheiro nessa segunda-feira?
8: Eu vou dividir com Renata.
0: Vai dividir com Renata?
8: Vou dividir com meu coleguinha costureira, um presentão pra ela também. Vocês
0: podem almoçar juntas, né? Fazer alguma coisa, sabe?
8: Isso.
0: Aproveitar e compartilhar com as meninas todas que trabalham aí também, né?
8: Mas não estamos aqui, só tá eu e Renata hoje aqui.
0: Ninguém veio trabalhar hoje, o pessoal cortou emprego. Gente, tá chovendo.
8: Pois é, a gente que é costureira, que era pra estar de folga hoje, a gente que tá trabalhando.
0: Tá chovendo aí em Praia do Forte ou tá um solzão?
8: Tá solzão. Tá bom então, de curtir uma praia.
0: Dá pra curtir uma praia. Tem alguém famoso que já foi aí no ateliê de vocês pra comprar?
8: Me conta aí
0: algum famoso.
8: Já,
0: que
8: sim. Tem aquela Heloísa Perissé.
0: Quem mais?
8: Ela é cliente daqui. Já veio aquele Manuel que trabalhava no Encontro. Vai aquela Adriana Galisteu.
0: Galisteu, só falta eu, né? Só falta eu aí.
8: Sim, só falta você, Alistair. Tô te esperando, viu, Bea?
0: Tudo certo, vamos nessa.
8: Vem que a gente tá aqui pra te atender.
0: Tá bom, meu amor, me fale. Dejane, me fale o que é que tem na minha caixa premiada valendo 100 reais pra você.
8: Eu acho que é uma chave.
0: Tem certeza disso? Não quer trocar?
8: Chaveiro.
0: Tem certeza disso?
8: Acho que sim.
0: Tem certeza? Então vou perguntar. Posso perguntar?
8: Pode perguntar.
0: Uhul! É um chaveiro! Por pouco ela quase errava. Quase não ia ter esse reais pra você.
8: Rapaz, não tem tanto por essa caixa premiada e errar bem no dia que eu consegui.
0: E olha que ela participa desde o início do programa, gente. Eu tô vendo aqui, ó. Vivi tava me mostrando aqui. Desde o início ela participa com a gente todos os dias, manda mensagem todos os dias. Já pensou na primeira oportunidade você errar a caixa premiada?
8: Não acredito num negócio desse, não.
0: Tá bom, meu amor. Queria parabenizar você, a todas as costureiras, em seu nome, a todas as costureiras da nossa Bahia, essas mulheres guerreiras.
8: Obrigada.
0: Que transformam sonhos, né? Na verdade, a gente leva lá um desenho e vocês acabam transformando. Vocês trabalham com moda praia, né? Então, mas.
8: Vem aqui pra você ficar linda no biquíni que a gente faz. Ai, você vai amar.
0: Eu tenho que emagrecer, mas eu vou aí. Menina, você quer mandar beijo pra quem? Me diga aí.
8: Eu quero mandar um beijo pra minha colega Renata, que todo dia tá aqui me aturando, tá? Pras meninas que trabalham aqui com a gente, pra meu esposo, pra minha filha linda. E pra vocês e todos os ouvintes da Band.
0: Tá bom, meu amor. Um beijo pra você, uma ótima semana e parabéns pelo dia de vocês, viu? Desde ano.
8: Obrigada, brigadão.
0: Um cheiro diretamente de Praia do Forte, trabalha com moda praia, é costureira, ouvindo a gente, levou pra casa 100 reais na caixa premiada. Saiu na segunda-feira. Começamos bem a segunda. Olha o que acontece, gente. Não tá acumulado. Amanhã eu tenho mais 100 reais pra você, mas o que tem na minha caixa é um chaveiro. Até dei dica que fica pendurado e tudo mais. Ela quase errava, viu? Por pouco a Dejane errava. Ó, fica aí que já tem Super 6 e tem um prêmio bacana pra você na Super 6 de hoje.
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15: Tô de volta e atenção, tem trânsito lento ainda no trecho final da via regional em direção à BR-324, estrada do Derba. Sai de Cajacite, segue em direção ao interior, melhor desviar para Cajazeiras 10 e pegar a Avenida 2 de Julho para chegar mais rápido na BR. 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Renata Falcone para a Band FM, a sua rádio do seu jeito.
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0: Tô de volta aqui na Band FM, a sua rádio do seu jeito. Ó, a Dejane Costureira levou pra casa R$100 na caixa premiada de hoje, diretamente de Praia do Forte, viu? Ouvindo a gente participando da nossa caixinha premiada. 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
0: Agora 10h20, muito bom dia pra você, onde quer que esteja ligado com a gente, seja em casa, no trabalho, no trânsito, onde quer que você esteja, minha amiga dona de casa, aquele abraço bem apertado. Ô, minha vovó, aquele bom dia especial pra senhora, que pega o seu radinho, bota aí bem pertinho do fone do ouvido, fica me ouvindo, meu vovô também, meu titio, minha titia, a você muito obrigado pela audiência, é um prazer saber que você escolheu a Band pra te fazer companhia, tá bom? Tá na hora da Super 6, não levou a caixa premiada, mas tem a oportunidade da Super 6 que tá rolando pra você, uma super cafeteira. Vai um cafezinho? Ó, tá chegando friozinho, chuvinha, cafezinho é sempre bom. Mas antes de trazer a Super 6, quero falar de uma promoção que tá parando Salvador, região metropolitana, só a Band tem essa promoção. 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Quem levou a Smart TV do último sábado foi o Jailson. É, o Jailson foi o sortudo que levou a primeira Smart TV aqui da promoção. Tô na da promoção torcida da Band. O próximo pode ser você. Música 1 aqui na Super 6, valendo cafeteira, Danilo e Davi. Não mexe nas minhas gavetas. Marília Mendonça, graveto. Wesley Safadão, ar-condicionado no 15. Aí tem aqui também Matheus e Cauã, quarta cadeira. Tem a 5 com o Juan Santana, Coração Cigano. E a 6 com a Paula Fernandes, Amar de Novo. Qual das 6 músicas você tá afim de ouvir aqui na Super 6 da Band? Volta aí, Brasil, vá!
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0: ar-condicionado no 15, 15, agora não, que eu tô com frio. Por favor, viu? 10h29, tem que ficar no 22 aqui, porque eu tô com frio. Gente, 10h29, aquele bom dia especial pra você. Tá rolando a Super 6, valendo uma super cafeteira aqui na Band FM. Já saiu caixa premiada, tem cafeteira e tá rolando a super promoção torcida da Band. Galera, Kátia, por favor, solta o sinal aí. Qual é o sinal que eu preciso saber? Vou soltar o sinal pra vocês. Ó, aqui, o sinal da promoção é esse, ó, Brasil, ó.
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0: Apito com gol, já ouviu esse sinal? 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Teve ouvinte sábado que já levou TV, viu? Daniela dos Santos tá ouvindo a gente. Oi, Dani, um beijo pra você na Super 6. Vota em tua música. Música 2, Dani. A música do quem? Marília Mendonça, Graveto. A música 1 é do Danilo e Davi, Não Mexe Nas Minhas Gavetas. A 2 é Marília Mendonça. A 3, o Safadão. A 4, do Matheus e Cauã. 5, do Luan Santana, Coração Cigano. E a 6, a Paula Fernandes, aqui na programação da Band FM. Quem tá comigo também é a nossa querida Lidinalva, de Canabrava. Entendeu agora, Lidinalva? Tá vendo, Lidinalva? Que é fácil, super fácil. Tem que estar com Leozinho, tá ouvindo a gente também. Thaís Carvalho. Oi, Catinha. Cadê Rosângela? É Rosângela? Cadê ela? Rosângela, diga, meu amor, tudo
2: bom
0: bem?
2: Bom dia, Band FM. Bom dia. Rosângela Borges, da Estrada das Barreiras. A minha preferida da Super 6 é Wesley Safadão.
0: Tá bom, meu amor, um beijo pra você.
2: Gatinha, oi, Milena. Linda. Coloca aí a música de Marília Mendonça.
0: Marília Mendonça.
2: Nunca será esquecida nos nossos corações.
0: Com certeza, eterna Marília Mendonça.
2: Tô na Band.
0: Um beijo. Tudo de Band.
2: Quero participar dessas promoções aí.
0: Tá concorrendo. Ó, a Paula Fernandes. É, o André, taxista, voltando na música da Paula Fernandes. Cadê quem mais aqui tá votando de música? Vota na sua aqui pelo 719. Fala, meu amor, tudo bem, lindona? É, Yolanda Manoel.
3: Bom dia, Catinha. Bom dia. Um beijo pra você.
0: Um beijo.
3: Tô ligada na Band FM.
0: Valeu, minha linda.
4: Catinha, JP do Camaçari. Por gentileza, toca aí. Tô apaixonado por você, Flávio José.
0: Flávio José, ó, pediu a música do Flávio José aqui na programação. Fala, meu lindo.
5: Bom dia, maravilhoso.
0: Bom dia, Pascoal.
5: Aqui, Narandiba, outra vez.
0: Diga, Pascoal. Bem,
5: a minha música preferida
0: é a qual, Pascoal?
5: É a número 6, Paula Fernandes.
0: Paula Fernandes. E você,
6: Janete?

0: Cara, com certeza Marília Mendonça.
1: Marília Mendonça tá aí votando. Valeu, Gilmária. Um beijo pra você, viu, meu amor? Todo mundo votando na Super 6. Vamos nessa.
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0: Fernandes Amar de novo aqui na Band FM na Super 6. Qual das seis músicas você tá afim de ouvir de novo? Diga aí, meu lindão, bom
1: fala,
0: dia.
1: Tatinha, meu
0: fala,
1: bom
0: meu
1: dia,
0: querido Robson, MRB. Diga
1: eu
0: aí, Robson.
1: De Jorge Matheus.
0: Jorge Matheus não. É Matheus e Cauã, menino.
1: É, Catinha, sábado eu tive em. Eu fui daqui até em.
0: Aonde? Me conte.
1: É, Iambupe.
0: Ah, que massa.
1: A rádio Band FM. Pega até lá, viu?
0: É,
1: até
0: pega
1: até lá,
0: lugar. Eu
1: fui escutando a rádio Band FM.
0: Valeu, Robson.
2: Catinha.
0: Oi, meu lindo.
2: Bom dia.
0: Bom dia.
2: Manda um alô pra Deus Caçambeira aí carregando. A farofa do Predeiro, olha.
0: Oh, meu Deus
2: a
0: céu.
2: Música de hoje.
0: É quem? Que
2: é
0: música?
2: Paula Fernandes, viu?
0: Tá bom.
3: A tia, minha linda,
0: foi maravilhosa.
3: Cris, ótima segunda-feira pra vocês.
0: Você
3: aí
0: também, Cris. Obrigada pela
3: tá
0: audiência.
3: Cristina de Brotas.
0: De Brotas, Cristina.
3: A música que vai ganhar, que estava assim mais votada, é Maria Benigna, pessoal. Maria Mendonça.
0: Tá bom, meu amor. Um beijo pra você, viu? Super 6 rolando, já eu volto.
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6: Fala pessoal, tô de volta e tem trânsito carregado agora na Avenida São Rafael, sentido São Marcos, desde a saída do viaduto Cano Veloso. Pra você que tá vindo agora de Mussurunga, segue em direção a São Marcos ou Pau da Lima, vale desvio para a marginal da via e depois pegar a estrada da Muriçoca. Ela chega na Avenida São Rafael onde o trânsito já flui melhor. 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Renata Falcone para a Band FM, a sua rádio do seu jeito.
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2: Estão de volta aqui na Band FM, tá na hora do resultado da Super 6, na sua segunda-feira, dia 25 de maio, dia da costureira, Brasil! A sua rádio do seu jeito, tá na hora do resultado da Super 6.
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2: Já sabe que a música mais votada, a gente toca de novo e todo mundo que participou concorre ao prêmio, que é uma super cafeteira que tá rolando aqui na programação da Band. Quem faturou foi ela, Gilmara. Alô, Gilmara Alves, ouvinte da Band FM, participou aqui da Super 6, escolheu sua música preferida, final do telefone 9130. Gilmara, você acabou de faturar uma cafeteira, zerinha aqui na Band FM, tá bom? Gilmara, ouvinte do Manhã Show, levou uma cafeteira pra casa. Final do telefone 9130 é a sortuda. Vamos à música mais votada de hoje.
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0: mais o seu Noel Modo Alerta aqui na Band FM, a sua rádio do seu jeito, só com música boa, mas vamos fofocar pra encerrar por hoje o Manhã Show, gente. Vamos falar, sabe de quem? Você que tá acompanhando o nosso Manhã Show, você que tá em casa, no trabalho, no trânsito, falar dele, é do Ferete, do Murilo Benício, isso mesmo, parece que tava bem acompanhado, foi ao teatro esse final de semana, viu uma peça com ela que gosta das etiquetas, me conte,
1: Cacá. E a marrota que eu tô passada.
0: Também tô,
1: é,
0: viu?
1: É, Murilo Benício, Ferete de Três Graças e o eterno Tufão de Avenida Brasil foi visto, foi flagrado por paparazzis na última sexta-feira no Teatro Leblon. Só que ele estava acompanhado de uma influencer chamada Cíntia Chagas. Ela é uma influencer famosa, gente. Hoje ela faz participação no Domingo Espetacular da Record TV, falando de língua portuguesa. Ela é uma professora, né, de língua portuguesa e fica dizendo o que é ser chique nas redes sociais. Ela estava ao lado do Murilo Benício, aí o povo começou a apontar. Ih, será que os dois estão juntos? Segundo que o Extra Online apurou, a Cíntia Chagas tinha tido uma recaída com o Eric Johnson, que já tinha sido o namorado dela, e ela foi vista há um tempo atrás com ele. Mas parece que só foi uma recaídazinha, porque foi ao teatro com o Murilo Benício. É um casal, assim, que a gente nem imaginava acontecer, né? É, mas assim, o Murilo Benício também, gente, ele namorou ali com a Cecília Malan, né, que é jornalista da Globo, correspondente, e também a gente nunca imaginou. Enfim, né, vai saber. O que todo mundo fala é que a Cíntia Chagas é mais, né, naquele estilo mais de arrogância e tal, e o Murilo Benício é um cara gente boa, boa praça. Enfim, vamos ver no que isso vai dar. Por enquanto, só foi apenas um teatro que o casal foi junto. Vamos aguardar os próximos capítulos,
0: vamos,
1: né?
0: Vamos aguardar.
1: Gente, um beijo e até amanhã.
0: Beijo, tchau, Cacá. Tchau. Eu volto uma da tarde, viu, gente? Continua aí, vem quem ama, não esquece pra você. Vai que também, ó, Murilo Benício, só posso ir atrás, né? Tchau.
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4: Ainda tem congestionamento na via regional em direção à estrada do Derby, BR-324. Tá vindo de Cajacite e segue em direção ao CIA ou Simões Filho, pega a Avenida 2 de Julho, que tá fluindo muito melhor. 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Renata Falcone para a Band FM, a sua rádio do seu jeito.
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5: Oi, tudo bem com você? Muito prazer, eu sou a Milena e a partir de agora começa o nosso Quem Ama Não Esquece. Esse programa tão importante que traz tantas histórias lindas pra gente aprender, se emocionar e ficar cada vez mais próximo daquilo que a gente quer ser, porque a gente aprende aqui, né? E muitas vezes a gente passa por algumas situações nas nossas vidas que não dá pra ficar só guardado pra gente. A gente precisa passar pra frente pra ensinar. A gente quer compartilhar porque a gente vê, nossa, eu venci essa situação. E aí alguém tá passando por alguma situação semelhante, ouvindo a sua história, essa pessoa pega uma força que você não tem ideia. Então, se você é uma pessoa que tem uma história diferente, uma história que pode ensinar e pode ajudar alguém, manda aqui pra gente, ou uma história de amor, assim, aquela história que você fala, nossa, eu quero homenagear a pessoa que eu tanto gosto. Pode ser também. 11 999919197. Lembrando que todo mundo que manda história aqui pra gente concorre a uma cesta de delícias. Essa cesta que é sorteada toda sexta-feira aqui e a próxima pode ser a sua. A próxima história, a história de hoje, é a história da Melina. A Melina passou por tanta coisa que eu vendo aqui a história dela, eu falo, nossa, como que ela conseguiu enfrentar tanta coisa assim? Mas a vitória chegou pra ela. É uma história inspiradora. Vamos lá então? Melina, seja muito bem-vinda ao Quem Ama Não Esquece de hoje.
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6: Tem sonhos que nascem tão cedo dentro da gente que parecem fazer parte de quem a gente é. Sonhos que não chegam por acaso. Mas às vezes, entre a promessa e a realização, existe um caminho longo. Um caminho de espera, de dor, de silêncio e pergunta sem resposta. E é justamente aí que a fé da gente é colocada à prova. Eu só tinha 13 anos quando eu comecei a sentir muitas dores. Muitas dores fortes na barriga. Mas quando minha mãe me levou ao hospital, o médico só passou um remédio e me mandou voltar para casa. No dia seguinte, eu acordei ainda pior. E a minha mãe me levou outra vez ao pronto-socorro. E assim que nós chegamos, eu já fui internada. A minha barriga estava tão inchada e nenhum exame conseguia mostrar o que realmente estava acontecendo. Mas eu lembro até hoje da expressão dos médicos tentando entender alguma coisa. Depois de alguns dias sentindo muita dor, os médicos disseram para fazer uma cirurgia, já que nenhum exame mostrava exatamente o que estava acontecendo ali. Foi só ali, na sala de cirurgia, que descobriram que eu estava com uma apendicite suporada. Meu abdômen já estava cheio de pus e eu tive várias complicações. Foi muito mais grave do que imaginavam. E eu fiquei um mês internada tentando me recuperar de tudo aquilo. Mas graças a Deus eu sobrevivi. Eu começo a minha história por esse momento porque, mesmo sem imaginar, foi ali que a minha vida mudou para sempre. Porque anos depois eu descobriria que aquela cirurgia que salvou a minha vida aos 13 anos também deixaria marcas que eu nunca poderia prever. Eu me recuperei, eu tive alta e eu fui tocando a vida, crescendo, amadurecendo, e cada ano que passava, o sonho de ser mãe ficava mais forte dentro de mim. A verdade é que esse sonho não começou na fase adulta, não. Desde criança, eu sempre tive um instinto materno muito forte. Eu não podia ver uma criança que eu já queria chegar perto, que eu já queria brincar, pegar no colo, cuidar. Eu adorava brincar de boneca. Adorava fingir que estava cuidando dos meus filhos. Ser mãe era uma vontade que morava dentro de mim. Quando eu tinha 15 anos, eu conheci o Carlos. Ele foi o meu primeiro namorado e desde o começo a gente vivia grudado. Além de morarmos perto um do outro, a gente estudava na mesma sala. Então a gente passava o dia inteiro junto. Uma das coisas que eu mais amava nele era justamente o fato da gente sonhar parecido. A gente tinha os mesmos valores, os mesmos pensamentos e, principalmente, os mesmos planos para o futuro. A gente já estava namorando há alguns meses quando eu me mudei com a minha família. E foi ali que eu e o Carlos começamos a sentir o peso da distância. Logo na primeira semana longe, começaram as brigas por coisas pequenas. A gente tentava continuar, mas aos poucos vieram as desconfianças, o ciúme, as inseguranças. E aí a gente começou a entrar num ciclo cansativo de terminar, de voltar, terminar de novo, voltar outra vez. Foi ali. Ali que eu descobri o quanto um relacionamento à distância pode ser difícil. Porque amar nunca tinha sido o problema. O difícil era lidar com toda a situação. Quando eu fiz 18 anos, ainda vivendo naquele ciclo entre idas e vindas, o Carlos me ligou. Mas naquele dia tinha alguma coisa diferente na voz dele.
7: Mel, eu preciso conversar muito com você. Eu acho que... isso aqui não tá dando certo. A gente não nasceu pra ficar longe. Tô tão cansado de brigar com você.
6: Tá, e o que, que você quer dizer com isso?
7: Quer dizer que eu quero coisa séria. De verdade.
6: Séria? Tipo casar?
7: Isso! Eu quero casar e a gente vai. Mas eu só saio aqui de São Paulo com uma data marcada pro nosso casamento.
6: Naquele momento eu percebi que o Carlos não estava para brincadeira, não. Ele estava decidido. E foi exatamente o que aconteceu. Nós marcamos a data para um ano depois daquela ligação e começamos a construir os nossos planos. Depois que nos casamos, eu e o Carlos nos mudamos para a cidade onde eu morava. E foi tudo muito bonito. Simples, mas cheio de amor. Eu acho que uma das coisas que mais me emocionava era perceber que mesmo quando eu ainda era imatura, em muitos momentos, ele nunca desistiu da gente. Ele sempre fez de tudo para dar certo. Assim que a gente se casou, nós combinamos de, nos primeiros 2 anos, viver intensamente o nosso casamento. Viajar, curtir a vida 2, e só depois a gente ia começar a tentar ter filhos. E nós fizemos exatamente isso. Nós aproveitamos ao máximo. E 2 anos depois, eu parei com um anticoncepcional. No começo, eu até achava que era só uma questão de tempo, sabe? Mas aí os meses foram passando e nada acontecia. Aos poucos, a ansiedade começou a tomar conta de mim e eu fui ficando bem desesperada. Nós resolvemos investigar se tinha alguma coisa errada e eu fiz vários exames. Fiz consultas, eu passei em vários profissionais até chegar numa médica que pediu um exame para avaliar as minhas trompas. Mas quando eu cheguei ao consultório, que eu levantei a blusa para o médico me examinar, ele olhou a minha cicatriz de uma ponta a outra da barriga e disse que não poderia fazer o procedimento. Por causa da gravidade da cirurgia que eu tinha feito aos 13 anos, o risco era muito alto. e ele tinha medo de perfurar o meu intestino durante a tentativa. O doutor já foi logo me falando sobre a fertilização in vitro e eu, que nunca tinha ouvido falar, comecei a pesquisar assim que eu saí do consultório. Mas aí veio um outro balde de água fria. O tratamento era muito caro, totalmente fora da minha realidade. Mesmo assim, a gente não desistiu e eu e o Carlos começamos uma longa busca por clínicas mais acessíveis. Eu procurava alternativas de todas as formas possíveis. Eu pesquisava, eu ligava, eu estava disposta a fazer o que fosse necessário. Mas mesmo empenhada, nenhuma tentativa dava certo. Então, pela primeira vez, eu senti vontade de desistir e entregar o nosso futuro nas mãos de Deus. Só depois de 3 anos eu consegui, finalmente, um encaminhamento. E aí eu entrei na fila para tentar ter uma chance de fazer o tratamento pelo SUS. Quando aquela oportunidade apareceu, eu agarrei com tanta força. Agarrei com tudo que eu tinha. Todos os dias eu precisava tomar as injeções e o hospital ficava em outra cidade. Eram 2 horas de carro. A gente ia e voltava todos os dias. Foram 15 dias, vivendo completamente em função desse sonho. Minha vida, meus horários, meu corpo. Tudo passou a girar em torno da esperança de finalmente ser mãe. Depois, eu fiz a coleta dos óvulos e a transferência embrionária. No dia da coleta, quando os médicos disseram que tinham conseguido retirar 18 óvulos, meu coração se encheu de esperança outra vez. Mas aí a esperança começou a diminuir aos poucos. Dos 18 óvulos coletados, só 4 viraram embriões. Depois só 3 continuaram evoluindo e, conforme os dias iam passando, alguns também não vingaram. Mesmo assim, chegou o momento da transferência para o meu útero e eu queria demais acreditar que finalmente ia dar certo. Só que no dia seguinte eu comecei a sentir tanta dor, muita dor mesmo. Eu passei a noite inteira sofrendo e aí, quando eu entrei em contato com a equipe médica, eles disseram que eu precisava ir para o hospital. Quando eu cheguei lá, eu fui direto para a internação e lá começou mais uma luta na minha vida. Eu sentia a dor o tempo todo. Era como se meu corpo estivesse entrando em colapso. E ao invés das coisas melhorarem, só pioravam. Eu vomitava demais, eu não conseguia comer, eu não conseguia reagir. Não conseguia melhorar de jeito nenhum. Depois de tantos anos lutando para chegar até ali, eu comecei a perceber que mais uma vez estava dando tudo errado. Foi então que os médicos descobriram que eu estava com a ciste e hiperestimulação ovariana. Meu corpo começou a encher de líquido, os órgãos estavam sendo comprimidos e eu fiquei desesperada. Pela segunda vez na minha vida, eu quase morri. Foram dias tão difíceis, fazendo exame atrás de exame, sendo furada o tempo todo, sem saber quando aquilo ia passar. Eu fiquei mais 4 dias internada até a ciste começar a melhorar. E no meio de tudo isso veio outra dor enorme. O embrião não implantou. Eu e o Carlos ficamos em choque. Depois de tudo que nós tínhamos enfrentado, depois de toda a dor, do medo, das internações e da esperança que a gente carregava, eu não estava grávida.
7: É, já são 7 anos, né, de tentativas. Sabe o que eu acho melhor? A gente cuidar um pouco da gente agora.
6: Eu tô com 32 anos, Carlos. Não dá. Não dá pra esperar. A gente precisa correr contra o tempo.
7: Olha aqui. Não dá pra gente querer realizar esse sonho de qualquer jeito e no fim, acontecer algo pior com você.
6: Eu sei. Mas é o meu sonho, entende?
7: Eu só quero te ver bem, Melina. Esses tratamentos todos já judiaram demais de você.
6: E foi assim que, depois de 7 anos de tratamento, a gente decidiu parar. Não parar com o sonho, mas parar de viver em função de exames. Parar de viver em função de médico, de hormônio, de tentativa. Pela primeira vez em muitos anos, nós decidimos respirar e começar a olhar de novo para o nosso casamento. Durante um ano, nós aproveitamos a vida de outra forma. Descansamos, viajamos e, principalmente, voltamos a ter tempo um para o outro. E isso faz toda a diferença, porque durante aqueles anos eu vi muitos casamentos se perderem no caminho quando um sonho demora demais para acontecer. Mas com a gente não. Com a gente foi diferente. A cada tentativa frustrada, ao invés de nos afastarmos, a gente se unia mais. Olhando para trás hoje, eu percebo que durante todos aqueles anos, enquanto eu lutava para ser mãe, Deus também estava cuidando do meu casamento. Depois daquele um ano, nós voltamos a pensar em ter filhos. Os médicos disseram que eu poderia tentar de novo, mas, ao mesmo tempo, muita gente começou a falar sobre adoção. E sim, a gente pensava nisso também. Mas eu tinha muito medo. Eu queria viver a maternidade desde o começo, desde o nascimento, e tinha receio de não conseguir criar vínculo com uma criança maior. Mesmo assim, eu e o Carlos resolvemos procurar o fórum para entender como é que funcionava todo o processo. Mas era tudo tão burocrático que, aos poucos, aquilo começou a me desgastar emocionalmente. Parecia que todas as portas continuavam se fechando para mim. Eu já tinha esperado tanto. Eu tinha lutado tanto. E mesmo assim, sentia que continuava parada no mesmo lugar. Aquilo foi levando a minha esperança embora e, junto com ela, chegou a depressão. Eu fiquei ansiosa, fiquei frustrada, completamente presa no sonho de ser mãe. Enquanto a vida seguia para todo mundo, eu sentia que a minha estava parada. E aí, em 2020, chegou a pandemia. E um dia eu estava assistindo televisão e nós vimos uma reportagem dizendo que o fórum estava funcionando de forma remota. Naquele momento, a gente sentiu que talvez ainda existisse uma chance. O Carlos ligou, perguntaram se a gente queria adotar e a nossa resposta foi imediata: sim! Passaram um e-mail, pediram os documentos e já nos colocaram no curso de pretendentes à adoção. Eu fiquei tão feliz que eu só conseguia sorrir. Depois de tanto tempo, eu finalmente senti a esperança voltar. Nós fizemos o curso, ouvimos histórias de outras famílias, passamos por entrevistas com psicólogos e assistentes sociais. E aos poucos, fomos vivendo cada etapa do processo. E pela primeira vez em muito tempo, eu sentia que estava no caminho novamente em direção ao meu sonho de ser mãe. Quando chegou a hora de preencher a nossa ficha, colocamos que aceitaríamos duas crianças, dois irmãos caso fosse um casal e com idade entre 0 e 6 anos. Mas no fundo eu ainda carregava uma esperança muito específica: ser mãe de um bebê. Viver tudo desde o começo. E depois de um ano, em 2021, nós finalmente entramos para a fila da adoção. A partir dali começou outro tipo de espera. Não era mais por exames ou tratamentos. Era por uma ligação capaz de mudar a nossa vida inteira. Nós entregamos nas mãos de Deus, mas a ansiedade batia todo dia. Eu dizia que aquilo ainda iria demorar muito porque nossa cidade era pequena e no processo de adoção eles priorizavam primeiro a região, depois o estado e só depois o restante do Brasil. Então, na minha cabeça, aquela ligação ainda parecia bem distante. E com o passar do tempo, eu comecei a perder completamente a perspectiva de vida. Eu não vivia. Eu não vivia, eu só existia. O Carlos fazia tudo dentro de casa. Cuidava de mim da forma que podia. E hoje eu percebo quanto ele me sustentou naquele período. Eu comecei a fazer terapia, eu passei com psiquiatra, eu tentei buscar ajuda e eu só piorei. Eu tinha medo de encontrar pessoas, de conversar, de sair de casa. Para mim, tudo era muito pesado. E os anos foram passando. 2022, 2023, e quando eu percebi, eu já estava perto dos 40 anos. Aquilo me frustrava tanto, porque eu nunca imaginei ser mãe perto dos 40. Não era como eu tinha sonhado. E no começo de 2024, eu cheguei num ponto em que eu já não conseguia mais carregar aquela espera. Eu falei pro Carlos que eu queria cancelar o cadastro da adoção porque não fazia mais sentido continuar alimentando uma esperança que parecia nunca chegar. Eu tava cansada. Cansada de esperar, de acreditar e de me decepcionar. Mas decidimos esperar o cadastro vencer. E se realmente não acontecesse nada até lá, entenderíamos que não era pra gente ser pais. O tempo passou. Até que chegou agosto de 2024. Dia dos pais. Era por volta de umas 10h40 da manhã e eu tava tentando voltar a viver aos poucos quando o telefone tocou. Eu atendi achando que era algo sobre o vencimento do nosso cadastro, mas não. Era o fórum. Disseram que tinha aparecido uma criança dentro do nosso perfil. Um bebê. Um menino que tinha nascido no dia anterior. E perguntaram se a gente tinha interesse. E a gente tinha muito interesse. Pediram para nós dois irmos ao fórum.

0: Foram às 2 da tarde para assinar o termo de guarda provisória. Quando eu desliguei o telefone, eu comecei a tremer, eu comecei a chorar sem parar. Eu não conseguia parar. Meu Deus, meu Deus, meu Deus, era um bebê. Era um bebê de apenas 1 dia de vida. E naquele momento, depois de tantos anos de dor, de espera, de frustrações, tudo que eu conseguia pensar era: meu Deus, eu vou ser mãe! Carlos...
1: Fala logo!
0: Carlos...
1: Que voz é essa? O que aconteceu?
0: Carlos... Carlos...
1: Meu Deus, calma, peraí. Respira, respira.
0: Carlos...
1: O que foi?
0: Carlos, a gente precisa ir pro fórum. Acabaram de ligar. Tem um bebê.
1: O nosso filho?
0: É. Sim, meu amor. Se arruma. Se arruma, eu vou na sua empresa. Eu vou te buscar e a gente vai pra lá.
1: O nosso filho chegou?
0: A gente foi pro fórum sem acreditar no que estava acontecendo. Eu olhava pro Carlos, o Carlos olhava pra mim. E parecia que nós dois ainda estávamos tentando entender se aquilo era real. Lá, a assistente social explicou a história dele. Disse que ele era filho de moradores de rua e usuários de drogas. Mas enquanto ela falava, uma coisa já estava muito clara dentro de mim. Em nenhum momento nós tivemos dúvidas. A única coisa que passava pela minha cabeça era: aquele é o nosso filho. Ela explicou que assim que ele recebesse alta, teríamos apenas 2 dias para organizar tudo. E depois de 15 anos esperando, a nossa vida virou de cabeça para baixo da melhor forma possível. A família inteira se mobilizou. Foi aquela correria gostosa, cheia de amor. Contamos para todo mundo e parecia que depois de tantos anos torcendo juntos, aquela espera finalmente tinha chegado ao fim. E então chegou o dia de buscar o Yuri no hospital. Eu não consigo nem explicar o que eu senti. Eu só lembro que eu chorava. Porque depois de 15 anos esperando, eu finalmente estava pegando meu filho nos braços. O meu filho. Um momento que por muito tempo eu achei que nunca chegaria. Quando o Yuri fez 1 mês, a minha família organizou um chá de bebê para ajudar com o que faltava. E a gente ganhou praticamente todo o enxoval. Depois a minha comadre, que hoje é madrinha dele, fez outro. E minha irmã organizou mais um. No total foram 3 chás de bebê. E quando o Yuri tinha apenas 3 meses, já tínhamos recebido fraldas e leite suficientes para praticamente 1 ano inteiro. Aquilo mexeu tanto comigo porque parecia que Deus estava cuidando de cada detalhe. Hoje o Yuri tem 1 ano e se tornou a realização do nosso maior sonho. Um sonho que demorou 15 anos para chegar, mas que quando chegou fez tudo ganhar sentido. Depois que ele chegou, a minha depressão e a minha ansiedade começaram a ir embora aos poucos. Antes eu precisava tomar 4 remédios, hoje eu tomo apenas 1. Porque o Yuri trouxe alegria para nossa casa. Mas mais do que isso, trouxe vida de volta para mim. Foram 15 anos de espera, de dor, de frustrações e momentos em que eu achei que Deus tinha se esquecido de mim. Mas olhando hoje para trás, eu entendo que valeu tudo a pena. Eu sempre pedi a Deus um bebê e Ele me ouviu. Talvez não no meu tempo ou da forma como eu imaginei, mas da maneira mais perfeita que poderia acontecer. E eu continuo acreditando que sonhos colocados por Deus no coração da gente não existem à toa. Às vezes demora, às vezes até dói. Mas no tempo certo, tudo encontra o seu lugar. E a minha família é a prova disso.

0: é a Mariana Nolasco com Anunciação. Ai, Melina, que história mais linda! Que história de resiliência. E é uma coisa assim, né? A gente fica muitas vezes assim, que a gente sonha, a gente não entende. Por que que eu tenho esse sonho no meu coração? Não é possível que seja à toa. Não é possível que eu tenha esse sonho de ser mãe. Ele não pode ser à toa, meu Deus do céu. Eu não consigo. Eu só penso nisso o dia todo. Eu quero, eu preciso ser mãe. Cada um tem o seu sonho. O sonho da Melina era esse. Mas olha, que bom que você conseguiu. E que bom esse laço que você está criando com o Yuri. Muito forte, né? Muito forte, realmente. A Melina tá por aqui para falar com a gente um pouquinho dessa história dela. Hoje é dia da adoção, dia 25 de maio. Não poderia ter história mais linda aí para contemplar esse dia, né? Para homenagear esse dia, que é tão importante.
1: É, muito obrigada por contar a nossa história. É uma história muito especial e eu fico feliz de contar esse meu testemunho de muita fé, de resiliência e levar esperança a outros corações, né? Porque tantas pessoas têm o sonho de ser mãe e às vezes a gente não imagina o caminho que Deus vai fazer para a gente encontrar o nosso filho, né? Então, muito obrigada mesmo, de coração.
0: Um beijo, Melina. Um beijo pra você. É, pra você que tá com um sonho aí, né? Lógico que a Melina fez de tudo, você viu, né? A gente não pode ficar esperando de braços cruzados. Mas eu acho que existe um conforto em esperar em Deus, né? Muitas vezes a gente tem que acreditar mesmo no que a gente não tá vendo, do que a gente não enxerga, mas que se é nosso, vai dar um jeito de chegar até a gente. Pelo 11 99991 9197, você conta a sua história aqui e você comenta a história de hoje. Você pode deixar o seu recado aqui para Melina e também, se você tiver uma história parecida, se você já teve que esperar por algum milagre, por alguma bênção na sua vida, você alcançou, como você alcançou, já aconteceu alguma coisa parecida com você? Eu tô esperando aqui seu comentário no nosso Quem Ama Não Esquece de hoje.
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0: Band FM, todo o romantismo do Zé Neto e Cristiano com a música Te Amo aqui no nosso Quem Ama Não Esquece de hoje. Daqui a pouco a gente volta e você continua mandando sua mensagem pelo 11 999919197 para comentar a história de hoje, a história da Melina. Eu tô esperando você. Ah, e através das nossas redes sociais você também confere imagens, as fotos. Tá muito legal, @BandFM, e você comenta também a história de hoje, hein?
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6: Olá pessoal, tem trânsito lento agora na Via Parafuso em direção a Camaçari. Pra você que tá saindo agora de Lauro de Freitas, vale seguir em direção a Abrantes e deixar pra pegar a BA-531. Por lá você consegue chegar mais rápido no seu destino. 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

0: 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Ó, eu, se fosse você, eu ia lá pro nosso Instagram, @BandFM. Lá você confere as fotos da Melina, do Carlos e também do Yuri, gente, coisa mais linda. Eles fizeram uma sessão de fotos assim, sabe? Aquelas que quando tá bem nenenzinho, bem novinho ainda. Nossa, ele tá tão lindo, Yuri. Coisa mais maravilhosa do mundo. Você vê que ela é uma mãe realmente realizada. Corre lá pra você comentar a história de hoje e corre lá também pra você conferir essa sessão de fotos. A Mari Araújo, no nosso Facebook, tá falando o seguinte: mesmo a gente não entendendo as coisas, Deus escreve certo por linhas tortas. Às vezes as coisas não acontecem no nosso tempo mesmo, mas sim no tempo certo, o tempo de Deus. Muito linda a sua história. Meu sonho desde nova também é ser mãe e foi impossível não me emocionar com a sua história.
1: Uma história muito linda, a história de hoje, não queima, não esquece. E eu tive uma história parecida com a dela. Também não podíamos ter filhos. Depois de muito tempo, a gente entrou na filialização, adotamos um bebê, né? Hoje ele está com 23 anos, é o meu filho. E a história é parecida com a dela, porque os pais também desse meu filho, eles também eram usuários de drogas, eles eram soro positivo, né? E ele, graças a Deus, tem saúde, não é soro positivo.
0: Ai, amém, que bom que deu certo pra você também. Legal, né, quando a gente vê histórias parecidas com as nossas, a gente se inspira também, a gente relembra tudo aquilo que a gente passou, né? A Jogina da Silva, lá no nosso Instagram, tá falando: que família linda. E o Yuri parece muito com vocês, reencontro de almas. É engraçado quando isso acontece, né? Você sabe que da convivência, assim, às vezes você fica até parecido com as pessoas que você anda, que você convive. Eu não sei se você já viu isso. A Gabi tá falando: que história linda, eu tô chorando pensando em quanto Deus é bom. O Yuri é a cara do papai. Que Deus abençoe a felicidade de vocês hoje, amanhã e sempre.
2: Deus, ele não demora, ele capricha. Deus deu pra ela exatamente o que ela queria, um bebê recém-nascido. E tem que agradecer essas mães, né, que adotam. E o que seria dessas crianças que são abandonadas se não fossem essas mães?
0: Sim, tem
2: que
0: esse adotam. Outro lado.
2: Parabéns,
0: sim.
2: Que você seja muito feliz com seu filho e que Deus abençoe ainda mais. É a Vera do Campos Elíseos.
0: Ô, Vera, um beijo pra você. Obrigado pelo seu recado, pela sua mensagem, viu? 11 999 91 9197, você comenta a história de hoje.

0: Band FM, Henrique e Juliano.
1: Romântico
0: aqui no nosso Quem Ama Não Esquece de hoje, que tá deixando meu coração assim mais romântico. Confesso pra vocês que eu tô recebendo aqui tanta mensagem com tantos testemunhos lindos. Por exemplo, eu recebi esse daqui, ó. Minha história foi muito parecida. Eu tentei engravidar por 6 anos, 5 tratamentos sem sucesso. E aí eu fiquei bem sofrida, me cansei. E por um tempo eu decidi não tentar mais. Aí um ano depois, 7 anos depois, eu engravidei naturalmente. Olha isso, foi tudo perfeito. 7 anos depois de começar, né? E um ano depois de ter desistido. Tudo tem um tempo certo, mas eu não me arrependo de nada que fiz. Pois devemos tentar de tudo para realizar o nosso sonho. Meu amor hoje tem 9 anos e se chama Manuela. Quem mandou essa mensagem foi a Camila de Gravataí. Ô, Camila, um beijo para você. Parabéns, viu? Parabéns. Cada vez mais eu vejo assim, ó, que não é na hora que a gente quer. Parece que a gente tem aquele desejo no fundo do nosso coração que a gente sabe que vai dar certo, mas é no tempo de Deus, não é?
2: Bom dia, Band. Nossa, que história linda. Parabéns ao casal. Que eles possam criar esse filho com muito amor, com muito carinho e que a felicidade aumente cada vez mais na vida deles.
0: Um beijo, obrigada. Andréia de São José tá falando assim, ó, lá no nosso Instagram, @BandFM. Mulher do céu, eu tô em lágrimas, mas de muita emoção. E aqui torcendo para que você tivesse conseguido realizar esse sonho. Demorou, mas no tempo de Deus veio. Parabéns, pois além da fofura extrema, ele é a sua cara fotocópia.
3: Só linda aí da Melissa e do Carlos aí, ó. Que Deus abençoe essa família. E ela provou que é mais mãe do que muita mãe. Eles escolheram ser pai e mãe.
0: Escolheram.
3: Que Deus abençoe essa família sempre. Cleitinho Motoboy.
0: Um beijo.
3: Carregando vocês no fone de ouvido.
0: Ô, Cleitinho Motoboy, obrigada por levar a gente da carona aí na sua moto, viu? A Adriana também mandou uma mensagem, falou que passou exatamente por isso. Esperou 15 anos para realizar o sonho de ser mãe. Passou por tratamentos de inseminação artificial, não deu certo também. Chegou a pensar que Deus tinha se esquecido dela, que ela estava sendo castigada por alguma coisa para estar passando por tudo aquilo. Até que em 31 de 3 de 2019, quando ela tinha 40 anos, o milagre dela veio. O filho dela de coração, Lucas, veio do jeito que ela esperava. Veio no tempo e jeito de Deus. Hoje ele está com 7 anos e ela com 47. E ela diz que tudo é para ele. Que o ar que ela respira, o coração batendo fora do peito, se tivesse que esperar mais 15 anos por ele, ela esperaria. Pois toda a espera que ela teve aí valeu a pena. Nossa, que linda, Adriana, sua declaração de amor pro seu filho. Maravilhosa. Fiquei até emocionada aqui. Parabéns, viu? A Ilka tá lá no nosso Instagram falando: todos esses anos Deus estava preparando o caminho para vocês receberem este anjinho, não é? Parece que já estava escrito a história da Melina, né? 11 9 9 9 9 1 9 1 9 7. Você comenta a história de hoje.

0: Band FM. O Thierry e a Marília Mendonça hackearam-me. Eu tava aqui sofrendo com essa música. Porque ela é demais, essa música, gente. E emocionada também. A gente não sabe se a gente chora pela música,
1: pela
0: se a gente
1: história.
0: Chora pelas histórias. Viu, Murilo?
1: Mas
0: tudo bem?
1: Tudo bem, Milena, e você?
0: Tudo jóia.
1: É gostoso começar a história, a semana com uma história dessa, assim, né? De superação, mas tanta gente fala de ter filho e às vezes não consegue e tem, né, aquele pensamento, mas adotar, né, será que eu adoto? É um gesto muito bonito e conheço muita gente hoje que tem adotado, amigos meus, amigos próximos que adotaram, estão super felizes, deram essa felicidade para a criança, estão super felizes e realizados como pais também. É uma opção mesmo, para quem não está conseguindo engravidar, para quem já tentou algumas vezes, tem tanta criancinha aí precisando de um lar, de uma mãe, de um pai.
0: É difícil, né, tudo, eles falam muito dessa dificuldade para adoção, burocracia e tal, mas vale a pena, gente. Realmente é uma vida ali que
1: Todo mundo que eu conheço que adotou fala exatamente isso. Olha, demora, às vezes é desgastante, mas vale muito a pena quando você consegue.
0: Faria tudo de novo,
1: tudo de novo, é isso aí.
0: Meio-dia e 8 agora.
1: Vamos lá, tá no ar o É da Sua Conta, iniciativa do PicPay Bank. A Lê Lupe já tá com a gente aqui. Hoje o tema é planejamento financeiro. Alê, boa tarde, tudo bem?
2: Boa tarde, Murilo, Milena, nossa audiência. Só pra constar, eu também fui adotado. E olha, eu e minha irmã somos crianças, fomos muito felizes a vida inteira, viu, gente?
1: Que legal.
2: Vamos lá pro papo, ó. Bom. Ô, Murilo, você sabe que muita gente tem dificuldade pra se planejar, né? E saber quanto pode gastar com cada coisa no dia a dia. Então hoje eu vou explicar a regra dos 50, 30 e 20. Você conhece essa regra,
1: Murilo? Não conheço. Como é que funciona? Ó, conta.
2: Vamos lá, a ideia aqui é separar seu orçamento mensal em três partes: 50%, 30% e 20%. 50% para pagar as necessidades básicas que a gente sabe de cor e às vezes até quer esquecer, mas não pode, né? Aluguel, condomínio, contas de água, luz, supermercado, e aí vai embora, né? 30% para se divertir. Tentar jantar fora, assinaturas de streaming, viagens, livros, uma roupa nova. E finalizando, 20% é para segurança financeira, ou seja, para investir e formar a sua reserva de emergência, que vira e mexe a gente fala aqui, né? Uhum. Agora, vamos supor que você já tenha uma dívida, por exemplo. Usa esses 20% para ir quitando a dívida conforme dá, Murilo.
1: Boa, Lê, gostei. Mas olha, se o dinheiro ficar todo junto na conta, é mais difícil para manter esse controle, né?
2: Ah, é mais difícil dar aquela tentaçãozinha de pegar dali um pouco, outro dali.
1: Gastar.
2: Né? Por isso que o cliente PicPay Bank, exato. É. O cliente PicPay Bank pode criar cofrinhos que quiser, quantos quiser. O cofrinho são investimentos em renda fixa e eles rendem todo dia útil a uma taxa de 102% do CDI com liquidez diária, ou seja, você pode sacar quando quiser e sem perder rendimento. A ideia é ter um cofrinho para cada objetivo, assim o dinheiro fica separado lá, sem o risco de se misturar. Você pode, por exemplo, fazer o cofrinho da viagem, o cofrinho da... Falei de roupa nova aí, tá friozinho, quer comprar uma blusa nova aí, sei lá, né? O cofrinho da moda e por aí vai, Murilo. Um detalhe importante que a gente não pode deixar de lado. Essa conta precisa ser feita com a renda líquida, tá? Se a pessoa é CLT, ela precisa considerar os descontos em folha de pagamento. Se for PJ, aí tem aqueles descontos, né, de contador, impostos e tudo mais.
1: É.
2: Então, não conta com a tua renda bruta não, por favor.
1: O valor líquido, né, senão a gente fala, tô ganhando 3 mil, beleza, exatamente. Posso gastar 3 mil. Não, tem bastante,
2: isso,
1: tem bastante
2: exato,
1: coisa para tirar. Legal, dica de planejamento financeiro hoje aqui no É da Sua Conta. Amanhã tem mais, Ale, obrigado, viu?
2: Tamo de volta, beijo pra vocês.
1: Fechou.
2: Dois e pra toda a nossa linda audiência aqui na Band.
1: Obrigado, tchau. Valeu.
0: Beijo, Ale, boa semana. O nosso Quem Ama Não Esquece vai ficando por aqui, mas que história linda e inspiradora, quem perdeu pode ouvir novamente.
1: Isso. 10h30 da noite no Band Love, tem também no YouTube da Band FM e amanhã a gente volta com mais histórias. Conte inclusive a sua pra gente aqui, a gente gostaria muito de contar a sua história e você com certeza vai adorar também isso.
0: A gente ama, viu? Beijo, Murilo.
1: Beijo, Milena.
0: Boa
1: tchau,
0: semana.
1: Gente. Pra semana, pra nós. Um beijo. Tchau, tchau.

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0: Ai, o nosso primeiro Minha Música, Minha Vida da semana. Tá começando agora. Muitas vezes vocês mandam mensagem aqui: ah, eu quero ouvir minha música. Mi, toca minha música. Mas este é o momento. É agora a hora que você tem que mandar sua mensagem aqui. 11 999 919197. Explica qual que é a história que você tem com essa música. Por que que essa música faz parte da sua vida e é tão importante pra você, hein?
2: Boa tarde, Band FM.
0: Oi.
2: Eu queria ouvir uma música do Daniel, Declaração de Amor. Que eu também me lembro de um ex meu.
0: Olha.
2: Que ainda mora no meu coração, pra falar a verdade. Um beijo pra vocês.
0: Um beijo pra você. Vou tocar sua música aí pra você relembrar então, tá bom, sua linda?

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0: Band FM, a Marília Mendonça, de quem é a culpa? Aqui no Minha Música, Minha Vida, você continua participando aqui, hein? 11 999 919197. Qual é a música que faz parte da sua vida? Qual é a sua música e por quê? Vem contar pra gente, vem!
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0: Ai, mas essa promoção tá dando o que falar e tá dando também dois celulares pra você. Um celular pra você e outro igualzinho pra quem você quiser. Um presentão da Band FM com a dupla Júlia e Rafaela, que te dão um não, mais dois celulares novinhos. Quem tá levando um celular, mais um outro celular pra dar pra quem ela quiser, é ela, maravilhosa, Lucimara Aparecida da Silva. Alô, Lucimara Aparecida da Silva. Ela disse o seguinte, ó: eu quero muito ganhar esses celulares porque o meu tá pedindo socorro de tão velho. Já o da minha mãezinha foi roubado recentemente. Então, seria um pra mim e o outro pra ela. Então, parabéns, Lu, tá levando um celular pra você e o outro pra sua mãezinha. Que coisa boa. E você, quer participar com a gente? Vem mandar sua mensagem, vem.
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5: Ótima tarde pra você, meio-dia e 38, ótima semana. Tá no ar o Minha Música, Minha Vida. É hora de você pedir aqui a música que você quer ouvir. Na sua rádio, do seu jeito.
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5: Sabe quando você manda uma mensagem numa rádio pra pedir uma música que você quer ouvir? Só que você pede assim, ah, eu quero ouvir tal música. Beijo pra não sei quem, aí você quer oferecer e é isso. Aqui não. Aqui você vai mandar o seu áudio assim, ó, com calma. Vai explicar a história que você tem com essa música. Por que que essa música passou a ser tão especial pra você? Por que que quando toca essa música você fala, gente, ó, para tudo, é meu momento, agora eu preciso ouvir minha música, essa é a minha música, eu quero curtir. Sabe quando você degusta aquela música, né? Você saboreia aquela música. Você tem uma música assim, que faz parte da sua vida, que marcou por alguma razão? Qual razão é essa? Me conta aqui, eu quero saber.
7: Bom dia, Rádio Band, a música que faz parte da minha vida é Raça Negra. Foi quando eu e meu marido nos conhecemos, quando nós tínhamos 19 anos. Essa música marcou nossa vida, é quando eu te encontrei, do Raça Negra. E estamos juntos há 27 anos.
5: Olha! Temos
7: uma família abençoada, 3 filhos lindos. E Deus foi muito bom com nós.
5: Que bênção.
7: E essa música fez parte da nossa vida, da nossa história.
5: Ah, e essa música vai pra você, pra toda a sua família. E parabéns pelos anos de casamento, viu?

0: Zezé de Camargo e Luciano, nosso amor é ouro. Assim como nosso amor aqui. Ai, quanto amor, né? Durante essa manhã, durante esse início de tarde. Quero agradecer todo mundo que tá aqui junto no Minha Música Minha Vida, pedindo música, contando as histórias. Ai, eu amo saber. Amanhã tem mais, tá bom? Porque agora, agora você vai gostar. Agora você vai amar!
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0: 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Priscila, parabéns. Sabe o que ela fez? Ela entrou no site da Band FM, isso você pode fazer, aliás, faça, tá bom? E aí, ela fez uma declaração de amor usando o nome Band FM. Eu vou contar pra vocês o que ela escreveu lá. Falou assim, ó, são 24 anos dividindo sonhos, sorrisos, desafios e muito amor. E mesmo depois de todo esse tempo, meu coração ainda acelera por você. Como na primeira vez, nossa história é como a Band FM. Tem música, emoção, parceria e aquela sintonia que nunca sai do ar. 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
1: Tô de volta pra você depois do seu almoço, eu chego pra gente comer aquela sobremesa gostosa com muita música, uma trilha

0: 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Tá na hora de mais uma edição da Super 6.
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0: E você sabe, né? São 6 músicas que você escolhe uma delas pra você ouvir de novo. E todo mundo concorre ao prêmio da vez. Dessa vez eu tenho uma prancha de cabelo. Que tal uma pranchinha pra passar no cabelo e ficar bonitinha, gostosinha e maravilhososa? Então participa aí com a gente através do 71999476363. Que a Catinha vai estar liberando na Super 6 agora uma super prancha de cabelo. Participa aí, escolhe sua música preferida. Música 1, a música do Vitinho Imperador, Eu Me Apaixonei. Música 2, O Menos é Mais, Pela Última Vez. A 3, o Zé Neto e Cristiano pulando Muro. A 4, do João Gomes, O Mestrinho, Lembrei de Nós. A 5, do Gustavo Mioto, Pedido de Socorro. E o Tiaguinho, Você Me Balançou, com a música 6. Qual das 6 músicas você tá afim de ouvir de novo aqui na Band? Participa aí pelo 71999476363. E vamos nessa!
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2: Seu Vitinho Imperador.

0: Mais um som do Zé Neto e Cristiano pulando o muro. 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Aqui na Super 6 de agora tá rolando prancha de cabelo. Pra você que gosta de prancha de cabelo, eu tenho uma pranchinha. Escolhe sua pranchinha aí, tá bom? Sua música preferida. Música 1, a música do Vitinho, Imperador Me Apaixonei. A 2 aí do Menos é Mais, última vez. Zé Neto e Cristiano pulando o muro. João Gomes e Mestrinho, Lembrei de Nós. Gustavo Mioto, Pedido de Socorro. E Thiaguinho cantando pra gente, tá bom? Tem ouvinte participando, fala maravilhosa.
1: Oi, bom dia FM, aqui é Eva, fazendo corre de ligeirinho de Camaçari pra Monte Gordo, ligadinha na Band FM. Eu gostaria de ouvir a música de Thiaguinho, número 6.
0: Valeu, Evinha, um abraço pra você e pra toda a sua família. Galera boa de Monte Gordo ouvindo a gente, em Pojuca também.
2: Oi, Catinha, boa tarde. Rapaz, a gente já tá ficando, já estamos órfãos, né?
0: Por quê, meu amor?
2: Tá chegando já ali, junho é logo ali. E pertinho. Você vai nos abandonar por 30 dias, é? Não acredito nisso.
0: Vai ser
2: não.
0: Menos, vai ser menos. Mas vai ser 30 dias, não, Big Boy.
2: Hoje eu vou ficar com menos é mais. Pela última vez.
0: Tá beijo. Bom, meu amor. Um beijo pra você, maravilhosa. Também sinto saudade de você. Não é assim rapidinho. O Laís e Monte Serrat também tá me ouvindo. Ela disse que bota na música do Thiaguinho a música 6. Tem também aqui Menos é Mais. Música 6, Menos é Mais. Ah, Menos é Mais, a música 2. Um abraço pra você, Daniela Santos Duarte, do bairro da Fazenda de Coutos. Brigadão pela audiência. Quem mais tá comigo?
3: Boa tarde, Band FM. Rosângela aqui da Estrada das Barreiras. Minha preferida, esse piseiro maravilhoso.
0: Ai, também adoro.
3: Número 1. Tô cansada de cabelo embolado.
0: Ai, viu? Meu Deus do céu. Thaís Carvalho.
4: Linda, aqui é Thaís Carvalho, do outro do Peiro.
0: Diga, nossa, maravilhosa.
4: Menos é Mais, viu?
0: Tá bom, beijo, meu amor. Um beijo pra você. Eric, qual a música você quer
5: boa
0: ouvir,
5: tarde,
0: Eric?
5: Kátia,
0: Catu, Bahia.
5: Tô
0: oi, meu amor.
5: Música aí do grupo Revelação.
0: Revelação, tá bom. Um abraço também pro João Miranda. Deixa eu mandar um abraço aqui todo especial pra Cris, também participando com a
6: boa
0: gente.
6: Tarde, Kátia.
0: Oi, Cris.
6: Que é Cris Brota.
0: Alô, Brotas. Prancha, quer ganhar a pranchinha, Cris?
6: É, vai ganhar... A música mais voltada é Vitinho Imperador.
0: Vitinho Imperador, Me Apaixonei. O negócio tá, a disputa tá acirrada aqui. Vamos pra música 4. A música do João Gomes com o Mestrinho, Lembrei de Nós, Super que eu acho 6. Linda, por sinal. Na Super 6, 1 e 10. Boa tarde.

0: volta aí na Música 6, a Super 6 aqui do Thiaguinho. Você que tá ligado com a gente em casa, no trabalho, no trânsito, onde quer que você esteja ouvindo a Band FM, aquele bom dia, aquele boa tarde, na verdade, especial pra você, tá bom? Onde quer que você esteja, você que tá aí sendo balançado por essa sonzeira aqui, a Band FM, essa sonzeira gostosa, você que, onde quer que você esteja, pode se balançar pra valer com a gente, tá bom? Música 6, quer ouvir de novo? Essa é a música do Thiaguinho, Música 6. Mas se seu negócio for a Música 1, eu tenho a Música 1 pra você, que é a música aí do Vitinho Imperador, Me Apaixonei, a Música 2, a Música do Menos é Mais, a 3, o Zé Neto e Cristiano Pulando o Muro, 4, do João Gomes e Mestrinho, ainda tem pra você a Música 6, o Gustavo Mioto, Música 5, do Gustavo Mioto, e a 6, o Thiaguinho. Volta na sua música preferida, porque tá valendo prancha de cabelo nessa tarde gostosa aqui da Band FM, já tem uma galera participando comigo. Manda um abraço pro meu brother, meu parceiro dos sábados aqui da Band do Manhã Show, Dan Falcão, ele com a turma dele, Tião Peixeira, Zé Cagado, essa turma toda. Danzinho, obrigadão pela carona aí, viu? Um abraço pra Natália também. Minha fala, meu amor.
1: Aqui é Dona Lourdes, de novo.
0: Oi, Dona Lourdes. Tudo bem, meu amor?
1: Cassandra. Quero ficar com a número 5.
0: Música número 5.
1: Cadastra aí pra eu ganhar essa plantinha.
0: Tá bom, Gustavo
1: Mioto. Um abraço, meu amor. Tchau.
0: Um beijo pra você, Dona Lourdes. Fala, maravilhosa. Tudo bem,
2: Janine? Menos é mais.
0: Menos é mais.
2: Nessa Super 6.
0: Tá bom, boa sorte. Andrezinho. Boa tarde, maravilhoso. Diga aí, André.
3: Vou ficar com a música 2, Menos é Mais.
0: Tá bom, a Silvinha tá em Cosme de Farias, ela quer ouvir também a música dela, votando na música 1, a música do Vitinho Imperador. Gardenha tá em Camaçari, fala, maravilhosa, boa tarde.
4: Boa tarde, Catinha. Número 4, música.
0: Que coisa
4: João
0: boa.
4: João Gomes e Mestrinho.
0: Música linda essa, né? Música, na verdade, é a música número 4, João Gomes e Mestrinho. Gardenha de Camaçari, um abraço pra você. Obrigadão pela audiência. Janete Peixoto, votando em Gustavo Mioto. E você, qual dessas músicas você tá afim de ouvir? Volta aí que tá valendo um super prancha de cabelo pra você, ouvinte da Band. Vamos nessa, já tem resultado.
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0: Lembrando que logo mais a partir das 5 da tarde se acompanha um Band de Olho na Bahia com a apresentação de Emerson José, Matheus Borges e Gomes Nascimento. O programa Bahia pela Paz, por meio da Fundação de Cultura do Estado da Bahia, FUNCEB, ligada à Secretaria de Cultura do Estado da Bahia, Secult Bahia, vai levar jovens periféricos de Salvador e região metropolitana para assistir gratuitamente o filme Sonho de Arrocha. Vai ser nessa terça-feira, dia 26, às 15 horas, na Sala Walter Silveira, aqui em Salvador. A sessão vai contar ainda com um bate-papo com o diretor do filme, o premiado cineasta Marcos Alexandre. Um excelente programa pra criançada aí, né? Mais notícias logo mais a partir das 5 da tarde, aqui na Band FM, no Band de Olho na Bahia. Continua aí.
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5: Tô de volta aqui na Band FM, a sua rádio do seu jeitão. Ótima tarde pra você, onde quer que esteja, ligado com a gente. Tá no carro agora? Buzina aí que você tá na Band. A sua rádio do seu jeito. Vamos trazer o resultado da Super 6? Pra você que tá ligado com a gente, participando aqui na Band FM. Vamos nessa.
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5: E agradecendo o carinho de audiência da Gardenia de Camaçari, da Luzinha, que também tá ligada com a gente, Jeane, quem mais aqui participando da promoção da torcida. Tem uma galera aqui participando, Joseni. Beijo pra você, Joseni. Quem tá também ligado com a gente, Juraci, um abraço. Renatinha de Praia do Forte, as meninas aí na fábrica, trabalhando e ouvindo a gente. Eva, beijo pra você, toda essa turma boa. Mas sabe que música mais votada a gente vai tocar de novo e todo mundo que participou aqui concorre a uma super prancha de cabelo. Mas quem se deu bem foi ela. O nome dela é Eva. O nome dela é Eva. Final do telefone da Eva é o 2666. Ela acaba de faturar uma super prancha de cabelo aqui na Super 6 da Band FM. Escolheu a música, participou, se deu bem, levou prancha de cabelo pra casa. Agora a Eva manda aquele áudio de responsa aí se você estiver ouvindo, porque você levou uma prancha de cabelo, Evinha, tá bom? Final do telefone da Eva, 2666, sortuda. Música mais votada de hoje.
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Demais o som do Estaca Zero com Iguinho e Lulinha. Por que será? A música gostosa, forrozinho gostoso, ó. Dois pra lá e dois pra cá. Por que será? Adoro Iguinho e Lulinha. Bom demais essa parceria do Léo Macedo com Iguinho e Lulinha. Essa dupla que é um sucesso, que é um arraso aí nas vaquejadas. Agora com essa parceria com o Léo Estaca Zero, cantando aqui na Band FM, a sua rádio do seu jeito. 1h35, por que será que você tá viciado na Band FM, hein? Me conte que eu quero saber por que será que você tá nesse vício. Tatinha, boa tarde. Tô aqui passando pra desejar uma semana repleta de bênçãos divinas pra você, pra toda a sua família e toda a equipe da Band. Eloísa Guedes, hello, beijo pra você, maravilhosa. Um abraço pra Arlete, no bairro da Cidade Nova, sempre ligada com a gente, participando também aqui das promoções. Ô, Arlete, um beijo pra você. Um abraço pra Sandra, que tá no Bom Fim, bairro do Bom Fim. Mora bem você, viu, Sandra? Mora num paraíso. Ó, quem tá comigo também participando, Rosana Maria, do Monte Serra. Rosana Maria, minha maravilhosa. Um beijo, sua linda. Muito obrigado pela audiência. Oi, Kátia. Maicon Henrique também tá ouvindo a programação da Band. Quem mais tá comigo? Um abraço pra Raquelzinha e a Sueli. Ô, Sueli, beijo pra você. Dona Lourdes, minha maravilhosa, também um beijo pra você. Toda essa turma participando aqui das promoções. 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Daqui a pouquinho tem Luan Dias aqui na Band FM, a sua rádio do seu jeito. Vamos de Bruno Rosa, Atriz Demais. 1h36, ótima tarde pra você. Você conhece alguém que é atriz demais? Eu conheço várias pessoas.

0: é demais o som do Panda, eu te seguro. Quando você se sentir seguro, pode agarrar aqui na minha mão com força, que eu te seguro. Se você não for muito pesado, porque eu também não sou fraquinha, né? Não sou tão forte assim pra poder te aguentar. 1h48, ótima tarde pra você, onde quer que seja, ligado com a gente. Deixa um abraço pra Jaqueline, que tá na liberdade, tá me ouvindo. Jaque, um beijo pra você. Janete Peixoto, sempre na sintonia. Cheiro pra você, maravilhosa. Obrigadão pela audiência. Oi, Catinha, tô aqui também ouvindo você, tá bom? Na torcida pra ganhar prêmios aí da Band. Um abraço, Maxwell, sempre ligadinho na programação da Band. Continua aí, daqui a pouco eu volto com mais músicas e com o Da Play, com ele, com o Luan Dias, que já está por aqui, né, Luan Dias? Todo rosinha.
1: E aí,
0: só esqueceu de pentear o cabelo, tomou um choque, foi?
1: Esqueci o gel.
0: Ah, você passa gel no cabelo, né? Ah,
1: é, você fica molhadinho o dia todo,
0: fica
1: né?
0: Fica molhadinho.
1: Um gel que você bota no cabelo, agora, ele fica molhadinho o dia inteiro.
0: Você podia fazer uma coisa, podia passar uma prancha, ia ficar legal.
1: Ah, é verdade.
0: Nossa, eu vou te emprestar minha prancha que tá aqui na bolsa, aí você dá uma passadinha, vai ficar com um topete de Luan Santana.
1: Tá bom.
0: Fechando, daqui a pouco eu volto com o Luan Dias.
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0: Estamos de volta aqui na Band FM, a sua rádio do seu jeito, a sua tarde gostosa pra você de toda essa manhã linda, ouvindo a melhor, pega em todo lugar, sabia? Band FM. A sua rádio do seu jeito, vamos mandar energia positiva pra ele, né? Que é o Bruno Diggs, cantor do sujeito, esse vocalista do Jeito Moleque, né? Lembra dessa música? Na minha época de adolescente essa.

0: show. Não vou estar com champanhe na mão, porque na mão porque não pode, né? Mas tá com água bem gelada, com um cafezinho esperando vocês. Menos é mais champanhe aqui na Band FM. Quem tá chegando aqui agora com um cafezinho na mão, com champanhe, com tudo mais pra festejar nessa tarde com vocês, tá dando play no seu pedido aqui, é quem? Luan Santana. É ele. Luan Dias.
1: Agora, e aí, Catinha?
0: Ficou bom a prancha, quase queimou seu cabelo, não foi?
1: Rapaz, eu fui no banheiro, parece que tava pranchado meu. Parece que negócio é esse aqui.
0: Eita.
1: Fiquei parecendo o Pablo.
0: Essa carreta.
1: Fiquei parecendo o Pablo, cantou Pablo.
0: Você não parece com o Pablo, não?
1: Rapaz.
0: A gente já tem um Pablo pra chamar. A gente
1: aí eu fiquei cantando lá em, cima, em frente ao espelho, mas eu duvido. Eu falei, rapaz, tô até com a voz de Pablo.
0: Não. A gente já tem um Pablo fake aqui da Band FM, né? Que é nosso querido Thiago.
1: Thiago, é.
0: Que é um Pablo. Eu vou achar alguém que pareça com
1: ele
0: você.
1: Ele é gêmeo de tamanho.
0: É, de tamanho de cara também, de careca. Agora Pablo fez implante e não tá careca mais, entendeu?
1: Mas Pablo é Kátia.
0: Ele tinha um pouco assim, eu acho, calvície.
1: Pablo é careca,
0: ele tratou antes de aparecer, entendeu? Ah, o Pablo é bom demais. Luan Dias, um bom trabalho pra você. Dê play aí na tarde do povo aí, que o povo tá te esperando. Todo dessa Bahia toda. E eu tô indo embora, volto amanhã a partir das 9, tá bom?
1: Valeu, Catinha. Um abraço.
0: Beijo pra você. Vou deixar a prancha aqui pra você passar mais tarde, viu? Tchau.
2: Valeu. 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
3: Bora lá, minha gente, boa tarde, estamos juntos na Band FM 104.3, por aqui Luan Dias, chegando nessa tarde maravilhosa, dia 25 de maio hoje, é... Vai começar o nosso programa da Play. Já fez o seu pedido? A sua rádio do seu jeito.
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3: Bora lá, minha gente. Boa tarde. Por aqui Luan Dias chegando. E eu tô só esperando o seu pedido agora. Um áudio de até 10 segundos falando o seu nome, de onde você está falando e a música que você quer ouvir. Combinado? Vai lá agora, você vai dizer assim: Luan, boa tarde, tô aqui no bairro da Paz, tô em Pernambués. Luan, tô na Federação. Luan, tô no Cabula. Luan, tô em Cajazeiras. Quero ouvir aí, Luan. Eu tô sentindo falta, nessa tarde de hoje, de Maiara e Maraíza. Ah, Luan, tô sentindo falta de um sorriso maroto, de um pagodinho nesta segunda-feira, pra começar a semana, de um Belo, né, de um Ivete Sangalo, enfim. É você quem manda, é você quem pede a sua música e, é claro, o nosso papel aqui é dar o play. Resumindo, você quem faz a programação, combinado? Daqui a pouco a gente atende o nosso primeiro pedido da semana.

0: Bora pro nosso primeiro pedido da semana. É, ótima tarde.
1: Boa tarde, Luar.
0: Boa.
1: Oi, Rosa.
0: Tudo bom?
1: Ai, tô ligada.
0: Tudo de Band?
1: Tô te ouvindo aí da Play pra mim, na música de Pablo.
0: Pablo?
1: Ok.
0: Agora.
1: Boa tarde.
0: Boa, meu amor. Um beijo pra você. Aumente o volume. Essa é a sua rádio, a Band FM, com o nosso programa da Play. Pablo, Bilu Bilu.

0: Tarde FM, agora 2h22. Bora pra mais um pedido? Boa tarde.
1: Aqui é Dona Lourdes do Caçande.
0: Tudo bom?
1: Quero ouvir Luan Santana, te esperando.
0: Agora? Esse é o nosso programa da Play. Você tá sentindo falta de algum artista? O que é que não pode faltar na nossa tarde de hoje? Manda pro nosso WhatsApp o seu pedido. Chegando Luan Santana, te esperando. Aumenta o volume.

0: Band FM 2:31, bora pra mais um pedido. Boa tarde.
1: Boa tarde, meu querido irmão e amigo Luanzito.
0: Fala, meu parceiro.
1: E aí? André de Lauro de Freitas, meu irmão.
0: Como vai? Beleza? Você? Tudo certinho?
1: Dá um play aí na música de Saulo. Forte abraço, meu amigo. Fica com Deus.
0: Valeu, irmão. Tamo junto. Saulo chegando.

0: Band FM 2h37, bora pra mais um pedido. Boa.
1: Boa tarde, Luan, estou ligadinha na Band FM o dia todo. Sou Eva Ribeiro de Camaçari. Solta o play pra mim aí na música Menos é Mais, Coração Partido.
0: Agora, aumenta o volume, Menos é Mais, Coração Partido.
2: Ela vacilou comigo, nós estamos aí, né? Tudo certo.

0: Tarde FM, agora 2h40, menos é mais, coração para tiro, finalizando aqui esse momento. Após o intervalo, eu quero atender o seu pedido, hein? A sua música. Tá sentindo falta de alguém, de algum artista, alguma música? Então manda pro nosso WhatsApp, daqui a pouquinho a gente toca pra você.
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0: 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Boa tarde.
1: Boa tarde.
0: Boa.
1: É, passa aí qualquer uma de Raça Negra. Tô aqui na Band, viu? Toca aí o play.
0: Agora é Raça Negra. Aumenta o volume. Você está na Super Band.

0: Cidade FM. Agora faltando 6 minutos para as 3. Daqui a pouco tem o nosso Tamo Junto aqui da Band. É. Bora para mais um pedido. Boa tarde.
1: Boa tarde, Luan.
0: Boa. Tudo bom?
1: Operador,
0: fala, meu parceiro.
1: Em Praia do Forte, no PG.
0: Praia do Forte.
1: Dá um play na alguma música de Irmão Lázaro aí, Luan. Grande abraço.
0: Agora. Segundo, irmão. Você pede e a gente toca o nosso da play das Band FM. Bora.

0: Irmão Lázaro, Jesus, na Band, a pedido do nosso querido amigo ouvinte do nosso programa da Play. Um abraço, irmão. Obrigado pelo seu pedido, viu? Final do telefone 2630 aí. Tamo junto, irmão. Daqui a pouco a gente volta com o nosso programa Tamo Junto. Após o intervalo, tem o nosso Tamo Junto com muita música, tem prêmio e, é claro, a sua participação, que não pode faltar. Não sai daí, não!
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4: Boa tarde para você ligado na Band FM. Temos trânsito pesado agora na Estrada do Coco em Lauro de Freitas. Tem um pouco de lentidão no centro comercial da cidade, mas vindo de Portão você não precisa desviar de rota para chegar em Salvador. 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Lucas Barbosa para Band FM, a sua rádio do seu jeito.
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5: Vamos lá, minha gente, estamos chegando aqui na Band FM nesta tarde maravilhosa, dia 25 hoje de maio, final do mês, rapaz. Já chegou, vem junho. Vai começar o nosso Tamo Junto na Band.
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0: aí, como é que você está? Tudo bom?
1: Tudo de band.
0: Graças a Deus. Segundou, viu, teu?
1: O quê?
0: Segundou.
1: Ah, segundou, é mesmo.
0: Exatamente.
1: Eu pensei que você falou, você mudou.
0: Raciocinando ainda,
1: tô,
0: né?
1: Verdade.
0: Tá todo mundo
1: tô
0: assim,
1: lento.
0: Né, Matheus?
1: É verdade.
0: Ah, na verdade, assim, deixa eu falar uma coisa. Antes de falar do que eu quero entrar nesse assunto com você aqui nessa tarde de hoje, mas lembrar que tá valendo 100 reais, não é isso, Teo?
1: 100 reais hoje, 719-9947-6363. Sexta-feira a gente sorteou 900 reais.
0: Exatamente.
1: Acumulou. E hoje 100 reais, tá?
0: Exato. Valendo 100 e não reais. Diga alô.
1: Pois é, você tem que falar a frase: eu tô na Band FM.
0: Isso.
1: Não pode errar nada. Eu tô na Band FM.
0: Exatamente. Matheus, a gente tá falando aqui que segunda-feira, né?
1: Achei você meio estressadinho hoje.
0: A gente começa, né?
1: Achei você meio estressadinho.
0: Você me achou estressado hoje?
1: Estressado, agoniado. É o quê?
0: Olhando assim, né? Tudo mais, né? Isso, Teo?
1: É.
0: Mas é isso,
1: muita coisa,
0: né?
1: Pra fazer, né? Muitas coisas pra administrar, né?
0: É. Agora, e a gente quer saber do nosso... Nós queremos saber de você que tá aí nos ouvindo agora, o que é que você faz? O que é que você costuma fazer quando está estressado? O que é que faz para desestressar?
1: Você sabe que na China a moda agora, você não vai acreditar.
0: O que é?
1: Chupar chupeta.
0: Ah, tá, para desestressar.
1: Para desestressar.
0: Chupar chupeta.
1: Pois é, para desestressar, para parar de fumar.
0: Isso.
1: Aí os adultos.
0: Adultos. Substituindo o cigarro pela chupeta.
1: Chupa chupeta, imagina.
0: Sai de um vício e entra no outro,
1: imagine,
0: né?
1: Imagine chupando chupeta.
0: Ai, ai, meu.
1: Ai, meu Deus.
0: Pois é,
1: Deus,
0: lá na China, desse negócio aí, daqui a pouco chega aí no Brasil,
1: chega,
0: né?
1: Chega, porque chegou, saiu da China, vem pra cá. É que é rápido. Vai isso. Chegar primeiro, Feira de Santana.
0: Não, começa.
1: Ah, não,
0: começa
1: Camaçari.
0: Rapaz.
1: Vai chegar
0: aí. Sim, mas aí os chineses, eles estão fazendo isso, né? Eles estão. Chupando chupeta pra aliviar o estresse.
1: Pois é, chupando chupeta. Aí diz que de noite adultos, minha gente, estão chupando chupeta pra aliviar o estresse, pra parar de fumar.
0: Isso.
1: E eu, se você estivesse estressado, você chuparia chupeta?
0: Não, acho que
1: a
0: não,
1: chupeta,
0: né?
1: Da
0: agora,
1: calma.
0: Pelo que eu estava lendo aqui, muita gente falando, né? Relatando a sensação de quando chupa a chupeta, né? De calma, né? De segurança. Né?
1: Chupando a chupeta.
0: Eu acho que isso pode estar ligado também aos bebês, né? Talvez a chupeta é a segurança pro bebê. Você vê quando o bebê vai chorar, pega a chupeta, para de chorar, né?
1: Eita, será que os chineses estão voltando atrás? Tipo, eita, toma aqui adulto, toma a chupeta aí agora.
0: Exatamente. Para agora, quem não tá gostando disso
1: são
0: os dentistas. Quer dizer, pode até estar gostando,
1: porque
0: né?
1: Porque vai ganhar dinheiro, né? Vai trabalhar,
0: botar. E os psicólogos também, né? Dizendo que pode causar aí, né, problemas nos dentes e tudo mais. Mas enfim, isso são o que os chineses estão fazendo.
1: Vai ter trabalho, porque meu filho, os adultos chupando chupeta, numa altura dessa.
0: Exatamente.
1: Já pensou?
0: Isso,
1: Yuri.
0: Isso é o que os chineses estão fazendo. E a gente quer saber o que você faz pra desestressar.
1: Sim.
0: Né? Tem gente, eu, por exemplo, Matheus, eu acho que dirigir desestressa.
1: Eu gosto de...
0: Agora depende, né? Tem momentos que no trânsito você fica mais estressado.
1: Eu gosto de olhar o mar.
0: Mas você coloca pra fora também o seu estresse no trânsito.
1: Eu gosto de olhar o mar e gosto de andar.
0: Sim.
1: Se tô estressado, sai que eu vou andar.
0: É. Você sabe que tem um mar, ele realmente acalma, né?
1: Eu gosto. Fico olhando pro mar. Senão eu dou um mergulho ali pra gerar já a urucubaca.
0: Exatamente. Você me falou que você frequenta muito o mar do Buracão, né? Então, você vai muito no Buracão, né?
1: Eu vou mesmo, amo. Inclusive,
0: e o Yuri vai no Buraquinho.
1: O Yuri vai no Buraquinho. Eu vou mandar um beijo pro pessoal lá do Buracão, o pessoal que tá sempre ouvindo a gente. Cala a boca, menino.
0: Problema de música, mano.
1: Pera aí, um beijo pra todo mundo do Buracão que ouve a gente hoje. O mar tá pesado, os barraqueiros tudo tão de folga.
0: Bora de música.
1: Bora.
0: Mande seu áudio, participe. O que você faz pra desestressar? Participe com a gente no nosso WhatsApp.

0: Cidade FM. 3:18 agora, Ferrugem, Pirata e Tesouro. O que é que você faz pra desestressar, hein? É o que tá rolando lá na China, né, Matheus Borges? Entre os chineses, chupar chupeta, né? Pra desestressar.
1: Você acha o quê, minha gente? Pelo amor de Deus. Chupar chupeta. Aí você sair na rua com chupeta, com bico.
0: Mas
1: aqui,
0: isso...
1: A primeira que aqui nem fala chupeta.
0: Mas deixa eu te falar uma
1: fala
0: coisa.
1: Fala bico.
0: Deixa eu te falar uma coisa, Matheus. Isso é o que os chineses fazem. Inclusive, muitas pessoas fazem isso.
1: Bico.
0: Outras pessoas toma café, vai dirigir, vai dormir, né? Vai fazer outra coisa.
1: É, Thiago,
0: vai pra praia.
1: Falou aqui que faz outras coisas. Tipo, vai correr. Ele gosta de correr.
0: O que o Thiago faz?
1: Corre.
0: O que Thiago faz?
1: Corre.
0: Ele ali, corre. Vivi, filme ele. Faça agora.
1: Ele corre.
0: Faça agora.
1: Ele corre.
0: Ó, mande aí, você que tá no nosso Instagram agora, acompanhando aí o nosso programa, tamo junto. Mande agora pro nosso WhatsApp, 71999476363. Lembrando que tá valendo 100 reais hoje, né, Estel?
1: Só que não pode falar, Lu, tá? Você já sabe a frase, eu vou falar pela última vez. Eu tô na Band FM.
0: Exatamente. Bora de participação?
1: Bora.
0: Agora no nosso WhatsApp. Boa tarde.
2: É tudo de bom, é tudo de Band.
0: Tudo
2: tarde,
0: bom.
2: Boa tarde, Luana.
1: Boa tarde, minha linda.
2: E sobre a enquete de hoje, quando eu estou estressada, eu ouvi o rádio, ouvi uma música, ou vou fazer uma caminhada, mas já é o suficiente para me desestressar, viu? Vou ter teu. Ô Luan, me liga, meu por amor. Favor.
0: Boa sorte, linda. E, rapaz, agora Vivi me estressa, viu, Matheus?
1: Ela te estressa?
0: Estressa demais.
1: Você chuparia bico por causa dela? Não, menina, por causa dela. Entendeu não, é? Se ela tá te estressando e os chineses estão chupando no bico...
0: Esse cara é uma onda, velho.
1: Não, entenda o que eu disse. Ó, o chinês tá chupando no bico pra desestressar.
0: Isso.
1: Aí você falou que Vivi te estressa.
0: Não, mas...
1: Aí eu chupo, vai ter que chupar bico.
0: Bora de participação no nosso WhatsApp. Boa tarde. Ó, sabe outra coisa que eu gosto de fazer quando eu tô estressado? Não sei se você consegue, mas e mesmo estressado, eu vou é dormir, meu.
1: Menino, consigo não. Perca o sono. Deus
0: você
1: é
0: vai
1: mais.
0: De sono.
1: Perco.
0: Bora lá, boa tarde.
3: Boa tarde, pessoal. Boa tarde, bancada.
1: Boa
3: tá
1: tarde.
3: Falando é Steve. Motorista.
0: Ah, eu estive aí.
3: Tá por aplicativo de entrega. Que eu faço
0: tudo
3: para
0: bom?
3: Desestressar e cozinhar.
0: Cozinhar.
3: E...
0: Cozinhar, hein?
1: Que delícia.
3: Modéstia à parte, eu cozinho muito bem. Valeu. Tudo de bom, é tudo de Band.
1: Que bom. Eu achei massa. Eu achei você legal. Gostou? Achei legal cozinhar.
0: Seu cozinho você come, Matheus?
1: Menino! Não.
0: Bate música, Matheus. Zé Neto e Cristiano, me bloqueia.
1: Bloqueado.
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2: Fica ligado, ouvinte Band FM, que tá saindo agora do subúrbio e vai pro centro da cidade. A suburbana tá muito mais tranquila até a calçada. Quem sobe a estrada do Derba pega congestionamento na chegada à BR-324. 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

0: Eduardo Costa. Me apaixonei.
1: Tá magrinho ele, né?
0: Tá, rapaz, né? Será que ele tá tomando aquele negocinho ou não? Tá,
1: a
0: não.
1: Vitamina do Mujaro?
0: É, será? Acho que não, né? Eu acho que ele tá desde antes, viu? Há muito tempo que o Eduardo Costa vem com esse, esse processo aí, né? Ele tá bem, tá magro mesmo.
1: Será que foi, né?
0: É. Mas graças a Deus que tá bem, né, o nosso Eduardo Costa.
1: Graças a Deus.
0: Essa música é top demais. Teu, você sabe que uma das coisas que eu faço pra me desestressar, sabe o que é? Eu abro a minha conta bancária e fico olhando pra ela.
1: Ô, meu filho.
0: Aí,
1: então tá tudo
0: eu
1: bem.
0: Me estresso mais ainda.
1: Ah, não.
0: E esqueço do estresse anterior.
1: Se você abre a conta bancária é porque não tem estresse.
0: Entenda a estratégia.
1: Se eu abrir aqui, a gente chora.
0: Entenda,
1: junto.
0: Entenda a estratégia. Eu abro a conta, aí olho, tô estressado, né?
1: Sim.
0: Com alguma coisa. Aí abro a conta, aí me estresso com a conta e substituo o estresse anterior.
1: Ou seja, vão ficar dois estresses. Vai ter que colocar duas chupetas aí.
0: Não, pra minha cabeça só funciona uma coisa de cada vez.
1: Não, meu filho.
0: Ou eu me estresso com uma coisa, ou eu me estresso com outra. Não tem como.
1: Não ia dar certo.
0: Não ia, não?
1: Não.
0: Olá, e você? O que é que você se estressa? O que é que você faz?
1: O que você se estressa também?
0: O que é que você faz para desestressar, né? Quando você tá naquele momento ali de estresse, você vai pra praia, você vai fazer uma massagem, você vai tomar um banho. O que você faz? Conta pra gente aí no nosso WhatsApp agora, 719-9947-6363. Tudo isso, toda essa conversa veio, não é, Matheus?
1: Por causa dos chineses.
0: Exato.
1: Os chineses lá, minha gente, estão usando chupeta, bico, estão chupando bico.
0: Exatamente.
1: Pra desestressar. Adultos,
0: verdade.
1: Não é criança, não, porque criança não tem estresse, você sabe, né?
0: Ó, você vê que aqui o médico aqui, o médico e dentista falou, Matheus?
1: É.
0: Ele falou o seguinte: eu sendo dentista e vendo isso, aí ele botou um coração e ao lado ele coloca inovador.
1: Inovador,
0: ele,
1: é?
0: Ele achou essa nova tendência, né, de inovador. Chupeta, uma tendência,
1: claro, vai
0: inovadora.
1: Vai ser bom pro dentista.
0: Exato.
1: Vai trabalhar muito.
0: Bora pro nosso WhatsApp agora?
1: Bora.
0: Boa tarde.
2: É tudo de bom, é tudo de band. Aqui a gente tá falando é Nath, Monte Belo, município de Jandaíra.
0: Oi, Natinha, tudo bom?
2: Pra me estressar, eu vou cozinhar. Eu gosto muito de cozinhar.
0: Cozinha.
2: E de ouvir
0: muita
2: música,
0: gente,
2: como
0: né?
2: Agora mesmo. Tô aqui ligadinha na band. É bom demais a band. E eu, liga pra mim, quero tanto ganhar esses 100 reais, comemorar o aniversário de casamento, agora dia 28. Liga, tô aqui aguardando, viu? É a Nath.
1: Ona!
0: Valeu, Nardinha!
3: Boa tarde, Teteu. Boa tarde, Luanzito.
0: Oi, amor!
3: Tudo bem? Aqui
0: tudo
3: é a Cláudia,
0: bem, graças
3: que
0: a
3: tá
0: Deus.
3: Falando. É, sobre a enquete de hoje, que eu faço pra me desestressar quando eu tô estressada, é mandar todo mundo partir do meu lado, abrir uma cerveja bem gelada e ficar lá deitada no meu sofá assistindo televisão.
0: Mulher com
3: e não quero guerra com ninguém. Não fale comigo,
0: guerra,
3: não. É eu e minha cerveja e a televisão.
0: Beijo, meu amor.
3: Beijos, amores.
0: Obrigado.
3: Eu tô na Band.
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0: Exatamente, né?
1: Ô, Lu.
0: Oi.
1: Ó. A gente tá falando de estresse. Aí, a nossa.
0: Ah, você viu o que ele falou? Estresse. Tá falando estresse. Vá, diga.
1: A nossa queridíssima Kátia Howley.
0: Não fale, não, peraí. Não fale o que Kátia faz pra desestressar.
1: Eu vou falar.
0: Que eu, até,
1: eu vou falar.
0: Né, a gente
1: eu vou
0: até...
1: falar agora.
0: Não, então, peraí. Vou desligar o microfone.
1: Não.
0: Fale.
1: Não, vocês não estão preparados.
0: Sim.
1: Eu vou. Peraí que a produção tá dizendo.
0: Você tem que
1: não
0: ter toda uma preparação.
1: Não, a produção tá aqui me dizendo que não é pra falar agora. É o que, produção? Depois da música? Não, mas o povo quer saber.
0: É. O que Kátia faz pra se distrair? Vamos mudar o tema aqui. O que Kátia faz pra se distrair?
1: Eu posso falar
0: diga,
1: agora?
0: Diga, diga.
1: Não, é, mas disse que tá pedindo depois da música.
0: Depois.
1: Vamos obedecer, né?

0: Band FM. Vamos pro intervalo, Matheus Borges. Daqui a pouquinho a gente volta, né? Com muita música.
1: Tá todo mundo curioso sabendo o que Kátia quer saber.
0: Não tem negócio de estresse.
1: Eu vou falar já.
0: Daqui a pouquinho. O que é que ela faz pra desestressar, é isso?
1: Todo mundo perguntando no WhatsApp.
2: Daqui a pouco na Band FM tem mais músicas.

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2: Vamos lá, tamo de volta na Band FM, agora faltando 5 minutos para as 4, daqui a pouco tem R$100 para você, o programa top demais, segunda-feira, começando a sua semana. O nosso tamo junto, bora!
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0: Tarde FM, agora 4:04. É, sorrisão, sorriso maroto, fica com Deus. Teu.
1: Tá ficando com Deus. Ah, eu tenho que falar o que, que o povo tá aqui me cobrando.
0: Preciso o quê?
1: Falar
0: disso. Tá de Kátia,
1: que
0: né,
1: a produção
0: filho?
1: Já me liberou.
0: Ah, pode falar.
1: É.
0: Atenção, atenção, atenção aí, viu? É, o que Kátia falou, rapaz.
1: Rapaz.
0: Calma, viu? Calma.
1: Pode falar já.
0: Calma, filho.
1: O povo vai ficar estressado se ficar... Só... É, vai ter que estar todo mundo chupando o bico.
0: Bota que botar uma música de suspense aqui, entendi. Uma trilha de suspense
1: já
0: aqui.
1: Botou, deixa
0: eu ver. Não, Kátia, agora. Vá, é agora. É agora. O que
1: essa
0: foi...
1: é a música de suspense?
0: Eu acho que é.
1: Isso é pra relaxar.
0: Bora ver outra, vamos ver outra. Essa é?
1: Aí.
0: Essa é, né? Aí não. O que foi que Kátia Howlett falou? Atenção!
1: Isso aí é de Oscar.
0: Essa é?
1: É do Oscar.
0: Então, deixa eu ver outra, peraí.
1: Oscar going to.
0: Deixa eu ver outra, ó. Essa agora.
1: Cadê?
0: Ah, é a mesma. Não, bora ver outra aqui.
1: Vai, vou.
0: É a mesma. Isso. Mas aí. Fale logo, Matheus.
1: Já tá se estressando, né? Não.
0: Então vamos lá, vamos ver, vamos ver o que Kátia falou, vá.
1: Vamos lá.
0: O que foi?
1: Ah!
0: Abre a caixa, abre a caixa. Abre a caixa de Kátia. Abre a caixa premiada da Kátia.
1: Vou abrir a caixa premiada de Kátia.
0: O que foi que Kátia
1: disse
0: Howlett
1: que quando
0: falou?
1: Fica estressada, lava banheiro, arruma a casa.
0: É um estresse. Você sabe o que, que é? Você sabe como é esse nome desse estresse? É o estresse organizado.
1: E disse mais.
0: Isso.
1: Que se a casa estiver arrumada, ela sai gritando.
0: Estressada sim, desorganizada jamais, filho.
1: Não, ela disse que se estiver estressada, ela sai gritando a casa arrumada, limpa, sim. Cheirosa. Aí ela tá estressada, ela grita pras meninas.
0: Sim.
1: Pras meninas rearrumar.
0: Isso. Lícia!
1: Arrumar,
0: Laura!
1: Tá arrumado. É.
0: Coitado de Lícia, Laura.
1: Coitado,
0: viu? Rapaz.
1: Lícia! Laura, passe aqui agora!
0: Exatamente. É, ela faz isso, né,
1: é
0: Teu?
1: É babado mesmo.
0: Mas, Teu, vamos lá, de participação.
1: Ô, Kátia Howlett, que... rua, minha casa, passei quando você estiver estressado aí lá em casa.
0: É. É verdade. É, passei lá, pode arrumar lá, pode ficar tranquila. Teu, nosso tema de hoje, nossa conversa de hoje, né? O que é que você faz pra desestressar? Tá? Kátia, ela arruma a casa, né? É o estresse organizado, não é isso?
1: Tem gente que faz outras coisas.
0: Exatamente. Que coisas são essas?
1: Não,
0: bora pro nosso WhatsApp.
1: Já estressou alguém aqui?
0: Boa tarde.
2: Boa tarde, meus amigos da Band.
0: E
2: não
0: aí,
2: poderia estar muito bem acompanhado, tanto quanto estou com vocês.
0: Obrigado,
2: tá bom,
0: seu lindo.
2: Tamo juntos, sim, na verdade. Hein?
0: Tamo junto.
2: É, quanto ao problema do que eu posso fazer, o que eu faço quando estou assim nessa situação estressada, rapaz... Por incrível que pareça, eu faço que nada está acontecendo, entendeu? Desligo tudo, fico em off, entendeu? E aí, quando eu dou por mim, já tudo foi resolvido, tudo já passou e volta ao normal.
0: Mas como é, como é que vai resolver?
2: Tá bom?
0: Resolve Pascoal, sozinho,
2: como aqui de Naranjiba. Forte abraço.
1: Como é que resolve se ele desliga tudo?
0: Já no meu caso é o seguinte... Eu também, eu vou
1: você
0: dormir.
1: Dorme.
0: Eu vou dormir, né?
1: Não sei
0: estressado.
1: Como consegue dormir
0: estressado. Mas os problemas acordam primeiro que eu. Aí quando eu acordo, o problema tá lá. Não
1: é
0: tem
1: porque,
0: jeito. Não
1: é
0: tem
1: porque,
0: como você. Não tem pra onde correr.
1: É
0: você tem que resolver
1: você
0: o problema.
1: Dorme, você dorme na sua mansão, aí vai pra piscina e se estressa.
0: É, mas deixa eu te falar uma coisa. Também tem gente que se estressa com tudo, viu, Matheus Borges? É. Tem gente que já. Você acorda estressado
1: não.
0: Ou. Não,
1: não.
0: Né?
1: Energia positiva, gratidão sempre,
0: exatamente.
1: Assim, grata ao dia.
0: Isso,
1: mas
0: isso.
1: Tem
0: que ter um mantra.
1: Meu Deus,
0: qual é o mantra que você usa?
1: Um
0: Matheus?
1: Mantra, meu Deus, obrigado, meu Deus, obrigado.
0: Obrigado, meu pai.
1: Incrível, dia.
0: Obrigado.
1: Eu
0: sou lindo, eu sou maravilhoso.
1: Maravilhoso, o dia vai ser incrível, o dia
0: exatamente.
1: Perfeito. Oh, meu Deus, que tudo escuro, eu acordo tudo escuro. Que dia lindo.
0: Isso. Aí você fica ali naquela coisa, naquele mantra e tudo.
1: Eu olho pro espelho e digo, isso. Meu Deus, isso aí, tô ótimo.
0: Sou gostoso. Aí você... Aí você vira assim, de lado aí.
1: Ele tá meio pesado hoje, né?
0: Fala de música, Matheus Rocha.
1: Bora.
0: Mas é verdade, né?
1: É
0: tem
1: verdade.
0: O seu mantra aí na sua casa, né? Pra desestressar. O dinheiro vem... Como é, Matheus? O dinheiro vem na minha conta.
1: Eu tenho mantras, eu anoto
0: não, você não vai falar agora, não. Mó de música.

Tarde FM, agora 4h16, vamos pro intervalo, é rapidinho, a gente volta já já com o nosso Tamo Junto, é claro, a sua participação. 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Sai daí não!

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1: Vamos lá, minha gente, agora 4h19, de volta com o nosso programa. Tamo junto comigo, Luan Dias, Matheus Borges. Hoje valendo R$100, né, Teu? 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

0: 7h04, Diego e Vitor Hugo. Beijei a cura, Tete Borges.
1: Não me estresse não, hein? Não me estresse não.
0: Segunda-feira, né, filho?
1: Segunda-feira.
0: Pois é. Vamos lá, vamos de participação.
1: Bora.
0: O que é que você faz pra desestressar? Todo esse assunto tá rolando.
1: É na China.
0: Por conta da história lá da China, não é isso?
1: Não é em Camaçari.
0: Tudo começa na China, né?
1: É na China.
0: Foi...
1: O povo disse que era Camaçari.
0: Não, mas na China.
1: Ah, foi na China?
0: O pessoal lá, né, tá com uma nova tendência, né?
1: Chupando
0: quando
1: bico,
0: tá estressado,
1: gente,
0: tá chupando bico, não é isso?
1: É, eles falam chupando chupeta.
0: Mas é a forma que eles estão encontrando de desestressar, né? Mas, e tem pessoas que, por exemplo, vai dirigir, tem outras que vai à praia,
1: mas
0: né? Outras
1: bico,
0: pessoas...
1: É
0: não, filho, eles encontraram essa forma de desestressar,
1: pode ser,
0: né? Isso.
1: Dirigir chupando bico. Pode...
0: Aí você já quer demais. Boa tarde.
2: Aqui é
0: tudo
2: Dona
0: bom?
2: Lourdes.
0: Oi, Dona Lourdes.
2: Eu me desestresso fazendo meus salgados. Que eu faço salgados.
0: Fazendo salgados, dela.
2: Agora mesmo eu tô aqui sentadinha.
0: Não manda um
2: vocês,
0: pra gente, né, Dona Lourdes?
2: Escutando vocês e fazendo meus pastelzinhos.
1: Dona Lourdes.
2: Um abraço, meu filho.
1: Um beijo,
2: tchau.
1: Meu amor.
0: Beijo.
1: Dona Lourdes, Rua Numa Pompilho. O endereço aqui.
0: Ah, barigo velho. Boa tarde.
3: Boa tarde, Band FM.
1: Boa tarde.
3: Aqui é JB, motorista de aplicativo.
0: Fala, Jota.
3: É, eu gosto de tocar violão.
0: Violão tocão. Tocar violão. Boa tarde.
4: Boa tarde, Teteu. Boa tarde, Vitor.
0: E aí?
4: Fala, André de Lauro de Freitas.
0: Andrezão, tudo bom?
4: Meus irmãos, quando eu tô estressado, moro aqui logo, né? Próximo à praia. Eu vou na praia, final de tarde.
1: Massa, eu também.
4: Boto um louvorzinho, ouço o Salmo 91. Fico aquela relaxada. Contato com Deus.
0: Verdade.
4: Contato com Deus pra poder...
1: É melhor pra
4: desestressar.
0: Com certeza.
4: É isso aí. Forte abraço.
0: Valeu irmão. Tamo junto. 4h27. Bora de música, Teo.
1: Bora agora.
0: Segundou.

0: FM. É, 4h33. Matheus, tá recebendo mensagem aqui. Aí o Fábio disse o seguinte: Luan, eu vou me desestressar no jogo do Bahia. Aí volta mais estressado ainda.
1: O Bahia?
0: Se estressa com todo mundo. Se estressa com o Rogério Ceni, com o técnico, se estressa com os jogadores. E aí ele vai pensando que vai pro jogo se divertir, né? Se desestressar. E volta mais estressado do que quando foi, né, Matheus?
1: Vai se estressar. Se prepare.
0: Valeu, Fábio. Um abraço, irmão. Obrigado aí pela sua participação aqui na Super Band FM. Luan, manda um abraço aí pra minha filha. É a Eva mandando aí um abraço pra filhona dela. Como é o nome dela, linda? Mande aí o nome da sua filha, tá bom? Teu, hoje, antes de ir pro intervalo, hoje tem Band de Olho na Bahia, não é isso?
1: Hoje, Band de Olho na Bahia, a gente vai trazer muitas informações, notícias do que tá acontecendo em Salvador, Feira de Santana, Lagoinhas, Euclides da Cunha, toda a nossa Bahia. E também vamos ter uma convidada.
0: É?
1: É. Ela vai falar, é a Catarina Senna, nutricionista.
0: Maravilha.
1: Ela vai falar sobre emagrecimento. Você quer emagrecer?
0: Eu preciso.
1: Você precisa emagrecer?
0: Preciso.
1: Mas você não tá comendo
0: Mas é muito doce.
1: Como é o nome?
0: Eu me estresso aí, pega um doce.
1: Nutribox? Nutribox não.
0: O que é, menino?
1: A marmitinha.
0: Ah, verdade.
1: Como é o nome mesmo?
0: Shape.
1: Shape Box.
0: Shape Box.
1: Shape Box. Oxe, é uma delícia. Você vai emagrecer. Então é isso. A Catarina vai falar sobre isso. Vai falar sobre como emagrecer. Se emagrecimento rápido funciona.
0: Exato, né?
1: Pois pode já participar. 719,
0: tem muita gente 99, aí, 99, né? Tendo uma... Como se fosse a fórmula mágica do emagrecimento rápido. Emagrecendo, né, Matheus Borges?
1: A gente tomando canetinha.
0: Exatamente.
1: A gente quer saber tudo isso. Catarina vai falar, vai tirar todas as dúvidas sobre isso.
0: Daqui a pouco, bora pro intervalo.
1: Bora, é rapidinho.
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1: O ouvinte Band FM deve usar agora a orla para ir do centro de Salvador para Itapuã ou Estela Maris. A paralela já está em ritmo de horário de pico, com lentidão do bairro da Paz até a saída para Mussurunga. 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
0: Olá lá, minha gente, estamos de volta aqui na Band FM 104.3 para aquilo. Luan Dias, Matheus Borges por aqui também. E você, né? O que não pode faltar. Bora! 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

0: eu acho que você tem que mandar aquela mensagem. Mas manda o que está no seu coração.
1: Porque se fosse eu falaria...

0: Tarde FM, 15 minutos para as 5. Danilo e Davi, Teteu. Quem é que tá cantando essa música?
1: Danilo e Davi.
0: Deixa ele cantar. Ah, bora de participação. O que é que você faz pra desestressar? Conta pra gente aí no nosso WhatsApp agora. Lembrando que tá saindo daqui a pouco pra você 100 reais. Segunda-feira, segundou com 100, não é isso,
1: vamos
0: teu?
1: Ter que fazer um carregamento de bico, de chupeta.
0: Bora lá pra participação.
1: Bora.
0: Juju chegando.
2: Boa tarde, Luana.
0: Boa.
2: Aqui quem fala é Juliana, do Caminho de Areia, da Cidade de Baixa. Luan, eu não sou uma pessoa muito de me estressar muito, não, viu? Mas eu gosto de...
0: Ela é uma moça desestressada.
2: Eu faço algumas atividades.
0: Relaxada.
2: E acho que é onde eu costumo liberar, né? Jogar um vôlei, ou ir pra academia também.
0: Esporte,
2: ajuda muito, porque a gente acaba não pensando nos problemas e no dia a dia. Mas é isso. Liga pra mim.
0: Beijo, obrigado pela participação.
1: Beijo, minha linda.
0: Boa tarde.
3: Boa tarde, Luan. Boa tarde, Matheus. Aqui quem fala é Yuri, motorista de aplicativo de Itapuã.
0: Fala, Yuri.
3: E o que geralmente eu costumo fazer pra me desestressar é os esportes. Uma coisa que eu gosto muito mesmo é a academia. Academia, futebol e futebol são coisas que tiram meu estresse totalmente. Liga pra mim.
0: Valeu, irmão.
1: Tem gente que faz isso mesmo. Vai pra academia malhar pra desestressar.
0: O esporte é bom.
1: Interessante.
0: Exatamente, o esporte é bom. E chega lá, você fica mais estressado.
1: Por quê?
0: Você tem que aguardar o outro ali, uma fila de três. Não vá malhar 18 horas, viu? Não male.
1: Porque fica lotado, né?
0: Não male 18. Fica lotado, filho. Fica. Aí você tem que esperar o ali, né? Aí tem gente que fica no celular, no aparelho. Fica no celular, Matheus, no aparelho.
1: Ouvindo música, ouvindo conversando.
0: E você olhando pra cara da pessoa, tô esperando, viu? Você acabar o seu, sua série aí, pra eu ir também. Não é isso? Não é assim?
1: Pois é.
0: Aí você fica mais estressado.
1: A gente fica estressado, né?
4: Meu nome é Lúcia Muniz, moro na Massaranduba.
0: Tudo bom, amor?
4: Uma boa tarde pra Teteu, uma boa
1: tarde
4: pra Luan.
1: Boa tarde, minha linda.
0: Boa.
4: E dizer que pra desestressar, eu faço uma tigela de pipoca. E aí sempre, já ali comer pipoca, no instante eu tô desestressada. Ou então, se for final de semana, vai no barzinho, senta, pede aquela gelada bem gelada.
0: Que delícia.
1: Brinque!
4: Quero ver estresse ficar com vocês.
0: Brinque com ela!
4: Tô na Band FM.
1: Um beijo, meu amor.
0: Beijo, sua linda. Bora de música, Teu.
1: Bora agora,
0: bora lá pra desestressar. Priscila Senna e Pablo, não me faça chorar.

0: estresse.
1: É muito estresse, né? Mexa nas... Estressa mexer nas suas coisas?
0: Estressa.
1: Muito?
0: Muito. Detesto que mexa nas minhas coisas.
1: Você fica estressado? Muito estressado. Ai, ai.
0: Fico. Bora pegar ligar, Matheus. E me avisar agora, porque agora é 100 reais.
1: 100 reais.
0: 100 reais.
1: Bora saber quem foi o ganhador ou ganhadora. Não atenda dizendo alô. A frase foi liberada no início do programa.
0: Boa sorte. Bora.
1: Atenção. Primeiro toque já foi. São 3 toques, hein? Segundo toque.
2: Eu tô na Band FM.
1: Ah, é! Boa tarde.
2: Boa tarde.
1: Com quem a gente fala? Qual é o seu nome?
2: Juliana.
0: E aí, olha Juliana?
2: Aí. Rapaz, que felicidade de hoje que eu participo todos os dias.
0: Ô, oh, que massa. Você mora onde?
2: Moro no Caminho de Areia, cidade baixa.
1: Caminho de Areia,
0: CBX,
1: sim,
0: é minha CBX.
1: Sua CBX, tá teu.
0: Amo.
1: Quer dizer que Matheus era seu vizinho.
0: Era. É. Eu morava no Monte Serrá.
1: Monte Serrá, né?
0: Mas sou nascido e criado na Cidade Baixa. Então sou da Cidade Baixa.
2: Sim, com certeza.
1: Juliana?
2: Oi.
1: Você sabe sambar?
2: Sei, com certeza.
0: Ah, a Juliana não quer sambar. Samba, Juliana. Esse Luan é gaiato, viu,
1: Ju? Parabéns, viu?
2: Obrigada.
1: Aproveite aí e mande seus dados aí no nosso WhatsApp, tá bom?
2: Tá bom.
1: Beijão. Dê um abraço, viu?
0: Tchau, Lu. Até amanhã.
1: Amanhã tamo de volta com o nosso Tamo Junto da Band FM. Valeu!
0: Tchau, Lu. Até amanhã.
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8: A saída da via regional para a BR-324, estrada do Derba, está muito complicada nesse final de tarde. Você que sai de Castelo Branco e quer chegar à BR-324, pode usar a Rua dos Franciscanos, que tem pista livre. 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
1: Muito boa tarde para você. Agora são 5:01, 5:01 em Salvador, na Bahia. A partir de agora, Band de Olho na Bahia. Para você que acompanha a gente em Feira de Santana, Lagoinhas, Euclides da Cunha, todas as rádios agora unidas para mandar muita informação para você. Aqui tem notícia atualizada o tempo todo, tudo que aconteceu nas últimas horas e o que acontecer durante o programa, você fica sabendo e, claro, participa com a gente. Mande a sua informação também pelo nosso WhatsApp, que é o 719-9947-6363. Segunda-feira, 25 de maio, comemora-se hoje o Dia do Trabalhador Rural, Dia Nacional da Adoção, Dia da Indústria, Dia do Massagista, Dia da Costureira, parabéns, e Dia da África. Emerson José, muito boa tarde.
2: Boa tarde, Gomes, boa tarde, ouvintes, um grande abraço à nossa grande audiência, muito obrigado aí pelo carinho de todos. Boa tarde, Matheus.
3: Boa tarde, Emerson.
2: Boa semana para todo mundo.
3: Boa semana para nós, verdade. Boa, excelente semana, que seja uma semana tranquila, mas a gente segue daqui com muita informação. Boa tarde, Gomes Nascimento.
1: Muito boa tarde, tudo bem?
3: Tudo de Band.
1: Maravilha,
3: isso. Pois, aí, minha gente, ó, bem-vindo aqui, você começando a semana, tá? Participe com a gente, 719-9947-6363. Daqui a pouco a gente vai bater um papo com a nutricionista, ela vai tirar dúvidas sobre emagrecimento. Você já pode participar, já pode mandar mensagem pra gente, tirando sua dúvida, pegando seus truques aí pra como emagrecer logo, né? Pro São João, vai que, será que dá certo? É ok, é normal a gente já correr pra emagrecer, São João que tá tão perto, ela vai falar sobre isso também e outras dúvidas sobre emagrecimento no geral. Então participe com a gente, tá? Daqui a pouquinho a gente começa o nosso papo. Enquanto isso, vamos de informação, vamos de notícia aqui da nossa Bahia. Ô Gomes e Emerson, você viu que teve um atacante de um time baiano que foi preso, suspeito de agredir a companheira com socos e praticar violência psicológica. O jogador é o Alisson Daniel Marques Ribeiro, de 26 anos. Ele foi preso em flagrante, suspeito, segundo a polícia, de agredir e praticar violência psicológica contra a companheira. Alisson é atleta do Esporte Clube Jacuipense, do município de Riachão do Jacuípe, fica perto de Feira de Santana. Segundo informações da polícia, o caso aconteceu nesse fim de semana, na casa onde o casal morava, no bairro Jardim das Margaridas, aqui em Salvador. Os dois mantinham um relacionamento há cerca de 4 anos e a mulher teria se mudado para o município depois de um tempo, em Riachão do Jacuípe. E aí, em razão, ela se mudou por causa da carreira profissional do jogador, do companheiro. Aí, segundo a polícia, teve uma discussão. A discussão começou com xingamentos, começou com ofensas. Em seguida, o jogador teria agredido a vítima com socos e pontapés. E aí, no caso, ele ainda é suspeito de quebrar um aparelho eletrônico utilizado pela vítima. A polícia disse que está acompanhando esse caso, ele foi preso, a polícia militar foi acionada, conduziu o jogador para a delegacia em Salvador, onde ele segue custodiado à disposição da justiça. Alisson já passou para audiência de custódia hoje, mas ainda não teve o resultado, tá? O resultado não foi divulgado, se ele vai ser liberado ou se ele vai continuar preso. Segundo informações do Tribunal de Justiça, a defesa do jogador apresentou um pedido de relaxamento da prisão em flagrante no domingo, ainda nesse fim de semana, só que esse pedido não foi analisado durante o plantão judiciário. O Esporte Clube Jacuipense emitiu uma nota, diz que acompanha o caso, que aguarda agora a apuração das autoridades. O clube também afirmou que repudia qualquer tipo de violência, especialmente violência contra a mulher e violência doméstica, é o que diz a nota aí do Esporte Clube Jacuipense. Pois o Alisson Daniel Marques Ribeiro, de 26 anos, jogador, está preso.
1: Olha, gente, o governo e a Câmara fecharam um acordo hoje que estabelece o prazo de 60 dias para o fim da escala 6x1 após a promulgação da proposta de emenda à Constituição. Com a mudança, o trabalhador passará a folgar 2 dias por semana já no início da transição. Também neste prazo, a jornada será reduzida de 44 para 42 horas semanais. Num prazo de 12 meses após a promulgação, a jornada deve cair para as 40 horas semanais. A medida agora segue para análise dos parlamentares na Câmara e no Senado. danado.
3: Lembra de um homem que estava desaparecido, o Iago Marques Formiga? Ele tinha 33 anos, estava numa clínica de reabilitação.
1: Eu estive nessa clínica porque o pai suspeitava que até o proprietário da clínica de reabilitação em Candeias estaria por trás desse desaparecimento.
3: Que é a informação de que ele pedia para que o Iago fosse depositar dinheiro, né?
1: Depois ele voltou atrás com essa conversa, disse que na verdade ele saiu com as coisas dele e sem dinheiro. Só que o pai foi depois na clínica e a mochila estava lá com os pertences de Iago.
3: É, pois
1: muitas contradições, não é?
3: Muitas contradições, a família inclusive fica nessa apreensão sem saber o que de fato aconteceu. Um corpo de Iago já foi encontrado nesse fim de semana também em Camaçari, região metropolitana aqui de Salvador. Iago desapareceu no dia 19 de maio e só agora o corpo dele foi identificado, foi encontrado no fim de semana e já identificado com exames da arcada dentária e também do crânio. Iago desapareceu depois de sair de casa para o trabalho, isso em Candeias. O corpo foi localizado, ainda a informação de que teve também o corpo carbonizado. A Polícia Civil diz que a identidade dele só foi confirmada de fato depois desses laudos periciais do Departamento de Polícia Técnica, que aconteceu também no fim de semana. O velório de Iago foi hoje às 14h30, o enterro, né? 14h30 no cemitério Campo Santo. A família disse que até faria um protesto na frente do cemitério, pedindo justiça, pedindo para que a polícia acompanhasse sobre esse caso, principalmente por causa dessas informações mexidas, né? Um dizia que Iago era acostumado a levar dinheiro da clínica para o banco a pedido do proprietário da clínica. Depois o dono da clínica, como o Gomes mesmo falou, disse que não faria isso, que não estava fazendo isso, que a mochila dele tinha sido encontrada. Enfim, são contradições que a polícia agora está investigando. O caso é investigado pela 4ª Delegacia de Homicídios em Camaçari. A gente também está acompanhando. Pelo menos a família agora já sabe o que aconteceu. Antes tinha angústia, né, de que cadê o Iago? Onde está o Iago? Infelizmente o corpo do Iago Marques Formiga de 33 anos foi encontrado agora carbonizado, né? Numa área de vegetação, às margens da BA 530, né? 1530 em Camaçari, na região metropolitana de Salvador. A polícia diz que está acompanhando e que ainda quer entender como Iago foi assassinado, por quem foi assassinado e por quê, né? São perguntas que a polícia agora está debruçada sobre esse caso para tentar decifrar e responder todas essas dúvidas.
1: Será que foi queima de arquivo? Há quem pense que tenha sido isso, né? Vamos aguardar aí a investigação que passa a ser comandada pelo Dr. Antônio, ou como o corpo dele foi achado em Camaçari. Então, Delegacia de Homicídios de Camaçari responsável pelo caso. Agora, atenção, gente, a Caixa Econômica Federal informou que antecipou para hoje a liberação do pagamento aos trabalhadores que tinham optado pelo saque aniversário do FGTS e que foram demitidos sem justa causa entre 2020 e 2025. Serão pagos 8,5 bilhões de reais para cerca de 10,5 milhões de trabalhadores em todo o país. Falando em caixa, rapaz, você viu que uma aposta simples ganhou mais de 150 milhões de reais, porque foram dois ganhadores. Uma aposta simples e outra foi cerca de 20 pessoas que participaram de um bolão. Entre eles, o próprio dono da lotérica. Estava também neste bolão, que cada cota custou cerca de 2 mil reais. Então, foi muita grana, 300 milhões, né?
2: Muitas lotéricas fazem, né, os seus próprios bolões. Quando você vai fazer o jogo, você... Eu, inclusive, vou fazer essa loteria lá perto de casa e na fila ao lado lá, o cara chegou e pediu para apostar 2 mil reais. Aí deve ser de bolão, né? Porque alguém para tirar 2 mil reais para uma loteria dessa. Abraçando aqui a Carol, tá ouvindo a gente, o nosso Berg, desejando uma boa semana para você também. Muito obrigado pela audiência, queridos.
3: Vamos lá. Você acredita que em 7 anos, em 7 anos... apenas 8 crianças, semana passada a gente falou sobre isso, sobre adoção, né? Mas aí em 7 anos, apenas 8 crianças com deficiência foram adotadas aqui na Bahia. Enquanto a fila, né, de interessados em adotar no Brasil passa dos 30 mil, o perfil de crianças e adolescentes disponíveis desperta pouco interesse e preocupa, claro, essa situação, porque... Imagine que as crianças portadoras de deficiência física aqui na Bahia, desde 2019, apenas 8 crianças com alguma deficiência, elas conseguiram ser adotadas. O estado tem 280 menores vinculados ao sistema de adoção. Desse total, 54 são crianças e adolescentes com deficiência que vivem entre a espera por um lar, por brinquedo, por carinho, por amor, e acabam vivendo ali na instituição de acolhimento. Segundo o painel nacional de adoção e acolhimento, 33 menores têm deficiência intelectual, 15 têm deficiência física e intelectual e 6 têm deficiência física. Ao todo, o estado tem 1.315 pretendentes cadastrados no sistema, mas a adoção de pessoas com deficiência é cercada por mitos, por barreiras, preferências que acabam tornando bem mais difícil esse processo adotivo, é o que dizem especialistas. Infelizmente, é um número muito pouco. Em todos esses anos, apenas 8 crianças foram adotadas com deficiência. Em 7 anos, 8 crianças adotadas com deficiência no nosso estado, aqui na nossa Bahia.
2: Triste.
3: É, muito triste.
1: Lembra que a gente falou sobre isso aqui, não foi?
3: Na semana passada. Sobre adoção, com o pessoal da UAF.
1: Isso, com o seu Josias. Aí eu recebi até uma mensagem, uma ouvinte nossa, me disse o seguinte: Gomes, eu estou há 4 anos tentando adotar e não consigo. Tô na fila.
3: 4 anos.
1: 4 anos. Imagine só.
2: Mas eu até comentei, citei até um colega nosso, radialista, né? Tentou, junto com a mulher dele, fazer uma adoção aqui. E ele levou por aí 3-4 anos. Aí ele desistiu e foi para Santa Catarina ou Paraná. E chegou lá e adotou em 2-3 semanas. Tem que ver o que tá travando. Porque você vai adotar 4 anos. É muita coisa.
1: Muito bem, agora 5 horas e 12 minutos, vamos à Feira de Santana. João Guilherme trazendo informações sobre casos de violência sexual contra crianças e adolescentes. A polícia que registrou, acredite, gente, dezenas de casos nos 4 primeiros meses deste ano. João Guilherme, boa tarde.
4: Fala aí, pessoal, muito boa tarde. Boa tarde para todo mundo com a gente aqui no nosso Band de Olho na Bahia. Aproveito para desejar uma ótima semana para todo mundo que nos acompanha por aqui. Minha gente, nós estamos no Maio Laranja, que é um mês dedicado em todo o país ao combate ao abuso e à exploração sexual infanto-juvenil. E nós tivemos acesso a dados aqui de Feira de Santana, números aqui de Feira de Santana, que mostram a realidade para esta situação. Entre janeiro e abril de 2026, deste ano agora, Feira de Santana registrou 64 casos de violência sexual contra crianças e adolescentes. Esses dados reafirmam uma vez mais entre janeiro a abril deste ano. Os dados são do Conselho Tutelar. Do total de ocorrências notificadas, 60 são referentes ao abuso sexual e os outros 4 casos são de exploração sexual infanto-juvenil. Nós sabemos que o enfrentamento à violência sexual contra crianças e adolescentes exige uma atuação integrada, né? Entre as mais variadas forças, as mais variadas instituições, por meio de campanhas, acompanhamentos, ações e, claro, mecanismos de proteção às vítimas. Então, esses são os dados aqui de Feira de Santana que nós tivemos acesso: 64 casos de violência sexual contra crianças e adolescentes entre janeiro e abril deste ano, segundo dados do Conselho Tutelar, informação divulgada durante esse mês, Maio Laranja. Essas são as informações de hoje, aproveitando uma vez mais para agradecer a audiência de todos e desejar uma ótima semana para todo mundo. Direto aqui de Feira de Santana, João Guilherme, para o Band de Olho na Bahia.
1: Grande João Guilherme, um abraço para você, toda a nossa grande audiência em Feira de Santana, a segunda maior cidade do nosso estado. A gente tem um carinho enorme por Feira de Santana. De Feira, vamos para Alagoinhas, porque a Alissa Magalhães tem informações agora sobre o mutirão de vacinação na cidade, hein, Alissa? Boa tarde.
5: Olá, uma ótima segunda-feira, uma ótima semana, Matheus, Emerson, Gomes, e para você que
2: Boa tarde.
5: Nos ouve diariamente aqui na Band FM. Falo diretamente de Alagoinhas com notícia de saúde. Aconteceu um mutirão de vacinação esse final de semana aqui na cidade contra a influenza, a Covid-19 e também para a atualização da caderneta em geral. Esse mutirão foi promovido pela Secretaria Municipal de Saúde e a ação mobilizou equipes fixas e volantes na zona urbana e em diversas comunidades da zona rural. Foram 583 doses aplicadas ao longo do fim de semana. O balanço final das atividades apontam que foram aplicadas vacinas contra a influenza para o público-alvo prioritário, composto por idosos, gestantes e crianças de 6 meses a menores de 6 anos. Além disso, foram aplicadas também doses contra a Covid-19 e outros imunizantes de rotina. A mobilização contou com enfermeiros, técnicos de enfermagem e agentes comunitários de saúde. Para alcançar os cidadãos com dificuldades de locomoção, a CESAL também montou uma logística reversa, levando as salas de vacina até as comunidades mais distantes, realizando aí esses atendimentos domiciliares. Além da zona urbana, localidades como Riacho da Guia e Boa União na zona rural também foram contemplados. Em um momento que muito se fala de arboviroses e de outras doenças, é importante que a gente mantenha a nossa caderneta de vacinação atualizada. Todos nós, todo o público, todas as faixas etárias. Saúde em primeiro lugar. Alissa Magalhães para o Band de Ouro na Bahia. Eu volto com vocês no estúdio.
1: Obrigado, Alissa Magalhães. Um abraço à nossa grande audiência em Alagoinhas. Alô, Alagoinhas, muito obrigado pela audiência e pela companhia aqui no Band de Olho na Bahia. Você pode participar, hein? 719-9947-6363. Fale com a gente, mande a sua informação. Queremos saber o que foi que aconteceu aí no seu bairro, na sua cidade. Faça sua queixa, a sua reclamação, a sua denúncia. Fique à vontade e participe do nosso programa. 719-9947-6363. Yasmin não aguentava mais, presta atenção. Yasmin não aguentava mais o sofrimento no relacionamento e decidiu terminar. O Donizete não ficou nada satisfeito com isso. Por uma, duas, três vezes, ele tentou reatar o relacionamento e Yasmin diz: eu não quero mais você. Me deixa em paz, eu quero seguir a minha vida. E ela estava fazendo isso, para desespero de Donizete. No fim de semana, ele arrancou Yasmin da casa de um parente e matou a ex-mulher. O desgraçado tirou a vida de Yasmin, uma jovem linda, 25 anos, mãe de um garoto de 6 anos, perdeu a vida porque não aceitou o ex de volta. Ele tinha ameaçado ela. Ela não acreditou e ele cumpriu a ameaça. É mais um caso de feminicídio. Semana passada, a gente contou o caso aqui da Iana, que trabalhava como mecânica em uma empresa de ônibus, lembra? Ela também, 25 anos, tinha medida protetiva, não aceitou o ex de volta. Insatisfeito com o fim do relacionamento, não aceitava o fim, o desgraçado tirou a vida de Iana. E agora em Vitória da Conquista, o corpo de Yasmin foi jogado em uma estrada vicinal no trecho entre Anagé e Vitória da Conquista, no sudoeste baiano. Acaba de chegar a informação, atenção, acaba de chegar a informação que o criminoso morreu em confronto com a polícia. Acaba de chegar a informação agora, direto de Vitória da Conquista, que o criminoso, o suspeito, Donizete Santos, suspeito de tirar a vida de Yasmin em Vitória da Conquista, morreu agora há pouco em confronto com a polícia, Matheus.
3: Participe 719-9947-6363. Logo a gente vai bater um papo com a nutricionista para falar de emagrecimento. Mas antes, Gomes, tem participação de ouvinte, pessoal participando e falando exatamente sobre isso, comentando também sobre violência contra a mulher. Triste a gente noticiar ainda casos de violência doméstica, violência contra a mulher. Mas vamos ouvir a participação do ouvinte, vamos lá.
6: Boa tarde, senhores, excelentíssimos, nessa bancada maravilhosa.
2: Boa tarde.
1: Boa.
6: Tá falando aqui é Luan do Barbalho, motorista de aplicativo. Em especial aí para Dr. Emerson. Tomou uma porradinha do meu Coringão, hein, Dr. Emerson?
2: Contra o Corinthians, você sempre joga contra 12.
6: Esse time, viu? Um abraço.
2: Outro querido.
3: É o Luan esse. Vamos lá, para mais participação.
1: Denilson, cadê você, Denilson?
7: Boa tarde, Gomes e bancada.
2: Boa tarde.
7: É muito triste ouvir uma notícia dessa sobre a discussão da violência contra crianças, adolescentes, casos que acontecem. Inclusive, Gomes, a maioria dos casos, na sua total maioria, são pessoas conhecidas, são pessoas ligadas a alguma religião, principalmente a religião, essas religiões evangélicas.
1: Pessoas próximas também.
7: Você
1: né?
7: viu um número de pastores imenso, inclusive aquele que disse que tinha cura gay, aonde um policial americano se passou, estadunidense, se passou por uma criança de 14 anos na semana passada para prendê-lo, porque tinha informações que ele tinha uma rede de pedofilia. É muito triste. Um outro caso que não existe, é essa questão dessa situação da redução da jornada de trabalho. Os deputados do União Brasil, do PL, daqui da Bahia, que estão atuando para que não aconteça. Inclusive o Paulo Asco, tá, fica aqui na região de Camaçari pedindo voto, Gomes, né? E aparece com a cara mais limpa, né? Mentindo, dizendo até que nem assinou o pedido de suspensão da redução da jornada de trabalho. Boa tarde a todos e todas. São fatos muito tristes.
1: É isso, fatos realmente tristes que a gente lamenta demais e continua aqui apoiando, né, o trabalho das autoridades para combater esse tipo de ação criminosa. Aristom Magalhães, grande Aristom, tá agora em Euclides da Cunha, né, a turma aí em manutenção e acompanhando o nosso programa Band de Olho na Bahia, direto de Euclides da Cunha. E você pode participar também, tem espaço aberto para você, principalmente você mulher que está ouvindo a gente agora. Se você parar para perceber, quase todos os dias, a gente está falando aqui de violência contra a mulher, mulheres que são atacadas pelo ex-companheiro, pelo simples motivo de que eles não aceitam o fim do relacionamento. Aquela sensação de posse, o sentimento de posse pela mulher. E eles ficam irritadinhos, né? Porque vem a mulher seguindo a vida sem eles e eles ficam apavorados e querem eliminar a mulher. E isso aconteceu na semana passada com a Iana, aconteceu no final de semana com a Yasmin, Vitória da Conquista. E a pergunta que fica é: até quando? Hein? Até quando? Milena, cadê você?
8: Boa tarde, Emerson. Boa tarde, Matheus.
2: Boa tarde.
3: Boa tarde.
1: Boa.
8: Aqui é Milena da Ribeira. Eu gostaria muito de falar, sabe o quê? Eu acho que o Estado, o governo, não sei, o responsável sobre as leis, na verdade, colocasse umas leis mais duras para proteger nós mulheres. Porque a gente fica vulnerável desses monstros, entendeu? Tipo, a mulher dá queixa, volta pra casa, um miserável, só falando assim. Fica solto depois, vai lá, tem audiência de custódia, deixa ele solto e ele tira a vida da mulher. Ah, ele vai preso. Sim, se ele for preso, vai ficar um tempo e vai ser solto. E a mulher que morreu, perdeu a vida, a família que morre aos poucos, os filhos, se a mulher tiver filhos, que vai ficar com aquela angústia o tempo todo, que não vai ter mãe mais. É meio complicado, viu? O Estado deveria ter uma regra mais clara, uma unidade mais grossa com esses monstros. Quero participar das promoções aí, viu? Tudo de bom, tudo de Band.
1: Olha, eu acredito que isso vai parar quando
2: houver uma legislação mais pesada.
1: Exatamente.
2: Né? E a legislação, ouvinte, não é com o governo, não é com a prefeitura, a legislação é com o Congresso Nacional. A partir da hora que o Congresso tem essa liberdade de legislar, o que não vem ocorrendo no país ultimamente.
1: É isso. Enquanto não houver prisão perpétua, pena de morte nessa terra, vai ser assim.
2: Você vê que nos...
1: Gomes, pena de morte? Caramba, os caras estão matando por nada,
2: Gomes,
1: pô.
2: O Gomes, quando eu estive a trabalho lá na China, eu tive, né, almoço lá com... Porque lá quem manda é o partidão, né? Mas as províncias, né, eles chamam de províncias lá, tem seus prefeitos, né? E eu almocei lá com o prefeito de Beijing, né, de Pequim, almocei com o prefeito de Harbin, que fica no leste da China, bem na divisa com a Rússia. Eu tô falando de 2003, 2002, mais ou menos, quando eu relatava para eles o índice de criminalidade naquela época no Brasil, eles achavam que era mentira minha. Eu tô falando de 2002, 2003.
3: Imagina hoje.
2: E eles falavam assim: olha, aqui a criminalidade é zero. Aí o prefeito Rabin falou assim: aqui em Rabin mesmo, faz 5 anos que aconteceu um assalto, um cara, foi um tailandês inclusive, assaltou uma chinesa lá com a faca. E aí o que que aconteceu? Cortaram a mão dele. Não estou dizendo que tem que fazer isso aqui não, só estou explicando que lá eles agem dessa maneira. A lei é dura contra o crime. Agora aqui o criminoso vira um cara glamouroso, a criminosa vira uma mulher glamourosa, fazem séries sobre eles, dão entrevista para um médico aí que adora abraçar bandido no final de semana em programa. Então virou glamour. O crime hoje no país é tratado por parte da imprensa nacional como algo glamouroso, algo charmoso, né? E outra coisa, parte da população também, ela reforça isso, ajuda nisso. Porque não venha me dizer que milhões de pessoas seguem bandidos e bandidas na rede social, não venha me falar de moral. Não venha me falar de moral, não. Essa semana mesmo teve a tal da famosa lá que foi presa. Semana passada, Matheus, como é que é o nome da famosa lá?
3: Delane.
2: Pois é. Foi presa. Capa de jornal, televisão, rádio, todo mundo falando dela. Milhões.
1: Você seguia Deolane, não? Você seguia Deolane?
2: Eu não sabia quem
1: milhões
2: era.
1: Milhões de seguidores na internet.
2: Eu nem sabia quem era. Eu não sigo bandido, cara.
1: Você soube que aqui na Bahia, acho que em Salvador, encontraram uma casa que
3: era da empresa.
1: Que era da empresa.
3: Uma empresa de fachada.
1: Tinha feito uma transferência de 700 mil reais pra ela.
2: Aí, tá vendo?
1: Imagine, hein?
2: Entendeu? Então, vem cá. Quem segue uma bandida? Quem segue um bandido? Tá? Na rede social, tem moral de falar alguma coisa? Não. Não tem. Não tem. Portanto, vai continuar assim, ouvinte. Vai continuar e por aí vai. E por aí vai.
1: Olha,
2: nós tivemos aqui, eu gosto de citar isso, porque o país, além dos nossos criminosos, ele tem uma porteira aberta para os criminosos de fora. O Ronald Biggs, grande assaltante de um trem em Londres, ele virou ídolo aqui. As pessoas paravam ele em Copacabana, na caminhada, para tirar uma foto com ele, de máquina, né? Que na época não tinha celular, para dar autógrafo. O filho dele fez sucesso, o filho dele não tem culpa nenhuma, só tô comentando, tá? E depois você teve o Cesare Battisti, que foi inclusive amigo pessoal de quem tá no governo hoje. O cara lançou livro aqui no Brasil, tinha 4 assassinatos na Itália. Ele assassinou 4 pessoas na Itália, lançou livro aqui no Brasil, só foi deportado no governo passado. Então, meu amigo, então... Aí você fica sem esperança mesmo, viu? É a minha opinião.
1: Olha, eu quero parabenizar a Polícia Militar em Vitória da Conquista, que meteu bala nesse camarada, nesse criminoso. Acaba de chegar a informação aqui, que olha só que história, olha o que aconteceu. Não me peça calma, não. Não me peça calma. Porque é o seguinte, esse camarada tentou atacar os policiais. A família dela, durante o velório, olha que coisa linda, ó, acabo de receber o vídeo também, ó. A família dela, durante o velório, ficou sabendo da morte dele. Comemoraram, parabenizaram a polícia e falaram o seguinte: a justiça foi feita. Porque ele, quando viu a polícia, partiu pra cima dos policiais com a faca.
3: Policiais.
1: E isso, foi atacar os policiais. Aí teve um policial que falou: não, calma aí. Integridade da minha guarnição aqui, meteu bala no criminoso. Pronto.
2: Aí sabe
1: fim
2: acontecer?
1: De linha pra ele, hein?
2: Sabe o que acontecer?
1: Sim.
2: Ah, os direitos humanos vão pra cima da polícia. Só quer apostar? Pra...
1: Inclusive, foram os policiais da 14ª de Brumado. Brumado fica pertinho.
2: Porque quando morre policial, não aparece direitos humanos, não. Não aparece mesmo.
1: Tá aí. 5h29 agora. Atenção, Lucas! Você fica aí, meu irmão, de olho. Mas vamos lá, né? Atenção aqui, ó, porque a partir de agora estaremos ao vivo também no nosso canal no YouTube. Isso porque estamos recebendo quem, Matheus Borges?
3: A nutricionista Catarina Senna, pra gente tirar dúvidas sobre emagrecimento, rapaz, porque todo mundo agora quer emagrecer. Tá na moda, né? Tá na moda. Todo mundo agora quer ficar magrinho.
1: Não é, Matheus Borges?
3: É verdade. mas é importante cuidar da saúde, mas fazer um emagrecimento com saúde. Nada sem acompanhamento. Mas vamos conversar com ela. Catarina Senna, bem-vinda aqui à Band FM. Boa tarde.
9: Boa tarde, gente. Boa tarde a todos os ouvintes. Boa tarde a vocês aqui presentes.
2: Boa tarde.
9: É, Matheus, realmente, hoje em dia, o emagrecimento tá na moda, né? Hoje tá no hype, na verdade, né? O emagrecimento. Só que as pessoas hoje em dia estão buscando emagrecimento, né, de uma forma ali mais rápida, né? E nós como nutricionistas temos que abordar, né, que a nutrição, né, ela tem que ser preservada ali, né? Tem que ser sustentada, né? E a gente tem que sempre preservar ali a quantidade, a qualidade de todos os alimentos, né? Saber dosar, saber o que consumir, né? Para que o emagrecimento, ele venha a ter benefícios para a saúde, né? Porque tem muita gente que está emagrecendo sem saúde, né? Procurando ali métodos mais fáceis e mais rápidos, né? Hoje, né, a gente como nutricionista, quando a gente fala do emagrecimento, né, a gente vai para ali para a parte que a gente chama de déficit calórico, né? O déficit calórico é quando a gente tem um menor gasto ou maior gasto energético e um menor consumo calórico, né? Então, é a gente ter ali, né, quando a gente tem um déficit moderado e um déficit moderado e consciente, né, a gente consegue ali, né,

0: muito por conta do emagrecimento. Aí, Catarina, o que eu fico pensando é porque, por exemplo, quando você para de tomar a canetinha, a fome volta.
1: Sim, volta.
0: Aí, como é que faz para controlar? Porque durante esse período tem que fazer também uma manutenção ali, uma mudança de mente, né? Para você aprender a comer melhor.
1: Exatamente.
0: E como é esse comer melhor?
1: É o seguinte, você falou aí com relação às canetas emagrecedoras, né? Eu não sou nem contra nem a favor, né, do uso, mas eu acho que tem que ser utilizada nas pessoas certas, né? Então, essas canetas, elas estão virando moda, elas estão tirando a saúde, né, da maioria dos jovens, que tem muitos jovens usando sem necessidade, né? Já peguei muitos casos no meu consultório de pacientes com sarcopenia, né, que é a perda de massa muscular, ou seja, o Mounjaro
0: e
1: os
0: jovens?
1: Demais, isso, jovem, e os demais, eles não causam apenas a perda da gordura, né? Eles causam também a perda da massa magra, né, que é a massa muscular. Ou seja, se você não tem um acompanhamento nutricional regular, correto, com aporte proteico ideal, com aporte de calorias ideal, né, você vai ter ali juntamente uma perda de massa magra também, né? Se você não faz um exercício físico, só tá tomando ali, ficando na sua casa deitada esperando um resultado vir, né, não vai dar certo. Então, e o que você falou, né? O principal, que é o acompanhamento médico, que é você é um médico, né? Você é avulso ou pra internet, né? Que nem o povo faz hoje, de ir lá na internet e achar que tá lacrando, né? Mas não é isso que acontece. Então, é realmente ter um acompanhamento ali com um profissional qualificado.
2: Boa tarde.
1: Boa.
2: Doutora Catarina, bem-vinda aqui à Band FM, aqui no nosso canal do YouTube. Gente, deixa o like aí, siga aí o canal do YouTube da Band FM. O Jailson, ele tá perguntando o seguinte: emagrecer é sinônimo de estar com saúde? Jailson, lá de Piatã.
1: Então, emagrecer nem sempre é estar com saúde, né? Quantas pessoas a gente vê, né, magro, mas com a saúde totalmente instável, né? É o que a gente acabou de falar, né? Você vê nas redes sociais aquelas pessoas muitas vezes sarada, com o corpo do sonho de todo mundo. Mas, na verdade, você não sabe o que está se passando por trás daquilo ali, né? Se aquela pessoa está utilizando alguma coisa, né? Se a pessoa está fazendo um protocolo correto. Então, às vezes, muitas das vezes, né, o que a gente vê nem sempre é, né? Então, o emagrecer nem sempre é saúde, mas o emagrecer saudável, sim, é saúde. Você priorizando ali, né, uma alimentação equilibrada, com proteínas adequadas, né, com carboidratos adequados, porque o emagrecimento não é cortar o carboidrato, porque muitas pessoas pensam, né, que o emagrecimento é você cortar o carboidrato e excluir ele, mas na verdade não é isso, né, porque se a gente tem energia hoje, é graças ao carboidrato, né, se a gente pensa, se a gente se movimenta, se a gente se comunica, né, então é muito importante que a gente tenha esse acompanhamento, né, com o nutricionista e médicos, né, e que a gente saiba organizar a nossa rotina e a nossa alimentação.
2: Agora mesmo tivemos a morte, né, de um fisiculturista, é isso mesmo que chama?
1: Isso, ele, o Gurley.
0: Parece que ele tomava insulina, né? Mas não tinha necessidade,
1: não,
0: isso, né?
1: É porque normalmente, né, os fisiculturistas em preparação, eles fazem o uso desse medicamento, né, com o intuito ali de tirar a glicose do sangue e levar para o músculo, dando potencialização nos seus resultados, né, na hipertrofia. Então, a causa da morte dele, já foi até publicada outra questão lá, dizendo que já foi outra coisa, que foi uma hipertrofia do coração, né? Já estão mudando os conceitos. Mas a primeira foi a hipoglicemia mesmo, né? Ele teve uma baixa do açúcar no sangue, né, que foi o primeiro que gerou, né, Toda essa questão, né? Foi abaixo do açúcar no sangue e acaba gerando ali suor excessivo, arritmia cardíaca, a pessoa fica desorientada ali sem saber o que está acontecendo, então é bem complicado mesmo. Por isso que é importante, né, ter acompanhamento médico, nutricional, tudo certinho.
0: Entendi. É perigoso.
2: Não, é muito perigoso.
1: E ele fazia também uso de anabolizante.
2: E muitos jovens fazem isso hoje, né?
1: Muitos.
2: E ainda voltando sobre a alimentação, é lenda esse negócio, tem que comer 3 vezes por dia, isso ajuda a equilibrar a sua massa.
1: Assim.
2: 3 horas, perdão.
1: É, 3 horas.
2: É.
1: Assim.
2: É lenda ou é?
1: Não é certeiro, né? Nem água, tem que

0: em 3 horas. Não. O paciente, na verdade, ele... Tem gente que nem sente fome em 3 horas. Não, né? Vou obrigar meu paciente a comer? Não existe isso. Então, tem pacientes que comem 3 refeições no dia, 4 refeições no dia. A gente tenta ajustar isso para que ele consiga, né, ter uma alimentação mais adequada, né? Não tenha tanto a distensão abdominal, porque pode acabar causando ali. Mas não é regra, não. Comer de 3 em 3 horas, não. Não é regra.
1: Falando
2: viu,
1: sobre
2: Gomes, COVID, não coma feijoada de 3 horas, não, que não vai dar certo.
1: Tu até deu uma pausa.
3: Ele come menininho, mocotó.
1: Nunca mais. Mocotó caiu um final de semana. Mas sem o pirão, já cortei o pirão, né? Então, o mocotó, que é a cartilagem, uma coisa boa para se comer. Catarina, baseado nessa pergunta do Emerson sobre de 3 em 3 horas,
0: sim.
1: Qual é a sua opinião sobre o jejum intermitente? E em relação à alimentação carnívora, a dieta carnívora, ou comer aquilo que chamamos de o que Deus nos deu, preparou pra gente, legumes, frutas, verduras, e abrir mão, por exemplo, deixar de lado o arroz, o feijão, o macarrão, que a gente cresceu ouvindo, né, que a comida preferida e a perfeita seria o arroz com feijão, né?
0: Sim.
1: E qual é a sua opinião em relação ao jejum intermitente? Há algum impacto na saúde para quem adere a esse tipo de dieta?
0: Então, é o seguinte, eu não sou de acordo, né, com essas dietas, dieta carnívora, principalmente porque é essencial que você tenha, né, na sua dieta os carboidratos adequados, proteínas adequadas. O jejum intermitente, né, também não é algo adequado a se fazer e não são todas as pessoas que devem fazer o jejum, né? Vai muito de paciente para paciente, mas com relação a essas dietas, dieta carnívora, dieta da... falando que o feijão e o arroz é dieta do governo, né? Que eles estão, que o pessoal fala muito isso hoje nas redes sociais, e tem muita gente que não conhece absolutamente nada e vai muito pelo Instagram. As redes sociais hoje estão influenciando muito, principalmente os jovens, que hoje em dia estão entrando muito nessa onda aí do Instagram.
3: Falando em jejum intermitente, vamos, Feira de Santana, o João Guilherme tem uma pergunta, eu acho que é exatamente sobre isso.
1: Então vamos lá.
4: Oi, Catarina, boa tarde. João Guilherme, da Band Feira aqui. Tem um questionamento que sempre quando a gente fala de emagrecimento, muita gente acaba tendo no seu ideário de que é preciso ficar longas horas sem se alimentar, como se isso pudesse colaborar no emagrecimento. A pergunta que eu tenho para te fazer é: esse tipo de ação pode ser prejudicial à saúde? É recomendado esse tipo de ação, ficar várias horas sem se alimentar para tentar emagrecer?
0: Então, pelo que eu já respondi, né? Não é o ideal. Você vai acabar gerando ali, na verdade, um estresse metabólico, né, pro seu corpo, né? Os hormônios, eles vão ficar desregulados, né? Os hormônios como a grelina, o cortisol, que é o hormônio ali do estresse, a grelina, que é o hormônio da fome, né? Então, esses hormônios, eles vão ficar bem desregulados, né, gerando esse estresse metabólico no seu corpo. E não é o ideal, não. A não ser que você seja uma pessoa, né, que já tem o costume de fazer isso, já vem com acompanhamento, tudo certinho, fazendo esse tipo de dieta aí. Mas acredito que, na minha opinião, não. O jejum intermitente não seria o principal pilar, né, para o emagrecimento.
1: Vamos com a Alissa Magalhães, ela que passa 3 horas na academia treinando, né? É fitness, ela, nossa colega lá em Alagoinhas. Alissa!
5: Olá, Catarina! Aqui é a Alissa Magalhães, da Band de Alagoinhas. A minha pergunta é: como manter a constância do déficit calórico no processo de emagrecimento? As exceções, as refeições livres, elas atrapalham nessa constância?
0: Então, como é o nome dela?
1: Alissa.
0: Então, Alissa, não. Na verdade, não. Você ter refeição livre, você ter vida social, é normal. Nós somos seres humanos. É o que eu sempre costumo a falar no meu consultório. Né? Eu não sou atleta, muitos dos meus pacientes também não são atletas, então eu costumo dizer que a gente tem que ter vida social, né? Então, na verdade, o que a gente tem que saber é dosar. Eu tenho que saber, na verdade, né? Eu sou nutricionista, eu tenho que saber a dosar a quantidade, qualidade e tudo certinho da sua alimentação, mas não quer dizer que você não vai poder comer o que você gosta. Porque eu acredito que um dos maiores prazeres da vida é o que a gente comer o que a gente gosta, né? É a gente sair, se divertir com nossos amigos, né? Por exemplo, você tá numa resenha com sua família, vai estar todo mundo comendo e você com um pote de marmita, sendo que você não é nem, nem atleta, nem nada do tipo. Então, isso, né? É muito constrangedor, né? Então, na minha opinião, né? Não. Então, você pode ter sim a sua vida social e principalmente com acompanhamento nutricional personalizado.
2: A Paula, lá de Feira de Santana, está perguntando se o efeito sanfona pode ser evitado e como pode ser evitado.
0: Então, o efeito sanfona normalmente ele acontece devido a essas restrições.
2: Só explicando, por mim, tinha aquele negócio de você
0: emagrecer e engordar de novo. Né? Então, o efeito sanfona ele é justamente causado, né, pelo fato das restrições durante o processo de emagrecimento. Porque muitas pessoas que fazem a dieta, né, chega e fala, eu não vou comer nada de carbo, eu vou tirar tudo da minha dieta, que é fruta que tem carbo. Não existe isso, gente. Então, ignorem esse fato, né? Porque eu já recebi... Teve um dia desses até que eu tava num salão e a moça falou, eu fui num médico. O médico não é nem nutricionista, né? Ela foi num médico e o médico falou que era pra ela cortar as frutas da dieta porque tinha carboidrato. Então, não existe isso, entendeu? A gente tem que realmente saber... dosar tudo direitinho. O efeito sanfona ele ocorre, né, devido a esses extremismo durante o processo da alimentação.
1: E tem essa de carboidrato bom e ruim?
0: Qual seria o ruim? Não existe carboidrato bom e ruim. Existe carboidrato que vai ter um alto índice glicêmico e o carboidrato que vai ter baixo índice glicêmico, né? Um carboidrato, por exemplo, de alto índice glicêmico é o pão francês, né? Que todos nós amamos, né? E aí muitas pessoas falam, ai meu Deus, não vou poder comer o pão francês porque vai me engordar, que não sei o quê. Mas na verdade não tem nada a ver com isso, né? A gente tem que saber o que a gente vai colocar dentro desse pão francês.
1: Pra
0: poder... Isso, exatamente. Pra poder reduzir esse índice glicêmico e pra eu ficar mais saciado durante o meu dia, né? Porque na verdade o pão francês ele não vai ter um poder tão de tanta saciedade, né? Então, por exemplo, num processo de emagrecimento, eu costumo usar mais grãos integrais, né? Raízes, pelo fato de dar mais saciedade ali ao meu paciente. Mas dizer que ele não vai poder comer um pão francês quando ele quiser, não. Aí não. Eu acredito que a pessoa tem que saber equilibrar tudo. Tudo na vida é equilíbrio.
1: Wilson Passos, de Feira de Santana. Grande Wilson, um abraço pra você. Ele diz aqui, pergunta, né? O que mais contribui para uma barriguinha no homem?
0: Como assim?
1: Eu acredito que ele tá perguntando...
3: Se comer um feijão com farinha.
0: Uma cerveja.
1: O que dá mais a barriguinha, né?
0: Então, tem vários fatores, né? Depende da rotina alimentar dele, né? Como é o dia a dia dele, o que é que ele costuma comer dentro da casa dele. Como são nos finais de semana, se consome bebida alcoólica, qual é o tipo de bebida alcoólica, né? Então, tem N fatores, não é somente tipo, por exemplo, as pessoas falam assim, eu comi um pão francês e engordei, mas na verdade não é isso, é um enredo do dia a dia daquela pessoa. Às vezes a própria pessoa se sabota ali, né? Essa é a realidade. Então acredito que seja N fatores, não tem um específico, né?
1: Tem uma coisa que me buga um pouco, Catarina. Por exemplo, você citou aí raízes, a aipim entra, não é?
0: Sim.
1: A mandioca, aí a farinha vem da mandioca. Por que colocam a farinha como vilã, assim, na dieta?
0: É porque tem outros compostos, né, dentro da farinha, né? Muitas vezes as pessoas colocam óleo dentro pra poder deixar mais... Como é que diz?
1: Torradinha?
0: Torradinha, né? Mas depende muito da farinha também, onde é que você vai comprar, né? Por exemplo, nos interiores você já encontra mais uma farinha mais... Natural. Mais natural, né? Aqui eu acho que... Acredito que ninguém encontra, não. Mas lá, por exemplo, eu sou do interior... Né? E a gente pega muito lá.
1: Eu fui em Simões Filho esse fim de semana, Emerson José. Tinha uma charque lá, papai, com aquela gordurinha, uma farinha torradinha do lado. Eu falei, não vou resistir, não.
2: É aqui mesmo.
1: Tem uma tal de farofa d'água, Catarina.
0: A farofa d'água é bom.
1: Não é? Uma delícia. E tem tomate também.
2: Um abraço pra toda a sua família lá, viu?
1: Lá em Simões Filho, todo mundo ouvindo a gente agora. O Jadson tem uma pergunta aqui. Vamos ouvir o Jadson, cadê?
6: Equilibrada. Boa noite, bancada. Boa noite, Gomes, Matheus, Emerson José. Boa noite, doutora. Me tira uma dúvida, doutora. Minha altura é 1,81. Eu peso entre 95, às vezes 97 quilos. Já cheguei até 98. Qual o peso ideal para minha altura? Jadson, motorista de aplicativo.
0: Assim, Jadson, a gente ia ter que fazer uma análise, né, com você, de cálculo, de tudo certinho, pra gente saber qual seria. Mas, ele tem quanto de altura?
1: 1,81.
0: E tem quanto de peso?
3: 95 às vezes 97.
0: É, depende, né? Mas eu acredito que ali em torno de uns 80, 75.
1: Eu acho que 75
0: sou eu. É, porque ele é alto, né? Ele é muito alto, então não.
1: Por exemplo, eu tô com 1,74, tô na casa dos 90 e quero baixar para 82, 80, 82. Hein, Matheus? Vamos lá?
3: Vamos. Tem que mudar, tem que fazer o quê? Mudar a alimentação?
0: Mudar a alimentação.
3: Qual é a alimentação ideal, Catarina?
0: Pra quem quer emagrecimento?
3: É.
0: Assim,
3: eu quero emagrecer até o São João. E aí?
0: Meu Deus.
3: São João é mês que vem. Daqui a pouco.
2: E aí, tem tudo a ver com sanfona, hein?
3: É mesmo.
2: Tudo a ver, literalmente, sanfona.
3: Vai emagrecer, depois vai tomar um licor, vai comer um bolo, vai comer isso. Mas talvez possa ser uma coisa interessante. Já começar uma dieta agora, pra lá no São João já dar aquela amenizada, você poder comer tudo mais à vontade.
1: Por que, Catarina, até em cima disso que Matheus falou, por que é tão difícil você perder peso, mas pra ganhar é numa facilidade assim impressionante?
0: Porque, na verdade, depende do que você vai comer, né? Pra ganhar com facilidade. Né? E para perder é mais difícil, porque também depende do seu gasto energético. Né? Depende do exercício que você vai fazer, né? Qual a intensidade que você faz. Então, tudo isso engloba. Né? Mas, na verdade, é justamente esse contexto, né? Do que você come e do que você gasta.
1: Nem todo mundo, e eu ouço aqui direto, muitas mulheres principalmente, falam, poxa, mas como emagrecer se eu não gosto de fazer atividade física, eu não gosto de ir pra academia?
0: Aí não dá.
1: E aí?
0: Aí não dá. Porque a alimentação e o exercício físico, eles andam lado a lado, né? É um ao lado do outro. Então não tem como você apenas colocar um no pilar e o outro não. Então realmente um tem que estar atrelado com o outro para que você tenha um bom desempenho.
1: 71999476363. Nós estamos recebendo a Catarina aqui, que é nutricionista. Você pode tirar suas dúvidas, mandar a sua pergunta. Vou repetir, o nosso WhatsApp, 71999476363. Catarina, e sobre alimentação à noite, é verdade que contribui para o aumento de peso?
0: Não. Não, alimentação à noite não vai contribuir para o ganho de peso. Na verdade, o que vai contribuir para o ganho de peso é englobar tudo que foi do seu dia a dia, da sua rotina. Então, você tem que saber dosar todos os alimentos da sua rotina para que não ocorra ali o ganho, né, de peso. Então, não, se alimentar à noite não vai te engordar. Você tem que saber dosar mesmo.
2: Suzana está perguntando aqui se... Eu não entendi de onde, eu não entendi aqui, faltou só, desculpa, Suzana, porque faltou aqui ela está perguntando se problemas hormonais podem dificultar o emagrecimento.
0: Com certeza, ainda mais se a mulher ali, ela está no processo de menopausa, né? Nós mulheres sofremos muito, infelizmente, a gente sofre muito, porque às vezes a gente acorda com peso, dorme com peso, acorda com outro, né? Ainda mais se a gente estiver no período menstrual ou algo do tipo, né? Que acaba ali afetando a nossa questão hormonal, né? E aí tem essa retenção hídrica maior, né? Então nós mulheres sofremos muito e a questão hormonal influencia sim na questão do peso.
2: E o emocional para os homens também pode influenciar.
0: E o emocional também.
2: Aquela pessoa que fica, tá com muitos problemas e acaba se desviando por um alimento.
0: É isso. Uma das questões também do processo de emagrecimento é que a gente não pode falar que é só a questão do comer, né? Porque muitas pessoas, né, passam ali por problemas, né, como a ansiedade, a questão do sono também, que é um dos principais pilares, né, que a gente tem que priorizar quando a gente está no processo de emagrecimento e na nossa vida também, né? Porque o sono, eu sempre falo, o sono é, para mim, não tem debate, né? Então, é basicamente isso, né?
3: Catarina, é mais difícil para mulher emagrecer?
0: É mais difícil. É mais difícil por questões hormonais mesmo. É bem mais difícil, né? O gasto energético da mulher nunca vai ser igual ao do homem. O homem sempre vai estar aqui, ó. E a mulher aqui. Essa é a realidade. Eu me comparo com o meu namorado. Ele coloca o relógio dele e eu coloco o meu. Aí quando eu vou ver, ele gastou 1.000 calorias, eu gastei 500, 400. Eu falei, não é possível, velho.
1: Fazendo a mesma atividade física?
0: Mesma atividade. Correndo juntos, praticando tudo junto, fazendo tudo junto. Então, é... A gente sofre. Nós mulheres, é complicado.
3: Beleza, aí no consultório, quem vai mais, homem ou mulher?
0: Hoje eu tenho mais mulher. Eu acredito que as mulheres se cuidam mais, né? Eu não sei se vocês já ouviram falar isso, que mulher vai mais no médico.
1: Sim, isso com certeza. Né? Mas sabe um detalhe, Catarina e Matheus e Emerson, que eu tô percebendo? As mulheres e as coroas estão se cuidando mais. Sim. Meu amigo, na academia, só dá as coroas lá jogando duro nos treinos. Sim.
0: Então, não, hoje em dia não existe mais. Hoje em dia não existe. Não existe mais envelhecimento. Hoje em dia não existe. Todo mundo tá se cuidando, né? Inclusive as pessoas com a idade mais avançada. Então não tem mais. Tanto jovem quanto as pessoas com a idade mais avançada estão se cuidando bastante.
1: Pelo amor de Deus,
0: né?
1: As coroas com todo respeito, viu? Porque tem coroa aí com 50,
0: dando
1: 60,
0: 10-0, né?
1: Dando 10-0 nas novinhas. 5:53.
3: Ainda dá tempo para mais uma pergunta?
1: Dá.
3: Vamos lá, então, participação de ouvinte aqui no 719-9947-6363. Você participa aqui com a gente conversando com Catarina Sena, nutricionista. Vamos lá, então.
7: Ô, minha bancada maravilhosa do De Olho na Bahia, por favor, pergunta para a doutora Catarina se é verdade que existe a dependência do café, que eu comecei a observar que quando eu não tomo meu cafezinho de manhã, né, que eu trabalho com transporte por aplicativo, eu à tardezinha começo a sentir uma dor de cabeça, meu amigo, e aí eu vou lá, faço um cafezinho e aí passa aquela dor. Se isso é verdade ou é coisa mesmo da minha cabeça... Me responde aí, por favor, aqui é Mike do Cabula.
3: Essa foi uma extra. Extra emagrecimento.
0: Não é bem uma dependência, né? Porque depender, eu não gosto de usar esse termo, dependência. Mas o seu corpo, ele cria ali um mecanismo, né, com a cafeína, e você acaba precisando dela durante o seu dia. Por isso que gera esse efeito, né, de dor de cabeça, às vezes se sente mais cansado. Então, o seu corpo, ele fica ali, né, com... Não é dependente da cafeína, mas ele precisa da cafeína para dar um start ali.
1: Pô, café bate certo, viu? É. Ana Paula pergunta aqui, Catarina, qual seria a melhor alimentação para treinar pela manhã? Ela vai para academia 5 da manhã e sai 10. Não é nada exagerada ela.
0: Sai 5 da manhã.
1: Ela vai pra academia 5, quando a academia abre. Ela abre a academia e só sai de lá 10 da manhã. Ela faz spinning, faz musculação, faz corrida, faz um monte de coisa.
0: Essa gasta, viu?
1: É
0: muito gasto energético.
1: Qual seria a melhor alimentação nas primeiras horas da manhã?
0: Então, né, sempre ter fruta, incluir frutas, incluir ali um bom carboidrato, né, uma boa proteína.
3: Tapioca
0: é uma boa. Só que, tipo, a tapioca tem que saber... É o que eu sempre digo. Eu não posso chegar e falar assim, tapioca, o pão. Não. Quem determina isso é o nutricionista, entendeu? Então, a gente tem que saber dosar as quantidades, porque a tapioca, ela é bem calórica, ela é muito calórica. Então, você tem que saber dosar ali o quanto que aquele paciente pode comer, o quanto que aquela pessoa pode comer. Então, é priorizar carboidratos de boa qualidade, né? Pão integral ou próprio pão francês. Colocar uma boa fonte de proteína, né? Sendo o ovo mexido, ou então frango desfiado, né? Ou então um atum. Incluir fruta, seja o mamão, seja o melão, né? O mamão ali também ajuda na digestão, né? Muito bom para quem tem ali prisão de ventre ou tem a dificuldade, né, de evacuar. Então, sim, é excelente também pela manhã. E incluir aveia, né, que é uma fonte de fibra também, é excelente pela manhã.
1: Catarina Sena, muito obrigado pela sua presença
0: obrigado
1: hoje aqui.
0: Obrigado a vocês, eu que agradeço,
2: obrigado.
0: Gente.
2: Muito obrigado.
1: Pessoal do YouTube, muito obrigado pela grande audiência.
2: As redes sociais dela, rapidinho.
0: Cati Lomes Sena Nutri. Ponto Nutri.
2: Cati Lomes
0: Sena. Ponto Nutri.
1: É isso mesmo, o senhor entendeu. É isso mesmo aí. Tchau, pessoal. Até já. 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
5: O trânsito tá complicado para quem vem de Simões Filho para Salvador. A BR-324 tem lentidão do trevo com a estrada do Cia, aeroporto até Valéria. E você que pega a estrada do Cia, pega a retenção do pedágio até a saída para a Via Metropolitana. 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Lucas Barbosa para Band FM, a sua rádio do seu jeito.
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0: Muito bem, agora 6:01, 6:01. Ótima noite para você. A partir de agora, Band Cidade no ar pela Band FM em Salvador, 104.3. A rádio que pega em todo lugar e a audiência está toda pro lado de cá, Matheus Borges.
3: Tá mesmo, obrigado você que segue aqui com a gente. 719-9947-6363. Já tem muita participação de ouvinte aqui comentando. Fale como é que tá seu bairro, como é que tá sua cidade. Pode ser sua cidade. Região metropolitana, né, Emerson José? Boa tarde.
4: Boa tarde, boa noite. Boa noite. Você aí, Gomes, nossos ouvintes. Uma audiência especial aqui, meu querido amigo José Pacheco Maia Filho, grande jornalista, figura maravilhosa. Um abraço, Jotinha. Dá um beijo em té aí também, meu querido. Obrigado pela audiência. Vamos lá até 7 da noite.
3: Vamos lá, vamos lá. Participe com a gente, mas antes vamos para as principais notícias do dia, Gomes Nascimento.
0: Vamos! 6:02 agora.
3: O estado de São Paulo.
0: Trump pede cautela e diz que termos do acordo com o Irã ainda não estão totalmente negociados.
3: Estado de Minas.
0: Tragédia na BR-251 tem 8 mortos de 10 feridos no desastre com 2 veículos.
4: É horrível, foi um caminhão carregando roda, né? Carregando e um ônibus. O ônibus ia para Aracaju.
0: Passaria por aqui, né? Pela Bahia.
4: Passaria por aqui. E ele estava vindo de São Paulo, foi ali perto da região de Montes Claros, Salinas. E eu conheço bem aquela BR ali. E o engarrafamento chegou ontem à tarde. Assim no final da tarde, porque aconteceu pela madrugada, a 70 quilômetros de engarrafamento. Imagina, de um lado e de outro, porque não tinha como você retirar o que sobrou no meio da pista, até porque o departamento técnico da polícia tinha que ver o que aconteceu realmente. Mas foi uma grande tragédia e o caminhão estava indo para interior de São Paulo. Interior de São Paulo. E o ônibus estava vindo também do interior de São Paulo, indo para Aracaju.
3: Correio Brasiliense.
0: Apostas do DF acertam a quina da Mega de 30 anos e levam R$13.800.
3: Aqui na Bahia, Correio.
0: 14 apostas da Bahia faturam prêmios da Mega Sena de 30 anos.
3: Tribuna da Bahia.
0: Partidos políticos de olho nos bilhões do fundo eleitoral.
4: Não é pouco não, viu?
3: À tarde.
0: Chuvas intensas colocam Salvador e outras 17 cidades baianas em alerta.
3: Fim de semana choveu sábado, rapaz. Eu esperando um sol aí, chove, depois fazia sol, não deu nem pra pegar uma praiazinha.
4: Caiu, inclusive caiu uma chuva.
3: Hoje, né? Hoje também,
4: é. Segunda-feira, sábado, né? Caiu uma chuva de tarde também.
3: De manhã cedo, assim, umas 4:30, 5, quase 6, chove forte.
0: É, né?
3: Chove, depois para. Aí Salvador amanhece tudo nublado, com o céu fechado. É isso. Vamos lá, 719-9947-6363. Já tem participação de ouvintes.
0: Participação do ouvinte aqui pelo nosso WhatsApp. Vamos lá. Cadê aqui? É Mike. Fala, Mike.
5: Boa tarde, minha bancada maravilhosa do De Olho na Bahia. Pessoal. É, realmente, o Emerson há muitos anos que já vem falando aí, hein, do índice de criminalidade na cidade. E, como sempre, ele é pontuável. E também o Edson Gomes, também naquela música Criminalidade, ele fala que os velhos não podem mais curtir as praças, né? A lua não é mais dos namorados. E fala que quem se arrisca pode ser a última e quem se habilita pode ser o fim. Então, que nós estamos vendo aí, né? Realmente está um caos, viu? Violência para todo lado, né? Além dos feminicídios. E é isso aí, viu? Realmente a gente precisa de um super-homem mesmo, como diz a música de Edson Gomes, viu? Que faça mudanças imediatas. Porque, meu amigo, estamos vivendo de acordo com as profecias bíblicas. E só Deus, viu, para nos ajudar. Porque confiar no homem tá difícil.
4: Só Deus, meu amigo, só Deus. Obrigado aí, um abraço.
0: Mais um ouvinte participando com a gente aqui, faça que nem o Mike, 719-9947-6363.
6: Boa tarde, amigos, boa noite, amigos da Band. Eu gostei desse tema aí que foi colocado aí agora, sobre esse caso de pedofilia, de abuso à criança. Rapaz, a gente está em um país que tem, onde tem deputados federais sendo acusados de abusar de uma garota de 13 anos e a engravidar ela. Temos aí um tal de Gaspar aí que a gente viu o caso agora aí passando aí. Um deputado federal subiu na tribuna e falou: ele é pedófilo, ele abusou de uma garota. E aí, cadê? Fizeram o quê? Nada. Tem um prefeito aqui numa região aqui que casou com uma garota de 15 anos. A mãe era secretária, casou com a garota e deu um cargo a ela, a mãe da garota. E aí? Então, galera, para poder consertar aqui, a gente tem que denunciar mesmo. Tem que denunciar. A gente não tem que se calar diante disso aí, não. A gente tem que fazer nosso papel, nossa parte também. Esses monstros têm que ir pra cadeia, mas para eles ir pra cadeia, a gente tem que ir pra rua. Tem que ter uma lei mais séria contra esses monstros aí. Prisão perpétua, esses monstros não tem que vir mais pro meio da gente, do convívio da gente, não. Essa é a realidade, mas e aí ninguém faz nada, ninguém fala nada. Teve um deputado aí de Goiânia que foi preso, abusou também de um menor de idade. Deputado, gente, eu tô falando deputado. Você viu agora aí um monte de polícia civil aí que foi preso aí porque comandava o tráfico de droga? Polícia Civil. Então, velho, pra mudar a situação do nosso país, a gente tem que cobrar. E não só é culpado do governo, não. É nossa parte também. Essa é a realidade. Valeu, galera. Obrigado aí. Boa noite. Deus abençoe a mim, a você, a todos nós que tá ouvindo e que não estão ouvindo o programa. Que Deus abençoe a todos.
0: E como fazer a nossa parte? As eleições estão vindo aí. É uma grande oportunidade pra gente fazer a nossa parte com responsabilidade e clareza, né? Jota, é a sua vez agora. Cadê o Jota participando com a gente aqui também? Boa.
7: Jota aqui, motorista de aplicativo de Camaçari.
4: Boa noite.
7: Passando só para parabenizar pelo trabalho. Papo saudável, informação, debate, faz a galera refletir em casa, pensar, obrigado, discutir com respeito na educação e dizer que Matheus tem a risada mais sem vergonha da rádio brasileira.
4: Verdade.
7: Ih, rapaz. Boa noite aí, bom trabalho, fica com Deus.
0: Essa foi
3: valeu,
0: boa.
3: Valeu, Jota.
0: Ai, ai, ai, olha, eu tô com um assunto polêmico aqui e eu quero saber a sua participação. Ei, você conhece o Corredor Pipoca? Conhece, Matheus Borges? Conhece, não. Emerson José?
4: Não.
0: Eu também não conhecia até hoje. E eu quero saber a sua opinião. Eu quero saber primeiro se você conhece. Ei, você que está acompanhando a gente, você que corre, você que pratica o exercício físico, pratica a corrida, ou você que não corre, mas gosta ou gostaria de correr, você que já participou de corridas, né? E olha que tá na moda agora, né? São várias corridas aí. Tem corrida aí que tá cobrando R$400, R$500 e por aí vai. É, seu Emerson José. Quer dar sua corridinha na orla? Pague R$400.
4: Eu não tô correndo de graça, quanto mais pagar.
0: Que isso? Imagine. Aí eu descobri hoje que tem aquele Corredor Pipoca.
3: Ah, já sei qual é.
0: O que é isso? Quem é esse Corredor Pipoca?
3: A galera que não paga pra correr.
0: É o Penetra, exatamente isso. E olha só que tem gente, tem atleta Corredor Pipoca que passa lá, faz um ótimo tempo, tá lá na frente, é acompanhado dos batedores.
3: Mas melhor do que
0: o atleta que pagou a corrida.
4: Peraí, você tá explicando aí que você tem que pagar pra corrida. Mas aí quando você pagar, você recebe tudo, né? Recebe a camisa, o número.
0: O número da camisa.
4: Aí um camarada lá sem nada entra no meio.
0: Exatamente.
3: E foi melhor do que todos.
0: E escuta isso aqui, ó. Cadê? Olha o vídeo aqui, ó.
8: Tá escrito?
0: Ó.
8: É pipoca que tá escrito? Hã? É pipoca? Tá escrito?
0: O camarada tá filmando o Corredor Pipoca.
8: Tá com o número?
0: Cadê o número?
8: Não?
0: E ele tá com um batedor aqui.
3: Foi onde?
8: Ele é pipoca.
0: Ele é pipoca.
4: Foi onde isso?
0: E olha, ele chegou na frente de todo mundo.
4: Foi onde?
0: Só que na hora de passar, foi aqui, rapaz. Só que na hora de terminar
3: ganhar
0: a corrida,
3: na hora de ganhar, chegar, né? Lá.
0: Olha o que foi que ele fez, cadê? Ele passou por fora.
3: Por fora.
0: É.
3: Rapaz, ele não passou onde...
0: Que situação.
3: O corredorzinho onde se
0: aí, ó. Foi por fora, tá vendo?
3: É.
0: Por fora.
3: Chegou primeiro.
0: Chegou primeiro que todo mundo. Corredor Pipoca.
3: Ganhou, mas não levou o prêmio.
0: Lambissal, cadê você?
9: E aí, meus amigos, bom dia, ouvintes. Galera, aqui é Lambissal. Eu queria pedir através do programa de vocês, na verdade, fazer uma reclamação e um pedido ao mesmo tempo. É muito simples. As pessoas que moram aqui na suburbana, em geral, de Piripiri a Lobato, a gente, para pegar um transporte para a rodoviária nova, a gente tem que pegar dois transportes, gente. Isso não é justo. Quer dizer, quando a rodoviária era mais longe da gente, só precisava pegar um ônibus. Agora que a rodoviária está perto da gente, aqui na BR, a gente tem que pegar dois transportes. Fica difícil para a gente, né, galera? Pedir aí os responsáveis aí por essas linhas de ônibus, pessoal aí do município de Salvador, administrador do município, o poder público também, que vem aí nesse calço aí ajudar a gente que somos usuários desses sucateados transportes, porque os transportes de Salvador são sucateados. Ontem eu peguei um ônibus, o ônibus quebrou, peguei, chegou na calçada, peguei outro ônibus, o ônibus quebrou também, ficou difícil. Eu queria pedir a vocês aí mais uma vez aí que ajude a gente aí, aqui é Lambissal, viu? Um abraço a todos.
0: Que coisa, valeu, hein? Grande Lambissal.
4: Ele podia depois mandar pra gente se esse barulho do lado dele era chuva, vocês ouviram?
0: Será que é chuva?
3: Parece chuva, mas não.
4: Parece.
3: É porque ele mandou um pouco mais cedo.
4: Ah.
3: Foi exatamente agora. Então, certamente estava chovendo e quando ele mandou. Mas parece chuva. Parece chuva.
0: É. Vamos com o André agora. André, ele participando tá lá no
4: subúrbio,
0: com a gente.
4: Um abraço pra turma lá do subúrbio.
0: Fala, André. Boa noite.
10: Boa noite, Gomes. Boa noite, Matheus. Boa noite, Emerson.
4: Boa noite.
10: Aí você me diz, Emerson, e dá essa explicação para mim. Gomes pega e o ouvinte falou aí que a gente tem que dar a resposta na urna. E aí, se a resposta vier na urna, se 70%, 80% dos votos for branco ou nulo, e aí, Emerson, o que é que acontece? Me explica isso aí, por gentileza.
4: Não acontece nada, serão eleitos aqueles que tiverem mais votação. É uma lenda de que se você chegar acima de 50% de voto nulo ou voto branco, a eleição é anulada. Não acontece nada, os mais votados serão eleitos normalmente, entendeu, meu querido?
0: Muito bem, valeu, André.
4: Agora, é claro, quando você vota nulo ou você vota em branco, o demonstrativo depois nas eleições é de um grande protesto da insatisfação da população. E quando você leva um voto desse a branco ou a nulo, você beneficia quem está na frente. Você beneficia quem está na frente, independentemente de partido ou não.
0: Rapaz, vocês ficaram sabendo que uma baita sorveteria anunciou que vai interromper
4: na barra, né?
0: As atividades, isso, no tradicional ponto da barra, viu?
4: É?
0: Parece. O comunicado foi publicado nas redes sociais do estabelecimento hoje. Na mensagem, a empresa informou que a unidade deixará de funcionar a partir de 25 de junho, daqui a um mês. O texto, no entanto, indica que a paralisação deve ser temporária, né? Então eles dizem assim, até breve. Trata-se da Sordo Gelato. Conhece, Matheus?
3: Sordo Gelato.
0: Agora você viu que a Perini está dentro de um outro supermercado?
3: Eu vi.
0: Que onda, né?
3: Eu vi. Aí o pessoal tá assim, tava com saudade, vai ter que ir lá no supermercado.
0: Isso, pois é.
3: Perto aqui, inclusive, né?
0: É.
3: Pois é, minha gente. Ó, falando
4: a Perini? Uma loja fechado? Da Perini dentro.
0: Exato.
4: Fechou. Não ficou nenhuma aberta, não, né? A última foi da Pituba,
3: nenhuma,
4: né?
3: Nenhuma,
4: A última foi da Pituba ou aquela lá do Baiano de Tênis ainda funciona?
3: Não,
4: eu acho que funciona.
3: Será aquela Baiano de Tênis?
4: Aquela aí, aquela eu acho que funciona ainda.
3: Pois agora tem uma dentro de um supermercado.
4: Perini mesmo, dentro do supermercado.
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4: Bacana.
0: Você viu que a Amazon inaugurou o segundo maior centro de distribuição?
3: É gigante.
0: Aqui, né? Em São Rapaz, que é isso?
4: Tá empregando gente, inclusive. Né?
3: 500 vagas.
0: Caramba. gigantesco.
4: Fica onde? Camaçari?
0: Rapaz, eu tô tentando descobrir aqui, porque é, porque é uma área de quase 30 mil metros quadrados. Bairro de Pirajá.
4: É Pirajá?
3: Inclusive, até trazer essa informação para o pessoal que está em casa, precisando de uma oportunidade de emprego, são cerca de 500 novas vagas que estão abertas para serem preenchidas esse ano ainda aqui em Salvador. Os funcionários vão trabalhar no novo centro de distribuição da Amazon, como o Gomes falou, em Pirajá. Vai funcionar desde março, já está funcionando, já foi instalada todo o equipamento. É no bairro de Pirajá, conta com 304 trabalhadores. E hoje foi realizada a inauguração do espaço, que tem como objetivo aí, claro, tornar, né, as entregas mais rápidas. Vai ser bom para quem compra aqui em Salvador, porque pelo menos vai chegar mais rápido mesmo, né? Já vai sair do centro de distribuição e já vai para lá. O aumento desse número de funcionários tem relação com a expansão da empresa aqui na Bahia, especialmente em Salvador. Tem parceria com outras empresas também. Então são aí 500 vagas de emprego. Não precisa ter experiência na área para ser contratado. O único requisito é ter ensino médio completo. As vagas são para diversos setores. Tem auxiliar de recebimento, auxiliar de embalagem, operador de empilhadeira, além de funções administrativas também. De acordo com os representantes da empresa, os trabalhadores recém-contratados, eles conseguem em média 2 promoções por ano. Olha que legal, então ainda tem um plano de carreira. Então fica aí, você que quer participar dessa seleção, o regime de trabalho é de 3 dias de trabalho, com carga horária de 12 para 2 dias de folga. 5 equipes vão se revezar para cobrir todos os turnos. A operação ocorre em 24 horas por dia, ou seja, não para. As vagas podem ser acessadas através das plataformas LinkedIn, no LinkedIn, né? Ou também na própria site da Amazon, Amazon Jobs, e no Cine Bahia. Cine Bahia, para quem mora aqui em Salvador, já é mais fácil. Inclusive, tem vaga do
4: Cine Bahia e Carlos Gomes, né?
3: É, tem Cine Bahia na Carlos Gomes, tem Cine Bahia na...
4: Não, Cine Bahia é um sopa, não?
3: Não, então lá é sim.
4: Sim.
3: Ah, lá é o
4: sim. Ah, sim. Eu entendi. Cine Bahia. Não, desculpa.
3: É o sim.
4: É porque na Carlos Gomes havia um cinema chamado Cine Bahia.
3: Ah, entendi.
4: E agora eu entendi que você tá falando de emprego. Perdão. Cine, eu que me atrapalhei. Bahia. É isso mesmo.
3: E Cine Bahia tem na estação Pituaçu. Só você pegar o metrô, vai pra estação Pituaçu, procura o Cine Bahia, que inclusive tem vaga também aberta para quem quiser trabalhar nas obras da ponte Salvador Itaparica. Que bom, hein? Salvador cheia de vaga de trabalho aí, 500 vagas para o pessoal da Amazon, mais outras, se eu não me engano, são 200 para trabalhar na ponte Salvador Itaparica. Então tem vaga para todo mundo. Aproveita o momento, já concorre aí sua vaga. Boa sorte para quem está precisando do primeiro emprego, para quem está querendo voltar para o mercado de trabalho. É isso. Inclusive, ó, eu soube que o pessoal da Amazon está com pressa para contratar. Então adiante, vá logo aí no Cine Bahia, vá na Amazon Jobs, vá no LinkedIn, onde você tiver a oportunidade de ser mais rápido, para você aproveitar esse momento de contratação que está acontecendo aqui em Salvador. A ponte também é Cine Bahia. Ponte Cine Bahia, Amazon Cine Bahia e outros meios também. É isso. Boa sorte.
0: Agora, 6h19, a Câmara Municipal de Salvador aprovou o projeto de indicação número 29, que sugere ao governo da Bahia o envio de um projeto de lei para reconhecer oficialmente, para fins de registro civil, os casamentos religiosos realizados em ritos de religiões de matriz africana. A proposta busca ampliar o reconhecimento institucional das tradições afro-brasileiras e reforçar a garantia da liberdade religiosa no estado, que concentra o maior número de terreiros do país e possui forte ligação histórica com candomblé e outras religiões de matriz africana. Participação do ouvinte agora pelo nosso WhatsApp 719-9947-6363. Luciano.
11: Boa noite, turma da Bahia. Mas tem uma notícia que eu leio, que eu vejo, que eu penso que é mentira. Boa. Mas é verdade. Acreditem, o Ministério da Saúde, que tem uma carteira brasileira de gestante, que é mais ou menos a carteira de semelhante carteira de vacinação para acompanhar gestantes, eles agora atualizaram em 2026, retiraram o nome mãe e mulher e botaram no lugar pessoas que gestam ou pessoas gestantes. Acredita nisso? Diz que é para não ofender, porque a linguagem tem que ser mais neutra e inclusiva, porque homens trans e pessoas não binárias podem engravidar também e iam sentir discriminado. Que doideira é essa? Quando a pessoa pensa em gestante, em grávida, a gente lembra o quê? De mãe, de mulher. Que doideira é essa? Boa noite, Luciano Cláudio Freitas.
4: Boa noite.
0: 6h20 agora. O clima ficou tenso aí, hein? O clima ficou tenso na política. A gente sabe que tá o maior embate aí entre a equipe de Assemi Neto, a equipe do governador Jerônimo. Teve um comentário de Assemi Neto que gerou tensão em grupo de WhatsApp da UPB. Rapaz, a leitura entre gestores é que ao repetir falas que reduzem a influência dos prefeitos, Neto acabaria atingindo uma base política que seria essencial. Quem é essa Sheila? Sheila prefeita? Sheila pegou ar. O que vai acontecer daqui até começar oficialmente essa campanha eleitoral? Tem participação do ouvinte pelo nosso WhatsApp, é o George. Fala, George.
12: Boa noite, Band FM, boa noite, bancada.
4: Boa noite.
12: George Raça de Paripe, estou aqui dirigindo, escutando vocês. Vim falando aí sobre política, voltar certo. Geralmente muitos falam que a gente volta errado. Gostaria de saber de vocês o que é voltar certo, já que vocês é experiente. E nos orientasse como votar certo. Votar no partido, votar em pessoas novas, anular o voto. Porque até hoje ainda não sei o que é votar certo. Uma boa noite.
4: Boa noite. Assim, eu sempre levei na minha vida votar na pessoa, não votar no partido político, né? Você vota na pessoa, naquela que você confia, aquela que pode trabalhar, aquela que vem trabalhando, no caso aí, se você for votar em alguém do legislativo, estadual, municipal, federal, e escolher bem, votar certo é isso, é de cada pessoa, né, e ver se as ideias deste candidato ou desta candidata, se as ideias são parecidas com a que você tem.
0: Mais um ouvinte com a gente.
13: Oi, Gomes.
0: Oi.
13: Tudo bem?
0: Tudo bem.
13: Descobri agora que você está na rádio, ouvindo aqui no Uber com o motorista.
0: Que legal.
13: Mário, estou muito feliz aqui.
0: Ô, Mário.
13: E aí, quero mandar aqui um oi para você. Estou com meus filhos, Rafa, Miguel e minha sobrinha Gabi. Manda um oi para eles, tá bom? Valeu, e também pro meu motorista aqui, que tá aqui comigo, viu? Valeu, Deus abençoe.
0: Amém, que legal, muito obrigado. Legal. Obrigado, motorista, por aplicativo, né, que nos dá a honra da audiência sempre. Beijo pra todo mundo que acompanha a gente do carro, valeu pela carona, né, obrigado de verdade, bom demais ter a companhia de vocês aqui na Band FM em Salvador, 104.3. Aqui tem informação, prestação de serviço e a sua participação. Olha, gente, uma jovem de 21 anos foi presa suspeita de tráfico de drogas, isso na cidade de Xique-Xique, no norte da Bahia. Qual é o detalhe? No momento da prisão, você acredita que ela estava com um filho de 4 anos no colo? Vendendo drogas com um filho de 4 anos no colo. Imagine que coisa terrível. Após a abordagem, ela foi presa e o menino foi entregue a um parente. A jovem foi encaminhada para o sistema prisional, onde segue à disposição da justiça. 21 anos, com filho de 4 anos no colo e vendendo drogas.
3: 21 anos.
0: Imagina.
3: Coitado da criança.
0: Qual é o futuro
3: dessa criança, né? Ó, 719-9947-6363, participe com a gente. Inclusive, demos uma informação aí de vaga de emprego. Agora, para o estudante, o Senai abriu inscrições para vestibular 2026.2 com vagas para cursos presenciais e também EAD em Salvador. Aproveite e faça a sua inscrição. A Universidade Senai, Cimatec, está com essa inscrição aberta. São vagas para cursos presenciais, cursos à distância também. As inscrições podem ser feitas até o dia 30 de junho. 30 de junho. São 68 vagas para cursos presenciais de engenharia da computação, engenharia mecânica, além de arquitetura e urbanismo, e do bacharelado também, EAD em ciências de dados e inteligência artificial. Boa sorte para você que vai prestar o vestibular. Tá aí, então, vagas abertas no Senai Cimatec.
0: Olha, gente, Tá na hora do intervalo. Já já a gente volta falando sobre o Bahia, que joga daqui a pouco, hein? Enfrenta o Coritiba. Já já.
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3: Temos trânsito pesado agora na Avenida Paralela. No sentido centro tem retenção no CAB e também na entrada da LIP. No sentido aeroporto, entre o Imbu e o CAB tem retenção. Na Orla, o caminho está mais livre, entre Itapuã e a região da Pituba. 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Lucas Barbosa para Band FM, a sua rádio do seu jeito.
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0: Band FM. 6:30 agora. Ótima noite para você que acompanha Band FM Salvador 104.3. Muito obrigado pela grande audiência. Obrigado de verdade. Participe com a gente. Eu digo sempre que não temos apenas ouvintes. Temos repórteres espalhados por todos os pontos da cidade que nos ajudam e muito a fazer o nosso Band Cidade. Mande informações do trânsito, a movimentação na cidade, faça sua queixa, sua reclamação, a sua denúncia. Fique à vontade. Alô, você motorista por aplicativo, a turma do Uber 99, meus amigos rodoviários, você cobrador, motorista, você segurança, vigilante, porteiro, os amigos da Polícia Civil, Polícia Militar, Transalvador, Guarda Municipal, Corpo de Bombeiros, obrigado pela grande audiência, todo mundo ouvindo aqui o nosso Band Cidade, obrigado de verdade, espaço aberto para você, 719-9947-6363, Matheus.
2: Eu tava aqui tentando descobrir qual era o bairro Daulane abriu empresa, né?
0: Sim.
2: Não consegui ainda ver, mas eu tava vendo. A gente já saiu no noticiário, né? Que foi uma casa humilde, uma casa pequenininha, aquela que a financeira fantasma, né? Transferiu mais de 700 mil pra Deolane Bezerra e foi aqui em Salvador, minha gente. Foi aqui na capital baiana, uma casinha pequena. O relatório aponta a movimentação milionária em contas pessoais, empresas também ligadas à influenciadora. Mas eu não consegui identificar onde é essa casa, né? Você conhece? Conte pra gente, participe também e aí comente, né, sobre isso. Imagina que logo aqui em Salvador, a financeira transferiu uma empresa de fachada, né? Que tava com CNPJ, o endereço era dessa casa humilde aqui em Salvador e que teria transferido 700 mil, cerca de mais de 700 mil reais para Deolane Bezerra, segundo informações da polícia.

0: essas operações financeiras realizadas aí ao esquema apurado na Operação Vernix, que investiga exatamente a lavagem de dinheiro ligada a essa facção criminosa que envolve Deolane Bezerra, logo aqui em Salvador, né? R$700 mil, mais de R$700 mil.
1: Você lembra do caso Henri Borel?
0: Sim.
1: O pai dele, o Leniel Borel de Almeida Júnior, ele disse que vai apresentar, né? Pretende apresentar durante o julgamento pela morte do menino um suposto episódio envolvendo outra criança que, segundo ele, não teria sido investigado nem divulgado anteriormente. O autor dessa agressão, segundo Leniel, é o ex-vereador Jairo Souza Santos Júnior, conhecido como Jairinho. Ele e a mãe de Henri, Monique Medeiros, começaram a ser julgados nesta segunda-feira pela morte do menino no segundo tribunal do júri da capital, no centro do Rio de Janeiro. Então, inclusive o Jairinho, a novidade desse caso também é Jairinho, que destituiu a defesa, pediu adiamento do júri após o advogado sofrer infarto. Ele disse que fica impossível de ser defendido desse jeito, né? Aí o pai disse o seguinte: mesmo que peguem 50 anos de prisão, não há justiça possível.
0: A mesma coisa eu ouvi hoje do caso do Davi Fiuza.
1: Rapaz, esse caso também é um caso macabro, né? Envolvendo sete policiais, não é?
0: Sete policiais que são apontados pelo Ministério Público como assassinos, ocultadores, né? Porque foram sete, de cadáver do adolescente Davi Fiuza, mais de 12 anos sem uma resposta. Hoje teve uma audiência de instrução, que nada mais é do que ouvir mais uma vez as partes. Imagine que por todos esses anos, 12 anos, até agora não saiu nenhuma resposta. O corpo, os restos mortais, que não, acho que não tem nem mais corpo, de Davi Fiuza, até hoje não foram encontrados. Dona Ruth Fiuza, mãe de Davi, ainda, obviamente, sente a perda do filho, porque não enterrou o menino. Não sabe onde é que está o menino. Então a dor, eu acho que é pior ainda. Se você enterra, óbvio que vai doer, claro. Mas imagine a dor e a angústia de não saber o que aconteceu com o menino, não saber onde o corpo está, o resto mortal está, sem poder se despedir do filho. Davi estava no bairro de Sussuarana, passou por uma abordagem policial. De repente, nessa abordagem policial, os policiais levaram ele e nunca mais Davi apareceu. A Anistia Internacional está acompanhando o caso, outros órgãos de entidades negras também seguem acompanhando o caso, mas não tem uma resposta. Hoje teve uma audiência de instrução no Fórum de Sussuarana.
1: Deu em quê?
0: Deu em nada, só ouviu ali, certamente vai marcar outra, mais uma audiência de instrução.
2: É a mesma dor. Por exemplo, da família daquela que era amante do ex-goleiro Bruno, né? Que até hoje ninguém achou.
1: O corpo de Elisa Samudio.
2: Elisa, obrigado. Elisa. Inclusive tem um documentário muito bom na Netflix sobre esse caso. E ele está solto, né? Inclusive, quando ele saiu da cadeia, ele ainda foi jogar futebol no time do interior de Minas, o Boa Esporte. E é assim aqui no país. E é a mesma dor também, né? Daqueles dos judeus, de todos aqueles que perderam seus familiares, filhos, sobrinhos, mães, né? E não conseguiram sepultar naquele grande ataque dos terroristas do Hamas, que alguns políticos que estão no poder chamam de partido político, a Israel há 2 anos, não me lembro a data certa, mas parece que foi no mês de outubro, né, em Israel. Então é a dor daqueles que não conseguem se despedir dos seus entes queridos.
1: Ele voltou a ser preso, viu? Há 2 semanas,
2: goleiro Bruno. Porque ele violou a regra lá da liberdade, né, que ele tinha. Só por causa disso. Me parece que ele foi pro Maracanã ver um jogo do Flamengo e postou ele chegando no Maracanã com a bandeira do Flamengo. E me parece, não tenho certeza, que ele não poderia participar de nenhum evento coletivo como é um jogo de futebol. Só por isso. Daqui a pouco tá solto de novo.
0: Eu não sei se eu tô errado. Eu acho que eu li uma notícia sobre isso, que o filho dele teria aberto mão da pensão para que o pai desse informação sobre a mãe. Não sei se vou confirmar isso, mas é um menino também que, imagine, cresceu de uma forma

0: traumática, sem a mãe, sendo acompanhado pelos pais, pelos avós, sem os pais, né? O pai preso, a mãe morta.
1: O que acontece é o seguinte, cara, assim, a legislação, é até importante a gente conversar com algum advogado sobre isso, né? Uma brasileira, eu acho que ela tem uma brecha aí. Nos Estados Unidos, se não houver o cadáver, não há prova. Eu não sei como é que funciona aqui, vocês dois que trabalham e trabalham com muita grandiosidade nesse meio de polícia, talvez saibam, né? Porque se não há cadáver, não há crime. Talvez por isso, nesse caso do Bruno, a coisa tenha ficado mais leve para ele.
2: Mas hoje até mudou. Hoje você não precisa ter o cadáver, que seria a materialidade do crime, né, para se configurar crime de homicídio. Certo. Por exemplo, tem vários casos que a gente cobre de desaparecimento, por exemplo. Aí já tem quatro casos, Taila de Candeias mesmo. Não há corpo ainda, mas a polícia já não investiga como desaparecida.
0: Já não tem esperança.
2: É, pelo tempo e pelo andamento da investigação, tudo que a polícia descobriu, a polícia acredita que ela tenha sido assassinada. Então, tem o crime, só não tem o corpo ainda.
1: Você até trouxe esse caso.
0: É. No caso do Davi Fiuza, eu tava conversando com Dona Ruth hoje, Ruth Fiuza, mãe de Davi.
2: Manda um abraço pra Camila.
0: Abraço pra Camila, tá grávida, inclusive. É, pra família inteira, Dona Ruth, que é sempre muito querida, mesmo com a dor, né, de reviver toda essa situação. Porque ir pra uma audiência é reviver tudo.
2: Sim.
0: Ela encontra os policiais. Aí ela me disse, Matheus, os policiais estão trabalhando normal. É capaz de você ir para uma situação de polícia e ainda encontrar eles, cumprimentar eles. Ela me falou que numa dessa audiência, sem saber, ela ainda ofereceu água para um dos policiais envolvidos no caso Davi Fiuza, né? Na morte, caramba, no desaparecimento de Davi Fiuza. E depois ela foi entender. Então fica o questionamento, né? 12 anos se passaram, no caso de Davi Fiuza, e até hoje não tem nenhuma resposta. Todo mundo seguiu com a vida normal. Tem uma testemunha que precisou mudar de vida, mudou de nome, mudou de telefone, mudou de endereço, tá no programa de testemunha do governo, precisou sair, mudar completamente tudo. E que até agora, infelizmente, não tem nenhuma resposta. É isso. Vamos lá, 719-9947-6363, participe com a gente, como é que tá seu bairro, como é que tá sua rua, conte aqui pra gente, como é que tá a região metropolitana, Simões Filho, Lauro de Freitas, Camaçari, conte aqui pra gente, inclusive já tem participação de ouvintes, Gomes.
3: Boa noite, Gomes, Matheus, Emerson, melhor trio do horário. Informações diversas.
0: Muito obrigado.
3: Da Bahia. Aqui é Jorge, motorista de aplicativo. Rapaz, saber votar é não votar nos mesmos. É votar em pessoas diferentes, dar novas oportunidades. Estamos muito mal acostumados a votar em A e B. Por que não C, D, F? Por que não? Por que não? Por que essa discriminação com os novos? Por quê? Porque não dá oportunidades aos novos? Existem várias ferramentas que podemos utilizar para retirar. Um exemplo mesmo é o impeachment. Mas estamos muito mal acostumados a vender votos, a acreditar em fake news. Por isso que continuamos nessa mesma situação por vários anos. Isso não é de agora, não. Isso está rolando de agora porque a informação está mais fácil. Mas isso é antigo. Valeu, boa noite.
1: Boa noite para você.
2: Valeu, muito bem. 719-9947-6363. Você participa com a gente. Esse é o Band Cidade, aqui pela Band FM Salvador 104.3. Olha, a 8ª Promotoria de Justiça de Proteção da Moralidade Administrativa e do Patrimônio Público da capital, que é o braço direito do Ministério Público, instaurou um inquérito civil para apurar supostas irregularidades e prejuízos aos cofres públicos em obras estruturais da Secretaria da Segurança Pública. A portaria de abertura das investigações foi formalizada na semana passada. O foco da apuração é o contrato administrativo celebrado entre a pasta de segurança e a empresa EBIT. Lisa.

0: O acordo previa reformas na central de flagrantes, ali na região do Iguatemi, e no complexo policial do Parque Costa Azul, que abriga as sedes da 16ª Delegacia e do Batalhão Especializado de Policiamento Turístico. Juridicamente, o Ministério Público fundamentou um procedimento com base nos incisos 9º, 10º e 12º do artigo 10 da Lei Federal, que é a Lei de Improbidade Administrativa.
1: Rapaz, teve uma cobra de quase 3 metros que apareceu hoje numa casa em Vilas do Atlântico. E pior, a cobra, rapaz, tava com o bucho cheio. Tinha comido as galinhas tudo do galinheiro.
0: Eita!
1: Uma casa em Vilas do Atlântico.
2: Jiboia, deve ser, né?
1: É uma jiboia. Uma sucuri.
2: Sucuri?
1: Sucuri, rapaz, sucuri. O resgate foi feito por equipes da Companhia Independente de Polícia de Proteção Ambiental, a Copa. A sucuri foi capturada por 2 policiais, teve manejo técnico claro, seguro. Ainda não há informação sobre quantas galinhas a serpente comeu. Ela foi colocada numa caixa apropriada para transporte, encaminhada para o Centro de Triagem de Animais Silvestres do Instituto do Meio Ambiente, o INEMA. E depois de receber atendimento médico, ela vai ser, claro, devolvida ao habitat natural. Isso deve demorar alguns dias até que tudo seja liberado para que ela seja solta mesmo. Segundo a Copa, para a gente ter ideia, 251 cobras foram resgatadas entre janeiro e maio desse ano em Salvador, região metropolitana. Região metropolitana foi 81% em áreas residenciais. O bairro de Salvador que mais registrou captura aí de cobras foi Pituaçu, acho que por muito pela proximidade ali da mata, né? Mas a orientação, ó, minha gente, se encontrar uma cobra, sucuri, jiboia, qualquer coisa, não vá pegar, não vá matar, liga pro número 71-3116-9151. Esse é o telefone da Copa. A orientação é ligar para a Copa mesmo. Qualquer animal silvestre, inclusive, não só cobra, liga para o 3116-9151.
2: Como é que é a natureza, hein? O cara bota galinhas na casa dele, no quintal, para catar escorpião, a cobra vai lá pois e mata as galinhas.
0: Rapaz!
1: E a foto, recebemos aqui a foto, o bucho estava cheio mesmo, viu, da cobra.
0: Não, acharam uma de pouco mais de 2 metros naquele resort que você teve lá em Praia do Forte, viu? Semana passada.
1: Qual?
0: Quinta-feira.
1: Ih, foi mesmo?
0: Foi. 2 metros? Olha o tamanho. Os funcionários tiveram trabalho pra retirar do lago artificial.
1: Caramba.
0: Tava lá a cobra, pouco mais de 2 metros. Eita, cobra enorme, viu? Rapaz, e apareceu também em uma pousada, acho que foi em Maraú, esse fim de semana.
1: Outra cobra?
0: Outra cobra, na mesa, rapaz, parecia até o que fazia parte da decoração da mesa.
1: Misericórdia. Você sabe que na casa da minha mãe, dos meus pais, né, não apareceu, foi um jacaré semana retrasada, um jacaré na garagem, você acredita, Gomes? Pois ó, se encontrar algum animal desse, não vá pegar, não vá matar, minha gente. Não mata a cobra, não mata o jacaré, não mata nada. Só ligar pra Copa, tá? 3116-9151. Beleza? Combinado? Vamos lá pra participação de ouvinte. Aqui o número você sabe, não custa lembrar: 719-9947-6363. Tem participação de ouvintes.
0: Vamos lá!
3: Fala, Gomes, boa noite. Boa noite, Matheus. Aqui é Jorge Ribeiro de Camaçari. Um abraço a todos aí, viu? Da bancada aí. Excelente bancada. Um abraço, tchau.
0: Tchau, tchau, valeu, obrigado. Mais um ouvinte com a gente.
4: O Gomes, boa noite, Gomes.
0: Boa noite. Matheus,
4: Emerson. Tava discutindo, Gomes, a semana passada sobre Deolane, que a advogada pediu prisão domiciliar por causa da filha de 12 anos. E essa menina que você citou aí, que foi presa, acho que por causa de tráfico de droga aí, que tem uma menina de 1 ano, um filho de 1 ano, vai ficar presa, já tá presa. Aí não tem direito a domiciliar. A Deolane, porque é rica, loira, tem, né, advogada. Aí, pra onde é que vai essa lei do país? Rapaz, tem que ter uma reforma na Constituição brasileira, pai. Uma reforma nessa lei aí. Tem que ser pra todos, pai. Aí agora o Ministério Público tem que entrar pra pedir a liberdade da mulher, prisão domiciliar da menina, pra criar do filho de 1 ano aí. Rapaz, é terrível esse Brasil, mano. Tem que ir embora meio todo mundo desse Brasil mesmo. Deus me perdoe, pai. Um abraço pra vocês aí.
0: Tem gente que tá se picando pro Paraguai.
2: Um abraço.
0: Pessoa física e jurídica também, né?
2: Eu tava com Luiz Moreira, rapidinho aqui no corredor. Ele falou o quê? Perdão.
1: Tava falando de Deolane, depois falou da criança, da mãe, né, de 24 anos, que foi... De 24 não, de 21, que foi presa, não foi isso, Gomes?
0: Foi. E que não aguentava mais morar no Brasil. Mais, tantas injustiças,
2: né? Sobre a ida ao Paraguai, nós comentamos aqui semana passada, eu citei várias empresas que estão indo, e a fila para você se estabelecer, morar no Paraguai, ter tipo o green card americano, né? Para morar lá, é enorme. Quem diria, hein? Que o povo brasileiro ia para o Paraguai. Quem diria?
0: Cadê o Mário?
5: Boa tarde, Emerson, Matheus e Gomes.
0: Boa tarde.
5: Gomes, a cliente aqui que é fã sua, ela, o pai dela, a família toda, viu você na rádio aqui, tocando no carro aqui, fui buscar o filho dela na escola, mas ela...
0: Sim.
5: Uma corrida comparada, e ela viu, gostou, ficou feliz em saber que você tá na rádio. Mandei mandar um abraço pra você. Cedi meu celular pra ela mandar um abraço.
0: Pô, que legal.
5: Um abraço aí, Matheus, MC Gomes também.
1: Valeu, mano.
5: Mário, motorista por aplicativo. Pernambués aqui, Tomás Gonzaga, tá tudo travado. Um adolescente acabou de infartar aqui, né?
1: Eita.
5: E aí tem o Nina.
0: Meu Deus.
5: O órgão de competência aqui tá atirando aqui, né?
0: Meu Deus.
5: Removendo aqui, então tá tudo travado aqui, Pernambués.
0: Valeu, Mário. Obrigado, viu? Obrigado pela sua disponibilidade. Valeu. Aí, passou o celular pra passageira. Brigadão mesmo, né? Pela audiência, por sintonizar aí na 104.3 na nossa Band FM. E é lamentável, né? Saber adolescentes, jovens hoje, a gente comentou já isso aqui. É, o número de jovens, de pessoas novas que estão infartando.
1: É, rapaz.
0: É, preocupante isso, né? Demais.
1: Você sabe que quanto mais jovem... Eu não sou especialista, não sou médico, mas a gente conversa com vários médicos aí. Parece que quanto mais jovem, mais fatal é. Não tem como...
2: Dizem isso mesmo.
1: Não é. Quanto mais jovem, mais fatal é. Você vê o adolescente, infartou no meio da rua, morreu. No fim de semana anterior, sem ser esse no outro, retrasado, eu também fui no... Estava trabalhando, fui fazendo cobertura, e aí recebemos informação de que tinha um homem que estava trabalhando ali na frente do mercado do peixe, que tinha infartado também. Quando cheguei lá, era jovem. Terrível, terrível, assim. Isso aí, a gente tem que se cuidar mesmo, procurar ajuda médica, tentar cuidar da saúde para evitar qualquer situação como essa.
0: Você soube que Caio Alexandre do Bahia sofreu um acidente de carro? Camaçari? É, rapaz, saiu sem ferimentos, né? Graças a Deus, sem ferimentos, foi só um susto mesmo. Enquanto isso, o diretor de marketing, Rafael Soares, foi demitido do clube após quase 3 anos. O Bahia que enfrenta o Coritiba, já, fora de casa. Foram relacionados 25 jogadores, né? O David Martins volta à lista. Não se sabe se será titular. Entre os desfalques estão Luciano Juba, que está lesionado, além de Rodrigo Nestor e Eric, que estão suspensos. O atacante Juan Pablo e o goleiro Ronaldo, que estão em fase final de transição, também ficam fora. O jogo vai ser no Couto Pereira, válido pela 17ª rodada do Campeonato Brasileiro. Bahia e Coritiba se enfrentam já, às 20h.
1: O pessoal está participando, dizendo aqui pra gente no WhatsApp 71999476363, que o adolescente que infartou nem foi na rua, foi dentro de casa.
0: Meu Deus.
1: Dentro de casa, tristeza, né? É, tem mais gente participando também, dizendo, ó, a minha irmã tá tendo infarto e tendo AVC. Ouvinte, Janete Peixoto, tá com o telefone ruim, não tá conseguindo mandar áudio, mas tá mandando texto, hein, Janete? Obrigado. Ela disse que a irmã da cunhada dela teve um infarto, teve um AVC com 42 anos, está fazendo fisioterapia, pois está com o lado direito um pouco paralisado. Ela colocou um pouco esquecido. É uma tristeza, né? É. Saúde aí para todo mundo que está passando por recuperação, que está se restabelecendo aí, por reabilitação, né? Acreditar na melhora, não desistir. E para quem está ouvindo a gente que não tem sintoma, não tem nada, se cuidar, minha gente. Se tiver qualquer doença aí, pressão alta, outros tipos de problemas de saúde, se cuidar, tentar se cuidar o quanto antes para evitar que uma situação dessa aconteça com a gente. A gente vai seguir acompanhando esse caso. O menino, não há informação, né? A gente recebeu aí a mensagem de que um adolescente é infartado, o pessoal dizendo que não foi na rua, foi dentro de casa. Infelizmente, se cuidar.
0: Teve uma sessão especial hoje na Assembleia Legislativa em celebração aos 15 anos da Secretaria de Política para as Mulheres. Durante a celebração, quem participou foi um cantor baiano de grande sucesso. Danley, conhece?
1: Não.
0: Emerson José, conhece?
6: Não.
0: Não chamaram Gil nem Caetano.
1: Chamaram Danley.
0: Danley, é.
1: Quem é Danley,
0: rapaz? O canalha, rapaz.
1: Chamaram o canalha?
0: Chamaram, cara. Será que ele cantou o tal do Baiano Tem um Molho lá na Assembleia Legislativa? Será, rapaz?
1: Mas não era homenagem às mulheres?
0: É.
1: E chamou um cantor?
0: É. Tipo assim,
1: de nada.
0: Se o artista discursou, apresentou a canção Mulheres Merecem Respeito, né, da campanha voltada à conscientização sobre o combate à violência e à valorização das mulheres. Diz que ele ficou muito emocionado, né? É. Tá bom.
1: É. 71999476363. E aí? Acho que disso.
0: Walter Cerqueira tá no trânsito aqui. Cadê o Walter? Nascimento, oi.
7: Matheus e Emerson José. Neste momento, retornando a Salvador, todo lado de cá.
0: Não chamaram o Gil nem Caetano.
7: Com despacho.
0: Danley.
7: E a fila tá grande hoje, viu? Imagina que pareça. Gomes, amanhã a gente se encontra por aí.
0: Pronto, valeu. Te espero sempre aqui na Band FM em Salvador. Grande Walter Cerqueira. Tá no terminal de Bom Despacho agora. Fila enorme. A turma que tá aí se preparando para fazer a travessia pro terminal marítimo de São Joaquim. Cadê o Mário? Fala, Mário.
5: Boa tarde, Emerson, Matheus e Gomes.
0: Boa tarde. Boa.
1: Boa tarde.
5: Gomes, a cliente aqui que é fã sua.
0: É, esse já foi, Mário. Jucimar.
8: Boa noite, Gomes. Boa noite, Emerson.
0: Boa. Boa
8: noite, Matheus. Jucimar.
1: Boa noite.
8: Ô, Matheus, mês passado, aqui na Boca do Rio, foram dois jovens que infartaram, véio. Foi a óbito. Dois jovens, viu? 29 de março, tudo livre. Deus abençoe, ótima noite.
2: Amém, valeu.
0: É. Muito bem, valeu. Um abraço, Jucimar. E eu, aquilo, né? Aquilo que a gente já vem comentando aqui há muito tempo sobre esses casos de infarto envolvendo jovens, adolescentes, né? Vamos ficar atentos. Mais um ouvinte?
1: Antônio.
0: Que foi, Antônio?
9: Ah, meu Deus do céu. Ô, oh, Bahia gostosa. Ô, oh, Assembleia que dá e deixa. Oh.
1: Acho que ele tá... Acho não. A gente comentou agora, né, da questão do canalha na Assembleia. É isso. Ó, 71999476363. O Teatro Castro Alves, aqui em Salvador, tá com inscrições abertas para 420 vagas em cursos gratuitos de iniciação à música sinfônica. Os interessados podem se candidatar pela internet até o dia 7 de junho. Podem participar das atividades. Pessoas maiores de 15 anos, não é necessário ter conhecimento prévio na área, pois os cursos têm o principal objetivo, a introdução à apreciação musical e, claro, a prática instrumental. As aulas vão ser ministradas de forma virtual, por Zoom, permitindo assim a participação de estudantes de diversos municípios da Bahia e outros estados também. Conforme o Teatro Castro Alves, os professores são músicos vinculados à OSBA, Orquestra Sinfônica da Bahia. Então são três cursos que vão ser oferecidos nessa edição. Linguagem musical da Orquestra Sinfônica vai ser com o professor Alexandre Loureiro, de segunda ou às quartas. Tem História da Música, compositores e compositoras, com Karina Seixas, às quartas ou às quintas. Tem também Iniciação à Flauta Doce, com Will Bitu Smetak, às terças e às sextas-feiras. Para assegurar essa rotatividade, também ampliação do atendimento à população, os interessados podem se inscrever em apenas uma das turmas disponíveis, sendo vedada a validação das inscrições de estudantes que já cursaram o mesmo módulo em edições anteriores, tá? Só colocar lá Teatro Castro Alves que você vai conseguir ver como fazer sua inscrição.
2: E olha só, você que viaja aí, gente, de avião, um voo da EasyJet com destino a Londres foi forçado a desviar para Roma. Olha só a história. Depois que um passageiro informou a tripulação que havia deixado um dispositivo carregando em uma bateria externa em sua bagagem despachada. Quer dizer, olha só o perigo. Bateria externa é essa, por exemplo, que fica essa, carregando aqui de Luan, né?
1: Isso.
2: Então ele deixou isso, ele avisou a população que estava lá no bagageiro do avião, uma bateria dessa cai no pote, proibido, tá louco.
1: Tem que ser na bagagem de mão.
2: Exatamente. E aí o avião teve que desviar, estava indo para Londres, saindo lá do Mar Vermelho, teve que desviar para Roma para poder retirar a bateria. É um perigo, viu, gente?
1: Agora vacilo, né? Vacilo do pessoal que deixou a mala passar pelo raio-x, passar pela fiscalização. Porque quando a gente entrega a mala ali, eu sei porque uma vez fui viajar para fazer matéria, e aí a gente colocou bateria de câmera na mala para despachar.
2: E não pode, junto pelo mesmo
1: câmera,
2: motivo,
1: junto
2: né?
1: Com a câmera, não pode, tem que levar na mão. Aí chamaram a gente, fomos para uma salinha, passamos por caminhos que
2: a não... câmera pode ir?
1: A câmera pode, mas a bateria tem que ir na mão.
2: E a bateria na câmera pode ir?
1: Não pode, tem que tirar.
2: Tem que tirar.
1: Tem que tirar. E aí a gente passou por esses locais e fomos até um lugar que a gente entrega a mala ali e não sabe, ela passa por um raio-x, passa por fiscalização, até ser colocada ali mesmo no bagageiro do avião.
2: Então, e você sabe por que eles pedem para tirar o notebook, né?
1: Por quê? Não sei.
2: Eles pedem para tirar o notebook porque todo aquele equipamento que tem dentro do notebook, né? Tudo que tem dentro do notebook pode cegar o raio-x para ver o que tem por baixo dele. Por isso que o notebook tem que ser retirado. Porque se você tiver alguma coisa escondida aí embaixo do notebook, o raio-x pode ser que não pegue.
1: Entendi, não sabia dessa.
0: Band Cidade vai ficando por aqui, de volta amanhã. Lembrando que o nosso jornalismo começa aqui às 5 da tarde com Band de Olho na Bahia. E amanhã a gente recebe quem aqui, Matheus Borges?
1: Amanhã a gente recebe o advogado Pedro Salles Carneiro. Ele vai falar sobre direitos quando você vai comprar um apartamento, gente que quer comprar de leilão, como é que faz, qual a dúvida, o que fazer, como confiar. Ele vai tirar todas essas dúvidas.
0: Até amanhã então, Emerson.
2: Até amanhã, ouvintes, ótima semana para todos. Hoje tivemos até jornalismo aéreo aqui.
1: Quem foi?
2: Valeu, Matheus. Não, nós estivemos falando de regras aéreas.
1: Jornalismo aéreo, agora que
2: entendi. Você que tá aéreo.
1: Tô mesmo.
2: Você tá muito aéreo.
1: Segunda-feira. Tchau, gente.
2: Boa semana.
0: Tchau, pessoal. Tchau.

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5: A Juracy Magalhães ainda apresenta um pouco de lentidão no sentido Itaigara a partir da Chapada do Rio Vermelho até o Complexo Viário João Gilberto. Saindo do Rio Vermelho, use a Orla, que tem pista livre em Amaralina e na Orla da Pituba. 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

0: eu vou sair de férias.
1: Pé na cara pode no futebol?
0: De jeito nenhum.
1: A chuteira.
0: Pé na cara vermelho direto.
1: Carrascal?
0: No futebol. Vermelho direto. Pé na cara. Tem que pensar.
1: O pau
0: pé na fuça.
2: Não, ganhou, tem que ser no, na hora do amor.
1: O quê? O pé na cara?
2: É.
0: Que o pé na cara com a Carrascal?
2: É bom, menino.
0: Mas quem tem o Carrascal com amor?
2: Ah, eu gosto.
0: Não, tem nada.
2: E o chulé? Pesada na cara.
0: Né? Não, faz isso, não.
2: Imagina,
0: não,
1: para.
0: É violento, não gosto. Violento, selvagem, não dá. Selvagem, não dá.
1: Pé na cara, que
0: selvagem pra quê, né? É, muito. Olha aqui, ó. Estação Band FM tá no ar. Para todo o Brasil pela Band FM.
1: Para todo.
0: Para todo, porque são todas as emissoras Band FM no Brasil com o Estação Band FM, você curtindo com a gente. 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
2: Olha...
0: Ou demais. Tem vontade de fazer, ou curiosidade, sei lá, vai saber.
1: Demais.
0: Não é demais? Fale pra gente.
3: Boa noite, estação, beleza? Oi, eu já fiz em uma praça, no cemitério, lá em Santo Amaro. Vocês conhecem? Vocês conhecem? Viu, cemitério ali perto do cemitério. Shopping Boa Vista.
0: Sim,
3: ali, cemitério. Bem ali aconteceu.
1: Ui! Cemitério?
2: Cemitério.
0: Ele não tem casa, é isso?
2: Não, ele é um duro que não tem dinheiro pra levar a mulher.
1: Estação Band FM.

0: FM, Luan Santana, Olho Marrom, aqui no nosso Estação Band FM. É assim, ó, você vem, manda mensagem, escreve ao vivo, quer dizer o quê? Que você vai falar com a gente ao vivo.
1: Ah, eu adoro essa parte.
0: É legal pra caramba?
1: Legal, pai.
0: Alô?
2: Alô, boa noite.
0: Boa noite, quem fala?
2: Samuel Lopes, motorista de aplicativo de Jandira,
0: Robinho. Samuel Lopes, motorista de aplicativo de Jandira.
3: Locutor.
1: A voz dele, não
0: é? É, locutor. É. Tudo bom, Samuel?
2: Tudo bem, Robinho, e você?
0: Tudo jóia. Fale com o Samuel, ô Ana Maria.
3: Tá bem, menino?
2: Oi, Aninha, linda. Oi. Te amo, menina.
3: Tá vendo? Mais você.
0: Tá vendo, Paulo? Conversa com o Samuel.
1: Salve, Samuca. Salve, Samuca.
2: Oi, Paulo, tudo bem?
1: Não, mano, aqui é o Mano. Aqui agora é o Paulo.
0: Muito bom.
2: Ah, ô, Mano, tudo bem, Mano? Como vai?
0: Você tá trabalhando, Samuel?
2: Cara, deu uma pausa aqui pra conversar com os melhores, né?
0: Boa. Conversar com os melhores, tá pensando o quê, pai? Rapaz, você viu o assunto lá, o casal tava na varanda de dia.
1: Não pode.
0: E aí, bicho, perdeu
1: pode,
0: a linha.
1: Não pode.
0: O condomínio queria que eles parassem, a mulher falou que eles estavam com inveja. E a gente quer saber se já pegou alguém em algum lugar diferentão, assim, tipo varanda do prédio.
2: Cara, acho que o meu foi até pior, Robinho, no caso.
0: Tá brincando.
2: Tem alguns... cara, eu tinha uma namoradinha, né? Que trabalhava comigo, no caso. E a gente tinha marcado um rolo após trabalho, né? Ao cair da noite.
0: Ao cair da noite.
2: Pra minha casa.
0: Isso.
2: Cara, a gente não aguentou, né? A gente tava vindo de trem, no caso. E acabamos mexendo para a linha do trem e praticando atos ilibinosos, cara.
0: Na linha do trem?
2: Na linha do trem.
0: Você tá de brincadeira,
1: cara. Na linha do trem.
0: Na linha, velho.
2: Não deu pra segurar.
0: É isso.
3: Rapaz, tava à noite ou de dia?
2: De noite, né? Cada passada de trem a gente meio que escondia ali, não fazia
0: a posição. Tinha o trem passando ainda, é verdade.
3: Rapaz do céu.
2: Cara,
1: posso falar?
2: Complicado.
1: Eles perderam a linha, hein, velho?
3: Perderam.
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1: No final, sabe o que ele falou pra ela? Ô, trembão, velho.

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2: Band FM, Tiaguinho com Billy SP, em busca da minha sorte. Ô Paulo Gomes, tem novas pra contar pra gente? Novas, garotinho, novas.
3: Cara, vou falar do Vini Júnior, velho.
2: Vinícius Júnior, olha, teve Virgínia hoje, agora Vinícius Júnior, bom jogador.
3: Nada a ver, né, com o negócio de amor agora.
2: Nada com Bruna, com Jéssica de Piracicaba, nada disso.
3: A Virgínia de Piracicaba.
2: Virgínia de Piracicaba.
3: Não, nada. Ele tá de férias, né?
4: É.
3: Real Madrid
2: acabou a temporada. Terminou a temporada, a Copa é só no mês que vem.
3: E o jogador se apresenta essa semana na Granja Gumari, né, ele vai pra Copa. Mas ele tá uma mini férias aqui no Brasil.
2: É, porque eles até jogaram esse fim de semana, mas ele já tava fora.
3: É, pois é. E aí, ele já tá no Rio de Janeiro, né?
2: Já.
3: E quem que do nada posta um vídeo com ele? Quem você acha?
4: Quem você acha?
2: Paquetá, o amigo dele.
3: Não, Ludmilla.
2: Ludmilla, cantora.
4: Cantora.
2: Velho. Olha isso.
3: Lembra que foi no final do jogo dele lá foi nos Estados Unidos? Eu não lembro, né?
2: Foi num jogo do... Não, foi no... Ah, agora não lembro. Amistoso, ela foi pro campo.
3: Amistoso.
2: Isso, amistoso do Brasil.
3: É, foi esse penúltimo, acho. Enfim. É. Que ela foi lá no final. Não, trocou uma ideia com esse.
2: Isso.
3: Vai ficar aqui, não. Aí deu certo, eles encontraram. Mas ela deu uma notícia que eu não sabia.
2: O que que ela falou?
3: Ela é vizinha dele aqui na
2: Rio tá vendo, Ana Maria?
4: Você
2: não é vizinha do Vini Júnior.
3: Aí ela postou um vídeo dançando com ele e falou só assim: eu amo quando meu vizinho preferido tá aqui.
2: Olá, rapaz!
3: Nas parcerias.
2: Que isso, hein?
3: É só isso que ela publicou.
2: Mas tem os dois dançando?
3: Tem, dançando.
2: Ah, que eles estão dançando lá.
4: Dancinha de TikTok, né?
2: Trendzinha?
4: É.
3: E aí, de lá, ele vai pra seleção. Eu só espero que ele não dance só na seleção,
2: não,
3: né?
2: Marca na seleção também, ele tem que jogar, fazer mais gol. Ele tem que ser o Vini do Real Madrid.
3: Ô, Robson, você definiu bem. Ele tem que jogar, viu, Vini?
2: Tem que jogar. Vamos jogar, Vini.
3: Não precisa nem dançar.
2: Vamos jogar.

0: Band FM, Zé Neto e Cristiano, cadeira cativa aqui no nosso Estação Band FM. Fala aí, Paulo Gomes.
1: Quarta-feira, pai.
0: É mesmo, rapaz, não pode se perder pela, né, pela data. Quarta-feira. Quarta-feira, Zé Neto e Cristiano, no de pertinho da Band FM. Quem é que não vai, cara?
1: Você é louco,
0: vai
1: pai.
0: Tá todo mundo aqui curtindo.
1: Quarta-feira à noite. Nossa,
0: o que, que é de pertinho? Show exclusivo da Band FM, que a gente mostra ao vivo com os maiores artistas do Brasil, inclusive com os ouvintes da Band FM participando também. Vai ser demais.
1: Vai.
0: Logo depois do Estação Band FM, na quarta-feira. Coladinho, terminou a estação, começo de pertinho. Bora. Com Zé Neto e Cristiano. Olha aqui, daqui a pouco tem desafio humano. Mande agora. Mande agora.
2: Manda.
0: Três palavras para o mano rimar.
1: Lembrando que a gente tem uma regra agora.
0: Tem uma regra.
1: Vai. Se ele não tiver com a caneta na mão, ele não pode levantar e pegar a caneta. Vai ter que guardar na cabeça.
0: Vai ter que guardar na cachola.
3: Tem essa regra agora. Não,
0: você tem. Você fez o quê, bicho?
1: Essas regras agora.
3: É louco, tio.
1: Porque a gente perde muito tempo. Ele vai lá.
0: Desdenhão.
3: Não inventa essas regras aí.
0: É regra pra você se comportar.
1: É nóis, velho.
0: Ó, o dono de uma lotérica em Fortaleza, o Alessandro Montenegro, é um dos ganhadores do prêmio de 168 milhões de reais da Mega Sena. Mega Sena. Ele é popularmente conhecido como Rei do Bolão.
1: Olha lá.
0: Devido à fama de sorte nos bolões sorteados em seu estabelecimento. Bom, tá fazendo uma boa propaganda, né? Ele foi de novo. Ele também levou o prêmio principal em outros 10 sorteios de loterias da Caixa. Ô, louco, bicho. O bolão vencedor do último sorteio da Mega Sena, feito na lotérica do Alessandro, teve 100 cotas, das quais ele participou com outros 99 apostadores. Dentre os ganhadores do grupo estão um apostador de Dubai e outro de Nova York. Olha aí, bicho. Além do bolão do Ceará, uma aposta simples do Rio de Janeiro também levou o prêmio principal. Foi essa do bolão aí, sem cotas, e essa do Rio foi só um bilhete, uma aposta, R$6.
3: Eita, gente.
0: E aí o prêmio de 168, cada um foi de 300 milhões, o sorteio dos 30 anos de Mega Sena, que foi feito ontem de manhã, né?
1: Ah, é,
0: ontem,
1: verdade.
0: 11 da manhã, os números sorteados foram 03, 30, 33, 35, 45 e... 47.
1: Não teve marmelada, não, né, Ana Maria?
0: Acho que ele tava no bolão.
3: É.
0: Não sei se ele deveria ou poderia, mas ele tava no bolão.
1: Se não teve marmelada, então ele é rabudo, então.
3: É, caramba. Esse aí, hein?

0: isso, Estação Band FM no ar.
1: Se ferrou.
0: Se ferrou?
1: Ah, ah,
0: se ferrou.
1: Não pegou a caneta.
0: Não pegou. Ah, não pegou? Não, vai ter que ser lembrado agora.
2: Ainda falou, não, vou pegar aqui.
1: Pode voltar.
0: Se não, vai ter que lembrar, tio.
1: Pode voltar?
2: Não, vai.
0: Vai ter que lembrar.
1: Pode avisou. Voltar. A gente avisou, Nino, avisou.
0: Vai ter que lembrar.
2: Aí, nesse celular aí, ó, só Instagram, sei lá que você tá vai? Vendo aí. Qualquer hora ele vai comer esse celular, enfiar a cara no celular.
1: Vai mesmo.
2: Presta atenção.
1: Ana Maria, se ferrou essa alegria, né, velho?
0: É aquilo.
1: Então vai, vou tentar decorar então, vai.
0: Vamos lá?
1: Vamos lá,
0: ele
1: então.
0: É ruim de memória, quer ver?
1: Você vai falar tio. Ou sou eu?
0: Não, fala você.
1: Então ela vai lá aqui.
0: Marcelo,
1: tá. Não, não precisa nem falar o nome, porque eu não confundi aqui.
0: Cemitério.
1: Tá.
0: Virgínia.
1: Tá.
0: Transarino.
1: Nossa, não, ele não vai lembrar, ó. Você é ruim de memória, quer ver?
3: Cemitério, Virgínia, Transarino.
0: Isso.
1: E vai.
0: Três palavras, tio.
1: E vai.
3: Primeiro é qual?
0: Cemitério, Virgínia e Transarino.
3: Cemitério, Virgínia e Transarino.
0: Vai.
2: Ele não vai saber.
0: Vai.
3: Vamos lá, sem mistério. Mano, o que que rolou aí no cemitério?
0: Ah.
3: Não sei. Um salve pra Lavínia. Aqui tem, quem não sabe, é amiga da Virgínia.
0: Ah.
3: É. Vamos na improvisação. É o mano disso, então presta atenção. Ó, hoje é segunda-feira, mano. Ah. Eu já esqueci da terceira. Se vocês quiserem lembrar, faz esse favor, senão eu não vou completar.
0: Rima com pino.
3: Pino?
0: É.
3: Então, salve pras meninas e pros meninos.
0: Casal Transarino.
3: Transarino. Tamo junto pra você aqui com nós. É os Transarino aqui curtindo, soltando a voz. Vamos lá, é nós
0: Meu
3: que tá.
0: Meu Deus, ele se perdeu, falou,
3: não,
0: tchau.
3: É, não, é porque por causa da caneta.
0: Nenhuma chance.
3: Olha essa regra.
1: A gente fez um teste sem anotar as palavras. Chance. Ele se perde.
3: Não tem como lembrar das.
1: Se, mas vai continuar valendo a regra, porque senão você vai se queimar, hein, pai.
0: Se pegar a caneta na hora, não vai valer.
1: É. Estação Bandeira.

0: FM, Paula Fernandes, mentiras, aqui no nosso Estação Band FM.
1: Demais.
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7: A pista está livre agora para o 20 Band FM que faz o trajeto pela Via Expressa ou pela Avenida Bonocô. Indo para o acesso norte ou para a Cidade Baixa, você não enfrenta problemas. Na Estrada do Coco, a pista também está livre, nos dois sentidos em Lauro. 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Lucas Barbosa para a Band FM, a sua rádio do seu jeito.
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0: Ai, ai, ai, ai, ai. Ai, ui, ui. Ai, ui, ai, ai. É a sua rádio do seu jeito? Nossa senhora. Pior é que ele assusta a gente, bicho. Que é isso? Ai, é tão bonitinha ela, vamos dar uma olhada. Cara, eu gosto quando ela vem assim com o cabelo, dá umas, bate o vento, ela bateu o vento.
1: Queria, no eu queria ter uma dessa.
0: Uma dessa?
1: Em casa, é.
0: Uma Ana Maria?
1: É, dessa aí mesmo, cabelo todo espantoado. Aí, é. Coisa.
2: Aqui na Band FM você pode ganhar.
0: Vai lá, bebê.
2: Ai, ai. Pensamento de hoje. Olha, e diz que solteiro. Não é um estado civil.
0: Não?
2: É um estado de paz.
3: Estação.
1: Faz tempo que eu tô em paz com Deus.
0: Paulo Gustavo tá em paz. Só fazer a barba, Ana Maria.
2: É, né?
0: É.
2: Fazer a barba.

0: Simone Mendes, Saudade Proibida. Ora, Maria, qual foi o seu lugar mais inusitado do amor, assim, das coisas picantes?
1: Posso falar?
0: Do borogodó.
1: Posso falar?
0: Pode.
1: Na cama.
0: Ah, pelo amor.
1: Não é. Não, mas foi embaixo da cama.
2: É mesmo?
1: É. Na casa da vizinha. Com o marido dela.
2: Ai, falei demais! Ah, pela...

0: Deus.
1: Falei demais, gente.
0: Paulo Gomes, você, o seu momento. Seu momento.
2: Cara, vou dizer uma coisa pra você. É, teve uma praia.
0: Ó, menino.
2: À noite.
0: Ó, menino.
2: O celular fincou na areia, velho.
0: Gente do céu.
2: Porque eu quase que eu perco o celular.
0: Então não pode perder. Nessa hora não pode perder o celular. Melhor, coisa, é melhor, né, parar e pegar o celular.
2: Cara, e assim, dá um medinho, porque tem bichos na praia, né?
0: Tem animais.
2: Era meio escuro.
0: É. Olha, eu não sei o ouvinte que tá com a gente aqui, mas vamos descobrir. Alô?
3: Alô?
0: Tudo bem?
3: Oi, boa noite.
0: Boa noite, quem tá falando?
3: É a Luciene.
0: Luciene tá com a gente. Ana Maria, fala oi pra Luciene.
4: Fala de onde, Luciene?
3: Oi, Luciene. Oh, Ana, eu sou aqui do Jardim Gá.
4: Um beijo, pessoal do
0: Jardim Gá. Zona Sul da cidade de São Paulo. E aí,
3: Vila Andrade.
0: Fala com a Lu. Olá. Luciene, meu bem. Você também já teve um lugar inusitado? Você tem curiosidade de lugar inusitado? Você viu alguém?
3: Já, que já tive.
0: Olá.
3: Quando eu namorava o meu ex-marido.
0: Olha, gente.
3: A gente namorava escondidinho, né?
0: Claro.
3: E aí, quando meu pai não tava em casa, a gente ficava na varanda, na cadeira de balanço.
0: Ah! Aproveitando.
3: Era bom,
0: o
3: movimento. Viu?
0: Aproveitando o movimento natural da cadeira.
3: É. Sim, claro.
0: Rapaz. Coisa boa, hein, gente?
3: Oi. Era muito bom, mas era aquela adrenalina, sabe?
0: Então.
3: Escondidinha, mas gostoso.
0: Então.
2: E sabe qual que era o prato preferido do marido, ex-marido dela?
0: Qual que era?
2: Escondidinho.
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0: pai aqui.
1: Ele errou!
0: O cara apertou o botão errado, pô! Que é isso, gente? Ai, eu tava vendo o vídeo
1: errou.
0: Aqui, ó.
1: Ele errou,
0: eu mostrei o vídeo pro Paulo Gomes, ele fica me atiçando.
2: Eu?
0: Ah, que é isso, viu? Ah,
2: vai então respira.
0: Tocou Henrique e Juliano. Não precisa. Arranhão aqui no Estação Band FM. No pessoal mandando mensagem pra gente aqui ainda falando das aventuras. Digamos assim, olha isso aqui, rapaz. Não, essa aqui eu quero.
3: Que é o Vinícius de Carapicuíba. Meu, eu sou deficiente visual, né?
0: Tá.
3: E uma vez a gente foi pra uma resenha aí com 20 deficientes visuais.
0: Ah, não.
3: Tá pervindo a chácara. Só cego no pedaço, meu. E aí eu tava com a minha namorada, aí bateu aquela vontade de fingir que é um tico-tico no fubá.
0: Que
3: aí
0: é isso?
3: Aí desenrolou o problema ali no meio da galera, meu. Que era todo mundo deficiente visual e a gente tentando. Não fazer barulho, cara. Ela, tipo, tinha um espaço, assim, aquelas varandas de chácara. E aí a gente fez por ali mesmo, cara. Ela já tava de biquíni mesmo, né? A galera já tava ali no clima de piscininha, aquela coisa
0: que é
3: e tal.
0: Isso, bicho?
3: Rolou ali mesmo no silêncio da tarde, cara.
0: Ele quis zoar os amigos.
2: Não, vocês não tava nem vendo, né?
0: Tava então, nem ele tava, nem os amigos estavam. Foi isso que ele fez com a namorada. Ele falou, quer aproveitar? Vamos aproveitar, ninguém tá vendo. Mandou essa. Eita, nós. Mas não, ele que falou, ele mesmo falou, ele não falou com essas palavras, mas ele falou exatamente isso, vamos aproveitar o clima.
1: Vocês acham que os cegos não fazem as coisas?
0: Claro que faz, claro que faz.
2: E faz bem pra saúde, viu?
0: Claro que faz, vai mais que muitos aí.
1: É.
0: Olha aqui, 17ª rodada do Brasileirão acabou, né?
2: Acabou, amigo.
0: Acabou, amigo.
2: Ah,
0: o líder é o Palmeiras com 38 pontos, 7 na frente do Flamengo.
2: Ganhou. Sábado no Maracanã, 3-0, hein, do Flamengo.
0: Calvão, o que aconteceu? 3-0 Palmeiras em casa.
4: Não era pra ter dado esse vexame dentro de casa.
0: É, mas teve gente reclamando lá da expulsão.
2: Do
0: pessoal
2: Carrascal,
0: falando assim...
2: Né?
0: Ah, porque expulsou muito cedo.
4: Carrascal.
0: O árbitro foi muito rigoroso. Gente, a regra diz, pé alto é para expulsão. Não tem discussão com pé alto.
2: Não tem papo, pai.
0: Não tem discussão com pé alto. Às vezes quando passa longe e tal, aí o árbitro pode interpretar que foi algo involuntário, mas ali não, cara. Ali foi diretamente na disputa de bola com a bola na cara, com o pé na cara do Murilo. Na cara, cara.
4: Caramba.
0: Depois ele foi, inclusive, com uma marca no rosto.
4: É karatê.
0: Tô dizendo, sabe por quê? Eu tava assistindo o jogo e na hora do lance normal, sem passar repetição, em velocidade normal, eu olhei e falei, é vermelho.
4: É, amigo.
0: Não tem dúvida, Paulo Gomes.
4: Ele achou que eu tava no Muay Thai.
0: Então, mas não, é porque tem, especialmente o torcedor do Flamengo, reclamando.
2: Não, ele foi multado pelo Flamengo, viu?
0: Tem que ser mesmo, porque é a terceira expulsão na temporada. E meio gratuita. Teve aquela da Supercopa também contra o Corinthians acontecer. Na cara do Bidon, que não existe.
4: Pois não pode acontecer.
0: É. Então, porque eu vi muito torcedor do Flamengo botando a culpa nesse lance pro Flamengo perder e que o árbitro foi muito rigoroso. Cara, rigoroso ele não foi, ele aplicou a regra certinho. Não tem essa.
4: Ah lá.
2: E o Palmeiras quis nem saber.
0: Ué, tem que saber. Quem quer ganhar o campeonato tem que ir pra cima mesmo. Flamengo, então, fica com 31. 38 pro Palmeiras. Fluminense tem 30, perdeu também. Agora o São Paulo se segurou até onde deu, né?
4: Desgrima,
0: não é mais o quarto colocado, porque deixou o Botafogo empatar no fim do jogo no sábado.
4: Oitavo.
0: É sexto colocado.
4: É o nono.
0: Quem passou o São Paulo foi o Atlético Paranaense. O Red Bull Bragantino assumiu a quinta colocação, depois venceu o Vasco. E o São Paulo agora é o sexto. Só que tem o seguinte, daqui a pouco vão jogar Bahia e Coritiba.
4: Olha aí.
2: Ah, tem mais um jogo da rodada.
0: Se um dos dois ganhar, passa o São Paulo também, o São Paulo fica em sexto.
4: Vai despencar,
0: quem também tem 25 pontos junto com o São Paulo, além de Curitiba e Bahia, é também o Cruzeiro.
4: Olha aí, amigo.
0: Entendeu? E aí é o seguinte, aliás, minto, São Paulo tem 25, Bahia, Curitiba e Cruzeiro, 23. Décimo colocado é o Botafogo, que empatou no fim com o São Paulo com 22. O Vitória tem a mesma pontuação, Vitória que despachou o Inter. Atlético Mineiro, Internacional, Grêmio e Corinthians, todos com 21. O Vasco, primeiro time fora da zona do rebaixamento, com 20. E no Z4 tem Santos com 18, Mirassol, que está reagindo, com 16, Remo com 15, Chapecoense com 9. E essa semana tem Libertadores e Sul-Americana.
4: Mas olha, tudo bem, Flamengo perdeu, acontece coisa do futebol, vamos falar de Copa do Mundo?
0: O que você quer falar de Copa do Mundo?
4: Falar de Copa do Mundo.
0: O que você quer falar de Copa do Mundo?
4: Qualquer coisa, só pra não falar do Flamengo. Qualquer coisa.
0: Aliás, deu briga, quer que eu fale? Deu briga com o Flamengo também.
4: Deu briga.
0: O Flamengo pediu pra CBF parar o campeonato nessa rodada e adiar a 18ª pra depois da Copa.
4: Ah lá.
0: Não, vai porque ter jogo de semana. Não era justo, porque vai ter mais um jogo, os jogadores vão ter que se apresentar.
2: Essa semana.
0: A CBF disse, é a data que a FIFA obrigou todo mundo a se apresentar. Ah lá. Só que a UEFA, Federação Europeia, fez um pedido formal para a FIFA, porque sábado agora tem a final da Champions League.
2: É mesmo.
0: E aí a UEFA pediu liberar os jogadores que estarão na Copa, mas que disputam a final da Champions. E a FIFA liberou.
2: Ah lá.
0: Então o Flamengo diz, por que que a CBF também não pede para ajudar os seus afiliados?
2: É, tá chorando demais também o Flamengo, né?
4: Então vamos falar de seleção? Tem amistoso chegando.
0: É, então,
4: amistoso vem aí.
0: Domingo, não vai falar?
2: Não vai falar,
4: velho.
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0: Band FM, Bruno Diegues com um sorriso maroto, clique aqui no nosso Estação Band FM. Vem, azul, vem cá, vem cá.
1: Azul, caneta, caneta azul, está marcada com a caneta azul.
0: Esse foi, qual foi o lugar mais inusitado onde você usou a sua caneta azul?
2: Primeiramente, boa noite, né? Boa noite.
0: Vem pra cá, Manuel. Vem pra cá, Manuel.
2: Tá todo gracinha. Não, tô só cumprimentando mesmo.
0: Tá mesmo.
2: É, não fez por mal, né?
0: Você andou sumido essa semana. Você tava aparecendo muito, agora sumiu. Você tava vendo o que é direita e esquerda?
2: Não, tava bom. Tava em casa, né?
3: Ele foi treinar boxe, cara.
2: Pra aprender a direita e esquerda, velho. Tava em casa, treinando boxe.
0: E aí, já teve amorzinho num lugar inusitado,
2: já,
0: diferente?
2: Já teve. Já teve, com certeza.
0: Onde é que foi?
2: Já teve, no carro.
3: É mesmo?
2: No carro.
3: Mas é difícil ali, hein, Manuel?
2: Ah, já foi no carro, mas no carro é normal. Não, foi no porta-mala, né? Imprensei a menina lá dentro, imprensei ela.
3: Que imprensa, isso?
0: O que é imprensar, menino?
2: Imprensei. É arrochei ela.
4: Arrochei.

0: Band FM, Bruno Marrone, um sonhador aqui do nosso Estação Band FM. Ô, Paulo Gomes, conta as novas aí. Ô, Manuel, participa aqui com o Paulo Gomes, que eu acho que você sempre tem que dar a sua opinião nas notícias.
1: Não, então...
0: Fala aí.
1: A Maraísa...
0: Maraísa.
1: É, deu, então, tirou alguns dias de folga. É a Maraísa que faz com a Maiara, né?
2: É, Simone Maraísa.
1: Não, Maiara e Maraísa.
2: Maiara e Simoniza.
0: Não, Maiara
1: e Maraísa.
2: É isso.
0: Ajuda, Manuel.
2: É, isso.
1: Ela tá noiva mesmo do Mocó. Lembra do Fernando Mocó?
0: Lembro que vai, volta, vai, volta.
1: Vai, volta, mas ficou. Tá noiva. Aí eles foram, sabe onde eles foram? Pros Lençóis Maranhenses.
0: Olá, gente.
2: Bom demais, bom.
1: Caramba,
2: demais.
1: E ela tava
0: lindo.
2: Os Lençóis,
0: lindo.
1: É, Lençóis, é, Manuel.
2: Lençóis Maranhenses.
1: É. Ela tava com um look assim, meio de sereia, né?
0: Nossa, gente.
1: E aí, nos Lençóis Maranhenses, a água é mais cristalina, né?
0: É.
1: Pra quem não foi, né?
2: É verdade.
0: E tem aquela areia branquinha.
1: E aí, ela escreveu uma coisa aqui e botou risos. Aí eu não sei se ela fez o que ela escreveu. Ela pegou uma foto assim, dos Lençóis com a água parada ali e ela escreveu assim, ó, dá pra nadar pelado.
0: Ah, é? Já foi lá, Manuel?
2: Já fui, mas nadar pelado não, né?
1: Não?
0: Não?
2: Já fui lá. Só não nadei pelado.
0: Eu vou lá nadar pelado. Vou tirar férias segunda-feira, vou pra lá compromisso. Nas minhas férias, vou pros Lençóis nadar pelado.
1: O Manuel já ficou pelado debaixo dos Lençóis.
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0: Eu vou nadar pelado lá, vocês vão olhar a foto.
1: Será que dá?
0: Eu vou tirar uma foto e mandar.
4: É inevitável. Você pode entrar

0: Murilo Huff, saudade estranha aqui no nosso Estação Band FM. Finalzinho do programa. Olha aqui o Manuel. Big copo térmico da Band FM, mais o mascote da Band pro nosso amigão Maurício Jacomassi. Aí, ó. Maurício Jacomassi ganhou. Parabéns, Mauricião. Você ganhou.
1: Jacomassi quem?
0: Só passar aqui na Band FM pra retirar. Que é isso, Manuel?
1: Não, ele não entende.
2: Manuel, amanhã eu vou querer música. Se vira. Vai fazer na hora.
0: Amanhã vai ter música.
1: Vou fazer.
0: Tá? Pensa aí. Casal transarino, pode pensar.
3: Casal transarino.

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24: Está no ar a Voz do Brasil. As notícias do governo federal que movimentaram o país no dia de hoje.
25: Olá, boa noite.
26: Boa noite para você que nos acompanha em todo o país.
25: Segunda-feira, 25 de maio de 2026.
26: Vamos ao destaque do dia. Abertas inscrições para o Enem.
25: Uma novidade. Este ano, concluintes do ensino médio da rede pública estão inscritos automaticamente no exame.
26: Presidente Lula destaca que esse pode ser o primeiro passo para realizar sonhos e transformar o futuro.
27: A hora é agora. Se inscreva, passe no Enem, entre na universidade e faça tudo o que você quiser.
25: E ainda, Desenrola Brasil.
26: Você já pode utilizar o FGTS para renegociar dívidas com descontos e juros mais baixos.
25: A expectativa do governo do Brasil é movimentar mais de 8 bilhões de reais em recursos do fundo.
26: Turismo de natureza em alta. Unidades de conservação federais receberam mais de 28 milhões de visitantes em 2025.
25: Visitação recorde contribuiu com 20 bilhões de reais do PIB brasileiro, que é a soma de todas as riquezas do país. Cleide Lopes.
0: O turismo nas unidades de conservação sustenta mais de 300 mil postos de trabalho em todo o país.
26: Hoje, na apresentação da Voz do Brasil, eu, Mariana Jungmann e Luciano Seixas.
25: E acompanhe a gente ao vivo. 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
26: Trabalhadores já podem consultar o saldo do FGTS para renegociar dívidas no novo Desenrola.
25: A medida ajuda mais brasileiros a quitarem débitos como cartão de crédito e cheque especial.
26: Quem está ao vivo conosco aqui no estúdio da Voz do Brasil e traz todos os detalhes é a repórter Graziele Bezerra. Oi, Grazi, boa noite. Explica pra gente como é que vai funcionar tudo isso.
1: Boa noite, Mariana. Boa noite também pro Luciano e para todo mundo que está acompanhando aqui a Voz do Brasil. Bom, o trabalhador ele vai poder usar até 20% do saldo do FGTS. FGTS é o limite de R$ 1.000, o que for mais alto. E aí, é para poder amortizar e quitar ou quitar essas contas atrasadas por meio do novo Desenrola. Entram nessa modalidade dívidas bancárias, como cartão de crédito e cheque especial também. E com essa funcionalidade, o governo do Brasil pretende, então, movimentar até 8 bilhões de reais em recursos do FGTS por meio do programa.
25: Como é que vai funcionar, Grazi? Qual a primeira medida que a pessoa interessada deve tomar?
1: Pessoa interessada tem que primeiro saber, ter a noção ali da dívida dela, né? Mas aí, então, utilizar o saldo do fundo, o que pode ser também de contas ativas ou inativas, o primeiro passo, claro, é consultar ali o aplicativo do FGTS para ver o valor que essa pessoa tem disponível. Depois, ali no próprio aplicativo, o trabalhador autoriza o acesso das instituições financeiras aos valores. Então, ele negocia a dívida diretamente com o banco. E aí, só depois dessa negociação é que a Caixa Econômica Federal vai fazer, então, a transferência dos valores do FGTS diretamente aos bancos responsáveis pelos contratos. E aí, lembrando que o trabalhador não precisa comparecer às agências, né, do banco, não precisa comparecer ali à Caixa Econômica para confirmar, então, a operação, nem ao seu banco de origem. Como explica, então, o diretor de Políticas de Proteção ao Trabalho do Ministério do Trabalho e Emprego, Carlos Augusto Gonçalves.
2: Ele pode fazer todo este processo, né, de maneira digital, né, ou em consulta, tratando por telefone com as instituições financeiras para identificar a dívida. No caso específico do ATT, é tudo digital. A autorização do saldo é digital, ele faz com o ATT, levanta junto aos bancos as dívidas, e essas informações das dívidas serão remetidas pelos bancos diretamente à Caixa Econômica Federal. Só depois que o banco prestou essa informação para o agente operador, que é a Caixa, é que a Caixa está autorizada a fazer o repasse para a sua instituição financeira decorrente daquela dívida que ele acabou de reestruturar.
26: Agora, Grazi, vamos relembrar, então, quem são as pessoas aptas a participarem do programa, qual é o perfil?
1: Claro, Mariana, vamos lá. Para usar o FGTS no Desenrola, é preciso ter, então, um saldo disponível, né, na conta do Fundo de Garantia e ter renda mensal de até 5 salários mínimos, o que equivale aí a cerca de R$ 8.100. Então, para serem elegíveis, as dívidas devem estar atrasadas entre 91 dias e 2 anos. Essas dívidas recebem aí descontos de até 90% e juros mais baixos que o do mercado.
25: Obrigado, Gabriele Bezerra, pelas informações ao vivo aqui na Voz do Brasil.
26: Gabriele. Começaram hoje as inscrições para o Enem, o Exame Nacional do Ensino Médio.
25: O Enem é a principal forma de entrar em uma universidade. Além de vagas aqui no Brasil, a prova também é aceita em faculdades no exterior.
26: Esse ano, estudantes do terceiro ano do ensino médio de escolas públicas já estão com as inscrições pré-preenchidas, mas ainda é necessário entrar na página do participante para confirmar a inscrição.
3: Desde o início do ano, a brasiliense Isabela Martins passa as tardes na sala de aula estudando para o Exame Nacional do Ensino Médio, avaliação realizada pelo Ministério da Educação. Aos 18 anos, ela vai fazer o Enem pela segunda vez e sonha em conquistar uma vaga na universidade.
5: Sempre gostei muito de ajudar as pessoas, né? Aí eu pensei em fazer psicologia ou medicina, que é uma área que vai ajudar bastante as pessoas e tal. Aí sempre foi meu sonho mesmo.
3: Estudantes de todo o país já podem se inscrever para o Enem 2026 a partir desta segunda-feira. Neste ano, alunos que vão concluir o ensino médio na rede pública terão inscrição automática. Segundo o governo, os dados foram encaminhados pela própria rede de ensino. Mas os estudantes deverão acessar o sistema para confirmar a participação e escolher o idioma da prova de língua estrangeira, além de informar o município onde deverão realizar a prova e solicitar recursos de acessibilidade, se for o caso. Além disso, os locais de aplicação da prova também vão aumentar, chegando a 10 mil escolas. A expectativa é que 80% dos alunos da rede pública façam o exame na sua própria escola de matrícula. O João Gabriel Brandão está se preparando para o Enem e já decidiu o curso Artes Cênicas. O maior desafio para ele é controlar a ansiedade.
6: Estou me sentindo mais confiante esse ano, principalmente para a questão da redação. Chegando em casa eu estudo, final de semana também estudo às vezes, mas estou tirando um momento de folga também para não ter burnout, sabe? Que não me sobrecarregar, não me sentir muito cansado durante o fim da semana.
3: As inscrições devem ser feitas pela página do participante no endereço enem.inep.gov.br/participante até o próximo dia 5 de junho. Os estudantes que tiveram a isenção da taxa de inscrição aprovada também deverão realizar a inscrição no exame. Para os participantes não isentos, a taxa de inscrição continua no valor de R$ 85,00 e pode ser paga por boleto, PIX, cartão de crédito e débito em conta corrente ou poupança. O prazo para fazer esse pagamento vai até o dia 10 de junho e as provas ocorrerão nos dias 8 e 15 de novembro. Reportagem Gabriela Noronha.
7: Em suas redes sociais, o presidente Lula fez um convite para todos os estudantes participarem da prova.
14: Hoje começa a inscrição para o Enem. Vai até o dia 5 de junho. Você, que prometeu ao seu pai, ou seu pai que quer que você seja doutor ou doutora, a hora é agora. Se inscreva, passe no Enem, entre na universidade e faça tudo o que você quiser, na certeza que você precisa saber de que esse país vai ser soberano, soberano de verdade, o dia que milhões de jovens tiverem curso, tiverem emprego e puderem exercer a soberania tecnológica e científica do nosso país.
17: O Dia da África, celebrado em 25 de maio, hoje, marca a fundação da União Africana em 1963.
7: E aproveitando a data, o governo do Brasil promove o primeiro Fórum de Reitores Brasil-África, com o objetivo de fortalecer parcerias educacionais e culturais.
17: No encontro, o Ministério da Educação anunciou a criação de 2.600 bolsas de mestrado e doutorado para estudantes africanos.
21: No encontro, dirigentes de universidades brasileiras e africanas debatem como ampliar parcerias acadêmicas, científicas e tecnológicas de instituições de ensino dos dois lados do Atlântico. São projetos conjuntos em áreas estratégicas para o desenvolvimento dos países, como agricultura, energias renováveis, inteligência artificial, mineração, petróleo e gás, além das ciências humanas. Para a reitora da Universidade de Cabo Verde, Astrigilda Silveira, parcerias fundamentais para o continente africano.
22: Uma cooperação mais próxima, mais dinâmica e mais transformadora, voltada para a transformação digital, a inteligência artificial e a inclusão social.
21: No encontro, o governo do Brasil lançou o programa que vai oferecer mais de 2.600 bolsas de mestrado e doutorado para pós-graduandos da África, com investimentos de R$ 47 milhões. Destaca o ministro da Educação, Leonardo Bachini.
8: 2.600 vagas inicialmente, 1.600 bolsas de mestrado e 1.000 bolsas de doutorado, com oportunidades em universidades públicas, instituições privadas sem fins lucrativos, institutos federais, institutos de pesquisa com pós-graduação reconhecida pela CAPES. Abrir as portas do Brasil para estudantes africanos é aprofundar ainda mais nossos laços históricos.
21: O presidente Lula destacou a importância de fortalecer os laços históricos entre Brasil e África por meio da produção de conhecimento, da inovação e da formação de profissionais qualificados.
9: A cooperação educacional entre países do sul global pode transformar a realidade, reforçar os programas de estudantes, convênio de graduação e de pós-graduação também será essencial para consolidar a educação superior como um dos pilares da parceria estratégica entre Brasil e África.
21: O Brasil já mantém mais de 200 acordos de cooperação com instituições de ensino superior de 38 países africanos. Reportagem Pablo Mundim.
25: Mais um passo no combate ao câncer no país.
26: O Brasil passou a contar com um Centro de Desenvolvimento e Produção de Terapias, CAR-T, da Fundação Oswaldo Cruz, a Fiocruz.
25: No local será produzido de forma 100% nacional um dos tratamentos mais avançados do mundo contra o câncer para pacientes do SUS.
10: O Paulo Peregrino é publicitário e teve linfoma, um tipo de câncer de sangue. Durante 13 anos, fez transplante de medula óssea e 40 quimioterapias, tratamentos que não tiveram sucesso. A virada em sua vida veio com um tratamento experimental chamado CAR-T Cell. Agora, ele está em remissão do câncer.
11: A enfermeira chegou lá dentro do quarto, trouxe um saquinho, assim como se fosse uma transfusão de sangue pequenininha, né? Um negócio de transfusão de sangue. Aí eu falei assim para ela: enfermeira, isso aí é o CAR-T Cell que eu vou receber? Vai demorar quanto tempo? Ela falou: uma hora no máximo. Eu falei: caramba, 13 anos eu lutando contra os cânceres, vai resolver em uma hora? Isso que é ciência.
10: O Centro de Desenvolvimento e Produção de Terapias, CAR-T, da Fiocruz, inaugurado no último sábado no Rio de Janeiro, vai tratar a população do SUS e trazer uma nova esperança aos pacientes com câncer. O Brasil vai produzir de forma 100% nacional um dos tratamentos mais avançados do mundo contra a leucemia, linfoma e mieloma. É o que explica o ministro da Saúde, Alexandre Padilha.
12: Um tratamento que hoje custa 350 a 400 mil dólares, mais de 2 milhões de reais, para uma família, para as pessoas, para o sistema de saúde de qual país para fazer esse tratamento, graças à Fiocruz, graças à produção da Fiocruz, presidente, pessoas como o Paulo vão poder receber esse tratamento pelo SUS, de graça.
10: Os primeiros pacientes começam o tratamento experimental no segundo semestre deste ano. Foram investidos 370 milhões de reais, além dos equipamentos de alta tecnologia, que custaram mais 35 milhões de reais. O presidente Lula defendeu que todos os brasileiros e brasileiras têm o direito de uma saúde de qualidade no país.
9: O gesto de inauguração de um centro tecnológico que dá ao Brasil a certeza de que a gente não é menor do que ninguém, de que a gente não é menos competitivo do que ninguém. Basta a gente ousar, ter coragem e fazer.
10: O novo centro também será capaz de tratar pacientes com traumatismo craniano com próteses 3D de alta tecnologia. Do Rio de Janeiro, Fernanda Cruz.
26: Viajar a trabalho ou por lazer deveria ser sinônimo de tranquilidade.
25: Mas para muitas mulheres, nem sempre o destino é o mais feliz.
13: Todo aeroporto promete destinos, mas algumas partidas nunca chegam. Quando o medo ocupa o lugar da esperança, não é viagem, é silêncio. Assédio não decola. Feminicídio também não. Violência contra a mulher é crime.
26: Para combater a violência e a importunação sexual nas salas de embarque e aeronaves, o Ministério dos Portos e Aeroportos lançou uma série de ações em terminais do Brasil para sensibilizar a sociedade.
25: É a terceira fase da campanha Assédio Não Decola.
4: Para combater o assédio e a importunação sexual contra trabalhadoras do setor aeroportuário e passageiras, o Ministério dos Portos e Aeroportos lançou a terceira fase da campanha Assédio Não Decola. O ministro dos Portos e Aeroportos, Tomé Franca, destacou a importância dessa campanha.
15: Infelizmente, o Brasil ainda vive uma realidade de muito assédio e de muito feminicídio. Nós temos trabalhado para que essa realidade não persista. Nós estamos com uma série de campanhas nos aeroportos e nas aeronaves, buscando o combate ao assédio.
4: O Ministério dos Portos e Aeroportos também apresentou uma nova cartilha com orientações sobre o combate à violência contra a mulher. O material reúne informações sobre diferentes tipos de violência: física, psicológica, sexual. Passageiros e trabalhadores do setor são orientados sobre como identificar situações de risco e formas de acolher as vítimas. O documento também apresenta canais de denúncia, como o Ligue 180. A ministra das Mulheres, Márcia Lopes, ressaltou que todos precisam conhecer o canal de denúncia.
16: O Ligue 180, para nós, tudo começa por ali. Ele é um canal que dá muita segurança para as mulheres. Quando se recebe uma ligação, a nossa equipe identifica quem é essa mulher, onde ela mora, a quem essa mulher deve recorrer.
4: A campanha Assédio Não Decola foi lançada em agosto do ano passado em todas as concessionárias dos aeroportos federais, para as mulheres que só querem chegar ao destino em segurança, sem assédio e violência. A campanha é importante para sensibilizar a sociedade, foi o que defendeu a gerente de restaurante, Cláudia Figueiredo.
18: Qualquer lugar, sempre é importante. Muita gente não respeita a gente simplesmente pelo fato de ser mulher.
4: Além do Ligue 180, você também pode denunciar casos de violência contra a mulher no Disque 100, canal de monitoramento de violações contra os direitos humanos. Reportagem Márcia Fernandes.
19: A edição do leilão do Ecoinvest Brasil destravou mais de 13 bilhões de reais para projetos de bioeconomia, turismo sustentável e infraestrutura no país, sendo que mais de 9 bilhões serão direcionados para investimentos na Amazônia Legal.
25: O programa Ecoinvest foi criado para impulsionar a transformação ecológica do país e combina instrumentos financeiros inovadores, redução de riscos e atração de investimentos de longo prazo da iniciativa privada.
19: Ao anunciar o resultado do leilão, o ministro da Fazenda, Dario Durigan, disse que o Ecoinvest comprova que é possível apostar no crescimento do Brasil com sustentabilidade.
20: Os objetivos do Ministério da Fazenda, que é fazer com que o país se desenvolva, cresça, gere emprego, diminua a inflação, com os objetivos do Ministério do Meio Ambiente, não é mais indissolúvel. Nós temos que ter um cuidado para que o país cresça, mas de maneira sustentável. E o Ecoinvest, ele é uma espécie de síntese, de prova real de que isso é possível. É Estado junto com a capacidade instalada do sistema financeiro nacional em parceria com essas empresas.
25: Com os 4 leilões realizados até agora para transição energética, recuperação de terras degradadas e bioeconomia, o Ecoinvest Brasil já mobilizou mais de 140 bilhões de reais.
19: Pois é, o Brasil é mundialmente reconhecido por suas belezas naturais, como florestas, praias, rios e montanhas.
25: E a riqueza da nossa biodiversidade tem atraído turistas a visitarem as mais de 300 unidades de conservação federais distribuídas pelo país.
19: Só em 2025, o fluxo de visitantes atingiu quase 30 milhões, maior resultado da série histórica.
25: E movimentaram mais de 40 milhões de reais em vendas, injetaram 20 bilhões de reais no produto interno bruto, que é a soma de todas as riquezas do país.
23: Jairon Souza trabalha todos os dias conectado com a natureza. Ele é guia turístico no Maranhão e, em época de alta temporada, chega a mostrar as belezas naturais do Parque Nacional dos Lençóis Maranhenses a centenas de visitantes.
24: Ganho dinheiro onde muitas pessoas se programam muito para vir passear e eu tô aqui todo dia, né? E tento fazer da melhor forma, né?
23: As visitações turísticas em unidades de conservação federais movimentaram mais de 40 bilhões de reais em vendas em 2025 e 20 bilhões de reais de contribuição ao produto interno bruto. O estudo do Instituto Chico Mendes de Conservação da Biodiversidade, o ICMBio, revela que florestas, praias, rios e montanhas são, na verdade, ativos de alta performance na economia brasileira. No ano passado, o fluxo de visitantes em em unidades de conservação chegou a quase 30 milhões, o maior resultado da série histórica, como garante o presidente do ICMBio, Mauro Pires.
0: Esse aumento tem a ver com dois fatores. Um primeiro, que é geral, que é o interesse das pessoas de encontrar-se com a natureza. O segundo fator, nós temos melhorado a infraestrutura e de modo que se torna mais fácil a visitação.
23: O turismo nas unidades de conservação sustenta mais de 300 mil postos de trabalho em todo o país. O ministro do Meio Ambiente e Mudança do Clima, João Paulo Capobianco, destacou que as unidades de conservação são importantes não só para a proteção da biodiversidade, como também para o desenvolvimento econômico do país e a valorização da cultura local.
1: Cada real que o turista trouxe, ele gerou um impacto de R$ 15,60 no PIB. Portanto, nós estamos falando aqui de uma atividade econômica intensa com ganhos para a economia local.
23: O ranking de visitação mantém no topo o Parque Nacional da Tijuca, no Rio de Janeiro, com quase 5 milhões de visitas, seguido pelo Parque Nacional de Iguaçu e pelo Parque Nacional de Jericoacoara, no Ceará. Reportagem Cleide Lopes.
26: Nova creche, reforma da unidade básica de saúde, duplicação da rodovia. 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
19: Prefeituras e instituições como universidades, institutos federais e câmaras de vereadores aderiram ao programa Contrata Mais Brasil.
7: A plataforma foi criada para aproximar microempreendedores individuais do processo público de aquisição de produtos e serviços. Nela, o governo contrata e os pequenos negócios podem vender seus produtos.
19: Atualmente, já são 1.775 órgãos. Desde a sua criação, o programa gerou mais de 22 milhões de reais de renda direta para os microempreendedores individuais.
7: A plataforma conta com mais de 8 mil cadastros de fornecedores em mais de 100 atividades.
19: Mais informações sobre o programa no endereço gov.br/contrata-mais-brasil.
7: Atenção, caminhoneiros! Já estão em vigor as novas regras que vão ajudar na fiscalização do piso mínimo de frete para o transporte de carga nas rodovias.
19: A partir de agora, quem contrata esse tipo de serviço deverá informar parâmetros para o cálculo do frete, como distância, tipo de veículo e tipo de serviço prestado.
7: Essas informações serão fornecidas na hora de emitir o Código Identificador da Operação de Transporte, o CIOT.
19: Esse é um documento de registro exigido pela Agência Nacional de Transportes Terrestres, a ANT, para o monitoramento das operações de cargas.
7: O superintendente de Serviço de Transporte Rodoviário de Cargas da ANTT, José Aires Amaral, explica que esses dados serão utilizados para fiscalização prévia do piso mínimo do frete.
2: A partir desses parâmetros, o sistema faz uma conta automática e verifica se o valor declarado do frete, também no CIOT, está de acordo com o piso mínimo de frete ou não. E faz algumas validações, por exemplo, os parâmetros informados estão de acordo? Fazem sentido? Por exemplo, se na declaração, por exemplo, tiver a informação que Brasília, Rio de Janeiro são 500 quilômetros, o sistema mesmo já vai indeferir aquela informação, dizendo que não é compatível e que ele deve informar uma melhor localização ou uma distância compatível com aquele deslocamento.
19: Segundo o superintendente da ANTT, a partir do dia 1º de junho, os dados do CIOT também estarão integrados com a documentação fiscal exigida para o transporte de cargas.
7: O que vai facilitar e tornar mais eficiente a fiscalização sobre as operações de frete.
19: As mudanças na emissão do CIOT foram anunciadas pelo governo do Brasil como parte das medidas para reduzir os impactos da alta dos preços dos combustíveis sobre a população.
7: Essas foram as notícias do governo do Brasil.
19: Com a realização da Secretaria de Comunicação Social da Presidência da República.
7: Com produção da empresa Brasil de Comunicação.
19: Fique agora com as notícias do Poder Judiciário e do Congresso Nacional. Boa noite.
7: Boa noite para você. Até amanhã.
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6: CNJ lança aplicativo para fortalecer busca ativa de crianças e adolescentes.
8: Para o STJ, a plataforma de intermediação não responde por envio de criptomoedas para carteira falsa de outra corretora.
6: A Semana Nacional da Conciliação Trabalhista começou nesta segunda-feira.
8: Boa noite, eu sou o Arthur Filho.
6: E eu sou Walter Lima.
8: O Conselho Nacional de Justiça lançou nesta segunda-feira, Dia Nacional da Adoção, o aplicativo Adote para todo o país.
6: A busca ativa do Sistema Nacional de Adoção e Acolhimento já funciona em todo o país e reúne informações sobre crianças e adolescentes com mais dificuldades de conseguir uma família, como crianças mais velhas ou com deficiência.
8: Agora, essa iniciativa passa a contar também com um aplicativo próprio.
6: Desenvolvido pelo Tribunal de Justiça do Paraná, o aplicativo Adote passa agora pelo processo de expansão nacional com o apoio do programa Justiça 4.0.
8: O ministro do Supremo Tribunal Federal, Flávio Dino, deu prazo de 10 dias para que o governo federal e os estados da Amazônia Legal informem quais providências de planejamento e preparação vêm sendo adotadas diante das projeções de aumento significativo dos riscos de incêndios florestais para os próximos meses.
6: O El Niño é um fenômeno provocado pelo aumento na temperatura das águas do Oceano Pacífico e tem ocorrência periódica em geral, com impactos relevantes sobre o clima em diversos países. Marta Ferreira.
14: Uma nota técnica conjunta publicada pelo Instituto Nacional de Pesquisas Espaciais e com o Instituto Nacional de Meteorologia confirmam a provável intensidade alta para o fenômeno já no segundo semestre de 2026. Diante desse quadro, o ministro Flávio Dino, relator de uma ação que acompanha medidas para combater e prevenir incêndios na Amazônia e no Pantanal, deu prazo de 10 dias para que a União e os estados informem um plano para lidar com os incêndios.
8: Plataforma de intermediação de criptomoedas não é responsável por prejuízo decorrente de golpe se não houve falha no serviço ou se dano foi causado pela culpa exclusiva de usuário ou terceiros.
6: Essa é a conclusão do STJ. Fátima Uchoa.
17: Na origem, um investidor transferiu criptoativos para uma carteira digital e depois descobriu que o endereço era falso. Ele pediu ressarcimento dos prejuízos, alegando que a plataforma intermediadora teria falhado ao não adotar segurança capaz de identificar a irregularidade da chave de transferência. Porém, a Justiça de Minas Gerais negou a indenização. A terceira turma do STJ manteve o acórdão, considerando que a fraude ocorreu quando o investidor transferiu os valores a um ambiente externo, fora da atuação da empresa e para o qual ele próprio forneceu a chave de acesso, que é o endereço de destino. O ministro Ricardo Villas Boas Cueva foi o relator.
8: Começou hoje a Semana Nacional da Conciliação Trabalhista 2026.
6: É a chance de muitos trabalhadores conseguirem de forma mais rápida uma resposta da Justiça. Larissa Batista.
21: Um acordo histórico de mais de 250 milhões de reais entre a empresa Vibraz Airoco e o Sindicato dos Metalúrgicos de São José dos Campos foi o pontapé para a abertura da Semana da Conciliação, que vai até sexta-feira em todos os tribunais regionais do trabalho. O valor recolhido desse acordo será utilizado para o pagamento de dívidas trabalhistas.
8: Ampliar a confiança

0: artificial na Justiça Eleitoral.
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1: Uma boa noite a você.
2: E até amanhã.
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5: Eu sou Paula Groba.
6: E eu sou Ricardo Nakaoka.
5: E estes são os destaques de hoje do Jornal do Senado, que começa agora.
6: Senado vota crédito especial para renegociação de dívidas rurais.
5: Senado e STF debatem medidas para rever supersalários no setor público.
6: Projeto quer limitar publicidade de apostas online no Brasil.
5: Boa noite.
6: Boa noite.
5: Com a alta dos juros, a queda no preço dos produtos agrícolas e o aumento do endividamento no campo, produtores rurais de todo o país aguardam uma saída para renegociar as dívidas e manter a produção.
6: E a Comissão de Assuntos Econômicos do Senado deve votar nesta terça-feira um projeto que cria uma linha especial de crédito para o agronegócio. O pacote de ajuda está sendo negociado com o governo federal, como informa a repórter Patrícia Oliveira.
7: Um pacote bilionário de socorro ao setor agropecuário está na pauta da Comissão de Assuntos Econômicos. O projeto cria uma linha especial de crédito para renegociação de dívidas rurais com recursos do Fundo Social do Pré-Sal. A proposta vem sendo negociada entre o governo federal e o relator da matéria, o senador Renan Calheiros, do MDB de Alagoas. Renan ampliou a ajuda para outros produtores endividados, além daqueles afetados por secas e enchentes. A iniciativa prevê prazo de até 10 anos para pagamento das dívidas com carência de até 2 anos e a criação de um fundo garantidor para operações de crédito rural. O projeto também autoriza o uso de receitas correntes do Fundo Social do Pré-Sal de 2025 e 2026, além do superávit financeiro do fundo para financiar a nova linha especial de crédito. Para o ministro da Fazenda, Dario Durigan, a intenção é construir um texto de consenso sem comprometer o equilíbrio das contas públicas.
8: Fazer com que de fato chegue essa renegociação para os agricultores, que de fato caiba no bolso do agricultor e que de outro lado a gente mobilize os recursos públicos da maneira mais eficiente possível. Então todo mundo aqui na mesma página.
7: A possibilidade da edição de uma medida provisória pelo Executivo também foi confirmada pelo senador Renan Calheiros.
9: Uma medida provisória com critérios de enquadramento, de juros, de carência e de prazo de 10 anos para pagar.
7: O governo estima um custo de 817 bilhões em 13 anos. Já o relator prevê valor bem menor, em torno de 100 bilhões ao longo de uma década.
5: O senador Isalci Lucas, do PL do Distrito Federal, criticou a medida provisória que zera o imposto de importação para compras internacionais de até 50 dólares. Segundo o parlamentar, a MP prejudica a indústria brasileira ao reduzir tributos para produtos importados, sem conceder tratamento semelhante aos produtores nacionais.
6: Isalci disse que apresentou uma emenda para que os mesmos benefícios concedidos para o imposto de importação sejam também dados aos produtores de calçado ou de vestuário brasileiros, no caso de produtos de até 50 dólares.
10: Essas medidas só beneficiam os trabalhadores chineses, prejudica a nossa indústria. Vamos ter que demitir milhares, milhões de pessoas, exatamente porque ninguém consegue competir com um país que não tem nenhum encargo trabalhista, que não tem os impostos que nós temos aqui no Brasil.
5: Já o senador Paulo Paim, do PT do Rio Grande do Sul, voltou a defender a redução da jornada de trabalho sem corte salarial e o fim da escala 6x1. O parlamentar destacou a PEC de sua autoria, que prevê a redução para 40 horas semanais, com possibilidade de avançar para 36 horas em etapas futuras.
6: Paim afirmou que a medida já é adotada em diversos países e citou experiências internacionais e recomendações da Organização Internacional do Trabalho. O senador também lembrou que a proposta está pronta para votação no plenário do Senado.
11: Lembro também que países como Portugal, Espanha, França, Bélgica, Alemanha, Chile, Equador já adotaram.

0: optaram reduções que variam entre 40 e 36 horas. Na União Europeia, a média é de 36 horas semanais, chegando até em alguns países a 31 horas, como é o caso da Holanda.
1: E o presidente do Senado, Davi Alcolumbre, se reuniu nesta segunda-feira com o presidente do Supremo Tribunal Federal, Edson Fachin, para discutir um futuro anteprojeto de lei sobre a remuneração da magistratura. No encontro, também foram debatidos os salários dos servidores públicos e a necessidade de aperfeiçoar o sistema remuneratório no serviço público.
2: Segundo a presidência do Senado, a preocupação é com o aumento de vantagens extras, como gratificações e abônus, que podem comprometer a transparência e o cumprimento do teto constitucional. Os chefes dos dois poderes decidiram ampliar o diálogo com o Executivo e outras instituições para construir uma proposta sobre o tema.
1: Filhos de mulheres vítimas de feminicídio podem passar a ter mais tempo de proteção financeira do Estado. O Senado deve começar a analisar um projeto que aumenta de 18 para 21 anos a idade máxima para o recebimento da pensão especial destinada a órfãos desse tipo de crime.
2: A proposta busca garantir mais segurança e apoio a jovens que perderam as mães em casos de violência contra a mulher. Repórter Alexandre Campos.
3: Pelo projeto, o pagamento da pensão será extinto quando o filho completar 21 anos de idade ou se estudante aos 24 anos. Os valores serão reajustados anualmente pelo índice oficial da inflação. O valor a ser pago continua a ser de um salário mínimo, só que, ao invés de ser dividido pelo conjunto dos órfãos, esse montante será devido a cada um dos filhos com menos de 21 anos. O critério de renda familiar mensal per capita também sofrerá alterações. Passará de um quarto para metade de um salário mínimo. A autora do projeto, a senadora doutora Eudócia, do PSDB de Alagoas, afirmou que, em média, para cada mulher assassinada por razão de gênero, há dois filhos afetados.
4: A realidade desses órfãos é marcada por múltiplas vulnerabilidades. Além do trauma psicológico decorrente da perda violenta da mãe, frequentemente presenciada, muitas dessas crianças enfrentam instabilidade econômica, mudanças abruptas de residência e, em alguns casos, a separação entre irmãos.
3: O projeto ainda passa a garantir atendimento multidisciplinar para os beneficiários, com apoio psicológico e social contínuo. O texto também veda, sob qualquer hipótese, que a guarda desses menores seja concedida ao agressor, devendo eles ficarem sob os cuidados da família da mãe.
1: E a senadora Damaris Alves, do Republicanos do Distrito Federal, celebrou a sanção da lei de sua autoria, que amplia as ações do SUS no enfrentamento à automutilação e a prevenção do suicídio entre crianças e adolescentes. Segundo a parlamentar, a nova lei é uma resposta ao crescente número de casos de sofrimento mental entre jovens brasileiros.
2: Damaris Alves também defendeu o fortalecimento da rede pública de saúde mental, com a ampliação do CAPS e o aumento de profissionais especializados para garantir atendimento adequado às crianças, adolescentes e suas famílias.
5: A Lei 15.403 chegou para garantir que o Estado faça sua parte, porque o Estado foi lento, porque faltou vaga para um psicólogo ou um psiquiatra. A todos os prefeitos, a todos os governadores, cumpram a lei. Abram CAPS, contratem psicólogos, coloquem profissionais de saúde mental nas escolas.
1: Com o avanço das apostas online no Brasil, cresce também a preocupação com o endividamento das famílias e os impactos na saúde mental dos apostadores.
2: Diante desse cenário, o Senado começa a analisar um projeto que restringe a publicidade das bets, especialmente ações de marketing, que podem estimular o jogo compulsivo. Mais detalhes com o repórter Márcio Maturana.
6: Restrição de propaganda de bets em rádio, televisão, uniformes esportivos, eventos culturais, redes sociais, plataformas de streaming e campanhas com influenciadores digitais. Isso é o que prevê um projeto que começou a ser analisado pelo Senado. O texto muda a lei das bets para restringir a publicidade de apostas esportivas e jogos online com foco na saúde mental, proteção do consumidor e da economia familiar. A proposta tem assinatura de 7 senadores, sendo a primeira Damaris Alves, do Republicanos do Distrito Federal.
7: É um projeto construído a várias mãos
5: Eu só tenho a honra de ser a primeira signatária, mas foi construído com especialista, com a participação de parlamentares, Câmara e Senado, um corpo técnico extraordinário, e a gente está preocupado realmente com essa questão da saúde mental por causa do vício dos jogos de apostas.
6: A iniciativa é da Frente Parlamentar Mista para a Promoção da Saúde Mental, com senadores e deputados. E por isso, outro projeto muito semelhante foi apresentado também na Câmara. O objetivo é que as duas propostas sejam analisadas em paralelo para facilitar uma eventual aprovação em uma das casas.
2: Com edição de Paula Groba e trabalhos técnicos de João Lira, o Jornal do Senado fica por aqui. Acompanhe agora as notícias da Câmara dos Deputados. Boa noite.
1: Uma boa noite e até amanhã.
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8: Presidente anuncia transição de um ano para a redução da jornada de trabalho.
9: Deputados ampliam acesso a novas tecnologias no Sistema Único de Saúde.
8: Câmara autoriza o uso de Fundo de Desenvolvimento Regional por cooperativa.
9: Ministério da Agricultura deverá dar aval para normas que afetam o setor.
8: Boa noite. Os deputados aprovaram proposta que determina a avaliação prévia do Ministério da Agricultura para a emissão de normas ambientais. O repórter Antônio Vital explica o teor da matéria.
10: O plenário da Câmara aprovou o projeto que torna obrigatória a aprovação do Ministério da Agricultura antes da edição de qualquer norma federal que tenha impacto na produção, criação, cultivo, manejo, transporte, processamento ou comercialização de espécie utilizada em atividade produtiva. Isso significa que qualquer norma editada por órgãos ambientais só terá validade se antes for avaliada pelo Ministério responsável pela Agricultura, Pecuária, Pesca, Aquicultura e Florestas. O projeto foi apresentado pelo deputado Pedro Lupion, do Republicanos do Paraná, coordenador da Frente Parlamentar da Agropecuária, e outros 10 deputados de diversos partidos. Uma das justificativas para a aprovação do projeto foi a possibilidade de inclusão da tilápia na lista nacional de espécies exóticas invasoras. A lista é definida pela Comissão Nacional de Biodiversidade, a CONABIO, um órgão do Ministério do Meio Ambiente que conta com a participação de representantes do Ministério da Agricultura. No ano passado, a CONABIO admitiu em nota oficial que a inclusão da tilápia estava sendo analisada, mas que isso não teria impacto na criação da espécie e serviria apenas como referência para medidas de prevenção. O relator, deputado Pezente, do MDB de Santa Catarina, disse que decisões como essa levam insegurança aos produtores.
11: Nós temos uma insegurança jurídica com normas redigidas por burocratas, no ar-condicionado, todo mundo enroladinho numa gravata, que tem tirado o sono de muitas famílias. Um exemplo, por exemplo, é essa tal da lista de espécies exóticas invasoras. Já incluíram nessa lista espécies altamente relevantes para a nossa economia. Espécies como a tilápia, espécies também da nossa flora braquiária.
10: A proposta foi criticada pela deputada Érica Cocai, do PT do Distrito Federal. Para ela, priorizar a análise econômica antes da ambiental pode representar risco para a flora e a fauna do país.
12: O que se quer com esse projeto é tirar o poder dos órgãos ambientais, de poder avaliar as políticas acerca da produção agrícola, da produção pecuária, acerca da nossa flora, da nossa fauna. E aqui nós vamos ver que uma espécie animal ou uma espécie vegetal, talvez se chegue à conclusão que ela tem uma capacidade nociva para aquele próprio espaço de flora e de fauna.
10: O projeto que torna obrigatória a aprovação do Ministério da Agricultura antes da edição de qualquer norma que tenha impacto na produção, criação, cultivo ou comercialização de espécie utilizada em atividade produtiva, seguiu para análise do Senado. Da Rádio Câmara de Brasília, Antônio Vital.
7: Meio Ambiente.
9: Joaquim Passarinho, do PL do Pará, celebra a aprovação de proposta que altera a classificação de parte da Floresta Nacional do Jamanchi em Novo Progresso. Ele explica que o projeto redefine a área como de uso sustentável, com regras menos rígidas de ocupação e exploração.
8: De acordo com Joaquim Passarinho, a mudança vai contribuir para a regularização de produtores que já vivem e trabalham na região antes da criação da Floresta Nacional. O deputado ressalta que a proposta pode dar segurança às famílias que dependem da produção rural para garantir renda.
9: Já a Marina Silva, da Rede de São Paulo, critica a alteração dos limites da Floresta Nacional do Jamanchim e outros projetos que, em sua visão, favorecem quem descumpre a legislação ambiental. Ela defende o aumento da produção sem a derrubada de novas áreas e com a recuperação de regiões degradadas.
8: Marina Silva ressalta a importância da proteção ambiental para o desenvolvimento da agricultura brasileira. A parlamentar afirma que propostas em discussão na Câmara que enfraquecem a fiscalização prejudicam a imagem do país nos mercados internacionais.
7: Economia.
9: Câmara aprova projeto que autoriza o uso de recursos de fundos de desenvolvimento regional por cooperativas. O repórter Marcelo Lascher conta como vai funcionar.
13: A Câmara dos Deputados aprovou o projeto que permite que cooperativas acessem os recursos de 3 fundos públicos de desenvolvimento regional: o do Nordeste, o do Centro-Oeste e o da Amazônia. Os recursos são voltados para investimentos produtivos, infraestrutura e geração de empregos. A proposta já foi aprovada pelo Senado e altera 2 medidas provisórias e uma lei complementar. Segundo a deputada Marussa Boldrin, do Republicanos de Goiás, relatora do projeto na Comissão de Finanças e Tributação, as cooperativas ajudam a canalizar investimentos diretamente para micro, pequenos e médios produtores. A proposta foi defendida pelo deputado Pedro Lupion, do Republicanos do Paraná, coordenador da Frente Parlamentar da Agropecuária.
14: Que nesse caso, o que nós estamos permitindo e dando a possibilidade do cooperativismo também acessar os fundos constitucionais, que são acessados por todas as atividades econômicas, e o cooperativismo, seja ele qual for, em qual ramo for, não só no cooperativismo agropecuário, mas de saúde, de transporte, de trabalhadores, agricultura familiar, ou até mesmo de crédito, possam acessar também os fundos constitucionais.
13: A proposta foi aprovada de maneira simbólica, sem votos contrários e com apoio do governo, como disse o deputado Bongás, do PT do Rio Grande do Sul.
15: O governo também aprova porque ele estende esses repasses também para as cooperativas, que é muito importante que eles possam também alcançar e que isso esteja explícito na lei.
13: O projeto que permite que cooperativas acessem os recursos dos fundos públicos de desenvolvimento do Nordeste, do Centro-Oeste e da Amazônia seguiu para a sanção presidencial e já pode virar lei. Da Rádio Câmara de Brasília, com informações de Antônio Vital, Marcelo Larcher.
7: Desenvolvimento Regional.
8: Defensor Stélio Denner, do União, celebra a decisão da Agência Reguladora de Energia Elétrica que reduziu o reajuste da conta de luz em Roraima. O parlamentar explica que o aumento previsto de 24% caiu para 4% após mobilização da bancada federal do Estado junto à ANEEL.
9: Segundo o defensor Stélio Denner, o recuo é uma conquista de toda a bancada federal de Roraima, que realizou diversas audiências nos últimos meses. Apesar disso, ele afirma que o Estado ainda sofre com tarifas elevadas em comparação com outras regiões do país.
8: Lídice da Mata, do PSB, contesta críticas ao governo da Bahia ao comparar obras e indicadores do Estado com a situação da cidade de Salvador. A deputada afirma que a capital baiana apresenta resultados preocupantes em qualidade de vida, educação e competitividade.
9: Lídice da Mata cita investimentos do governo da Bahia em Salvador, como a ampliação do metrô, a implantação do VLT, a construção de hospitais e escolas de tempo integral. Ela avalia que essas ações mostram avanços do Executivo Estadual diante dos problemas que persistem na gestão da capital.
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7: Saúde.
8: A A Câmara aprovou um projeto que amplia o acesso a novas tecnologias no SUS. A repórter Júlia Lopes tem mais detalhes.
0: A Comissão de Constituição e Justiça da Câmara dos Deputados aprovou um projeto que cria novos modelos de acordos para aquisição de tecnologias em saúde pelo Sistema Único de Saúde, o SUS. A proposta inclui novos medicamentos, produtos, procedimentos e terapias inovadoras. Os chamados acordos de acesso gerenciado serão firmados por meio de contratos específicos com definição de critérios, metas e prazos para o acompanhamento de resultados. Pelo texto, a incorporação dessas tecnologias será feita com base em monitoramento contínuo pelo governo, permitindo o compartilhamento de riscos clínicos e financeiros entre o poder público e as empresas. A avaliação vai considerar critérios como eficácia do tratamento, resultados clínicos reais dos pacientes, segurança da tecnologia, impacto público e também acompanhamento contínuo dos resultados obtidos. O relator da proposta, deputado Diego Garcia, do União do Paraná, afirmou que a medida pode acelerar o acesso da população a tratamentos de alto custo no SUS.
4: Esse talvez seja o ponto mais importante do projeto. Hoje, muitas famílias enfrentam uma longa espera para conseguir acesso a medicamentos e terapias de alto custo no SUS. Com os acordos de compartilhamento de risco, o governo pode incorporar novas tecnologias de forma mais rápida e responsável, acompanhando os resultados reais do tratamento e dividindo riscos financeiros e clínicos.
0: Na prática, a proposta busca ampliar o acesso a tratamentos inovadores, medicamentos de alto custo e tecnologias mais recentes, além de fortalecer a participação de famílias, especialistas e da sociedade civil no processo de avaliação, especialmente em casos de doenças raras. Agora, o projeto que cria novos modelos de acordos para aquisição de tecnologias em saúde pelo SUS deve seguir para o Senado. Da Rádio Câmara de Brasília, Júlia Lopes.
7: Ciência e tecnologia.
9: Coronel Assis, do PL de Mato Grosso, critica o decreto sobre a fiscalização do ambiente digital, argumentando que medidas sobre a regulação das redes devem ser debatidas pelo Congresso. Segundo ele, há risco à liberdade de expressão e à ampliação do controle sobre conteúdos.
8: Coronel Assis também defende a redução da maioridade penal e afirma que a medida é necessária para enfrentar a impunidade. O deputado sustenta que a proposta representa uma prioridade no debate sobre segurança pública.
9: Comissão aprova incentivos para ampliar a participação das mulheres na iniciação científica.
8: A repórter Mônica Tati explica detalhes do projeto que está em discussão na casa.
22: Projeto aprovado pela Comissão de Educação incentiva a participação feminina nas áreas de ciência, tecnologia, engenharia, matemática, química, física e tecnologia da informação. A proposta prevê a implementação em duas áreas: na educação básica, com programas específicos para gerar o interesse das meninas nas ciências, e na educação superior, com mecanismos que ajudem as mulheres que foram mães ou são cuidadoras a concluir seus estudos na educação superior. Também está prevista a criação de um regime especial de avaliação da produção acadêmica das docentes mães ou que cuidam de parentes diretos com deficiência ou doença grave. A relatora na comissão, a deputada Franciane Baier, do Republicanos do Rio Grande do Sul, acredita que os estímulos podem reduzir as barreiras que fazem com que muitas mulheres desistam de atuar em uma área que ainda é vista como tipicamente masculina.
23: E nós sabemos que a mulher acaba sendo muitas vezes a responsável pelo cuidado com a casa e com a família, e muitas vezes esses prazos legais de conclusão do curso ou até análise do currículo e dos trabalhos apresentados para ingressar em alguma carreira que é científica é prejudicada nesse ponto.
22: A proposta que traz incentivos para ampliar a atuação das mulheres na área científica ainda será votada pela Comissão de Constituição e Justiça e pelo Plenário da Câmara antes de virar lei. Da Rádio Câmara de Brasília, Mônica Tati.
7: Justiça.
9: Inácio Arruda, do PCdoB do Ceará, acusa setores da oposição de hipocrisia diante das investigações sobre as irregularidades envolvendo o Banco Master. O parlamentar cobra uma apuração rigorosa e a punição de todos os responsáveis por eventuais desvios de recursos.
2: Na visão de Inácio Arruda, grupos extremistas e conservadores utilizam discursos moralistas para tentar encobrir crimes históricos no sistema financeiro. Na visão dele, o esclarecimento dos fatos fortalece o campo democrático no Brasil.
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7: Presidência.
9: Diminuição da jornada semanal para 40 horas passará por transição de um ano, segundo anunciou o presidente da Câmara em entrevista acompanhada pelo repórter Luiz Gustavo Xavier.
5: O presidente da Câmara, Hugo Mota, anunciou nesta segunda-feira, em entrevista coletiva, que o relatório final da proposta de emenda à Constituição, que elimina a escala de trabalho 6x1, terá um ano de transição para reduzir a jornada de 44 horas para 40 horas semanais.
6: 60 dias após a promulgação da PEC. E após 12 meses, mais 2 horas. Então a transição se dará dentro de um ano, não mais do que isso. Dá um tempo para que os setores possam se organizar.
5: Mota declarou que a redução da jornada de trabalho é um dos 3 pontos que considera inegociáveis na PEC. Os outros 2 seriam o fim da escala 6x1 e a proibição da redução salarial.
6: Nós partimos do princípio que esses 3 pontos são inegociáveis para a Câmara dos Deputados, são também pontos inegociáveis para o governo e nós temos ampla convergência nessas 3 situações que trazem para o trabalhador brasileiro, para a trabalhadora brasileira, uma nova realidade depois da aprovação dessa proposta.
5: Segundo o presidente da Câmara, o texto está sendo ajustado para regras de servidores públicos, prestadores de serviços para entes públicos e microempreendedores individuais, os MEIs. Hugo Mota também conversou hoje com o presidente da República, Luiz Inácio Lula da Silva, sobre o reajuste de valor para microempreendedores individuais, os MEIs, e destacou que Lula está sensível à proposta. Da Rádio Câmara de Brasília, Luiz Gustavo Xavier.
7: Trabalho.
2: Ao apoiar a proposta que reduz a jornada de trabalho, Paulo Lemos, do PT, reitera que a bancada do Amapá não apoiou emendas que desidratam o projeto original. O deputado alerta que a população acompanha de perto a posição dos parlamentares sobre o fim da escala 6x1.
9: Na opinião de Paulo Lemos, a redução da jornada semanal é uma demanda da classe trabalhadora que enfrenta rotinas cansativas e transporte público. Segundo ele, pesquisas apontam ampla aprovação popular à medida.
2: Tadeu Venere, do PT do Paraná, convoca os eleitores a pressionar os deputados pela aprovação do fim da escala 6x1. Ele alerta que a comissão especial que analisa a proposta precisa acelerar a votação da matéria original para que o plenário delibere sobre o tema.
9: Tadeu Venere critica a emenda ao texto que prevê compensação a empresas e pode ampliar a jornada para até 52 horas semanais. Ele argumenta que a pressão sobre o Congresso pode garantir mais tempo de descanso e melhor qualidade de vida para os trabalhadores brasileiros.
2: Luiz Carlos Raule, do Podemos, do Paraná, questiona os efeitos da redução da jornada de trabalho sobre as micro e pequenas empresas. Ele alerta que mudanças nas regras trabalhistas precisam considerar os impactos sobre os empregadores e a geração de empregos.
9: Luiz Carlos Raule critica o desempenho econômico e social do Brasil nas últimas décadas e afirma que o país enfrenta dificuldades em indicadores como renda, emprego e segurança pública. O parlamentar também faz críticas à condução das políticas econômicas nacionais.
2: Heloísa Helena, da Rede do Rio de Janeiro, faz um apelo para que o Congresso derrube o veto ao projeto que permite o aproveitamento de trabalhadores concursados no setor elétrico após privatizações. Ela sustenta que esses profissionais possuem conhecimento estratégico para o funcionamento do sistema.
9: De acordo com a Heloísa Helena, as privatizações no setor já causaram impactos negativos na Companhia Hidrelétrica do São Francisco. Ela pede que o governo libere a base aliada para garantir o direito dos trabalhadores de fora. forma soberana.
2: Termina agora o jornal Câmara dos Deputados, com trabalhos técnicos de Everson Urani e a apresentação de Márcio Aquiles Sardi e Val Monteiro. Boa noite.
9: Você ouve as notícias do Tribunal de Contas da União. Boa noite.
7: Minuto do TCU.
1: O Tribunal de Contas da União avaliou a base de cadastro de pessoas físicas da Receita Federal. O sistema reúne dados usados em serviços públicos, benefícios sociais e políticas do governo. A fiscalização analisou se as informações são confiáveis e estão protegidas. O objetivo foi verificar se o sistema consegue identificar corretamente os cidadãos e evitar fraudes. O TCU identificou falhas na gestão da plataforma, como registros incorretos e riscos na validação dos dados. Os problemas podem afetar políticas públicas que dependem do cruzamento de informações e dificultar a identificação das pessoas em sistemas do governo. O tribunal fez recomendações à Receita Federal para aumentar o nível de confiança da base utilizada pelo governo. Saiba mais em TCU.